0: Francisco Reginer Barros Dantas e o evangelista Milton Campos de Medeiros. Estão aqui esses aniversariantes? Ah, está chegando um aqui, muito bem. Glória a Deus. Nós vamos orar, amados irmãos. Parabéns, meu filho. Como é seu nome? Jonas Siqueira de Carvalho, que está representando o pastor José. É isso mesmo? Muito bem, a esposa veio? Cadê a esposa ali, Jonas? Ela está vindo. Vem, minha irmã, até aqui à frente. O que Deus uniu, não separa o homem. Glória a Deus. Conjunto Betel parabeniza a irmã, o irmão Edgar, pela passagem do seu aniversário. Está aqui, irmã Edgar? Está, irmã Carol? Ah, não veio não. Está certo. Mas está parabenizando, né? Está certo. Muito bem. Ah, está a família toda aqui. Que bênção. Glória a Deus. Que maravilha. Eis que assim será abençoado o homem que teme ao Senhor. Aleluia. Parabéns, meus irmãos, aniversariantes. Glória a Jesus. Entrego para vocês o Salmo 23 e o versículo 6. Certamente que a bondade e a misericórdia me seguirão todos os dias da minha vida. E habitarei aonde? Por quanto tempo? Por longos dias. Esta mensagem nós entregamos para vocês. Parabéns. Glória a Jesus. Nós vamos orar, vamos agradecer ao nosso Pai Celestial e vamos convidar um dos nossos irmãos a fazer esta oração ao Senhor. Glória a Deus. Vamos. Quando é o pastor José Arimaldo, nosso primeiro vice-presidente? Ah, do Betel? Ah, meu filho, parabéns. Deus abençoe, glória a Jesus, muito jovem ainda, sabe? O Salmo 23 e o versículo 6, viu? Você tem Bíblia? Tem, né? Ficou lá no banco, não foi? Ou não? É, tá certo. Você leia, quando terminar o culto, você leia o Salmo 23 e o versículo 6, tá certo? Eu já recitei aqui, aí você lê, essa mensagem é um presente para você, tá certo? Glória a Jesus. Agora vamos dar oração, irmãos. É, vamos dar uns abraços. Um abraço pentecostal agora aí. Não, dá um abraço nele. Um abraço pentecostal. Um abraço pentecostal. Não é só com a mãozinha, não. É as duas aí. Isso, muito bem. Pronto, minha filha. Abraça seu pai também. Dá um abraço pentecostal nele aí. Esse não foi pentecostal, não. Foi só um lado. Glória a Deus. Deus abençoe a família. Deus abençoe vocês. Vamos fazer esta oração em nome de Jesus.
1: Queridos irmãos, amada igreja, quero saudar a todos com a paz do Senhor. Quantos ouviram a voz de Deus nesta noite? Glória a Deus por tudo que ouvimos da parte do Senhor para nossa instrução, crescimento, edificação e fortalecimento da nossa fé. Glória a Jesus. Querido Deus, amado Pai e Senhor, elevamos a Ti a nossa voz de louvor, a nossa voz de gratidão, Senhor. Aleluia. Porque nos trouxeste mais uma vez à Tua casa, para que reunidos em comunhão contigo e uns com os outros, Te adorarmos em espírito e em verdade, Senhor. Tributarmos ao Teu nome o louvor que Te é devido, Senhor. Deus, nós Te agradecemos, ó Pai, por Tua palavra que foi transmitida, Senhor, de maneira poderosa aos nossos corações, Senhor. É o Teu cuidado para conosco, Senhor, através da instrução, do ensino, Senhor, que nos leva ao crescimento espiritual, ao fortalecimento da nossa fé. Ajude-nos, Senhor, a guardar a Tua palavra, a retê-la em nosso coração, Senhor, com propósito, ó Deus, de não pecarmos contra Ti. Abençoe, meu Deus, a cada um de Teus filhos que aqui vieram, Senhor, e que agora irão retornar aos seus lares, que cada um volte ainda mais renovado, fortalecido, revigorado na fé, disposto a continuar, Senhor, Te servindo com muito mais alegria. Deus eterno, nós Te apresentamos, Senhor, os aniversariantes, os Teus filhos, pedimos a Tua bênção sobre cada um de Teus servos, Senhor, e o Senhor lhes abençoe continuamente com saúde, com paz, com felicidade e com vida longa. Leve-nos em paz, Senhor, de volta aos nossos lares. Conduza-nos em segurança, Senhor, e nos dê um final de noite de um sono tranquilo e reparador. É o que nós te pedimos, ó Deus, pelos méritos de Jesus, o teu Filho, o nosso Salvador. Amém.
0: Amém. Agora a bênção apostólica, meus irmãos, com toda reverência, com todo temor ao Senhor, pastor Luiz Antônio, com a bênção apostólica. Glória a Deus.
2: Foi demais. A paz do Senhor, meus irmãos.
0: Paz.
2: Autorizado pelo nosso pastor, com a sua cabeça, recebamos a bênção. Que a graça de nosso Senhor e Salvador Jesus Cristo, o amor de Deus, nosso eterno Pai, a comunhão e as consolações do Espírito Santo esteja com todo o povo de Deus hoje e sempre.
0: Amém. Amém. A paz do Senhor para todos. Tenha uma noite muito abençoada. Amém.

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3: 21:09.
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1: Boa noite, da 92 FM, você sempre fica atualizado. Vamos às informações. O Instituto Nacional de Estudos e Pesquisas Educacionais Anísio Teixeira, INEP, disponibilizou a versão em Libras do edital da Prova Nacional Docente de 2026. A medida faz parte da política de acessibilidade do órgão e amplia o acesso às informações sobre o exame, que poderá ser utilizado em processos seletivos e concursos para a carreira docente da educação básica pública. O cronograma começa com um período para solicitação de isenção da taxa de inscrição, disponível até o dia 10 de junho. As inscrições estarão abertas de 22 de junho a 3 de julho, exclusivamente pelo Sistema de Prova Nacional Docente. A aplicação da prova está marcada para 20 de setembro em todos os estados e no Distrito Federal, e o resultado final será divulgado em 15 de dezembro. A avaliação contará com questões objetivas e discursivas voltadas à formação de professores em 21 áreas de licenciatura. A Prova Nacional Docente integra o programa Mais Professores para o Brasil e tem como objetivo avaliar a formação dos concluintes das licenciaturas e apoiar a seleção de profissionais para a educação básica pública. O Instituto Nacional de Meteorologia, o IMET, publicou um alerta de acumulado de chuva para Natal e mais 68 cidades do Rio Grande do Norte. O aviso é de perigo potencial e vale até às 23 horas e 59 minutos do domingo. Segundo o IMET, as cidades incluídas no alerta podem registrar chuva entre 20 e 30 milímetros por hora ou até 50 milímetros por dia. O órgão aponta baixo risco de alagamentos e pequenos deslizamentos em municípios que possuem áreas suscetíveis a esse tipo de ocorrência. Entre as orientações, o IMET recomenda que a população evite enfrentar o mau tempo, observe possíveis alterações em encostas e não utilize aparelhos eletrônicos ligados à tomada durante o período de instabilidade. Em caso de emergência, a orientação é acionar a Defesa Civil pelo telefone 199 ou ainda o Corpo de Bombeiros pelo 193. Repito, Defesa Civil 199, Corpo de Bombeiros 193. Sandra Cerqueira na apresentação e edição, com informações do INEP e do Instituto Nacional de Meteorologia. Confira a próxima edição às 23 horas.
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3: 22 horas e 1 minuto.
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1: Confira a última edição do Nordeste Evangélica informa desta sexta-feira e também desta semana. A partir da próxima segunda-feira, 8 de junho, empresas exportadoras e fornecedores que tiveram impacto igual ou superior a 1% no faturamento bruto devido às tarifas impostas pelos Estados Unidos ou aos conflitos no Oriente Médio poderão solicitar acesso às linhas de crédito. Antes, só tinham direito ao crédito empresas com impacto a partir de 5% no faturamento. A decisão de ampliar o acesso de empresas é dos Ministérios da Fazenda e do Desenvolvimento, Indústria, Comércio e Serviços. Para o ministro Márcio Elias Rosa, do Desenvolvimento, a medida protege o setor produtivo e os empregos dos brasileiros de instabilidades externas. O BNDES já recebeu 6,7 bilhões de reais em pedidos de crédito de empresas afetadas e aprovou 1,6 bilhão. Pelas regras do programa, tem direito ao crédito empresas exportadoras e fornecedores dos setores do aço, cobre, alumínio, automotivo e moveleiro. Para solicitar o crédito, as empresas devem acessar o site do BNDES. bnds.gov.br. Repito, bnds.gov.br. Dados do novo Cadastro Geral de Empregados e Desempregados, o novo CAGED, divulgado pelo Ministério do Trabalho e Emprego, apontam que a capital potiguar registrou saldo positivo de 215 novos postos de trabalho formais no mês de abril de 2026. O dado é resultado de 8.262 admissões e 8.047 desligamentos realizados no período, apontando crescimento do mercado de trabalho na cidade. Com o desempenho alcançado em abril, Natal acumula 4 meses consecutivos de saldo positivo na geração de empregos formais em 2026. Os números, de acordo com especialistas, refletem ambiente favorável aos negócios e impulsionado por ações voltadas à atração de investimentos e ao incentivo ao empreendedorismo. O cenário ainda contribui para ampliar as oportunidades de trabalho, aumentar a renda das famílias e impulsionar o desenvolvimento sustentável da capital. Edição e apresentação de Sandra Cerqueira, com informações da Agência Brasil e da Prefeitura do Natal. Nordeste Evangélica informa volta segunda-feira, permitindo Deus, às 8 horas, na sua 92 FM. Tenha um fim de semana abençoado na paz do Senhor.
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3: 23 horas e 1 minuto.
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com feriadão, né? Vamos juntos até as 4 da manhã. Um aproveita para fazer companhia pro outro. E é bom demais saber que você sintoniza um amigo na madrugada pelo rádio, pelo computador, pelo celular. Tudo bem? Muito prazer para você que vem junto com a gente. Eu, meu nome é Cláudio Ronque. Eu peço licença para entrar na sua casa, peço licença para entrar no seu trabalho. Vamos aproveitar também para fazer aquele nosso momento devocional, né? Momento da leitura do presente diário. Tudo hoje. Fique à vontade para deixar o seu recado através do nosso WhatsApp. O DDD é o 11. Telefone é o 974-181-456. 974-181-456. Espero o seu recado nesta madrugada de sábado, no dia 6 de junho. Que tal começar a programação de hoje com o melhor da música, hein?

dia para você. Vamos com o nosso momento devocional, o momento da leitura do presente diário. Lembrando que o presente diário é um devocional, é editado aqui pela RTM. Todo dia tem uma mensagem nova. E neste 6 de junho, o título do presente diário: Festa Real. A leitura bíblica fica em Mateus, no capítulo 22, do versículo 1 até o versículo 14. Versículo-chave: Lucas, capítulo 14, versículo 18. Os convidados, porém, começaram um por um a apresentar desculpas. Jesus contou a parábola de uma grande festa de casamento oferecida por um rei. Quando o banquete estava pronto, ele mandou seu servo avisar os convidados, mas todos deram desculpas e não compareceram. Então, a mando de seu senhor, o criado saiu pelas estradas, e trouxe mendigos marginalizados e excluídos, que participaram da festa com alegria. Mas aqueles que rejeitaram o convite nunca mais tiveram o direito de se assentar à mesa com o seu senhor. Se contextualizássemos esse episódio, quais seriam nossas desculpas hoje? Muito trabalho, cansaço, estresse, falta de tempo ou preguiça? Quando eu era adolescente, tive uma colega de classe que possuía uma imaginação fértil e acreditava piamente naquilo que inventava. Um dia ela chamou alguns amigos para sua festa de aniversário. Uma colega e eu aceitamos o convite e no dia marcado fomos procurar a casa da aniversariante. Mas para nossa surpresa, o endereço era falso. Só o bairro era verdadeiro. Fomos perguntando aos vizinhos até achar a residência certa e, para nossa decepção, não tinha festa. Nem sequer era seu aniversário. Ela morava com a avó em uma casa bastante humilde. Ainda assim, ficamos um tempo com ela, nos divertimos e guardamos aquele segredo. Hoje, você está sendo convidado.

para participar da festa da comunhão. Não recuse o convite, como muitos fazem. Enquanto alguns passam longe das portas onde se realizam os banquetes espirituais, outros entram e se alegram com o Senhor Jesus. Um dia, fui convidado para uma festa imaginária que só existia na cabeça de uma menina. Mas em contrapartida, todos os dias, tenho à minha disposição um lugar onde só preciso me assentar e descansar das minhas lutas. Se a sua festa se resume aos prazeres temporais, é hora de repensar a sua vida e abrir o coração e a alma para o chamado da festa real no céu, que será eterna. Jamais rejeite esse lugar. Jamais rejeite seu lugar, conquistado com o sangue e o amor de Jesus. Ele é o passaporte e a própria festa.

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2: Pai querido, obrigada porque o Senhor ouve as nossas orações e se importa com os nossos sofrimentos. Hoje, intercedemos pelas mulheres romenas que sofrem violência física e emocional em seus relacionamentos. Pai, traga proteção e amparo a cada uma delas, para viverem em paz e terem propósito em suas vidas. Te pedimos que as autoridades venham a tomar medidas eficazes para conter o avanço da violência. Oramos em nome de Jesus. Eu sou Luana França e é um privilégio orar com você.
1: Obrigada por orar conosco. Acesse transmundial.com.br/mulheres de esperança.
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0: Bom dia! Voltamos e chegamos com um amigo na madrugada, tudo bem? Obrigado pelo carinho, pela companhia. Para você que tá vindo conosco agora, muito prazer, meu nome é Cláudio Ronchi. Peço licença para entrar na sua casa, peço licença para entrar no seu trabalho. Vamos juntos até as 4 da manhã, batendo um papo, cantando um pouquinho, aprendendo mais da palavra de Deus. E você que segue junto conosco, fique à vontade para participar também. Fique à vontade para deixar um recado através do nosso WhatsApp, o DDD é o 11. O telefone é o 974-181-456. 974-181-456. Você vem conosco, participa, deixa aí o seu recado nesta madrugada de sábado, como fez aqui, ó, o Erivaldo Pérez. Rapaz, o Erivaldo anda sumidíssimo aqui das madrugadas, hein? Tá lá com a gente, mandando um recadinho, nos acompanha em Ipu, Ceará. Boa madrugada a todos, na paz do Senhor Jesus Cristo. É, Erivaldo Pérez, homem, o homem dos perfumes, unção de cheiro, trabalhando e ouvindo os louvores a Deus. Ô sumido, um grande abraço, seja bem-vindo, em bom trabalho. A gente aproveita para te fazer companhia também. É lógico, sim, sim, sim. Vamos juntos, moço.
1: Cheguei, Claudinho.
0: Olha ela aí, ó.
1: Cheguei, meu amigo, para te desejar um ótimo sábado, um sábado abençoado, cheio de muita saúde, paz, alegria.
0: Amém.
1: Para você, para todos os ouvintes, para a Leida, para o Amintas, para DJ Cosmin, para todos os londovicenses que te ouvem, para a irmã Luísa e para o irmão Antônio lá em Imperatriz Maranhão, para minha prima lá em Roraima, minha prima Dorinha. E também para os vitaminados e para todos, né? Para a irmã Graça Cabral.
0: Olha aí, ó.
1: E para todos os teus ouvintes, tá bom? Um cheiro no teu coração aqui, Andaluza Lima. Toca aí, Aline Barros, para mim.
0: Qual?
1: Qualquer uma delas.
0: Ah, vou cantar junto.
1: Qualquer uma serve, porque todas são lindas, tá bom?
0: Verdade.
1: Um cheiro no seu coração aqui, Andaluza Lima.
0: Moça, seja sempre bem-vinda. Bom demais receber seu recadinho. No comecinho deste sábado, a gente aproveita para te fazer companhia também. Sim, vamos juntos, hein? Andaluza chegou, a Dani também mandou recadinho pra gente, a Dani Almeida, aproveitou pra dizer o seguinte, é, Cláudio, ela nos acompanha em Goiânia, Goiás, né? Tô aqui ligadinha nesse frio maravilhoso, curtindo esse feriado abençoado. Boa madrugada pra nós e um grande abraço de urso pra todos da rádio. Aí, turma. A Dani tá mandando aquele abração pra turma toda, hein? Tá aqui, ó. Jeito ela tá toda empacotadinha lá. Tá toda, só com o narizinho de fora. É. É, tá aparecendo, viu? Pois é. Mas tá aqui, firme e forte conosco. Tá com frio? Tá. Mas tá com a gente. Quem também mandou mensagem nesta madrugada? O sumidíssimo do Deus Enir. Mandou aqui Cláudio Ronk. Tô em casa, hein? Tô ligado num amigo na madrugada. Um abraço de urso pra minha esposa Raquel. Estamos aqui, ó, ligados. Ô Raquel, como é que anda a cantoria de Deus Enir? Não, de madrugada, de feriadão, ele pode pelo menos dar, não, hoje ele pode cantar um pouquinho, moço, só um pouquinho, só o dona Raquel. Só hoje, moço, é um cadinhozinhozinho assim, a gente vai cantar uma música legal da Aline Barros, você pode até cantar junto, ah, vai ser bom, só hoje, yeah, vai ser bom, você vai ver. Você vai gostar também. Vai gostar, moço. Tô falando pra você. Você vai gostar. Um grande abraço nos dois, viu? Uma excelente madrugada.
2: Paz do Senhor, irmão Cláudio Ronco.
0: Paz.
2: Irmã Rogéria.
0: Olá, as meninas.
2: O nome do papagaio é Theo.
0: Theo.
2: E ele gosta muito, muito daquele hino que diz: eu quero trabalhar para meu Senhor.
0: Boa!
2: Limpando a palavra com amor. Ele gosta, sabe? Dele. E ele hoje estava dizendo assim: o meu papai, cadê meu papai? Aí a gente riu muito. E eu me lembrei do irmão.
0: Ah, é?
2: Por isso que eu tô falando. Um abraço, beijo pra todo mundo. A paz do Senhor. Ore por irmã Ana que eu tô precisando. E de Rogéria. Estamos precisando aqui nesse cantinho esquisito aqui em Mangabeira. Ore por nós, que a gente precisa.
0: Amém. Aí, a gente vai descobrindo um pouquinho da rotina da vida de Ana e o Rogério. Dizer que Theo canta, fica chamando o papai. É, cada aventura que a gente acompanha nas madrugadas. Viu? Quem mais tá com a gente? Deixa eu ver aqui. Recado aqui, final do telefone 5221. Veio bom dia, mas não sei quem é. Pois manda pra gente seu nome, tá bom? Muito bem, a Miriam que nos acompanha em Santo André, aqui em São Paulo, mandou bom dia, Cláudio Ronque, meu amigo das madrugadas. Bom dia, Miriam, minha amiga das madrugadas, vou mandar um abração. Eu vou, pode? É, aquele abração, hein? Seja sempre bem-vinda. Você sabe que a Esther nos acompanha ontem, né? E ela chega aqui de mansinho, devagarinho, chega, mandando um abraço pra turma toda, vem com a gente nesta madrugada de sábado. É. Quem mais tá conosco aqui? Deixa eu ver. A Aurilide, será que a Aurilide vai ter cantoria hoje? Será?
2: Onde?

0: Este povo
1: foi
0: embora para o céu. Esses aí são muitos desviados, né? Como diz o ditado. Descrente, que vão procurar muito aqueles que fazem muito barulho, glória a Deus e aleluia. Vão procurar e não vão encontrar. Se prepara, e próximo está o dia da vinda do Rei, de Jesus Cristo, a volta do noivo. Ora vem, Senhor Jesus, estamos na tua espera. Bom dia, Pai do Senhor, Cláudio Ronque.
1: Bom dia.
0: Aqui é a Vila Teodósio. Estou aqui em Natal, Rio Grande do Norte, ouvindo pela Rádio Nordeste Evangélica. Ah, que Deus nos abençoe. Amém.
1: Viu? A Aurileide já chega assim, ela já chega na cantoria. É até estranho quando a Aurileide às vezes fica ruinzinha da voz, ela manda recado falando, Cláudio Ronque. É, ou então tá meio fã, né? Cláudio Ronque, aqui é a Aurileide. Hoje eu não tô conseguindo cantar, Cláudio Ronque. É estranho, né? É quando ela tá ruinzinha e manda recado e não canta, a gente fica aqui. Ó, mesmo ruinzinha, ela não vai cantar? É, a gente fica esperando aqui, viu? Mas você vê, né? Ela manda recado e solta a voz. Eita, conosco nesta madrugada. Seja sempre bem-vinda, moça. Você sabe, ô Aurileide, que o Valdomiro tá conosco? Tá o Valdomiro e a Rosângela. É, casal que nos acompanha em São Luís. Mandaram um recado dizendo o seguinte: bom dia, Cláudio Ronque. Bom dia. Bom dia, meu amigo. Manda aí um oi pra gente aqui em São Luís. Um grande abraço nos dois.

0: Agora nós temos a Miriam Martins. Miriam, que nos acompanha, Aparecida de Goiânia. Tem um sábado abençoado. Você também, moça. Lauro Feitosa chegou para fazer companhia pra gente. Chegou marcando presença aqui, ó. Seja bem-vindo. Uma excelente madrugada de sábado. Vamos juntos, hein?
1: Bom dia, Cláudio.
0: Bom dia, Pai do Senhor. Paz.
1: Deus abençoe nosso dia.
0: Amém, amém.
1: Com muita paz, saúde, amém, e alegria. Abraço para os irmãos Henrique e Graça Cabral, direto de São Luís.
0: Vou mandar abraço nos dois. Pode, não pode, não pode. Pode, né? Abraço, né? Abraço. Ah. Sejam bem-vindos.
1: Olá, bom dia.
0: Bom dia.
1: Aqui é Maria do Maranhão, que está falando pela primeira vez.
0: Olha aí, ó. Ô, Maria. Ô, moça, preciso te falar, viu? É assim de madrugada, viu? Ah, de madrugada? É assim, é. Já vou logo avisando pra não estranhar. Continuamos, amiguinhos, continuamos, é assim mesmo. É nesse ritmo pra gente dar uma animada na turma. Chegar de mansinho, devagarinho na casa e no trabalho do pessoal, é. Sabe que tem um pessoal que trabalha de madrugada? E eles aproveitam pra fazer a companhia pra gente aqui. E a gente aproveita pra fazer a companhia pra eles. E aí a gente vai batendo um papo, cantando, aprendendo um pouco mais da palavra de Deus. É assim. É. O apresentador de vez em quando fala em outras línguas. Acha que tá melhorando? Tem que achar, né? Se não, tem que achar. Enfim, seja bem-vinda. Você sabe, Maria, que a... Você sabe que a Zélia Gomes, né? Falando nisso, a Zélia tá devendo cantoria pra gente, hein? Ela mandou recado aqui, ó, tá na audiência esperando pelas bênçãos de Deus na sua família. Amém. Zélia também é da cantoria, viu? Aí, Maria, você precisa ouvir a Zélia cantando. É quando ela solta a voz e o pessoal fica na expectativa de ouvir a Zélia de vez em quando aqui também. É, ela manda recado às vezes pra gente cantando, é bom demais. Bom demais. Meu nome é Gilmar, moro em Mato Grosso, ou seja, o Gilmar nos acompanha ontem, nos acompanha ontem. Ele mora na cidade de Rondonópolis, gostaria de ouvir um hino. Rapaz, isso aqui eu vou ter que dar uma caçada, hein? Mas tendo aqui na programação, a gente toca. A Aline Barros vai vir primeiro, viu, Gilmar? Tudo bem? Você canta com a gente? Canta com a Aline Barros? É, a turma tá esperando aqui, porque ela vai soltar a voz, viu? Agora, eu não sei se a Aline vai cantar uma daquelas bem antigas ou as mais moderninhas, ou Aline, o que que vai ser? Ah, se você pedir pra eu decidir aqui, eu vou decidir uma que eu sei que eu vou cantar junto contigo, moça, não faz... Não, não faz isso não, para com esse negócio. Tô aqui, tô cantando contigo já, moço. Fazendo dupla contigo já. Isso é uma maravilha. Vai ser bom demais. Vai ser bom demais, viu, Aline?

0: Canta o Ressuscita-me, pode ser?
1: Ressuscita-me, é, eu gosto, gosto.
0: Lembra que você sabe qual que é, né? Às vezes o intérprete, ele às vezes esquece da música, aí a gente que tá acompanhando, às vezes a gente lembra um pedacinho da letra. Você quer que eu lembre isso? O Ressuscita-me? Quer que eu cante um trecho? É, tá bom. Não, tudo bem. Você sabe que o John Luthier, é John mesmo, John Luthier. É, tá com a gente aqui, ó. Será que ele nos acompanha em Massachusetts? É, eu aprendi com o Ethan. O Ethan, ele passou um tempinho aqui na rádio, ele é americano, né? Ele falou que fala assim, Massachusetts. O sets é aberto, o sol é aberto, não sabia. Todo mundo fala Massachusetts. Não, ele falou, não, Claude, não me chama de Claude. Não, Claude, is Massachusetts. Você sabia disso, Lili? Quando você for para Massachusetts... Tanta bobagem, Claude Ron. Ah, o John tá conosco aqui, sim.
2: Fala, Cláudio Rolfo.
0: Olha,
2: tudo bem?
0: Bom.
2: É John Luthier aqui de São Luís.
0: John Luthier.
2: Rapaz, eu tô pintando a parede do quarto aqui da minha mãe.
0: Ah, é?
2: É, aguardando ela voltar. E tô ouvindo aqui o programa juntamente com todas as pessoas do Brasil e do mundo.
0: Olha aí.
2: Aí contigo, Cláudio Rolfo. Valeu. Um abraço do John Luthier. E canta uma aí pra gente,
0: cara. Aí.
2: Tô aguardando tu cantar. Ah. Solta a tua voz, deixa te usar.
0: John. Não provoca, meu amigo. Eu tô quietinho no meu canto, John. Você tá na pintura aí. Que cor será que John tá pintando o quarto da mãe dele? Enfim. Ah, agora dá uma volta. Ó, Aline. Ô, John, você precisava ter visto o olhinho de Aline, meu amigo. Sabe quando você toma um susto e abre os olhos assim, dá aquela estalada no... A Aline Barros estava assim. Quando você falou, canta aí, Cláudio Ronk. Ela tava mexendo no celular, ela parou na hora. Sabe quando mexe a cabeça assim e fala... Puxa, Aline, você é minha amiga, a gente toma café lá na sala do Crosquim. Seja minha amiga. Só um pouquinho. Vamos ouvir o Ricardo do Sandro? E depois a gente volta aqui no John pra ele falar pra gente que cor que ele tá pintando o quarto da mãe dele.
3: Rapaz do céu, feliz sábado.
0: Opa.
3: Sandro Benevide, Recife.
0: Legal.
3: Deus abençoe a todos.
0: Amém.
3: Feliz sábado. A paz do Senhor Jesus.
0: Paz. Seja bem-vindo, moço. Sabe quem mandou um recado pra gente, Sandro? Seu Amintas. Amintas tá conosco? Tá com a gente aqui, ó.
4: Olá, Claudinho.
0: Vamos.
4: Passando aqui pra desejar o início de madrugada abençoada.
0: Amém.
4: E aqui que estuda a rodagem, senhor.
0: Ah, é?
4: Toda a rodagem aqui. Rodando pelas
0: Estrada
4: ruas da ilha de São Luís, que está muito movimentada com o início das festividades juninas, né, senhor?
0: Ah, é verdade.
4: E seu irmão tá aqui trabalhando.
5: Você chegou.
4: E até 3 horas da manhã. Vamos estar aqui ligadão no Amigo da Madrugada. Pra dar um alô aqui para o irmão André Jorge. Mandar um alô para todos do grupo Vitaminado.
5: Seu nome é bom demais. Um grande abraço pro Amintas, Amintas. Deus abençoe o seu turno, hein, meu amigo? Vamos juntos. Um aproveita para fazer companhia pro outro. Você que nos acompanha no Maranhão, qualquer dia desses você vai pedir aí um carro por aplicativo e será Amintas que estará lá. Sim! Você vai ver lá na identificação, vai falar Amintas. Vou conhecer Amintas hoje. Aí quando você entrar, você fala, quando você entrar no veículo, bom dia, seu Amintas, tudo bem? Ele tem um sorriso cativante, viu? Tem, você vai ver.
6: Presbítero Francisco, aqui olha, em Goiânia. Ouvindo a RTM Brasil.
5: Opa.
6: Pela Rádio Paz.
5: Legal.
6: Toca pra nós aí. Silvan Santos. Vai questionar ou adorar?
5: Olha aí, ó.
6: E ofereço a todos que estão ouvindo aí a Rádio
5: Paz, a Transmundial. Não tem problema, não.
6: Meu? E principalmente pro locutor.
5: Sou eu. Bochechudo. O bochechudo, Francisco. O bochechudo, Francisco. Sim! Seja bem-vindo, rapaz. Mas a Aline vai vir antes, viu? Vai cantar antes aqui. Você aguenta só um cadinho? A gente aproveita para fazer a companhia para você. Você sabe que o Israel nos acompanha em Taubaté. Taubaté aqui em São Paulo. Taubaté, Texas. Taubaté, Texas aqui em São Paulo. Ô Israel, seja bem-vindo, hein, moço? Bom demais. Israel, sabe alguma da Aline Barros pra gente cantar? Vamos cantar juntos aqui. Um aproveita pra fazer a companhia pro outro. Sim, sim, é bom demais. Sabe que mandou mensagem pra gente? A Wanda. Wanda nos acompanha diretamente da Cidade Olímpica no Maranhão. Tá ela e os filhos, o Alan e o Luan. Mandou um abraço pros pastores, o Danilo Queiroz e a amada esposa Cris Queiroz. E para todos da Igreja Paz e Vida, sede bairro de Fátima. Grande abraço nas madrugadas para Wanda, para lembrar do batismo nas águas no dia 13, semana que vem, né? É isso. Ela mandou foto aqui, é a foto da família todinha. É uma turma aqui jogando futebol essa hora? Pois ela explica pra gente quem que é essa turma aqui. Grande abraço pra ela. Mandou foto dos meninos também. Legal quando a gente conhece a família de pertinho, né? Bom demais, bom demais. Vou mandar aquele abração, vou. Abração bem apertadinho. Seja sempre bem-vinda.
7: Claudinho Rosa.
5: Adelúcia, ó.
7: A paz de Cristo paz. Jesus. Boa noite. Aqui é a Adelúcia de Anápolis, tô ligadinha. Ô Claudinho, eu fico tão feliz que eu tenho vontade de passar toda a noite ouvindo essa programação. Eu me sinto tão bem que eu sorri, eu canto, eu me alegro, meu coração transborda, legal, graças a Deus.
5: Legal.
7: Que Jesus te abençoe ricamente, juntamente com todos os seus familiares, em nome nome de Jesus. Tenha um bom final de semana. Que Deus possa estar te fortalecendo. Opa, e a nós também. E obrigado pelo amor, pelo carinho, pela paciência que você tem com todos os ouvintes. Um abraço de leão para você e a todos.
5: Amém, moça. Obrigado pelo seu carinho também, pelas palavras. Ô Delúcia, desse jeito eu vou ter que pedir pra Aline Barros fazer uma pausa no meio da cantoria pra eu cantar, né? É pra eu cantar Aline Barros junto com a Delúcia. A gente faz uma dupla aqui, se você quiser, Aline, um trio. Isso é legal. O Amintas, o Aline, ele podia fazer, sabe aquelas entradas de back vocal? Eu faço. A la, la, la, la, la. Qual parte da música eu não sei, viu, moça? Mas que ia ser legal, ia, viu? La, la, la, la, la, la. Eu fico falando essas bobagens aqui, Aline. Depois eu fico rindo sozinho em casa, você acredita? Verdade, né? Quanta bobagem, viu? Ai, ai. Daqui a pouco tem um recado do Pedro, tem um recado da Maria também, Maria Socorro.

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0: aproveitar também para mandar um abração aqui pro Pedro, hein? Pedro tá conosco.
1: Bom dia, Cláudio Ronco. Bom dia, família RPM. Aqui é o Pedro, caminhoneiro ali da cidade de Luiz Eduardo Magalhães, no extremo oeste da Bahia.
2: Boa.
1: Passando aí, saudando a todos, com a paz de Deus e a paz do nosso Senhor e Salvador Jesus Cristo.
2: Você tá na estrada, hein?
1: Cláudio Ronco, eu tô sempre na sintonia, porém, às vezes, não te mando aí um áudio, mas tô sempre sintonizado.
2: Legal.
1: Aí eu gostaria de te falar o seguinte, meu amigo.
2: Diga, moço.
1: Agenda aí.

0: ativo, presta serviço para as empresas e faça um apelo às autoridades, em nome de Jesus, apareçam para resolver esses buracos aqui. Por favor. Tá insuportável. Acabei de estourar 2 pneus. Tô trabalhando, pão de cada dia, tô pagando meus impostos. Eu faço um apelo ao DENIT, ao responsável, alguém, governador, que venha nessa BR aqui, gente. Venham ser motorista aqui em São Luís para vocês verem a dificuldade que é as pistas tudo cheia de buraco.
1: Tá, então é a Maria do Socorro? É o Maria Socorro. Aí então o apelo dela é pra uma situação um pouco melhor, né? E é uma época onde a gente realmente precisa mandar alguns alertas, né? Perder 2 pneus.

0: 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Em um testemunho lindo contado ao pastor Silas Caminada.
1: Falando um pouquinho do ministério de vocês, meus irmãos, quais são os desafios que vocês têm encontrado no processo de ensino e aprendizado dos alunos? Como é que tem sido aí para vocês? Quais os desafios?
2: Eu já estou aqui na Virandade há 23 anos e eu confesso que eu já estou cansado, né? Mas quando a gente é chamado, a gente tem que cumprir o chamado, né? Então, os desafios aqui têm sido muitos, porque você, algumas pessoas que estão na sala aí já conhecem aqui, né? O Eduardo, não sei se o Betão vem na ação. Nós somos uma comunidade em vulnerabilidade e as pessoas rodam muito, né? Esse ano saíram as 7 pessoas da igreja. Nós estamos com 39 membros e mais 1, 2, 4 pessoas que vão se batizar, acredito que até abril ou maio, né? Então a gente trabalha e aí tem a sensação que não tem tido crescimento, né? Aí quando a gente olha as fotos, o quadro, a história das pessoas e o resultado, aí a gente lembra, né? Vale a pena, né? Até a Marisa pode compartilhar daqui a pouco uma experiência com a menina que é autista, né? Essa semana me apresentou um menino que não sabia ler, agora já sabe ler, né? Então, o nosso trabalho é um trabalho de resgate, né? Tanto no Morro da Lua, que algumas crianças participam dos projetos no contraturno da escola, e agora lá no Morro da Lua nós conseguimos aula de informática e aula de judô, né? Como no Morro da Lua o território é fechado, então há dificuldades, falta voluntário aqui na igreja, mais voluntário para acompanhar as famílias, né? Então a gente foca mais na educação com as crianças, com os adolescentes. Todo sábado temos 80 crianças, todos os sábados a gente divide em 2 grupos. E o maior desafio na igreja, até eu conversei com o Eduardo, que ano passado a gente tinha comprado uma casa tem 3 anos. E aí, acho que eu não falei com vocês não, aí terminamos de pagar a casa o ano passado. Aí conseguimos 2 empresas, uma chama Engitec, a outra Schneider da Alemanha, né? E eles fizeram uma reforma na casa que ficou um verdadeiro paraíso. Então, as crianças têm sala de, tem uma biblioteca, brinquedoteca.

0: Né? Opa, a gente não está sozinho, não. Eles gastaram o valor que a igreja pagou na casa e nós vamos colocar tudo de primeira. Porta de vidro,
1: Bênção.
0: janela de vidro, ventilador, instalações novas, né? Então essas coisas que acontecem, a gente recebe como sinais de Deus que a gente não está sozinho. E agora nós estamos passando por uma revitalização, né? Com 39 membros, nós já fizemos o planejamento anual, vamos fazer três ações evangelísticas. Não tem outra forma da igreja crescer, melhorar as finanças, se não for através do evangelismo e discipulado, né? Então nós conscientizamos a igreja nos últimos 3 meses, fizemos o planejamento voltado para isso, né? Alcançar as famílias das crianças, alcançar os adolescentes. E aí, esse desafio, Silas, que às vezes consome um pouco as nossas energias, né? Essa semana mesmo que nós temos os projetos, que vocês são parceiro e outras empresas, essa semana três empresas não vai mais poder ajudar, né? Aí já acende um sinal assim, aí eu começo a ficar preocupado, mas tem que confiar em Deus, né? E aí com essa revitalização da igreja, com essas três ações, e agora a gente vai fazer ações sempre na mesma região, que a gente pode acompanhar, né? Como a comunidade é muito grande e há muita, ó, essa rotatividade,
1: Rotatividade.
0: as pessoas vêm para a igreja, fica 1 ano, 2 anos, 3 anos, daqui a pouco sai. E aí sai porque ou muda de lugar, ou estão bem mais espiritualmente, mas como aqui a gente é uma igreja muito acolhedora, né? Por exemplo, aqui na rua tem 7 igrejas, as pessoas só vêm pedir coisas aqui. Psicólogo, advogado, cesta básica, né? E a gente entende isso como missão, né? Mas aí a gente está com dificuldade financeira da igreja. Gente, como é que vamos fazer? A gente só não tem outra coisa. É orar,
1: Isso.
0: evangelizar, discipular e acolher pessoas. Graças a Deus a liderança entendeu, todos concordaram a gente fazer essas três ações missionárias. Aí quinzenalmente vai um grupo da igreja, tem um projeto chamado Manhã com Deus. A gente fala com as mães do projeto, a igreja prepara um café, chega lá na casa deles, a gente leva toalha, leva pão, suco, leva tudo, né? Eles ficam assim assustados, né? O pessoal tá vindo na minha casa servir o café, aí a gente faz o café, faz uma pequena devocional. E deixa um papelzinho lá. Se ele quiser culto nos lares, aí nós já temos outra equipe que toda quarta-feira está fazendo culto nos lares. Então, dentro desses desafios, o maior é manter a igreja, um dos maiores é manter a igreja acesa, né? Avivada. Eles se comprometeram com a generosidade da contribuição, que é um problema muito grande. Buscar mais parceiros para o projeto, porque são 180 crianças. E eles servem 4 refeições. Então, 60 fica no contraturno, mais 60 com a mãe. Eles vêm 2 vezes na semana. E é quando eu, principalmente, né? Que eu sou mais de buscar os parceiros, né? Quando eu vejo as crianças, eu digo, não dá pra deixar essas crianças. Então, essa semana, pior que
1: Entendi.
0: ligou os três parceiros numa tacada só, né? E aí a gente tem esses desafios, mas a gente tá muito confiante, né?
1: Tá firme e forte
0: Cada
1: no nome.
0: vez, porque o que nós experimentamos com a compra da casa, sem ter nenhum recurso, e com a reforma da casa, no valor da casa, eu até falei assim com a empresa: não, dá uma parte do dinheiro para a gente manter o projeto. Ela disse: não, aqui vai ser um lugar. A dona da empresa falou assim para mim: aqui vai ser o lugar que as crianças vão entrar e vão sentir Deus. E eles fizeram tudo porcelana. E a Marisa tem uma experiência da Sofia que ela pode compartilhar também, Marisa. Pode falar, Marisa, depois eu.
2: Não, eu acho que talvez essa seja, talvez não, essa é a cereja do bolo. É a cereja do bolo. Porque a criança muda de peso, a criança muda de ânimo, porque ela está alimentada, a criança se acalma, porque ela está acolhida, a criança se expressa, porque ela está sendo ouvida, um ambiente limpo, organizado. É simples, mas limpo, organizado, com lá dentro todos que estão lá, são muito pacientes e carinhosos, de gente de Deus, né? Nós somos de Jesus, nós carregamos o Espírito Santo com a gente. Então a gente multiplica o Espírito Santo em cada canto daquele lugar. E eu me considero uma embaixadora do bom senso, no sentido de que os resultados são visíveis. As mães, elas me procuram para falar: o meu filho melhorou na escola, o meu filho veio falar comigo, o meu filho gosta de estar aqui. Então, os frutos estão no corpo, por meio da alimentação, por meio do cuidado, por meio da higiene, por meio de salas organizadas de silêncio. O fruto está na parte emocional, como eu já mencionei, a criança chegar e ela se sentir feliz ali dentro. Ela se sente feliz até para ser triste. Ela se sente feliz até para ficar calada ou para falar, né, das injustiças que às vezes sofre no ambiente escolar, com muita gente, no ambiente do lar, no ambiente da própria comunidade. E a questão, a nutrição espiritual, eu acho que a melhor forma de falar de Jesus é o comportamento, que ali dentro ele encontra uma cozinheira amorosa, encontra pessoas voluntárias que faz com muito amor, e mais do que palavras, são ações, né? São ações. A gente criou da porta para dentro um ambiente seguro, eles vivem num ambiente seguro. A coisa está tão difícil para mim que eles vão me buscar na porta do carro. Eu deixo para me maquiar dentro do carro 5 minutos antes de sair. Eu não estou tendo esse tempo, porque esses dois estão na minha porta para poder abrir a porta para eu sair, para entrar mais rápido. Então, assim, Deus tem sido bom.
3: Estamos encerrando mais um Conexão Missionária. Eu sou Edson Tawil e junto com os técnicos Samuel Moreira, Tiago Liza, Pedro Campos e Luiz Felipe, preparamos este programa com muito carinho para toda a sua família. As vinhetas foram gravadas gentilmente por Sandra Simões. O meu muito obrigado a você que ama missões e não deseja ficar de fora do que Deus está fazendo. Até o próximo Conexão Missionária.
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0: Muito bem, voltamos aqui com um amigo na madrugada. Bom dia pra você. Pastor Paulo Biasi já está pronto para trazer o Correndo para Vencer, hein? Mas antes tem um recadinho da Leida.
1: Madrugada de sábado, Cláudio Ronck.
0: Oi,
1: pra
0: moça.
1: Você e pra todos os ouvintes da Rádio Transmundial na escuta. E é verdade, Claudinho, quando a gente tá muito gripada, a gente fala desse jeito aí mesmo que você falou. Logo no início do programa, né? A gente fala, bom dia, boa tarde. Como? O nariz totalmente entupido. Garganta inflamada. Ô, Claudinho, eu passei por isso, né? Esses dias aí atrás. Você até comentou que minha voz estava diferente, realmente.
0: É verdade.
1: E eu achava que era só uma crise de rinite, mas era mesmo gripe. É isso aí, Claudinho, mas graças a Deus já estamos aqui nos recuperando bem.
0: Legal.
1: E Claudinho, será que hoje tem recadinhos do Japão?
0: Será?
1: Porque eu fiquei um pouco distante do rádio, não consegui ver direito, ouvir. E agora eu tô aqui. Recadinho do Japão. O pastor muito alegre, cantando bem.
0: Você viu?
1: Ou então recadinho de Moçambique, ou então recadinho de outras partes do mundo.
0: É
1: isso, Claudinho. Todos os irmãos unidos num único propósito e num único sentimento de amor a Deus. A lei de família em São Luís, Maranhão.
0: Ô, moça, obrigado pelo carinho, pela companhia de sempre. É a Leida. A Leida é quase uma bagunça que eu vou contar pra você. Seja bem-vinda. Só que agora a gente vai parar alguns minutinhos, Aleida, porque nós vamos seguir com o pastor Paulo Biasi. Ele vem com a gente e traz o Correndo para Vencer.
2: Corramos com perseverança a corrida marcada para nós, com os olhos fixos em Jesus, o líder e aperfeiçoador de nossa fé. O que é que você faz quando ora pedindo alguma coisa, mas a resposta que recebe é não? Primeiro, lembre-se que você está em boa companhia. O apóstolo Paulo tinha uma necessidade importante. Ele orou ao Senhor várias vezes pedindo alívio, mas a resposta que recebeu foi não. A minha graça é suficiente para você. O meu poder se aperfeiçoa na fraqueza. Produzido pela Igreja Mude em Chicago, você ouve Correndo para Vencer, com o Dr. Erwin Lutzer e sua clareza no ensino bíblico que nos ajuda a cruzar a linha de chegada. Hoje continuamos numa série do pastor Lutzer sobre a vitória da oração não atendida. Encontre o capítulo 12 da segunda carta de Paulo aos Coríntios, de onde o pastor Paulo Biasi nos trará mais sobre o que fazer quando a resposta é negativa.
3: Muitos anos atrás, quando eu era criança e vivia na fazenda, era comum a gente fazer algumas compras por uma revista grossa chamada Catálogo. Hoje em dia, quase ninguém usa mais os catálogos, mas naquela época, a gente escolhia as coisas que queria comprar nele. E então, mandávamos o pedido, junto com o cheque do valor da compra pelo correio, e o pedido chegava semanas depois. Só que, como esses catálogos eram impressos e os estoques podiam acabar, às vezes a empresa mandava um produto diferente. Por exemplo, se você pedisse um agasalho de moletom e eles estivessem sem esse produto, poderiam enviar uma jaqueta leve e torcer para que você ficasse satisfeito com essa troca. Não era muito comum eles dizerem: não vamos atender ao seu pedido. Eles atendiam o seu pedido, mas enviavam outra coisa. E é isso que Deus está respondendo para o apóstolo Paulo aqui. Estou dizendo não ao seu pedido, mas estou lhe dando outra coisa. Não estou ignorando o seu pedido. Quando Deus diz não, não é um simples não. É sempre não, mas eu tenho outra em mente para você e vou lhe conceder a minha graça. Estou me lembrando da Joni Erickson, que mencionei no programa anterior, no início desta mensagem. Esta mulher já abençoou milhões de pessoas. Muitos de vocês conhecem o seu maravilhoso ministério chamado Joni and Friends, e ela já esteve aqui na Igreja Mude várias vezes. Se você não se lembra da história dela, Ela se tornou tetraplégica com 17 anos em um acidente de mergulho quando estudava na universidade. Nos tempos depois do acidente, ela quis morrer. Ela esperava e até implorava que alguns dos seus amigos levassem algum tipo de remédio para ela poder cometer suicídio e escapar da sua dor. Mas nenhum deles fez isso. E assim, ela continuou vivendo. Como ela já era cristã, descobriu que havia pessoas que acreditavam na cura pela fé. Então ela começou a frequentar cultos de cura com esperança e incentivada por seus amigos. E o trecho das escrituras em que ela mais se concentrava era João capítulo 5. É onde Jesus curou o paralítico que estava junto ao tanque de Betesda. Ele estava ali fazia 38 anos. No versículo 8, Jesus se aproximou dele e disse: "Levante-se, pegue sua maca e ande." Esse era o texto dela. Mas, mesmo tendo fé, mesmo crendo que seria curada, a sua cura nunca veio. Deus disse: "Johnny, não vou lhe curar, mas também não vou deixá-la ali sem esperança. Eu vou lhe dar graça." Agora estou pensando numa família que tem um filho com uma deficiência muito grave. Nem vou descrever para vocês. Não é uma deficiência comum. É uma situação muito mais difícil. Ainda assim, esses pais cuidam do seu filho com amor, mesmo quando isso os leva ao ponto da exaustão. Eles convivem com esse sofrimento da criança. Mesmo tendo acesso ao melhor atendimento médico, não existe nada capaz de realmente aliviar a dor dessa situação. Talvez você esteja pensando: "Pastor, você teria graça suficiente para cuidar de uma criança assim?" Não, eu não teria essa graça. Mas agora ouça com atenção. Se Deus tivesse nos dado um filho assim, eu creio que ele também nos teria dado a graça necessária. A graça vem por meio da necessidade. Deus disse: "Paulo, a resposta é não." Mas não foi um não duro nem indiferente. É graça que estou lhe dando. Então, qual foi a reação de Paulo? Já vimos o pedido, já vimos a resposta, e agora qual é a reação de Paulo? No meio do versículo 9, ele diz: "Portanto, agora fico feliz de me orgulhar de minhas fraquezas, para que o poder de Cristo opere por meu intermédio." Em outras palavras, Paulo está dizendo: "Se eu recebo graça, também recebo poder. E eu aceito isso. Sim, eu orei para que ele fosse removido, mas agora já consigo até me alegrar com a graça que eu recebo nessa situação." Agora, teologicamente, é preciso pensar com cuidado, porque lembre-se que era um demônio. O texto diz claramente que esse espinho era um mensageiro de Satanás. E se Paulo vivesse hoje, alguns pregadores diriam: "Você só precisa determinar que esse demônio vá embora. Nós temos a autoridade sobre todos os espíritos malignos. Podemos até expulsar todos os demônios dessa cidade." Sim, temos autoridade, mas a nossa autoridade não é ilimitada. E existem momentos em que Deus diz: "Quero que você viva com essa enfermidade." Pelo que sabemos, Paulo morreu com esse espinho. Mas Deus disse: "Meu poder opera melhor na fraqueza." E Paulo respondeu: "Esse demônio, que é claramente meu inimigo, que quer me destruir, que é totalmente mau e irredimível, se torna um recurso para mim. Por causa do que Deus vai fazer em mim, através do meu sofrimento nessa perseguição e assédio." Incrível, não? Mas foi isso mesmo que o apóstolo Paulo disse. A gente costuma ouvir que o que não tem cura precisa ser suportado. Mas Paulo foi muito além disso. Veja o que o texto diz aqui no versículo 9. "Agora estou feliz. em me orgulhar das minhas fraquezas. Isso não é apenas uma resistência estoica. Paulo diz: se o poder de Cristo é revelado por meio da minha fraqueza, se é revelado pela minha fraqueza que vou receber graça, então fica claro para mim que eu estava pedindo um grão, mas Deus quis me dar uma colheita. Quero lhe dar algo muito melhor do que a libertação do seu espinho. Eu quero demonstrar a minha graça e minha força. Repare que Paulo diz: então que o poder de Deus atue por meio da minha vida. Existem duas maneiras de tornar um fardo suportável. Suponha que alguém lhe peça para carregar 100 quilos. Existem duas formas para conseguir fazer isso. Uma delas é aliviar o peso. Deus se aproxima e diz: não são mais 100 quilos, agora são 30. E eu digo: acho que 30 eu consigo. Deus alivia o peso. Às vezes Deus faz isso em nossas vidas. Ele alivia o peso. Mas em outras vezes, Deus simplesmente diz: vou lhe pedir para carregar esse fardo, mas vou lhe dar ombros fortes para poder suportá-lo. Vou lhe fortalecer. Ou eu alivio o peso, ou lhe dou graça para você o suportar. E o apóstolo Paulo reconhece isso. Agora, qual é o ponto principal? Por que deveríamos ser transformados para sempre por ouvir esta mensagem? Por que ela deveria nos impactar tanto a ponto de nós nunca mais olharmos para o nosso espinho da mesma forma? Vou lhe apresentar algumas lições que transformam a vida. Primeiro, com os fardos vêm as bênçãos. Deus não permite o peso do sofrimento em nossa vida de forma aleatória, sem também nos dar graça e abençoar. Existe um motivo para esse espinho não ir embora. Existe uma razão para isso. E Deus diz: sim, eu tenho um motivo. Esse motivo é graça e força aperfeiçoados em meio à sua fraqueza. O missionário Hudson Taylor disse algo interessante: para o meu servo não tem diferença se eu o envio para comprar poucas coisas ou artigos mais caros, porque nos dois casos, quem paga a conta sou eu. Ela vai preencher tudo que você precisar para andar comigo. Essa é a primeira lição. A primeira lição é que os fardos podem trazer bênçãos, como realmente trazem. Em segundo lugar, os fardos são escolhidos especificamente para nós. No versículo 7, o apóstolo Paulo disse: foi-me dado um espinho na carne. Mas Deus disse: Paulo, isso foi dado a você. Talvez Timóteo tivesse outro tipo de fardo. E Deus diz: esse fardo é especificamente para você. Você sabe que todos os meus ternos são comprados prontos, direto na loja. Mas mais de 20 anos atrás, quando estive na cidade maravilhosa de Hong Kong, me convenceram a encomendar um terno sob medida. Então mandei fazer um terno sob medida. Ele me serviu por um tempo, mas com o passar dos anos, ele começou a encolher tanto que eu não conseguia mais vesti-lo por mais que tentasse. Acho que acabamos doando esse terno. Mas o ponto que quero destacar é que quando Deus lhe envia uma provação, ela não vem direto da prateleira, ela é feita sob medida para você. E por isso, essa provação foi designada para você. Paulo, esse espinho na carne foi determinado para você. Ele é seu. Eu tenho outro para outras pessoas, mas este é seu, Paulo. Você percebe como Deus se interessa especificamente por você? Ele não está apenas interessado na igreja corpo de Cristo de forma genérica. Sim, ele se importa com o corpo, mas também se importa com cada indivíduo. O que Deus deseja é que nós caminhemos com Ele e confiemos que Ele escolhe os nossos fardos especificamente para nós. Terceiro e mais importante, Você pode ser transformado para sempre se ouvir com atenção. Graça suficiente vem acompanhada de fé suficiente. Porque alguns de vocês estão pensando. Sejam sinceros agora, porque consigo ler seus pensamentos como se fossem os ponteiros de um relógio. Essa graça de Deus não é suficiente para mim. Sim, meu amigo. É por isso que é tão importante que você acompanhe o final desta mensagem no próximo programa. Nela vamos explicar por que existem momentos em que achamos que a graça de Deus não é suficiente. E vamos apresentar o exemplo de alguém que não achava que a graça fosse suficiente até descobrir que era.
2: Ouvimos mais de Quando a Resposta é Negativa, a quinta numa série de 6 mensagens sobre a vitória da oração não atendida. 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Sou Héctor Nóbrega e Correndo para Vencer é o ministério da Igreja Moody em Chicago.
0: Pastor Paulo Biase trazendo pra gente o Correndo para Vencer. Faltando 10 minutinhos para as 2 da manhã, vamos com o de pai para filha?

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1: Está começando mais um De Pai para Filha, aqui da programação da RTM Brasil. Eu que falo com você sou a Gabi Gouveia e eu estou aqui na presença do meu pai, JP Gouveia.
2: Muito bom poder estar aqui mais uma vez. Nosso papo da semana passada rendeu bastante. Eu acho que a gente tem ainda muita coisa para falar sobre isso. E é um papo muito gostoso se a gente cabe na nossa vida ou se a gente vai fazer alguma coisa para mudar a nossa história.
1: Mas a gente estava conversando semana passada sobre como a percepção sobre nós mesmos e sobre a verdade de quem somos dá munição suficiente pra gente fazer escolhas a partir disso. Então, eu sei que sou emocional, escolho lidar como com isso, né? E aí o senhor estava trazendo analogia pra gente de uma passagem bíblica. Qual era ela?
2: Então, você falou uma coisa muito importante agora, antes de entrar no negócio, que é a gente faz as perguntas erradas pro processo inteiro, porque a gente não conhece tudo. Você falou assim, tá, a pergunta é, o que está me fazendo isso? Né? E tentar colocar a culpa em alguma coisa, para tentar se eximir dela. Né? E a gente põe a culpa em terceiros. Então, a gente põe no lugar de vítima e culpa terceiros. Quem é o culpado daquilo que eu faço, ou vivo? Ou da maneira que eu vivo, da maneira que eu reajo, da maneira que eu faço as coisas acontecerem? A pergunta não é essa. A pergunta é, a partir de que agora eu tenho consciência do que me leva a agir como eu ajo, o que eu faço? Como eu vivo a partir daí? Né? Então, as pessoas, sempre a pergunta é, quem é culpado sobre como eu ajo?
1: Ou coloca a culpa sobre si mesmo, ou sobre o outro,
2: um caso
1: sobre
2: simples,
1: um
2: uma pessoa que culpa a família pelas reações, e fala, não, meus pais me criaram assim, eu ajo assim porque meus pais me pressionaram, ou os meus pais fizeram tal coisa, ou a sociedade fez isso comigo, ela me moldou desse jeito, então eu faço por quê? Porque a pergunta é, quem tem culpa de como eu sou? Entendeu? E a pergunta não é essa, a pergunta é, por que eu faço isso e como eu posso reagir a isso? Como eu posso mudar? Como eu posso fazer diferente? Já que eu já entendi que a sociedade me impulsionou para algum lugar e eu reajo a isso, os meus pais me impulsionaram para um lugar e eu reajo a isso, agora que eu já sei que eu estou reagindo a uma coisa que me forçaram a ser, como é que eu mudo isso?
1: E uma coisa que eu sempre falo quando eu faço discipulado com alguma jovem na igreja, ou tem uma conversa que eu tô ajudando e a pessoa fala assim, mas eu tô desesperado e tá ansioso e não sabe o que vai fazer, né? Eu falo, informação é poder, você vai viajar? Você tá insegura? Você sabe onde você vai dormir? Com quais pessoas você vai se relacionar? Não. Então como que você vai para uma viagem estudar? Você não sabe a rua que você vai andar, a padaria que você vai comprar o pão? Pode parecer simples, mas essas coisas vão te dar segurança para seguir em frente. E é a mesma coisa que a gente tá falando aqui.
2: A gente viveu isso. Então você vai para a faculdade. Beleza. Eu fiz o caminho com você de carro, seguindo o roteiro do ônibus. Ó, você vai vir com o ônibus vai vir até aqui, depois daqui você vai pegar um outro ônibus que vai parar aqui e você vai descer aqui. Depois, no outro dia, a gente foi juntos. Então, quando você foi, você tinha segurança dos processos. Então, a grande questão é, se você conhece essa verdade, se você conhece a realidade, você pode lidar melhor com as possibilidades que você tem para sair daquele lugar onde está sendo prejudicial para você. Por mais confortável que seja se esconder atrás do vitimismo.
1: E a história bíblica?
2: Você lembra
1: falando?
2: Lá do paralítico no tanque? Que de tempo em tempo o anjo tocava a água, então o primeiro que descesse as
1: e
2: águas
1: corria.
2: Era curado. Ele estava lá 38 anos, né? Ou 28 anos, alguma coisa por aí, não me lembro bem. E Jesus chega, vai lá intencionalmente conversar com ele. Fala assim, e aí, você quer ser curado? E o que ele responde?
1: É, não tem ninguém que me leve.
2: Poxa, não tem ninguém que me ponha lá. Quer dizer, ele estava apoiado no vitimismo. Ele estava apoiado, não tem ninguém, olha a minha condição, eu sou paralítico.
1: Engraçado que Jesus ainda, querido, eu não perguntei isso para você.
2: Por isso que Jesus vai trazer ele para a realidade. Parece até que ele está falando, não, eu não perguntei se tem alguém que põe você na água. Eu perguntei, você quer ser curado? Parece que Jesus está falando isso.
1: Que você quer.
2: Quando você lê o texto, parece que Jesus está falando, eu não perguntei isso para você. Você me respondeu uma outra pergunta. Entendeu? Eu sempre brinco com vocês lá em casa e todo mundo que é, você quer ser curado? Não tem ninguém que me jogue na água. Tá bom, então eu vou fazer uma pergunta. Tem alguém que coloque você na água? Não. Mas você quer ser curado?
1: É.
2: Entendeu? Quer dizer, você tá respondendo uma pergunta que eu não fiz. Eu fiz a segunda pergunta. Quer ser curado? É isso que Jesus fez. Aí ele falou, quero. Ele falou, então pega a sua maca,
1: levanta,
2: coloca nas suas costas, uhum, levanta e anda. Você entendeu? O lance é que Jesus está dizendo assim, enfrenta o seu problema. Entendeu? Primeiro tem que trazer o cara para a realidade. Você quer ou não quer? Ah, eu prefiro ficar no meu vitimismo. Então, tudo bem, fica aí, tchau. Não, não, eu quero sair desse processo que eu tô atolado. Quer mesmo? Então enfrenta seu problema, põe a sua maca nas costas, levanta do vitimismo, enfrenta o seu problema e anda. Esse é, parece um negócio bem legal, porque é isso que vai fazer a gente a tomar atitudes diferentes para alcançar soluções diferentes das que a gente já tem.
1: E como isso é bom?
2: Isso é maravilhoso.
1: Às vezes eu acho que a gente enxerga a vida adulta só como um mar de grandes desafios a serem nadados com muito esforço. Mas no Senhor a gente consegue ver que oportunidade é poder vivê-los para ser mais parecidos com Cristo.
2: Beleza.
1: Né?
2: Lembra do... Porque muitas vezes a gente também... Crente é uma coisa muito doida para mim. Por quê? Porque a gente também se coloca no vitimismo de eu sou pecador.
1: Ah.
2: Entendeu? Só que a fala de Jesus para isso é, você é pecador? É. Mas tem de bom ânimo. Eu venci. Puxa, mas o mundo é muito difícil. É verdade. O mundo é muito difícil. No mundo tereis aflições. É isso que ele diz. Vai ser muito difícil você, mas tem de bom ânimo. Eu venci o mundo. Quer dizer, dá pra gente sair da condição ruim que a gente tá? Lógico que dá. Basta você parar de esquentar o banco do seu vitimismo. Precisa levantar, precisa ter coragem de assumir tudo isso e precisa andar. Levante-se da condição que você está. Sai da cadeirinha do vitimismo. Sai da cadeirinha do eu cresci assim, eu nasci assim, eu cresci assim, você sempre assim. Que é a síndrome da Gabriela que a gente fala, né? Não, eu nasci assim, eu cresci assim. Mas, opa, isso pode ter fim. Pode ter fim como? Se eu conheço a verdade me liberta. Eu levanto da minha condição de vítima, assumo as dificuldades da minha vida, que elas serão muitas, porque no mundo eu terei aflição, mas eu ando com bom ânimo. Por quê? Porque o Cristo venceu o mundo e eu sei que eu posso sair da condição que eu tô.
1: E uma coisa que ela também fala lá no podcast é do tipo, você também olhar como você quer ser, né? A gente sabe que a gente quer ser parecido com Jesus, então às vezes você vai perceber que você, a sua natureza não é ser de um jeito. Porque a gente tá falando aqui, tá dando exemplo da vítima e falando o que você quer ser. Mas às vezes não vai ser nem sobre o que você quer ser, mas aquilo que você precisa.
2: O que você
1: ser.
2: Realmente é.
1: Uhum.
2: Às vezes, essa posição nossa de aceitar o molde que a sociedade, que a igreja, que tudo quer impor na gente, um molde, você entendeu? Quer uniformizar a gente. Qual é a beleza da igreja, do cristianismo de forma
1: Sermos
2: geral?
1: Somos diferentes.
2: Unidade.
1: Na diversidade.
2: Diversidade, nós somos diferentes.
1: É.
2: Você é diferente, você precisa ser quem você é na igreja.
1: Uhum,
2: e é
1: exatamente.
2: A partir de quem você é, e não do que esperam de você, ou do que você espera de você, que Deus vai trabalhar. É a partir de quem você é. Por isso você precisa sair do lugar que você está de vítima.
1: Sim.
2: Da sociedade, de ser moldado e ser controlado pelos processos, porque você entrega a sua dignidade a terceiros.
1: Sim.
2: Quando você entrega a sua dignidade a terceiros, você peca.
1: E pode dar um susto esse olhar do tipo, cara, então eu vou ter que sair de muita cadeira que eu sentei e cara, e quanta coisa eu vou ter que fazer para ser quem eu quero ser ou quem eu preciso e tal. Mas que bom saber que assim, não vai acontecer nunca de você só ter as cadeiras ideais. Nunca vai acontecer de você só ter a situação ideal. Mas o Senhor derrama a sua graça sobre você para que a sua vida seja uma jornada boa.
2: E
1: eu penso isso. Depois que eu assisti o podcast, eu pensei assim, ah, então, poxa, eu preciso sair dessa cadeira. Peraí, mas tem uma outra ali que também não... Não, mas e aquela? Eu não vou resolver até eu morrer, pai.
2: E isso vai dar certo ou vai dar errado? Vai dar muita coisa errada.
1: É, e não vai ser fácil.
2: Vai dar muita coisa certa.
1: Exatamente.
2: Ponto, é assim a vida.
1: Exato.
2: É assim a vida.
1: Uhum.
2: E a gente vai seguir nisso. Vai trazer muita dor? Vai trazer muita dor.
1: Às vezes mais dor do que ficar naquela cadeira confortável.
2: É verdade. Mas vai me trazer um conhecimento de mim na presença do Senhor, uma autoconsciência muito mais profunda para saber quem eu sou diante de Deus e poder mudar tudo que está à minha volta. E essa é a única maneira que Paulo diz de conhecer a boa, perfeita e agradável vontade de Deus.
1: Bom demais. Se você também gostou desse episódio assim como eu, deixa aí seu comentário e a gente volta semana que vem. Obrigada, pai.
2: Valeu.
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1: Olá, seja muito bem-vindo e bem-vinda ao Entendendo a Bíblia, o programa que é feito para você e com você, que nos ajuda a produzir o conteúdo a partir da sua pergunta. Eu sou Renata Borjato e ao meu lado...
2: André Castilho, uma alegria poder conversar com você e junto com você entender a Bíblia também com ele.
3: Itamir Neves, nós queremos entender a Bíblia a partir da sua pergunta. Vamos procurar responder a partir da palavra de Deus.
1: Seu Jorge Ramos quer saber como entender a Trindade.
2: Como entender a Trindade?
3: Humanamente falando?
2: Exato.
3: Não se entende. Não. Sabe por quê, André? O nosso Deus é tão maravilhoso que só ele podia bolar uma coisa dessa.
2: Só ele podia ser.
3: Exatamente, exatamente. Então, com a nossa mente humana, nós temos dificuldade de entender um único Deus em três pessoas. Mas eu creio que nós temos textos bíblicos que nos provam isso, né? O próprio Senhor Jesus falando algumas vezes de uma maneira bem enfática, mostrando que, na verdade, os três são um. Os três são um. Então, há uma sintonia muito grande entre os três, na verdade, a mesma essência, só que com tarefas diferentes. Né? Uhum. O Senhor Jesus, segundo a turma fala, a segunda pessoa da Trindade, ele veio para dar a salvação. O nome dele é o nome mais importante que tem. Pedro diz isso claramente lá em Atos 4:12. Mas aí vem o Espírito Santo também, que foi enviado pelo Senhor Jesus e pelo Pai. O Espírito Santo para habitar no nosso coração, para dar certeza de que nós somos filhos de Deus. Romanos 8:6 fala exatamente isso, né? 8:16 ou 16, é que nós somos habitados pelo Senhor Deus, pelo Espírito, e com isso eu tenho certeza de que sou filho de Deus. Então, nós temos vários textos que comprovam essa bênção da Trindade, um Deus único, que lá em Gênesis 1:26 fala o seguinte: façamos o homem a nossa imagem e semelhança. Se façamos o homem, quer dizer que é um plural. Tá certo?
2: Exato.
3: E a partir daí, então, nós começamos a pensar.
2: É, e né? Isso que é importante. Tem outro texto aqui que é muito interessante, que a gente tem aqui no... Porque o cristianismo, o judaísmo e o islamismo são três religiões, e aí tem algumas outras religiões com menor representatividade, entre elas o zoroastrismo, que são religiões monoteístas. Ou seja, não acreditam em politeísmo, né? Não acreditam em vários deuses.
3: Isso.
2: Acreditam num único Deus. Então, aqui a gente tem no Antigo Testamento, em Deuteronômio 6, versículo 4.
3: Isso.
2: Ouça, ó Israel, o Senhor, o nosso Deus, é o único Senhor. Ou o Senhor nosso Deus é um. Agora, tem um detalhe muito importante nessa palavrinha um aqui, né? Quando esse texto, né? Que é chamar, né? Chamar Israel, né? Ouça Israel. Quando fala, tem várias variações, o Senhor, o nosso Deus é um só Senhor, ou o Senhor é nosso Deus, Deus, o Senhor é um só, ou ainda, o Senhor é nosso Deus, o Senhor somente. Por quê? Porque essa palavra um e toda essa expressão, ela é unidade na diversidade,
3: uhum.
2: Ela é uma unidade meio que plural, é uma coisa meio diferente, não é uma unidade individualista. Isso é um negócio estranho, que casa justamente com Gênesis, onde ele fala
3: façamos. Exatamente, façamos.
2: Alguém vai dizer, é o plural majestático, né? Que é quando, por exemplo, você já viu o treinador de futebol dizendo, a gente pensou que era melhor fazer dessa forma, nós entendemos, porque ele tá falando meio como pessoa jurídica ali, né? Então, ele tá falando, ele não tá tendo síndrome de personalidade, né? Múltipla personalidade, é porque ele se coloca como pessoa jurídica ou até tenta trazer um sinal de humildade ali, mas não é esse o caso, parece ser mais uma unidade na diversidade, e Deus já se revelando como uno ao
3: Exatamente.
2: Mesmo tempo diverso no Antigo Testamento. Aí, beleza, a gente tem no Antigo Testamento essas pistas, mas sempre a reafirmação que Deus é um só, monoteísmo. Antes da gente partir para o Novo Testamento, tem uma coisa muito importante sobre Deus que eu quero que a Renata leia no Salmo 113, dos versículos 5 a 9.
1: O Eterno é mais sublime que qualquer coisa ou ser, excedendo em brilho tudo que possa se ver no céu. Quem pode se comparar com o Eterno, nosso Deus, tão majestoso, entronizado, olhando suas obras magníficas, o céu e a terra? Ele retira o pobre da miséria,

0: Eu, ser humano finito, nascido no ano de 1984, eu tenho datas de nascimento. Antes de mim tinha meu pai, meu avô. A Bíblia foi escrita, terminou de ser escrita pelo menos 1900 anos antes de eu nascer.
1: Sim.
0: Quem é que eu penso que eu sou diante da infinidade já de tantos anos de história humana, depois de tantos anos de planeta, de tantos anos de universo?
1: Uhum.
0: E aí eu olho para isso, sobre tudo isso daí está Deus. Então, a verdade é a seguinte: eu nunca vou conseguir compreender a essência e a natureza de Deus. Eu só consigo compreender aquilo que me é revelado sobre Deus. E aquilo que me é revelado sobre Deus, que sendo sobre Deus é algo tão maravilhoso, diferente, especial, como disse o Salmo 113, que eu não vou conseguir entender alguns aspectos. E um dos aspectos que eu não consigo entender é justamente a unidade na diversidade. Isso. Que se manifesta na Trindade. Então, a Trindade, todos os deuses que você tem, todas as propostas de divindade que você tem, elas são ou uma unidade total.
1: Uhum,
0: então você vai, judaísmo, unidade. Islamismo, unidade. E com todo respeito eu estou falando isso em relação a outras religiões. Religiões unitaristas, mesmo cristãs, um Deus único, né? Mas você não tem um perfeito casamento na diversidade da unidade. Você só tem unidade, né? E uma separação total da divindade em relação a qualquer outro ser.
1: Uhum.
0: Quando você tem politeísmo, essas propostas, você tem brigas entre os deuses. Os deuses brigam entre si, porque eles estão disputando poder. Então, quando você vai para a Índia, por exemplo, quando você vai para outras propostas, né? Você tem o xintoísmo, você tem o politeísmo grego, o politeísmo neopagão de hoje. Você tem problemas entre as trindades, discussões entre eles. Para usar o politeísmo hoje de matriz africana, né? O candomblé, umbanda.
1: Uhum.
0: Então você tem diferentes manifestações de entidades espirituais e que muitas vezes estão em conflito entre si. Então não existe unidade na diversidade. Qual é a única proposta em que o divino está em perfeita unidade, ele é um só, mas também se manifesta diverso?
1: Exatamente.
0: O cristianismo.
1: No cristianismo, a essência é única e a manifestação é trina.
0: Exato. E aí, você tem a frase correta para se usar para não cair em heresia, é: Deus é um e que se manifesta, talvez não seja a melhor expressão, mas Deus é um em e três pessoas com a mesma essência divina.
1: Sim, sim, então, sim, sem dúvida.
0: E aí, por que que a gente vai dessa forma? Teria vários textos para mostrar isso. Então nós temos Mateus 28:19, que Jesus fala: batizem em nome do Pai, do Filho e do Espírito Santo. Ou seja, não é só em nome do Pai, não é só em nome do Filho, não é só em nome do Espírito, é em nome de três.
1: Exatamente.
0: Pai, Filho e Espírito
1: Santo. Mostrando a unidade. Renata, lê esse texto para nós aí, só pra gente ver o que ele pensava. e para confirmar, porque isso é um texto chamado A Grande Comissão, né?
2: Vou começar um pouquinho antes, tá? Resoluto, Jesus os instruiu: Deus me autorizou a comissionar vocês. Vão e ensinem a todos que encontrarem de perto ou de longe sobre esse estilo de vida marcado pelo batismo no nome tríplice: Pai, Filho e Espírito Santo.
1: Olha.
2: Vocês devem ensiná-los a praticar tudo que eu tenho ordenado a vocês.
1: Então tá.
2: E o que eu acho fantástico, né, André, quando você cita de o cristianismo ser tão diferente de todas as outras religiões, é que Deus precisa explicar isso pra gente, porque a gente não entenderia. Quando
0: não.
2: Ele fala: eu vou mandar para vocês o conselheiro e tá todo mundo triste. Não vai, como assim você vai? Calma, se eu não for, não tem como eu enviar para vocês.
1: Exatamente.
2: O Espírito Consolador, o amigo que estará com vocês. Se ele não explica, a gente não consegue bolar algo assim, né?
0: Então, você tá dando spoiler do texto que daqui a pouco a gente vai tratar. Outra manifestação da tela, isso foi boa. Daqui a pouco você fala disso aí, Renata. Marcos 1, de 10 a 11, que vai dizer do batismo de Jesus, né? Assim que saiu da água, Jesus viu o céu se abrindo.
1: Isso, isso.
0: E o Espírito descendo como pomba sobre ele. Então veio dos céus uma voz: tu és o meu filho amado, de ti me agrado.
1: Ou seja, os três estão ali naquela cerimônia inicial do ministério do Senhor Jesus.
0: Pronto.
1: O Pai falando, o Espírito supervisionando e o Filho realmente se identificando conosco para começar o ministério.
0: Agora, a melhor maneira, não de você entender a Trindade, mas de principalmente aquilo que é mais importante,

0: entender o seu propósito, talvez esteja em justamente o texto que a Renata citou, que é João 15.
1: Vamos ler aqui.
0: É. Então, ó, quando vier o conselheiro,
1: olha só,
0: que é o Paráclitos.
1: Exato.
0: Que eu enviarei a vocês da parte do Pai, o Espírito da Verdade que provém do Pai, ele testemunhará a meu respeito. E vocês também testemunharão, pois estão comigo desde o princípio. Então, olha que interessante. O Paráclitos, que é o conselheiro, que eu enviarei a vocês
1: da parte do Pai.
0: O Espírito da Verdade, que provém do Pai. Então olha aí a dinâmica. Jesus, ele cumpriu aquilo que precisava cumprir. Ele tinha um propósito: morrer e ressuscitar. Esse era o propósito do Filho. Sim, então, a melhor maneira de entender a Trindade é entender o seu propósito. Pai, Criador e Sustentador de todas as coisas, que envia o Filho.
1: Exatamente.
0: O Filho que cumpre a sua missão como Deus encarnado, morre e ressuscita, volta aos céus tendo finalizado a sua missão, mas não nos deixa sozinho, porque ele envia e dele procedem, né? Tô usando aí algo didático, né? O Espírito. Agora, olha que interessante, alguns vão dizer, o Espírito é a força ativa de Deus.
1: Não.
0: Como que pode ser a força ativa se o Espírito, olha o que tá no versículo 26, testemunhará a meu respeito? Ou seja, ele tem vontade como uma pessoa. Então, você tem aqui três pessoas, cada uma com vontade, mas a mesma essência divina. Todos procedem de Deus.
1: Sim.
0: Então, não dá para entender. Dá pra gente aceitar a revelação
1: e crer
0: pela fé.
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3: Olá, amigos queridos de todo este mundo de fala portuguesa. Vamos para o nosso café com Deus? E hoje quero que reflitam comigo. Há dias em que a vida parece-nos um complô mundial, tipo um exame surpresa para o qual ninguém estudou, o telefone toca com más notícias, as contas nos chegam assustadoras, a saúde vacila, o coração aperta e a alma pergunta: Senhor, será que agora não passou da medida? Nesses momentos, o inimigo sussurra como um comentarista de tragédia: pronto, desta vez Deus perdeu o controle.
4: Deus perdeu o controle? Ah, qual é? Aquele que conta os fios do teu cabelo vai se atrapalhar com a tua conta de luz? Ah, fala sério!
3: A palavra de Deus não promete ausência de lutas. Jesus nunca vendeu-nos um evangelho sem turbulência. O que ele promete é presença no meio da tempestade. Daí, aquele tem de bom ânimo, depois de nos ter avisado que no mundo teríamos aflições, em João 16:33. E ouçam, Paulo, que tanto sofreu, também aprendeu e ensinou-nos algo lá em 1 Coríntios 10:13. Ele diz: não vos sobreveio tentação que não fosse humana, mas Deus é fiel e não permitirá que sejais tentados além das vossas forças. Pelo contrário, juntamente com a tentação, vos proverá livramento, de sorte que a possais suportar. Compreenderam? Então, a fornalha pode estar aquecida, mas o Senhor continua andando lá dentro, como aliás provaram Sadraque, Mesaque e Abidnego. O mar pode estar revolto, mas Cristo continua a dormir em paz lá no barco. Os leões na cova podem estar famintos, mas Deus ainda é o domador. Enfim, a prova pode ser grande aos nossos olhos, mas nunca será maior que o Deus que a supervisiona. E o texto lá de 1 Coríntios 10:13 é um lembrete poderoso de que Deus estabelece limites para aquilo que nos atinge. O sofrimento não é um vagão desgovernado. Nada chega à nossa vida sem passar antes pelas mãos do Pai. E o inimigo é como um cão na coleira. Late muito, assusta bastante, mas só vai até onde Deus permite.
4: Então quer dizer que o diabo não manda em tudo?
3: Não, ele sequer conseguiu tocar em Jó sem autorização. Ou seja, até o inferno precisa pedir licença dos céus.
4: Ih, essa vai tirar muita gente de alguns cultos e uns e outros furiosos porque vão perder os lucros.
3: Eita, mas olhe, Deus não apenas limita a prova, ele também garante o escape. Mas nem sempre esse escape será o fim imediato da prova. Às vezes, o escape é a força para que suportemos. Outras vezes, sabedoria para decidir. E em certas ocasiões, uma porta que se abre. Noutras, uma que se fecha para impedir um desastre maior. E até o escape pode vir na forma de um irmão em Cristo a nos amparar com uma oração, de um silêncio providencial ou daquela paz inexplicável que só o Espírito Santo produz. E vejam isso, José encontrou o escape numa prisão e chegou até o palácio. Daniel encontrou o escape na cova e saiu sem arranhões. Paulo encontrou o escape na fraqueza e descobriu que a graça era suficiente, mesmo tendo sido decapitado lá em Roma. Jesus no Getsêmani encontrou o escape não da cruz, mas na força para atravessá-la em obediência. Porque o maior livramento de Deus não é sempre nos tirar da prova, mas nos conduzir através dela, fortalecidos sobrenaturalmente sem que percamos a fé.
4: Então, a pergunta não é qual o tamanho da minha luta, mas qual o tamanho do meu Deus? Não é isso, não?
3: É, e convenhamos, quando colocamos a luta ao lado do Senhor, ela continua a existir, mas deixa de parecer dona do universo. Como Golias, que era enorme, até Davi compará-lo com o Deus dos exércitos. A prova, sim, pode ser real, a dor pode ser intensa, o caminho parecer estreito, mas o Senhor nosso Deus continua no trono. E se ele permitiu que chegássemos até aqui, é porque também já preparou-nos a saída. Porque nenhuma prova é maior do que Deus e o seu amor. E isso é infinitamente maior do que tudo que hoje tenta assustar o nosso coração. Vamos falar com Deus. Pai amado, obrigado por essa palavra de hoje. Quando as provas nos parecerem pesadas demais, lembra-nos de que tu és maior do que todas elas. Dá-nos olhos para que enxerguemos o escape que preparaste, coragem para confiarmos e perseverança para permanecermos firmes. Que nós nunca avaliemos a nossa vida pelo tamanho das lutas, mas pela tua grandeza revelada em Jesus. Em nome dele pedimos-te. Amém. Alô, amigos, queridos e companheiros deste café. Escrevam-nos e tragam as suas críticas e sugestões, como também repartam comigo e os que comigo produzem este programa, em que vos temos ajudado. Um abraço nosso, meu e da turma toda que vos serve desde São Paulo, no Brasil, como em Lisboa, Portugal.
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7: está organizado por rotas, sistemas, entregas e conexões. Nada funciona sem logística. O hospital precisa de remédios. O mercado precisa de alimentos. Uma cidade precisa de abastecimento diário. Quando a logística falha, o caos aparece. Quando ela funciona, vidas são preservadas. O Evangelho de Cristo Jesus revela algo ainda maior: a logística divina para anunciar a reconciliação do pecador com Deus Pai. Deus não improvisou o Evangelho. Cristo Jesus não entrou na história humana por acidente. O Pai organizou tempos, estradas, governos, idiomas e homens para que a mensagem da cruz chegasse ao mundo. Paulo subiu a Jerusalém, conversou com os apóstolos. Houve unidade na mensagem. O Evangelho da Graça precisava permanecer puro. Isso também é logística espiritual divina. Deus organizou pessoas, dons, lugares e responsabilidades para que a reconciliação fosse anunciada sem corrupção. O mesmo Deus continua organizando circunstâncias para confrontar você hoje. Cada sermão ouvido, cada leitura bíblica, cada exortação recebida e cada oportunidade de arrependimento revelam que o céu ainda fala com você. A logística humana movimenta produtos. A logística divina movimenta incrédulos mortos para a vida eterna. O caminhão entrega alimentos perecíveis. Cristo Jesus entrega reconciliação eterna. Estradas romanas ajudaram os apóstolos, mas é o Espírito Santo quem abre caminho no coração endurecido do ser humano. Sem essa ação divina, continuará perdido dentro da própria mentira. Você não é chamado para apenas frequentar cultos ou acumular décadas de religiosidade. Você tem um chamado ao arrependimento, à fé e à reconciliação com Deus Pai por meio de Cristo Jesus. No fim, essa é a verdade central. Deus organizou toda a história para que o Evangelho chegue até você. Ignorar isso é desprezar a maior logística da eternidade na pessoa e obra de Cristo Jesus e seus discípulos.
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9: Mensagem para hoje. Então, pastor Janus, trazendo uma mensagem importante para a gente neste sábado. Tem um intervalo chegando e daqui a pouco tem o Atletas no Ar.
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9: Bom dia para você, um excelente sábado. Vamos juntos, 2h36 agora, com o Atletas no Ar.
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11: É, o corpo é a parte física do ser humano que nos permite existir no mundo. A alma é onde estão as nossas emoções, a nossa vontade e a nossa consciência. O espírito é parte que se conecta com Deus. Juntos, forma um ser humano completo, para nós, integrados, corpo, alma e espírito na prática. E comigo ela, a integrada Renata Burjato. Fala, Bela.
12: Fala, Pera. E assim como você falou dessa tripartite, pra gente também só faz sentido se você tá aí, Lovian, se eu tô aqui e se eles estão com a gente. Eles estão, viu? Olha aí, Rosinaldo aqui em São Paulo conosco, Eric Carvalho também, ele disse que até a esposa dele hoje, a Meire, tá sintonizada. Dona Sulamita na Bahia ouvindo a rádio, Carlos Lírio no Rio de Janeiro, Fátima também no Rio, tem a Pamela em Mineiros, Goiás, tem o seu Josias aqui mesmo de Sampa, agradecendo o Alex, ele é de Araguaína. Tô aqui na companhia do Alexandre, tanta gente participando, e quem não veio, daqui a pouco o Lovia conta que você tem um quadro especial aqui também no programa.
11: É, porque nós seguimos aí com a escalação de hoje. Hoje tem integrados com o 8º desafio da 4ª temporada. E, Bela, como os nossos ouvintes podem participar do nosso programa?
12: Venham pra cá, como esses aqui já fizeram, no WhatsApp 11 974 181 456. Obrigada também, viu? Dona Fátima Rocha, abraço pra senhora.
11: É, Porque para todos estes e para aqueles que participarão, nós temos aí o Fala Fera com a participação do nosso time de ouvintes. E a última volta, por isso e para isso, continue conosco, porque está começando mais um
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11: Atletas no Ar ao vivo e a cores toda segunda-feira às 13 horas. No ao vivo você acompanha também o jogo rápido com as notícias do esporte, reprises. Daqui a pouco eu revejo vocês. Sim, ainda hoje em nossa primeira reprise às 21 horas. Se a QWO, reprises aos sábados às 2 horas e 30 minutos e aos domingos às 10 horas. Segue lá o nosso Instagram, arroba programa Atletas no Ar. Arroba programa Atletas no Ar. E dê aquele amém em nossas publicações. E você, fera? E você, bela? Tá esperando o quê? Para participar, curtir, comentar e compartilhar. E, bela, dê aí então as letrinhas para os nossos ouvintes.

além do Instagram que ele comentou, você também pode pelas redes sociais conhecer um pouquinho mais das integradas. Você pode assisti-las no YouTube em @RTM Brasil. Você pode maratonar os outros episódios. A gente vem com a série do Integrados, mas já teve assunto de atletismo, de natação, já falamos de outros esportes por aqui e o fisiologista já avaliou o impacto de cada um deles. Dá uma olhada lá, são mais de 615 disponíveis para você com todo o conteúdo gratuito. Então é rtmbrasil.org.br, vai na parte de programas, lá em Atletas no Ar e confira tudo que já foi trazido aqui.

0: analisei a expectativa de vida de cada uma das participantes. Já sugeri uma nova rotina de vida por meio do oitavo desafio. Desafio 8. Microciclo 8, de 24 a 30 de maio. Primeiro, pratique 150 minutos total de atividade física. Após a atividade realizada, contabilize o total diário e insira em seu relógio virtual. Segundo, beba conforme prescrito 3 litros de água por dia e contabilize o total diário em sua garrafa virtual. Terceiro, gastar 1.200 calorias total de atividade física monitorada. Após a atividade realizada, contabilize o total diário e insira no contador virtual. Quarto, jejum intermitente de 24 horas. Início 27 de maio às 20 horas e término dia 28 de maio às 20 horas. Quinto, tomar 600 ml de água imediatamente pós-jejum. Após 30 minutos, comer 30 gramas de proteína. Sexto, realizar 12 minutos de corrida na rua na velocidade de 7 minutos por quilômetro. Vou comprovar mais uma vez que é possível reverter o relógio biológico. O cálculo estatístico de sobrevida foi feito com base na composição corporal atual. Propus uma rigorosa mudança para reverter o quadro e novas expectativas de vida. O Reality conta também com a orientação da prática de atividade física durante as semanas de acompanhamento. As análises clínicas e físicas são realizadas no NSBSA CISA, o Núcleo de Saúde, e os treinos no CTBSA CISA, o Centro de Treinamento, sob a responsabilidade técnica do professor Luvia Henrique Cref 019-816-G/SP. Ouça aí os depoimentos das nossas integradas Patrícia, Karine e Wandra. E teve WO, hein? Da Raquel.
1: Olá, ouvintes do programa Atletas no Ar, aqui é a integrada Patrícia Ximenes. Essa semana foi uma semana como todas as outras desafiadoras, mas eu estou vendo a minha evolução todos os dias e para mim tem sido uma vitória esse desafio. Mas foi proposto um desafio que eu não consegui fazer, que foi de correr 12 minutos na rua. Então esse eu não fiz. O desafio d'água tá saindo, estou conseguindo concluir. O jejum intermitente, esse de 24 horas, foi punk para mim. Quando chegou às 16 horas eu não aguentava mais, mas eu consegui concluir. Então bora para mais um desafio. Essa semana para mim vai ser um pouco desafiadora, mas eu espero concluir tudo o que for proposto. Valeu, um beijo.
2: Olá, ouvintes do programa Atletas no Ar. Aqui quem fala é a integrada Karine. Bom, gente, essa semana foi bem cansativa. Bem cansativa. Porque essa semana tivemos eventos na semana, na igreja, a semana inteira. Não consegui fazer o jejum que estava proposto no desafio, confesso. Mas em relação à alimentação, eu continuo firme. Os exercícios também continuo firme. Não consegui cumprir o desafio de correr 7 minutos por KM na corrida, mas eu fui correr também. Coisa que eu não fazia, então dessa vez eu consegui correr, mas estamos aí evoluindo cada vez mais. Em relação à água, essa semana vacilei muito, confesso para vocês que vacilei muito, quase não tomei água, mas a gente vai evoluindo com o tempo, né? A gente aprende com os nossos erros, né? Vamos combinar. E, enfim, essa semana foi muito agitada, não deu tempo de fazer muitas coisas, mas a gente continua aí no processo para chegar no objetivo. E é isso, quem tá torcendo por mim, continua torcendo, que eu não desisti, gente. Tamo aí, ainda fazendo.
3: Olá, ouvintes do programa Atletas no Ar, aqui é a integrada Wandra.
1: ainda em recuperação por conta da anemia, né? Então ainda não voltei 100% para os treinos. Alguns dos desafios que o Lovinha passa como jejum, eu não posso fazer, né? E também ainda não consigo bater as metas de treino e nem dos minutos, mas sigo aqui me recuperando, tomando medicação. Eu tô fazendo reposição de ferro uma vez por semana via injetável, né? Então ainda sinto bastante fraqueza, falta de ar, mas estamos firmes. Sigo treinando, tenho sentido falta alguns dias que eu não consigo ir, sinto falta, porque já é algo que a gente colocou, já virou rotina, né? 3 vezes por semana ir pro centro de treinamento e treinar. Então, quando vira rotina e é algo que a gente gosta de fazer, então faz falta. Mas sigo aqui, tomando minhas medicações, fazendo exames, passando em consultas, e tenho certeza que antes de acabar esse desafio, eu já vou estar 100% e cumprindo todos os desafios que o Dr. Lovinha coloca para nós, né? Crendo que o Senhor tem cuidado de mim, da minha saúde, mas seguimos firmes. Deus abençoe vocês, tenho certeza que vocês estão orando por mim, e logo mais as novidades serão melhores. Obrigada e Deus abençoe vocês.
0: Ouviu aí? Não ouviu a Raquel, que teve aí um W.O. E como já diria Radassa Esther lá pelos seus 4, 5 aninhos, a Raquel corre um risco de ser eliminada. Mas e aí? Pra quem você está torcendo? Patrícia, Wandra, Raquel ou Karine? Quer conhecê-las melhor? 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
3: Pra você voltar rapidinho, até aquela energia de novo, sabe? O dia inteiro. Pra você parar de ter essas dores de cabeça, essas dores musculares. Pra você parar de cair pelas tabelas de sono e a sua memória voltar pra você, vou te ensinar uns truques infalíveis pro seu tratamento pra anemia resultar rapidinho. Então, pro seu suplemento de ferro que você tá tomando ser absorvido rapidinho e encher o seu sangue, assim, de força, vitalidade e cor, presta atenção. Seja ele em comprimidos ou em gotas, você precisa ingerir sempre com uma fonte de vitamina C junto. Nada de tomar com um copo de leite, seja em gotas ou comprimidos, hein? Então, é um suco de laranja, um suco de limão, um suco de acerola. A vitamina C é uma espécie de facilitadora da absorção do ferro que você está tomando. Sabe por quê? Você nunca absorve 100% do ferro que você ingere, nem dos alimentos, nem do suplemento. Existe uma capacidade do seu intestino de absorver esse ferro. Por isso, para facilitar as coisas, para você absorver ver de fato entre 80% e 90% desses suplementos que você tem que tomar, seja ele succinato, fumarato, sulfato de ferro, facilita a coisa pro ferro, toma ele com vitamina C. Se for no seu almoço, aproveita para comer uma saladinha super rica em vitamina C, por causa do tomate, da alface, da rúcula, isso tem vitamina C e também ajuda a facilitar aí a absorção do ferro. Meu conselho para você que tá com anemia nesse momento é: tenha paciência. Se você tomar o suplemento que o seu médico mandou e aprender a comer os alimentos ricos em ferro, você logo vai parar de se sentir cansado, prostrado, com sono, e vai sentir outra pessoa. Aliás, 15 dias eu te dou para você começar a sentir melhor, mas são 3 meses para você poder fazer o exame de novo e mostrar, e provar, e ver que você já tá com o tanque cheio. Pois é, mas você também pode apostar em suplementos naturais ricos em ferro, como, por exemplo, a espirulina ou a clorela, que tem ferro, mas tem muito mais coisas legais além do ferro. Aí você pode pôr no suco, você pode pôr na sopa, na vitamina. Aproveita. Enquanto você faz aí uma intervenção SOS para encher o seu tanque que tá precisado. Você vai aprendendo a se alimentar ou a enriquecer mais o seu dia a dia alimentar com alimentos ricos em ferro. Feijão, a lentilha, a semente de abóbora, o pistache, as nozes, o amendoim, o chocolate preto, o cacau, o tofu, o melado de cana. Esses são alguns alimentos ricos em ferro, mas eu vou deixar uma lista enorme num artigo que eu escrevi na descrição do vídeo para você se orientar aí. Agora, se você for vegetariano, essas são as suas fontes, né? Agora, se você não for vegetariano, você pode ir na carninha, já sabe, né? O atum, o mexilhão é o rei do ferro no que diz respeito aos frutos do mar. Então aposta aí. E sabe outra coisa? Probióticos é outro truque incrível, infalível. Quanto melhor estiver o seu intestino, maior é a capacidade que ele tem de absorver ferro. Pegou? Por isso, não é para tomar o probiótico junto com o ferro, mas é para tomar sempre o probiótico, entendeu? Assim você tem um terreno ali, um intestino preparadíssimo para receber o suplemento ou o ferro dos alimentos e absorver e passar pro sangue para ele fazer o que ele é preciso lá, para você sair desse quadro de anemia. Ah, e o probiótico tem outra coisa incrível. Ele combate ou ele anula um dos principais efeitos colaterais da toma do ferro, que é a prisão de ventre. Então, quanto mais probióticos você ingerir, melhor o seu intestino vai funcionar, mais ferro ele absorve e melhor ele funciona, prevenindo você de uma furada, que é a prisão de ventre. Para você incorporar probióticos na sua vida, você pode consumi-lo em cápsulas, que vende na farmácia, ou em pozinho, mas você também pode comprar iogurte, de kefir, kombucha e alimentos ricos em pró e pré-bióticos para dar aqui uma guinada, uma melhorada no seu intestino e aí ele ser capaz de melhorar a absorção do ferro e fazer com que o seu tratamento para anemia resulte, sabe, seja mais eficiente. E assim você se sente melhor mais rápido. Agora, se você quiser saber mais sobre alimentos probióticos, tem um vídeo todinho dedicado a isso. Dá uma clicada aqui, dá lá uma averiguada para poder incrementar a sua vida. Seu intestino, né, nesse caso. Agora, o perigo da alimentação rica em ferro é a presença da fibra junto do alimento rico em ferro, porque a fibra diminui essa absorção de ferro, entendeu? Então, se você é vegetariano e as suas únicas fontes são vegetais, tente alimentar-se com essas coisas cozidas para diminuir esse fator antinutricional, digamos assim, que a fibra faz no ferro, porque diminui a capacidade do seu corpo de absorver o ferro, entendeu? Agora, se você gostar de agrião, de espinafre, de repolho, excelentes alimentos, parabéns! Mas antes de usar, se você está com anemia, cozinha eles, joga aquela primeira água fora. Assim, você está jogando também oxalatos, que são nutrientes antinutricionais, nesse caso, e que impedem a absorção do ferro, assim como faz a fibra em excesso, entendeu? Segredo. Agora já não é meu segredo, é nosso, né? Aliás, não é segredo, pode falar pra todo mundo. Aliás, quanto mais gente souber, melhor. Que assim a gente acaba com a anemia no planeta. Muito forte, né?
0: A descrição e o vídeo estarão disponíveis no nosso Instagram, @programaatletasnoar, @programaatletasnoar. Já iniciamos o nono desafio. Faltam apenas 2 semanas para a grande final. E no próximo programa teremos novidades. Acompanhe, torça e mova-se. Cada movimento conta. Agora, seja expressivo, facilmente compreensível, demonstre as suas ações por meio da fala. Fale com Deus, fale sozinho, fale com os outros. Por isso, que ruge o leão. Fala, fera!
4: Fala, fera!
5: Tem um fera falando com a gente lá dos Estados Unidos, em Connecticut, é o Guilherme Toledo. E enquanto aqui para esse hemisfério sul, América do Sul, a gente tem frio, começando o novo mês, mês gelado, né? Ele tá lá num solzão, já enfrentou o inverno, tá na hora de curtir agora a outra parte. Abraço, Gui, obrigada pelo teu recado, ouvindo a gente no carro. Pamela também junto conosco, o Alex de Oliveira também sintonizado e o Rosinaldo também por aqui. Muito bem, turma, vocês podem também tentar fazer esses desafios que o Lovia tem passado para as 4 integradas na sua casa, claro, com acompanhamento médico, exames bonitinhos, mas vamos lá, sejam inspirados a tomar água com frequência, essas dicas também sobre a questão de quais alimentos ajudam a absorção de vitaminas, quais acabam prejudicando. E gostei do incentivo para a corrida das meninas na rua, Lovian.
0: Começamos aí a vivenciar a corrida de rua.
5: Gostei demais. Então, quem sabe a gente faz uma edição com as integradas que já passaram e esse quarteto. Quem sabe, hein, Lovia? Vamos começar a sonhar com isso.
0: Com toda certeza, porque agora o corpo já sente aí o cansaço, a mente é testada e o coração revela aquilo que realmente nos move. A última volta não é o fim, é a chance de terminar com os olhos fitos em Jesus. Preparem-se para a última volta.
6: Última volta.
5: Produção e apresentação do Lovia Henrique, trabalhos técnicos do nosso querido Luiz Campos e também do Pedro. Obrigada, meninos. E cadê as nossas vinhetas, hein? Quem as fez, Lovia?
0: Elas gravadas e feitas pelo meu mano Edson Tawil, a voz da Bíblia. Uma semana abençoada para todos os nossos ouvintes, por todo mundo. Um beijo especial para a minha melhor metade, Vanessa Daniela. Para o meu melhor um quarto, a minha Radar Sister, que já disse, hein? Cuidado para que você não seja eliminado, porque este foi mais um
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2: Hoje é 6 de junho e o tema de hoje é de graças. É vontade de Deus que lhe demos graças em todas as circunstâncias. Você tem hoje um motivo para agradecer a Deus? Se não, agradeça mesmo assim. Ele sempre tem o melhor para você em mente. Deem graças em todas as circunstâncias, pois esta é a vontade de Deus para vocês em Cristo Jesus. 1 Tessalonicenses 5:18. Eu sou o Thiago Liza e é um privilégio orar com você.
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1: Meu nome é José Hildo, eu sou bispo da Igreja Metodista Livre e tenho hoje a oportunidade de compartilhar com você um pouco da palavra de Deus. Eu gostaria de chamar a atenção para o Evangelho de Marcos. O Evangelho de Marcos é o evangelho mais conciso dentre todos os quatro evangelhos. É aquele que fala de maneira mais direta, de maneira mais resumida, objetiva. E ele é muito lindo. Ele tem 16 capítulos apenas. No primeiro capítulo, a gente já de cara vê Jesus chamando os discípulos. E os primeiros discípulos que Jesus chamou foram André e Pedro, esses dois irmãos. E Jesus diz assim para eles, ou seja, as primeiras palavras que Pedro e André ouviram de Jesus foram essas: vinde após mim e eu vou fazer de vocês pescadores de homens. Pedro e André eram pescadores comuns, pescadores de peixes. Estavam ali pescando e de repente receberam esse chamado de

após mim, agora vão ouvir Jesus falando as suas últimas palavras antes de subir aos céus. E as últimas palavras que eles ouvem de Jesus começam da seguinte maneira: ide e pregai o evangelho, ide por todo mundo, fazei discípulos de todas as nações, pregai o evangelho a toda criatura. Note bem, no primeiro capítulo, as primeiras palavras dizem 20. No último capítulo, as últimas palavras estão dizendo ide. Aquele mesmo Jesus que no começo, que na sua chamada, revelou-se aos seus discípulos fazendo este convite: vinde após mim, eu vou fazer de vocês pescadores de homens. Agora, no seu momento de despedida, diz para os discípulos: ide, ide. Vocês já foram feitos pescadores de homens. Agora vocês devem fazer, vocês devem pescar, vocês devem cumprir sua missão no mundo, pregando o evangelho. Então, o que temos do capítulo 1 ao capítulo 16 são todos os capítulos que mostram como foi que Jesus trabalhou na vida desses discípulos para transformá-los de homens comuns, de pescadores comuns de peixes, em pescadores de homens, em apóstolos. Jesus, então, e está revelado aqui no Evangelho de Marcos, no capítulo, do capítulo 1 ao capítulo 16, esse processo de discipulado, esta maneira pela qual Cristo transformou homens comuns em pescadores de homens. E é muito surpreendente que tenhamos exatamente no meio do livro um capítulo emblemático, que é o capítulo 8. Marcos tem 16 capítulos, e o capítulo 8 exatamente marca o meio, o centro do livro. E esse capítulo revela um dia inteiro na vida de Jesus na companhia de seus discípulos. Um dia inteiro de muita atividade. E este dia inteiro é uma espécie de resumo. Ele contém em si muitas coisas que revelam como foi que Jesus trabalhou para ampliar a visão, para dar entendimento, para transformar o caráter, para melhorar, aperfeiçoar os discípulos, com vistas a este alvo de transformá-los em pescadores de homens. E o capítulo 8 começa assim, com a segunda multiplicação de pães. Sim, com a segunda multiplicação de pães, porque eu não sei se você sabe, Jesus multiplicou duas vezes pães e peixes. Já era esta a segunda ocasião. Ou seja, não apenas Cristo, numa ocasião anterior, havia multiplicado pães e peixes para alimentar uma multidão faminta que o seguia e que estava no deserto, seguindo para ouvir a Cristo, mas agora, mais uma vez, e o que a gente aprende logo de cara é que o milagre não precisa acontecer uma única vez na nossa vida. O milagre pode e deve se repetir. Era já a segunda vez que Cristo multiplicava pães e peixes. Depois dessa segunda vez, dessa segunda transformação de pães e peixes, os fariseus, os religiosos que não se simpatizavam com Cristo, que eram opositores do Senhor, estavam ali se queixando, estavam ali blasfemando. Eles não criam, mesmo depois de tantos milagres e tantos sinais, eles queriam mais um sinal. Eles não estavam nunca contentes, nunca bastava. Queriam mais e mais, eles eram incrédulos. Eles semeavam a incredulidade em Jesus. Mas os discípulos, e isto é mais triste, que os próprios discípulos ainda estavam vagarosos no entendimento, ainda eram fracos em sua fé. E o que a gente vai observar bem aqui é que os discípulos de Jesus, depois da multiplicação de pães, que sobrou 7 cestos cheios de pães, a primeira multiplicação de pães tinha sobrado 12 cestos cheios de pães, eles agora se encontram com Jesus no barco, porque Jesus chamou eles, depois da multiplicação de pães, vamos passar para o outro lado, porque tenho mais o que fazer, tenho mais missão a cumprir do outro lado do lago. E Jesus então acompanhou os discípulos esqueceram de levar os pães, eles estavam com fome,
possivelmente passaram boa parte

0: do tempo servindo a multidão, dando de comer ao povo e esquecendo eles mesmos de alimentarem-se a si próprios. E o que vai acontecer é que eles começam a discutir agora, um colocando a culpa no outro: você esqueceu de trazer pão e agora nós estamos com fome aqui nesse barco. Veja só, depois de duas multiplicações de pães, depois de dois milagres desta magnitude, os discípulos ainda são capazes de discutir por causa da falta de pão. A falta de pão ainda é motivo de discussão, motivo de dissabor, motivo de tristeza. Eles parecem não terem aprendido nada com os dois episódios, com os dois milagres de multiplicação de pães. Bem, Jesus os repreende duramente e diz: cuidado com o fermento dos fariseus, cuidado com esta incredulidade que toma o coração de vocês. E disse: como é que depois da primeira multiplicação de pães e depois da segunda multiplicação de pães vocês continuam ainda com incredulidade? Será que vocês não aprenderam nada? Será que vocês não conseguem enxergar? E assim termina esta observação de Jesus, esta reprimenda que Jesus dá duramente aos discípulos. O que nós vamos ver agora é o seguinte: os discípulos de Jesus do outro lado vão contemplar um segundo milagre, um outro milagre de Jesus na sequência, que é a cura de um cego. E é a única vez que nós vemos Jesus realizando um milagre em dois tempos. Porque esse cego, com o primeiro toque de Jesus, não ficou completamente curado. Jesus dá-lhe um toque, comunica uma graça e pergunta ao cego: como é que você enxerga? Puxa, agora eu estou enxergando, mas não enxergo perfeitamente. Enxergo os homens como se fossem árvores. Aí Jesus ministra um segundo toque na vida daquele cego. E o cego passa a enxergar tudo perfeitamente. Observe bem que as últimas palavras de Jesus aos discípulos no barco foi: como é que vocês não conseguem enxergar depois dos toques, depois das revelações, depois do que eu fiz na vida de vocês? Vocês ainda não conseguem compreender? Os discípulos estavam com um problema de visão. Eles já tinham tido um primeiro toque, eles já tinham tido um toque do Senhor na sua vida. Eles não eram plenamente cegos, eles já estavam enxergando, mas ainda não estavam enxergando perfeitamente. E o milagre a seguir é como que um milagre que aponta exatamente para aquilo que se passava com os discípulos. De fato, ali estava um cego que foi curado em dois momentos, porque com o primeiro toque ainda não estava enxergando perfeitamente a semelhança dos discípulos. Era necessário um segundo toque, e assim Cristo está também ministrando um segundo toque na vida, na mente daqueles discípulos. Agora, Jesus pergunta aos discípulos: o que é que a multidão diz a meu respeito? Em outras palavras, Jesus pergunta: como é que o povo me enxerga? Como é que eles me veem? E os discípulos responderam: olha, eles dizem que tu és um profeta, como Elias. Bem, isso mostrava que o povo tinha muita consideração por Cristo. Não enxergava Cristo como um homem qualquer, mas como um profeta. Mas isso não era perfeito, porque Cristo é mais que um profeta. Cristo é o Filho de Deus encarnado. Ele é o Cordeiro de Deus que tira o pecado do mundo. Ele é o Messias que havia de vir. Ele é muito mais que um profeta. Era necessário que esta multidão também recebesse um segundo toque, também pudesse compreender a grandeza, quem de fato Jesus Cristo era. E agora a pergunta se volta para os próprios discípulos: e vocês, quem vocês dizem que eu sou? E a resposta, Pedro, em nome dos demais, dá uma resposta movida, uma resposta inspirada pelo Espírito Santo. Ele diz: tu és o Cristo, Filho do Deus vivo. Olha, Jesus disse: não te revelou nem a carne nem o sangue, mas o próprio Pai Celestial foi quem te comunicou isto. De fato, Jesus é o Filho de Deus, o Cristo. A partir daí, Jesus passa então a comunicar aos discípulos sobre a necessidade da cruz, sobre a necessidade do sofrimento, da morte, do Calvário. Pedro então toma a palavra e repreende a Jesus. Olha só a audácia de Pedro. Pedro diz para Jesus: Jesus, vira essa boca para lá. Pedro bateu três vezes na madeira. Pedro disse: está amarrado. Jesus, que espírito de miséria é esse? Nada de sofrimento, nada de cruz. O negócio é só glória, é só vitória, é só ressurreição, é só bênção. Bem, Jesus agora repreende a Pedro e diz para Pedro: arreda-te, Satanás, porque cogitas único e tão somente das coisas dos homens. Das coisas dos homens e não cogitas das coisas de Deus. E quantos não são seguidores de Jesus que estão buscando a Cristo apenas por causa das coisas dos homens, que cogitam único e tão somente das coisas dos homens e não das coisas de Deus? A multidão na primeira multiplicação de pães, isso está registrado lá em João capítulo 6. Sabe o que a multidão fez depois da primeira multiplicação de pães? Ela quis proclamar Jesus como rei, mas Jesus fugiu da multidão. Jesus não aceitou tal adoração, embora fosse rei, porque Jesus conhecia os seus corações. Depois Jesus volta-se para a multidão, está lá em João capítulo 6, e diz para eles: vocês só me procuram por causa dos pães, vocês só cogitam das coisas dos homens e não das coisas de Deus. E a pergunta se volta para nós: como é que nós enxergamos a Jesus? O que é que nós buscamos em Cristo? Nós estamos buscando a Cristo apenas por causa das coisas desta vida? Diz o apóstolo Paulo em 1 Coríntios capítulo 15: se esperamos em Cristo apenas por causa das coisas desta vida, nós somos os mais miseráveis de todos os homens. Cristo tem a vida eterna. E quando Cristo fez um sermão duro em João capítulo 6, aquela grande multidão o abandonou. A grande multidão não quis saber. Quando Cristo revela sobre a cruz, o caminho da cruz, a multidão vai embora. Jesus volta-se para os discípulos e diz: e vocês agora, não querem ir embora também? Pedro tomou a palavra em João capítulo 6 e diz: para onde iremos nós? Só tu tens as palavras de vida eterna. Os discípulos de Jesus seguiram a Cristo, a despeito das provações, a despeito da cruz, foram transformados, cresceram, amadureceram e puderam um dia eles próprios carregarem a sua cruz e serem testemunhas de Jesus aqui na terra. Foram transformados em pescadores de homens. Deus abençoe a sua vida e que o mesmo aconteça com você. Amém.
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havia pedido para vir a este mundo, tão pouco pediu para ser tirado dele, especialmente da maneira como aconteceu. A sua vida foi como o seu nome, Abel, apenas um sopro, um vapor, uma brisa ligeira. Um dia estava aqui, no outro não. Seu nome, porém, jamais cairá no esquecimento. Ele foi um pastor de ovelhas que amava o seu trabalho, buscava a perfeição em tudo que fazia, diariamente, incansavelmente. Era um homem disciplinado, ciente das suas responsabilidades e contente com o que fazia, com quem era e com o que possuía. Se esmerava para conduzir em segurança cada uma de suas ovelhas até os lindos campos verdes, uma atividade rotineira que lhe fazia muito bem. As copas das árvores multicoloridas no tempo da primavera, vistas no horizonte com a predominância do verde no chão, lhe davam um enorme prazer. Quando se aproximava do rio, fechava os olhos para que a audição ficasse aguçada, o que lhe permitia ouvir e sentir o som da correnteza batendo contra as pedras que encontrava em seu caminho. Pedras teimosas, resistentes, que não cediam à constante tentativa das águas de as levarem com elas. A alegria acelerava seu coração, colocava um sorriso em seu rosto e um louvor ao eterno em seus lábios. Jamais se esqueceu do eterno. Isso ele e o seu irmão aprenderam com seus pais, que lhe contavam as histórias de como era a vida no passado. Quando eles se sentavam ao redor da fogueira para conversar sobre o dia, Adão e Eva compartilhavam com os dois filhos, Caim e Abel, o que lembravam do Jardim do Éden. Embora a vida ao leste do Éden não fosse igual, diziam eles para os seus filhos, as bênçãos do Eterno o seguiam. Eva teve filhos, então nem tudo estava perdido, pensavam, já que o Eterno os havia feito férteis e com a capacidade de gerar a vida, a expulsão do jardim e a impossibilidade de comer da árvore da vida não os tornaram inférteis. Adão e Eva tomaram isso como uma prova de que o Eterno ainda estava por ali, embora já não o encontrassem na virada do dia para passear pelo jardim. Essa amizade que desfrutaram por um tempo permaneceu como uma memória que agora os cortava o coração, como uma saudade de algo que se foi e que sabe que não há como retornar. Mas os seus dois filhos amados estavam diante dos seus olhos, vivos, homens trabalhadores, eram uma prova de

que havia esperança para a humanidade que ele criou. O Eterno também havia dado trabalho ao primeiro casal, seguindo seus passos e dando continuidade à vida. Caim, o mais velho, e Abel, o mais novo, se encontraram em atividades diferentes. Abel se encontrou na companhia das ovelhas, enquanto Caim se tornou um agricultor. Cada trabalho tinha suas alegrias e dificuldades. Produziam coisas diferentes, colhiam frutos diferentes. Assim seria a vida no Éden? Pensavam ao longo do dia. Enfrentaríamos as mesmas dificuldades? Voltaríamos para as nossas tendas com as feridas nas mãos e nos pés, dores pelo corpo e exaustos, clamando por alimento e um lugar para repousar a cabeça e dormir antes de tudo começar novamente? Nunca procuraram as respostas para essas perguntas. Afinal, Adão e Eva não contavam para os filhos absolutamente tudo o que ficou para trás. A dor da perda era insuportável para conviver com ela. Certas memórias causavam mais dor do que podiam suportar. Então, com os primeiros anos fora do Éden, muita coisa caiu no esquecimento. Quando chegou o tempo de entregar as ofertas ao Eterno, Caim e Abel prepararam os frutos dos seus respectivos trabalhos. Caim entregou as ofertas daquilo que havia cultivado do solo e Abel entregou as primeiras crias dos rebanhos. Aconteceu que o Eterno se agradou de Abel e de sua oferta. Porém, Caim e a oferta que ele havia trazido não foram aprovados por Deus. Caim não soube lidar com o que aconteceu. Ele ficou muito irritado e o seu rosto caiu. Ira, ódio, ressentimento, inveja, desejo de justiça. Deixemos de lado as palavras e os conceitos. Nessas horas, eles não são pensados por nós. O que estava ali era um caldeirão de sentimentos fervilhando em seu coração. Sem saber o porquê de sua oferta ter sido recusada, mas principalmente porque a oferta do irmão mais jovem ter sido aceita, Caim colocou os pés em uma estrada perigosa. Mas Caim não estava sozinho. Enquanto isso, Abel se alegrava com o fato de ter sido aceito pelo Eterno. Ele correu para contar aos seus pais o que havia acontecido. Sua alegria era contagiante e servia para Adão e Eva como mais uma prova de que o Eterno ainda estava por perto. Longe dali, Caim sofria com aquilo que os seus olhos viam como uma injustiça. Armou uma tenda com o desejo de permanecer longe. Por quê? Por quê? Se perguntava em voz alta e cada vez mais alterada. O que eu fiz de errado? O que faz dele mais jovem do que eu ser melhor do que eu? O que há de errado? Na sua voz se ouvia ira. O Eterno falou com Caim. Por que você está irritado? Qual é a razão de a sua face ter caído dessa maneira? Caim, se você agir da maneira correta, será aceito. Mas se não agir direito, é bom que você saiba onde você está agora. O pecado está à sua espera, na aba da sua tenda, pronto para atacá-lo. Eu te alerto, Caim, pois é você quem deve dominar o pecado. Caim ouviu essas palavras, ponderou sobre elas e tomou a sua decisão. Abel estava se preparando para iniciar mais um dia de trabalho. Era bem cedo quando Caim se aproximou, sem revelar o motivo de sua presença. Abel estranhou aquela visita pouco antes do sol nascer, mas não temeu, afinal era o seu irmão. Caim o convidou para ir ao campo com ele. Parecia algo sério. Abel seguiu o irmão. Quando chegaram a um ponto afastado do campo, Caim atacou Abel. Com um golpe certeiro, Abel foi morto pelo seu irmão. Como um sopro é suficiente para apagar uma pequena chama, assim se foi a vida de Abel. Onde estava o Eterno nessa hora? Por que ele não impediu Caim? Sempre fazem essas perguntas, embora elas permaneçam sendo as perguntas erradas. Pois onde o Eterno não está?
Não foi a ausência do Eterno que causou a morte de Abel, tampouco a sua presença na tenda de Caim que o impediu de matar o irmão. Pois aqui está mais uma evidência de que o Eterno permanece por perto. Os seres humanos continuam livres. Por mais que a morte de um justo cause grande dor em seu coração, o Eterno decidiu permitir que isso acontecesse. Mas não conclua que ao fazer isso ele está sendo indiferente em relação à justiça e ao mal. O Eterno vê com pesar a morte de seus fiéis. Afinal, o seu povo aprenderia com ele a lamentar e criaria canções e poemas escritos com lágrimas misturadas com sangues de pais e mães que enterraram os seus filhos porque suas vidas foram interrompidas por causa do mal e da injustiça. Abel foi um homem justo que trouxe alegria para a terra e para os céus enquanto viveu. Agora, Adão e Eva não ouviriam mais a voz e as risadas de Abel. Suas ovelhas não ouviriam mais a voz do bom pastor. Quanto a Caim, foi expulso daquelas terras pelo Eterno, que o enviou para mais longe ainda das terras ao leste do Éden. Porém, o sangue de Abel, derramado naquela terra, passou a falar, clamando por justiça. Desde que a primeira gota de sangue de Abel tocou na terra, o Eterno garante que o sangue dos seus justos forme um coral cuja voz ecoa pelos séculos como um clamor por justiça. Os séculos passam depressa. As primeiras cidades surgiram, reinos e impérios nasceram e morreram. Milhões de viventes pisaram nessa terra criada pelo Eterno. Os nomes das terras surgiam e desapareciam. Até que um dia, nos tempos do Império Romano, em que a Judéia e Galiléia estavam sob o domínio da família de Herodes e governo de Pôncio Pilatos, surgiu um homem que era capaz de ouvir o clamor do sangue de Abel. Dele e de todos os outros justos do Eterno, cujo sangue fora derramado pela maldade humana. Ele veio ao mundo, vindo da parte do Eterno. Quando se pensava que a impunidade havia triunfado, ele trazia em sua palavra o peso do juízo divino. Esta geração será considerada responsável pelo sangue de todos os profetas derramado desde o princípio do mundo, desde o sangue de Abel até o sangue de Zacarias, que foi morto entre o altar e o santuário. O sangue de mais um justo haveria de tocar o solo da criação. Não seria o último, embora esse fosse mudar tudo. Era sangue de sacrifício, que fala mais alto do que o sangue de Abel, e que fez com que o sangue do primeiro martirizado, por causa de sua justiça, jamais repousasse no silêncio de um túmulo. Afinal, nenhum túmulo seria capaz de deter o que estava por vir, pois estava chegando o dia em que aquele que tem o poder da morte encontraria o seu fim.

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2: 5:57.
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0: bom dia e a paz do Senhor Jesus. Em Natal são 5:59 do dia 6 de junho de 2026. Está no ar o programa Fé em Ação, que há 28 anos vem anunciando Jesus em primeiro lugar. 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Lembre-se, ouvinte, que você participando deste programa, Deus tem uma palavra para o seu coração. Aproveite essa oportunidade e faça o seu pedido de oração através do WhatsApp da Rádio Nordeste, o DDD 84 988 26 2255. Aqui na sonoplastia, meu querido irmão diácono Geraldo Danta Júnior. Bom dia, paz do Senhor. E o pastor Daniel Fernandes. Bom dia, pastor, paz do Senhor.
1: Bom dia, paz do Senhor. Bom dia para você que está em casa, paz do Senhor. Nós recebemos esta paz gloriosa do Senhor Jesus. Deixo-vos a paz.
0: Aleluia.
1: E a minha paz,
0: eu vos dou.
1: Não vos dou como o mundo dá. É uma paz diferente, meu amigo. A paz que vem do coração de Deus para o coração do homem. Você, aleluia, acordou agora, né? Já deu um glória a Deus?
0: Né? Eita, é. Glória a Deus.
1: Glória a Deus. Louvado seja o nome do Senhor. Estamos fazendo aqui o que o Senhor Jesus mandou, pregar o evangelho ao mundo inteiro.
0: Ao mundo.
1: Meu Jesus. E você faz parte, eu faço parte. Glória a Deus. Estamos felizes por mais esse dia que o Senhor nos concedeu. Muitos não acordam, né, pastor?
0: Verdade.
1: Mas nós, pela misericórdia de Deus, estamos aqui.
0: Estamos aqui. Dizendo o quê, pastor?
1: Jesus salva, Jesus cura, Jesus batiza com o Espírito Santo.
0: Liberta um homem.
1: Liberta o homem, ainda prepara o homem e leva para o céu.
0: Eita,
1: então não deixe passar a oportunidade. Se você ainda não confessa o que Jesus mandou confessar, Jesus disse: aquele que me confessar
0: diante dos homens,
1: eu confessarei diante do meu Pai
0: que está no céu.
1: Glória a Deus. Então, não perca a oportunidade, confesse Jesus, aceite como seu único e suficiente
0: Salvador.
1: E você terá o seu nome escrito no livro da vida. Porque se não estiver escrito no livro da vida, o que é que tem, pastor?
0: Será lançado no lago de fogo.
1: É lançado. Então, é um conselho todo especial da parte de Deus, através de Jesus, para todos os homens. Aquele que me confessar. E o versículo seguinte é o complemento do 32, né?
0: Aquele que me negar,
1: também eu negarei diante do meu Pai e dos santos anjos.
0: É.
1: Aumentou aí mais um número, né? De seres celestiais. Então a confissão faz parte daquele que recebe o perdão dos seus pecados.
0: Aleluia.
1: E terá o seu nome escrito no livro da vida. E Paulo disse que não tem mais condenação. Nenhuma condenação há
0: para que estão
1: em Cristo Jesus, que não andam segundo a carne. Glória a Deus.
0: Amém.
1: A paz do Senhor para todos.
0: Pastor, o já está na escuta o seu sobrinho, o irmão Ebert. Já está mandando um abraço para o seu aí.
1: Amém. Graças a Deus. Deus abençoe.
0: Glória a Deus. Vamos pregar o programa, pastor?
1: Vamos.
0: Ao dono.
1: Ao dono.
0: E quem é o dono?
1: Senhor Jesus.
0: Olha aí.
1: Todo-Poderoso, Criador dos céus e da terra.
0: Jesus, Plínio, Alexandre, Passos. É Jesus que é o dono. Marinaldo.
1: Ebert também, né?
0: O Ebert, é. Tá aí na programação. Jesus é o dono desse programa.
1: Glória a Deus.
0: Cria já
1: 28 anos, pastor.
0: Anunciando Jesus.
1: Jesus.
0: Em primeiro lugar. Eu já quero aqui já anunciar os pedidos de oração, pastor. É, a família Quirino, da minha família Vitória, ali no Rio de Janeiro, do meu amigo Plínio, o irmão também Marinaldo, agradecendo pela bênção recebida e também pela família. Já quero mandar um abraço para a irmã Noemi, né? Que Deus abençoe o Paulinho, a Binoã, a irmã. Também por todos missionários, pela saúde do Marinaldo, né? Que Deus cure, restaure a sua saúde. A irmã Zelinha, a irmã Arlete, a irmã Elisângela Rodrigues, por cura. Meu amigo Wendel, por saúde, por toda a família. Carlos, Paulo, Marcos, Chico, que Deus abençoe vocês. Doutor Joacir, por saúde. Meu amigo Vilela, por cura contra o vício. Meu cunhado Arinaldo, por cura. Meu amigo Flávio Moura, por família. E também a comunidade terapêutica Maná Resgate, sob a direção do pastor George. Você que se pode ajudar através de recursos, roupas, alimentos, entre em contato com ele. DDD 84 988510631, 988510631. Ajude alguém a sair do vício, né, pastor?
1: Precisa, né, pastor? Glória a Deus. E a sua ajuda muita importância.
0: Verdade.
1: Glória a Deus. A obra de Deus é feita, aleluia, através do amor. Glória a Deus, né?
0: Amor ao próximo, né?
1: O próximo. Se você verdade. Tem condições e pode, glória a Deus, dê uma ajuda. E certamente Deus vai recompensar.
0: Com certeza.
1: Glória a Deus.
0: E também
1: Deus.
0: Tem dois aniversariantes aqui. É, no dia 1º/6, foi meu amigo da turma Rome 1, minha turma, nossa turma. Israel foi no dia 1º/6. E a minha querida irmã Ana Luísa, no dia 5/6. Vai ter um presente do programa Fé em Ação, né, pastor?
1: O programa não deixa ninguém sem presente. É um presente, pastor, que não murcha, não rasga. Glória a Deus.
0: E você também que está fazendo aniversário, o aniversariou, receba também esse presente que o pastor vai dizer aí. Vai
1: Salmo
0: falar.
1: 23. Eita. Senhor é o meu pastor.
0: Eita, Jesus.
1: E nada. E o que é nada?
0: Nada é nada.
1: Vai faltar.
0: Vai faltar. Meu Jesus.
1: Glória a Deus.
0: Glória a Deus.
1: Isso aqui é um presente abençoado. Glória a Deus. Quem tem Jesus tem.
0: Tudo.
1: E quem não tem?
0: Não tem nada.
1: E o que é nada?
0: É nada.
1: Ô, glória.
0: Glória a Deus. Então receba aí os aniversariantes, o Salmo de número 23. Medite nele todo, que é uma benção. Já quero mandar uma saudação aqui pro meu amigo Fernando da Padaria e Conveniência Pão de Mel. Meu amigo Francisco Pegado e irmã Terezinha Pegado, ali no Planalto. Hoje eu acho que vou dar um pulinho aí, viu, meu irmão? Em nome de Jesus. A minha turma, a nossa turma, já estão na audiência do programa. A turma Romeu Uno. Também quero falar aqui do projeto missionário Malawi na África 2026. A banda Shekinah Shalom está com a agenda aberta. Entre em contato com o pastor Hudson. DDD 84 99981 1742, 99981 1742. Glória a Deus. Vamos orar, pastor?
1: Vamos, temos ainda pedido do irmão
0: Sim.
1: Marco, irmão José Bezerra, irmão Rafael, sua esposa, irmã Sandra.
0: Sim.
1: Irmão Jaziel e esposa no Paraná.
0: Eita glória.
1: Pastor Juscelino também, irmão Jarbas, irmã Alba, está na audiência. Irmão Manuel e sua esposa, irmã Celina, e irmão Romualdo. Glória a Deus. Que o senhor alcance com ricas bênçãos, nossos irmãos. Você também está na audiência.
0: Amém.
1: Receba.
0: É verdade. Meu amigo Joacir está em Santana de Seridó. Vamos orar, seu nome já está aqui, viu, Joacir? Chegar com saúde, força aí. O Alexandre, lá da Bahia também. Plínio.
1: Pelo programa Cabo Frio. Também, pastor. Pelo programa Fé em Ação.
0: Sim. Sim, precisamos, somos carentes também de oração, todos funcionários da Rádio Nordeste, você que está em casa, ore conosco, né? A sua oração é muito importante.
1: É um ato muito especial, pois a Rádio Nordeste, pastor, ela tem um alcance muito, muito forte, muito alto, e através do Zap, ela alcança o mundo inteiro. Glória a Deus. Então não deixe passar a oportunidade de orar por essa emissora. 30 anos, né, irmão?
0: É, vai fazer 31 anos agora em agosto.
1: No ar, anunciando.
0: E o nosso com 28, né? 28. Nossa, de Jesus.
1: Glória a Deus.
0: 28 anos.
1: É maravilhoso saber que tem uma emissora, são muitas, que anunciam a palavra de Deus. Glória a Deus. Tem a dedicação de pregar esta palavra fiel e verdadeira, digna de toda aceitação.
0: Amém. É verdade,
1: pastor. Uns confiam em carro, pastor, diz a palavra de Deus.
0: E outros?
1: Em cavalo.
0: Mas nós
1: fazemos menção, falamos do seu amor, do seu poder, da sua graça,
0: é verdade,
1: da sua bondade, da sua infinita misericórdia. Então, meu amigo, você tem a oportunidade, se você ainda não confessa Jesus como Salvador, hoje é o dia. E o que é que eu faço?
0: Confesse, né? Confesse o Senhor Jesus como o único e suficiente Salvador. Entre em contato aqui com a Rádio Nordeste, DDD 84 988-26-2255, falando, dizendo, escrevendo, eu confesso o Senhor Jesus como Salvador, ou você que estiver afastado, né?
1: É hora de, pastor, voltar.
0: Volte.
1: Porque nós não sabemos, pastor, o dia de amanhã não nos pertence. E amanhã, como hoje, estamos aqui e amanhã tiver um favor de Deus.
0: É verdade. Então é hoje. Hoje é o dia, viu?
1: Glória a Deus.
0: Vamos orar por esse pedido. Você que está em casa, ore conosco também.
1: Você que está no hospital, no teu radinho, né, ouvindo aí o programa Feiação. Deus abençoe. Receba.
0: Receba a cura, o milagre, a transformação de vida, né, pastor? Verdade. Saúde, por saúde, sua família também. Inclui, que é muito importante. E o nosso Deus não mudou, continua o mesmo.
1: Ele salva, né? Ele cura. Glória a Deus.
0: Liberta.
1: Liberta. Muito importante ser liberto, né?
0: É verdade.
1: O homem está preso pelo pecado, pela maldição, tantas outras coisas, mas Jesus liberta. Glória a Deus.
0: Aleluia.
1: Então, não deixe passar a oportunidade de aceitar Jesus como seu único e suficiente Salvador. Não é mais João, nem Pedro, nem Manuel. Agora é
0: Jesus.
1: Só ele resolve todos os problemas.
0: Tudo. Tudo é tudo.
1: Não precisa de favor mais de ninguém.
0: É verdade.
1: Glória a Deus.
0: Aleluia.
1: É muito importante ter um Deus criador dos céus e da terra, pastor, abençoando o homem aqui na terra, defendendo o homem. O inimigo veio fazer três coisas, pastor. Quem está na área, na ação do inimigo, ele veio matar, viu, amigo? Veio roubar e veio o que mais?
0: Destruir.
1: Destruir. Mas Jesus veio desfazer as obras.
0: Aleluia.
1: De Satanás. Glória a Deus.
0: Glória a Deus.
1: E nos dá não mais obras, mas nos dá, aleluia, o amor, o perdão, a graça, a bondade, a misericórdia. Glória a Deus, quando nós confessamos Jesus como Salvador, o primeiro privilégio, pastor, é o nome escrito no livro da vida e o perdão dos seus pecados. Glória a Deus. Jesus, aleluia, toma esses pecados. Glória a Deus. Quando ele foi, pastor, lá na cruz do Calvário, e recebeu de toda a humanidade. Então, Ele tem poder de salvar tudo aquele que se chega para ele. Chegai-vos a Deus e ele chegará
0: a vós.
1: Então é muito importante conhecer a palavra de Deus, né? E ainda tem mais, quando Jesus chegou naquele momento mais difícil de entregar a sua vida ao Pai, ele disse ao Pai: Pai, tudo está
0: consumado,
1: tudo está feito, tudo está preparado para quem confessar o meu nome. Aleluia.
0: Amém, glória a Deus. Quero já saudar também o meu amigo Mateus, a irmã Paula, sua esposa, os irmãos da igreja, Isaac, Ivan, Daniel. Que Deus abençoe cada um de vocês, meu amigo Leonardo, Luan, Pedro, José, viu? Vamos orar, pastor?
1: Vamos orar. Você ora conosco também, abençoando sua família. Muito importante, viu, pastor? Abençoar. É a palavra de Deus, manda que o servo do Senhor abençoe.
0: Sempre, né?
1: Glória a Deus. E a bênção do Senhor, aleluia, se reveste na nossa vida, dando paz, alegria, mesmo nas horas mais difíceis. Glória a Deus. Ele nos dá o conforto, o consolo. Então é muito importante a oração. E ele ainda manda, pastor, orai sem
0: cessar.
1: Todo o tempo você está com seu pensamento em Deus, as coisas boas que edificam, coisas que são transformadas pela palavra de Deus. Não confie no eu sou, eu tenho, eu posso, eu mando. Tudo isso passa. Mas os que, aleluia, pensam no Senhor, meditam no Senhor, permanece o que, pastor?
0: Para sempre.
1: Maravilha, né? Glória a Deus.
0: Então, glória a Deus. Vamos lá.

0: tua palavra,
1: portas abertas, fiel, Senhor,
0: tua palavra maravilhosa,
1: processo,
0: santa, palavra,
1: por saúde,
0: aleluia, que nos dá paz,
1: que apresenta,
0: dá
1: Senhor,
0: saúde,
1: todo esse caderno,
0: palavra que
1: uns pedidos
0: cura,
1: de oração aqui no caderno,
0: aleluia,
1: também aqui esses pedidos que
0: sem
1: chegaram,
0: ti, Senhor, não somos nada, mas
1: chega
0: em ti nós somos mais
1: curando,
0: do que vencedores,
1: Senhor,
0: por amor do teu santo nome. Chega, Senhor.
1: Senhor. Entrego também esse programa
0: em cada
1: ação,
0: vida, em cada lar, Senhor.
1: Todos os funcionários da Rádio Nordeste.
0: Destruir, Senhor.
1: Chega, Jesus.
0: Firma, Senhor. Aleluia.
1: Todos
0: os
1: rádio
0: passos,
1: 20,
0: os
1: todos
0: caminhos,
1: que estão na audiência,
0: tu és o
1: a
0: caminho,
1: minha turma,
0: tu és
1: nossa
0: a verdade,
1: turma,
0: tu és a vida,
1: a
0: Senhor.
1: Turma Romeu Uno, Senhor.
0: Oh, meu Pai,
1: chega,
0: aleluia.
1: Com salvação,
0: vai operando maravilhas. Glória a Deus daqueles, Senhor,
1: cada
0: que estão,
1: Senhor,
0: crendo, meditando
1: nesta
0: palavra. Em nome
1: de Jesus.
0: Tu és o Deus de Abraão.
1: Chega, meu Deus.
0: Deus de Isaac,
1: tu ainda
0: Deus
1: não mudaste,
0: Jacó,
1: tu ainda continua.
0: Tu és
1: mesmo
0: o nosso Deus, Senhor.
1: Chega, aleluia, na minha vida, na vida do pastor,
0: opera,
1: Daniel Fernandes.
0: Tira os pensamentos.
1: Dá força,
0: que não vem,
1: saúde para prosseguir
0: ti,
1: anunciar,
0: Senhor, aleluia,
1: esse evangelho até a tua volta.
0: Nos teus caminhos santos, meu Senhor.
1: E hoje,
0: Pai, é
1: hoje
0: que
1: a salvação
0: pedimos,
1: daqueles que precisam e necessitam.
0: No nome
1: também
0: de Jesus.
1: Também te apresento todos os aniversariantes.
0: Aleluia. Abençoa.
1: Em nome de Jesus.
0: Aniversariantes.
1: É, Deus.
0: Abençoa, meu Pai. Pois a tua bênção não nos enriquece, não
1: glória,
0: acrescenta.
1: Aleluia.
0: Dor, é assim que está na tua palavra.
1: É.
0: Muito obrigado, meu Deus.
1: Obrigado, Jesus.
0: Por mais esta
1: obrigado, Espírito Santo.
0: Obrigado,
1: aleluia, Jesus.
0: A tua palavra fiel.
1: Deus, cuida de todos os missionários.
0: Em nome de Jesus.
1: Em nome de Jesus. Amém. Glória. Vamos primeiro louvor, pastor?
0: Vamos.
1: É o hino 547. O rei está
0: voltando. Olhe, não deixe passar a oportunidade, porque quando o rei arrebatar a sua igreja, vai ser difícil aqui na terra, viu, pastor?
1: Muito.
0: Glória a Deus. São previsões bíblicas que vão acontecer, queira o homem ou não. Aleluia.
1: Aí vai acontecer. E tá pertinho, viu, pastor?
0: Então é melhor estar com Jesus do que estar no mundo.
1: É
0: no
1: verdade.
0: Mundo tereis o quê, pastor?
1: Aflições.
0: Mas tende o quê?
1: Bom ânimo.
0: Disse Jesus, eu venci o mundo.
1: Amém, glória a Deus. Meu amigo Geraldo Dante, é com quem, Geraldo? Oséia de Paula. O rei está voltando. Daqui a pouquinho estaremos de volta no programa Fé em Ação.

0: Em Natal são 6:23.
1: 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Não deixe passar a oportunidade. Aleluia, faça o que Jesus mandou, pregar a sua palavra, ir por todo mundo e pregar o evangelho a toda criatura. Quem crê será salvo, quem não crê será condenado. Esta é a palavra de fé que o Senhor Jesus determinou para toda a humanidade. Não confie no eu sou, no eu mando, no eu quero, mas confie no Senhor e você terá, aleluia, a bênção do Senhor, a salvação. Que é mais importante, pastor, na vida do homem é a salvação. Sem a salvação, o homem está irremediavelmente perdido, sem Deus, sem paz e sem a salvação, né? E nós só recebemos a salvação quando confessamos Jesus como único e suficiente Salvador. Jesus disse: aquele que me confessar, eu também o confessarei diante do meu Pai que está no céu. Então, a importância fundamental é aceitar Jesus como Salvador, confessando o seu nome, aleluia. E aí você vai ter escrito no livro da vida, glória a Deus, e terá o que, pastor? O perdão dos seus pecados. A morada no céu eterna, junto com o Pai, aleluia.
0: Glória a Deus.
1: Seja o nome do Senhor.
0: Vamos para a palavra, pastor?
1: Vamos, hoje a palavra se encontra em João, capítulo 10, a começar do versículo 22, que tem como título A Festa da Dedicação. Glória a Deus. É. Também nós devemos nos dedicar, aleluia, a amar o Senhor.
0: Glória a Deus.
1: Glória a Deus.
0: Viu,
1: João? Amar o Senhor sobre todas as coisas.
0: João capítulo 10, verso 22 em diante.
1: Diz assim o capítulo 10, versículo 22. Em Jerusalém havia a festa da dedicação. E era, pastor, no inverno.
0: Eita, Jesus. Verso 23. E Jesus passeava no templo, no alpendre de Salomão.
1: Rodearam-no, pois, os judeus e disseram-lhe: até quando terás a nossa alma suspensa? Se tu és o Cristo, dize-no abertamente.
0: Verso 25. Respondeu-lhe Jesus: já vou-lo tenho dito, e não o credes. As obras que eu faço em nome de meu Pai, essas testificam de mim.
1: 26. Mas vós não credes, porque não sois das minhas ovelhas, como já vou-lo tenho dito.
0: Verso 27. As minhas ovelhas ouvem a minha voz, e eu conheço-as, e elas me seguem, aleluia.
1: 28. E dou-lhes a vida eterna,
0: aleluia.
1: Nunca hão de perecer, e ninguém as arrebatará da minha mão. Isso aqui é um versículo maravilhoso.
0: Maravilhoso, né? Verso 29. Meu Pai, que mais deu, é maior do que todos, e ninguém pode arrebatá-las das mãos de meu Pai.
1: 30. Eu e o Pai somos um.
0: Meu Deus. Verso 31. Os judeus pegaram então outra vez em pedras para o apedrejarem.
1: Glória a Deus. 32. Respondeu-lhes Jesus: tenho-vos mostrado muitas obras boas procedente de meu pai. Por qual dessas obras me apedrejais?
0: Verso 33. Os judeus responderam, dizendo-lhe, não te apedrejam por alguma obra boa, mas pelas blasfêmia, porque, sendo tu homem, te fazes Deus a ti mesmo?
1: Versículo 34. Respondeu Jesus, não está escrito na vossa lei, eu disse, sois deuses?
0: Verso 35. Pois se a lei chamou deuses aqueles a quem a palavra de Deus foi dirigida, e a escritura não pode ser anulada.
1: Versículo 36. Aquele a quem o Pai santificou e enviou ao mundo, vós disseis blasfêmias, pois disse, sou filho de Deus.
0: Verso 37. Sim, não faças obra de meu Pai, não me acrediteis.
1: Versículo 38. Mas se as faço e não credes em mim, crede nas obras para que conheçais e acrediteis que o Pai está em mim e eu nele.
0: Verso 39. Procuravam, pois, prendê-lo outra vez, mas ele escapou de suas mãos.
1: 40. E retirou-se outra vez para além do Jordão, para o lugar onde João tinha primeiramente batizado, e ali ficou.
0: No verso 41. E muitos iam ter com ele e diziam, na verdade, João não fez sinal algum, mas tudo quanto João disse deste era verdade.
1: Versículo 42. E muitos ali creram nele.
0: Glória a Deus por essa palavra. Que palavra tremenda, né,
1: pastor? Glória a Deus. Crê, pastor. A vitória está em crer. Quem crê em mim,
0: ainda que esteja morto,
1: faz o que, pastor?
0: Viverá.
1: Quem crê. Glória a Deus. Quem não creu, permanece morto. Glória a Deus. Então, o crer é um sinal, aleluia, que recebeu Jesus como Salvador e crê na sua palavra.
0: Pois é, aqui é nessa festa de dedicação, pastor. O problema aqui era a incredulidade, né? Vós não crede porque não sois das minhas ovelhas. Eles queriam prova, mas já tinha as obras. Está no verso 25. O problema não era a falta de evidência, era a falta de pertencimento. Para aplicação nesse contexto, muita gente diz, se Deus se revelar, eu creio. Mas a fé vem primeiro pelo ouvir. E ouvir o quê? A palavra. Quem não é ovelha, resiste à voz do pastor. Não é verdade, pastor?
1: Verdade. Glória a Deus. Essa festa da dedicação, que também foi chamada, pastor, de festa dos Macabeus, era uma festa de inverno de 8 dias de celebração.
0: Meu Deus. E aqui do privilégio das ovelhas, entre verso 27 e 30, pastor. As minhas ovelhas ouvem a minha voz e eu a conheço e ela me segue. Aqui está o coração do texto. Tem 4 marcas das ovelhas de Cristo. A que ouvem, a que são conhecidas, aquelas que seguem, aquela que tem vida eterna. Glória. Meu Deus.
1: É né? O resultado, aleluia, de quem crê em Jesus, né? Quais são as 4 coisas?
0: A que ouve.
1: Olhe, Jesus, quem ouve a minha palavra e crê naquele que me enviou, tem o quê?
0: Vida eterna. Aquelas que são conhecidas,
1: aleluia,
0: que são chamadas pelo nome, né? No rebanho. A que segue, que é a obediência prática, seguir a Jesus, e aquelas que têm, e eles têm vida eterna. Não só agora, mas até no futuro, né? Eternamente.
1: Em João capítulo 10, pastor, versículo 11, Jesus se declara, eu sou o bom pastor, O bom pastor dá a sua vida pelas ovelhas. Glória a Deus. Eu sou, aleluia, o bom pastor dá a sua vida pelas ovelhas. Mas no versículo 12, ele fala do mercenário. O mercenário veio fazer o quê? O mercenário que não é pastor de quem não são as ovelhas. Oh, glória. Aleluia. Vira o lobo e deixa as ovelhas, foge e o lobo arrebata e dispersa. É o inimigo das nossas almas. Ele veio matar, roubar e destruir. Mas Jesus veio para que a gente tenha vida, e vida em abundância.
0: Abundância. Aqui tem dois versos lindos, viu? O verso 27 e o verso 28. Escute, ouça. As minhas ovelhas ouvem a minha voz e eu conheço-as e elas me seguem. E dou-lhes a vida eterna. Olha aí, pastor. É. E nunca hão de perecer. E ninguém as arrebatará das minhas mãos.
1: Glória a Deus.
0: Promessa, né? Isso é uma promessa. Então, meu querido, quando ele fala ali no verso 30, eu e o Pai somos um, né? É coisa tremenda. Que na realidade era verdade.
1: É?
0: É verdade. É verdade. Eu digo, era dessa época aqui, né?
1: Glória a Deus.
0: Então, hoje, é verdade. Então, eles rejeitaram, pegaram pedras. Aí vem a defesa de Jesus. Ele usa o Salmo 82 de Asaf. Se até os juízes humanos são chamados deuses, né? Com letra minúscula. Verdade. Quanto mais o filho enviado. Aí vem o convite final. Credes nas obras. Se não crê na palavra, creia pelo menos no que ele fez, que ele faz. E o resultado. Uns querem prendê-lo, outros creem nele, além do Jordão. A mesma mensagem se divide até hoje, né?
1: É por isso, pastor, que existe muitas religiões, glória a Deus, mas o evangelho, poder de Deus para a salvação, olha a coisa maravilhosa, evangelho, poder de salvação para todo aquele que nele crê. Glória a Deus. E Jesus disse, é chegado entre vós o reino
0: de Deus.
1: De Deus. Aí tem o conselho, arrependei-vos e credes no evangelho. Glória a Deus.
0: E quero concluir aqui, pastor, essa palavra, né? Palavra tremenda. Eu vou terminar aqui com o verso 42. E muitos ali creram nele.
1: Glória a Deus.
0: Mesmo depois da rejeição, pedras e fuga, o pastor ainda encontrou ovelhas além do Jordão. A palavra dele nunca volta vazia, viu, queridos? Você está ouvindo a palavra do Senhor. E hoje é o dia. Confesse o Senhor Jesus como Salvador. E você que está afastado por algum motivo, é hoje, volte. O rei está voltando.
1: Deus está dando oportunidade, né, pastor? E às vezes nós não entendemos, para muitos haverá muitas oportunidades. Mas é para alguém é a última oportunidade. Glória a Deus. Para poucos é a última oportunidade.
0: Ainda a porta está aberta, te chamando, né? O convite está aberto.
1: Glória a Deus. Então não deixe.
0: Aproveite.
1: Passar a oportunidade de confessar Jesus. A diferença, pastor, confessar Jesus é que só ele. Jesus não precisa de ajuda de ninguém para salvar. Quando ele na cruz, aleluia, disse para o Pai, tudo está consumado, ou seja, tudo eu já fiz para que, aleluia, o homem possa ser salvo através do meu sangue derramado ali na cruz do Calvário.
0: O preço foi pago.
1: Foi pago.
0: Pronto.
1: O que é que precisa? Crer. Quem crê, Jesus disse, quem crê em mim, ainda que esteja morto, viverá. Então, o homem tem a oportunidade de crer em Jesus, aleluia, até, pastor, no último fôlego de vida. Mas se morrer sem Jesus, não tem mais jeito, porque não tem mais como confessar o nome de Jesus. E por não ter confessado o nome de Jesus, será lançado no lago de fogo, sem Deus, sem paz e sem salvação. Aleluia, porque o homem tem que confessar Jesus enquanto tem vida.
0: É verdade.
1: Glória a Deus.
0: E quando ele compara ali, né, ele dizendo Jesus e Deus é o mesmo, né? É, tem alguns versículos na Bíblia que essa comparação real. Em Gênesis capítulo 1, verso 1, Deus é Pai, Deus Pai é o Criador dos céus e da terra. Aí vai lá em João capítulo 1, verso de 1 ao 3, Jesus Cristo é o Criador de todas as coisas. Aí vai em Gênesis ainda, capítulo 49, verso 24. Deus Pai é a pedra de Israel. Aí vai lá em 1 Coríntios 10, 4, Jesus Cristo é a pedra de Israel.
1: Então, a oportunidade, né, pastor? Está posta. A decisão, Deus não toma pelo homem, porque ele deu ao homem o livre arbítrio. O homem é que tem que confessar que Jesus é o seu Salvador. E Jesus morreu na cruz para salvá-lo. Glória a Deus. Mas é preciso confessar. Aquele que me confessar. Glória a Deus. Não é aquele que se confessar, pastor. Olha que diferença. Glória a Deus. Quando diz se confessar, está confessando a outro homem.
0: Que é pecador.
1: Que é pecador igual a ele. Que precisa de salvação.
0: Eita glória.
1: Glória a Deus. Por isso que a salvação, pastor, é individual. O pai não pode salvar o filho não pode salvar o pai. Não pode salvar a mãe, a família. Aleluia. Mas todo aquele que me confessar.
0: E a primeira missão de um pai, né, dentro de uma família, né, sendo cristão, é salvar sua família. E ele dizer, eu e minha casa servimos ao Senhor.
1: Glória a Deus.
0: Isso é uma missão, é um missionário, né? Não adianta querer ir para o exterior, ir para o mundo, querer salvar, se a sua família precisa de salvação.
1: Glória a Deus.
0: Então a prioridade nisso, como o varão da casa, é salvar a sua família.
1: Glória a Deus. Tem que pregar a palavra.
0: Exatamente.
1: Glória a Deus. Mas não pode exigir e aceite, porque é de livre, espontânea
0: vontade.
1: Aleluia. A palavra de Deus que é pelo meu.

0: É o Espírito, diz o Senhor. Glória a Deus. Se ele prega, glória a Deus, o mundo inteiro.
1: Aqui, lança a semente, né, pastor?
0: Aí Nordeste está pregando a palavra de Deus, né, através dos seus servos, que somos nós, e tem passado dezenas de servos pregando a sua palavra. E aquele que crê e aceita Jesus como Salvador, há uma diferença para os que não creem. Glória a Deus. Por isso que precisa, Jesus disse que precisa confessar o nome dele. Glória a Deus. Porque foi ele que morreu na cruz do Calvário para lhe salvar.
1: E para confessar, Jesus vai lançar no livro da vida. Olha, vai ser escrito no livro da vida.
0: Glória a Deus. E ele, se morrer sem, aleluia, sem confessar, está difícil, viu? Sem Deus, sem paz, sem salvação. Por isso que Jesus determinou a sua igreja, ao homem, ide por todo mundo, pregai o evangelho a toda criatura. Quem crê será salvo. Quem não crê será
1: condenado. Pronto.
0: É uma palavra, aleluia, muito simples, aleluia, mas de uma grande verdade.
1: É, pastor, chegou aqui um agradecimento pelas orações daquela jovem, Maitê, eu acho, Maitê, aquele bebê que estava com probleminha, e está agradecendo aqui. Agradeço pelas orações da pequena Maitê, que já foi curada em nome de Jesus.
0: Para a glória do nome do Senhor. Toda honra e glória do Senhor.
1: Aleluia.
0: Aleluia.
1: Glória a Deus.
0: Louvado seja o nome do Senhor. Maravilhoso.
1: Aleluia.
0: Pregar a palavra de Deus. Bendito seja o nome do Senhor.
1: Amém. Vamos ao segundo louvor, pastor?
0: Vamos ouvir que Deus tem, aleluia, para nos dizer através desse louvor.
1: Aleluia.
0: Deus fala através do louvor.
1: Sim, sim, glória a Deus. Louvor é o homem e a tempestade. Não importa a circunstância que você esteja passando, Jesus está no barco. Amém. Creia tão somente que ele ainda continua o mesmo, fazendo sinais e maravilhas.
0: E vai dizer igual aos seus discípulos, quem é este que até o vento e o mar e obedece.
1: Aleluia, conchega sobrinho, um homem e a tempestade, e daqui a pouquinho estaremos de volta no programa Fé em Ação.

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1: Em Natal são 6:49. 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
2: Nordeste Evangélica, anunciando Jesus em primeiro lugar, fazendo, aleluia, que Jesus mandou pregar o Evangelho, e de pregar o Evangelho a toda criatura. Quem crê será salvo, quem não crê será condenado. Não deixe de passar, ou não deixe passar a oportunidade. E creia e receba Jesus como seu único e suficiente Salvador. O salmista dizia uma coisa muito importante: uma coisa pedi ao Senhor e a buscarei, que eu possa morar na casa do Senhor todos os dias da minha vida. Então, meu amigo, não há nada mais importante do que a palavra de Deus. Louvado seja o nome do Senhor.
1: Amém, glória a Deus. Já chegou aqui o pedido de oração, é o segundo, né? Se o seu nome não for citado aqui...
2: Esse pedido aí é o pedido durante o programa.
1: Durante o programa. Não deixe pro final. Porque você perde a benção, como diz o Geraldo Dantas. Glória a Deus, né? Então, se o seu nome não for citado aqui, Deus conhece o som dos nossos corações. Mas você vai entrar nas orações. E Deus vai chegar com cura. Vai chegar com libertação, porta de emprego, processo, saúde da família. Amém? Por saúde, família, cura, milagre, bênção, né? Libertação. Aqui a irmã Zélia Gomes, pedindo também para sua família, a irmã Graça Imperial. O amigo José do Patrocínio, nosso irmão, irmã Lucimar e Luzia, também pedindo oração, família, por saúde. O irmão Ricardo e Kécia, também pedindo oração, a irmã Suzana. Essa Suzana deve ser aquela da Paraíba. Glória a Deus, a irmã Socorro Oliveira, a irmã Rita de Cássia, também pedindo oração, a irmã Valdair Lourdes. Vamos pedir também, pedindo por família, libertação, em nome de Jesus, salvação. Meu amigo Flávio Moura, um forte abraço, que Deus abençoe, a paz do Senhor, pedindo também por família, vamos orar, em nome de Jesus. O meu amigo Alexandre Borges, ali da Paraíba, que Deus abençoe, vamos orar sim, meu querido. Creia tão somente irmã Ivone, da Serrinha das Pedreiras, irmão Júnior Fernandes, do Sítio Pico Branco, irmã Deusa também, pedindo oração aqui, a irmã Núbia, a irmã Jeane, do setor 17, meu querido amigo Joacir, por saúde, meu cunhado Arnaldo, por cura, em nome de Jesus, vamos orar assim, ainda dá um tempinho aqui, dá para falar aqui da audiência, pastor, que estão na audiência, Pedro das Cocadas, ali em Caicó, que Deus abençoe, presbítero João Batista Borges, na oficina do irmão, meu amigo Vicente Aquino, está na audiência do programa, que Deus abençoe, Reginaldo, setor 36, o Gilson das Bombas, ali na Avenida 6, também está na audiência, glória a Deus, o irmão Erivaldo, na Avenida 6, Hildo, em Parnamirim, Assis, da Sofona, e Maria da Alegria, a irmã Analine, a irmã Tânia, da Igreja Metodista, também está na audiência, que Deus abençoe, a irmã Vera Nunes, o seu sobrinho Herbert, que Deus abençoe cada um de vocês, a minha turma, a nossa turma também na audiência, Alexandre, Passos, Plínio, Marinaldo, Marinho, todos na audiência do programa. Tem mais alguém aí, pastor?
2: Tem, graças a Deus.
1: A gente fazer essa oração.
2: Vamos orar pedindo a misericórdia do Senhor. Temos o nosso querido irmão Marcos, irmão José Bezerra está viajando. Irmão Rafael, sua esposa, irmã Sandra, irmão Jaziel, no Paraná, irmão Jarbas, irmã Alba, glória a Deus.
1: Que Deus abençoe, né? Também a minha família ali, a família Gabs, a família Fernanda, a família Castro, pastor Juscelino, né? Que Deus continue abençoando a vida de cada um de vocês, vamos orar por esses pedidos.
2: Crendo, né, pastor?
1: Crendo. E o nosso Deus ainda faz. E
2: aquilo que você
1: não
2: está
1: mudou.
2: Precisando, que seja da vontade do Senhor também, para receber a sua bênção, a sua vitória.
1: Glória a Deus.
2: Que vem do Senhor, pastor, a vitória concreta. Aleluia.
1: Então, vamos orar todos os pastores, somos carentes de oração.
2: Maná Resgate, né? Também.
1: Maná Resgate, os funcionários, os sonoplasta também, nossos amigos, os porteiros, para Deus dar força e saúde para prosseguir.
2: Pelo pastor João.
1: Pelo pastor Daniel. São carentes. Pelo programa Fé em Ação.
2: Programa Fé em Ação.
1: Geraldo Danta Júnior.
2: Geraldo, sua família.
1: Toda a família.
2: Glória a Deus. Maravilhoso quando nós entendemos, aleluia, essa bênção. Glória a Deus. Desejar a vitória em cada família. Você que está ouvindo, que a sua família também seja
1: alcançada, né?
2: Alcançada, né? Glória a Deus. A mão do Senhor não está encolhida.
1: E o importante, pastor, quando vê essa benção aqui desse bebê, né? É trazer aqui o que Deus fez, né? Através de uma oração.
2: Glória a Deus.
1: Né? Dizer, ser grato.
2: Resultado do que o Senhor Jesus disse, né? Que a oração de um justo muito pode.
1: Em seus efeitos.
2: Em seus efeitos. O resultado é sempre maravilhoso quando você crê. Glória a Deus. Olha, ele disse, quem crê em mim, ainda que esteja morto,
1: meu Deus, viverá. Viverá.
2: Glória a Deus. Porque certamente, aleluia, a mão do Senhor se estende de geração a geração.
1: Vamos orar, pastor?
2: Vamos orar, agradecer ao Senhor, tá? Chegando a hora final.
1: Senhor, meu Deus e Pai, obrigado, Deus.
2: Muito obrigado.
1: Por essa oportunidade.
2: Está aqui anunciando a tua palavra.
1: Todos esses pedidos de oração aqui, Senhor. Todos estão na audiência também, o que está nesse caderno, Senhor. Porque tu és o mesmo que não mudou, continua o mesmo,
2: Jesus,
1: curando.
2: Estão conosco nesta manhã.
1: Fazendo milagres, dando força e saúde para a família.
2: Santa, maravilhosa.
1: Libertação, processo, chega, Pai.
2: A tua bênção,
1: a justiça.
2: A tua presença, meu Pai.
1: também, Pai, em nome de Jesus, porta de emprego, solicitando aqueles que precisam e necessitam.
2: Glória a Deus.
1: Pela minha família, a família Gabs.
2: Alcance a todos.
1: Família Castro, Senhor, família Fernandes, em todos.
2: Amém. Glória a Deus.
1: Em nome de Jesus, a igreja diz amém. Brasil do Senhor Jesus?
2: É, vamos dizer. Vamos lá. Aqui. Diga conosco. O Brasil, né?
1: É
2: do Senhor Jesus. Vamos lá.
1: Vamos lá. O Brasil é do Senhor Jesus. O Brasil é do Senhor Jesus. O Brasil é do Senhor Jesus. Se o Senhor não voltar, estaremos aqui sábado que vem. Dizendo o quê, pastor?
2: Aleluia.
1: Que ele cura,
2: salva, batiza com o Espírito Santo, prepara o homem e leva para o céu.
1: Amém. E dizendo a cada um que a vitória é nossa
2: pelo sangue de Jesus.
1: E operando Deus,
2: quem impedirá?
1: Se Deus é por nós,
2: quem será contra nós?
1: O Senhor é meu pastor,
2: nada me faltará.
1: E a alegria do Senhor é a nossa força. Obrigado, Jesus, por mais um programa.
2: Amém.
1: Glória a Deus. Obrigado, Geraldo Dante. Que Deus abençoe.
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3: Meus queridos irmãos e amigos, rádio ouvinte da Nordeste Evangélica e da Rádio Boas Novas, com muito prazer, saúdo a todos vocês com a paz do Senhor Jesus. Estamos aqui apresentando um momento de reflexão, a voz do pastor. Vamos meditar na palavra de Deus, que é para nós viva, eficaz, inerrante e completa. Lendo no segundo livro das Crônicas de Israel, no capítulo 32, a partir do versículo 1, nós lemos o que assim está escrito. Depois dessas coisas e dessa fidelidade, veio Senaqueribe, rei da Assíria, e entrou em Judá e acampou-se contra as cidades fortes, e intentou separá-las para si. Vendo, pois, Ezequias que Senaqueribe vinha e que seu rosto era de guerra contra Jerusalém, teve conselho com os seus príncipes e os seus varões para que se tapassem as fontes das águas que haviam fora da cidade, e eles o ajudaram. Assim muito povo se ajuntou e tapou todas as fontes, como também o ribeiro que se estendia pelo meio da terra. E disseram: por que viriam os reis da Assíria e achariam tantas águas? E ele se fortificou e edificou todo o muro quebrado até as torres, e levantou o outro muro por fora, e fortificou Milo na cidade de Davi, e fez armas e escudos em abundância, e pôs oficiais de guerra sobre o povo, e ajuntou-os a si na praça da porta da cidade, e falou-lhes ao coração, dizendo: esforçai-vos e tende bom ânimo, não temais, nem vos espanteis por causa do rei da Assíria, nem por causa de toda a multidão que está com ele, porque há um maior conosco do que com eles. Com ele está o braço de carne, mas conosco o Senhor nosso Deus, para nos ajudar e para guerrear as nossas guerras. E o povo descansou nas palavras de Ezequias, rei de Judá. Amém. Meus queridos irmãos, meus amigos, o rei Ezequias foi um rei que fez o que parecia reto aos olhos do Senhor. Como antes dele e depois dele, não houve nenhum outro igual. Foi o 12º rei separado para reinar em Judá, o reino do sul. Ele governou do ano 715 a 687 a.C. Ele era descendente do rei Davi. O nome dele significa Yahvé é a força, ou seja, Deus é a força. conhecido por sua vida e piedade, um homem que sempre procurou agradar a Deus. Desde o início do seu reinado até o fim, ele procurou por todos os meios agradar ao Senhor. E em agradando ao Senhor, automaticamente ele venceu todas as lutas, exércitos numerosos ele teve que enfrentar, mas confiando inteiramente no Senhor. Nós também enfrentamos as lutas do dia a dia, até mesmo inimigos espirituais, e somos vitoriosos por Cristo Jesus, nosso Senhor. Paulo é muito categórico em dizer que em Cristo nós somos mais do que vencedores. E vemos exatamente na vida do rei Ezequias algumas qualificações boas na vida deste homem. Havia determinação. Ele destruiu os ídolos, o povo está envolvido com idolatria, não se submeteu à idolatria reinante na nação. Diz o escritor do livro de 2 Reis, capítulo 18, removeu os altares idólatras, quebrou as colunas sagradas e derrubou os postes sagrados, despedaçou a serpente de bronze que Moisés havia feito, pois até aquela época os israelitas lhe queimavam incenso, era chamada de Neustã. Era um homem cheio de fé, ele confiou apenas em Deus, não andou pelos caminhos de Acais, seu pai. Ezequias confiava no Senhor, o Deus de Israel. Nunca houve ninguém como ele antes, nem depois em Judá. Antes confiou no Senhor, seu Deus. Era um homem que tinha uma firmeza extraordinária. Ele se apegou somente a Deus, nosso Senhor. Se apegou ao Senhor e não deixou de segui-lo. Que homem firme, que homem de um caráter tão firme como o rei Ezequias. Era obediente também ao Senhor, cumpriu os mandamentos de Deus conforme está escrito, obedeceu aos mandamentos que o Senhor tinha dado a Moisés, lutou e vitoriosamente venceu contra os seus inimigos, e o Senhor estava com ele, e era bem sucedido, era vitorioso em tudo quanto fazia. A vitória estava presente na sua vida, louvado seja Deus. Até que enfim rebelou-se contra ele o rei da Assíria, Senaqueribe, e queria a todo custo que o rei Ezequias se submetesse a ele e todo o Judá. Mas o rei Ezequias buscou ao Senhor, e na verdade a vitória chegou, porque quando nós lutamos com Deus, somos vitoriosos. Senaqueribe, o rei da Síria, afrontou a Ezequias e ao Deus de Israel. Ezequias recebeu as cartas e foi orar no templo ao Senhor, foi apresentar a Deus.

0: Deus também consultou o profeta Isaías naqueles dias. Ele acreditou na palavra do Senhor. O povo descansou nas palavras do rei Ezequias perante toda a multidão do exército do povo que estava em Jerusalém e em Judá. E, na verdade, Deus trouxe um grande livramento para o reino do sul. Ezequias louvou e glorificou ao Senhor, porque enquanto ele confiou no Senhor, ele pediu a Deus livramento, Deus enviou um anjo, só um anjo, e destruiu 185 mil soldados assírios. Meus queridos irmãos, meus amigos, Deus trabalha por nós. Quando lutamos com Deus, somos mais do que vencedores. Vale a pena a gente confiar no Senhor como o rei Ezequias. É um grande exemplo para nós. Vamos confiar em Deus. Estamos cercados de inimigos, inimigos humanos e inimigos espirituais também. Mas tem um Deus no céu que trabalha por nós. Tem um Deus no céu que peleja por nós. Está sempre presente conosco e nele nós somos vitoriosos. Somos fracos, é verdade, mas Deus é poderoso. Ele é Deus Todo-Poderoso e as vitórias vêm porque confiamos nele, nos submetemos a ele com determinação, com fé, com firmeza, com obediência, e a vitória vem e nós somos agradecidos a ele e atribuímos a ele as vitórias que obtemos nesta vida. Que Deus nos ajude, que Deus nos abençoe, não recue, não volte atrás ante as ameaças do inimigo, não tenha medo, porque o Senhor conosco é maior do que o mundo inteiro. Que Deus nos ajude maravilhosamente, que esta confiança esteja no nosso coração. Venham as lutas que vierem, mas nós sabemos de vencer, porque o Senhor luta por nós. Vamos orar e vamos agradecer ao nosso Pai Celestial. Nosso Deus, Senhor do céu e da terra, Deus poderoso, e rendemos graças, Pai, porque somos tão fracos, mas Tu estás conosco, Senhor. A Tua presença nos dá força, a Tua presença nos faz vitoriosos, a Tua presença nos faz caminhar a cada dia, Senhor. Sabemos que há muitos inimigos de todos os lados, mas o Senhor peleja por nós, o Senhor nos faz vitoriosos porque confiamos em Ti. Nos ajuda, nos abençoa a cada dia, Senhor, diante de tantas lutas, diante de tantas guerras espirituais, diante de tantas provações e tentações que passamos, mas vencemos porque confiamos inteiramente no Senhor, a exemplo do rei Ezequias. A vitória vem, com certeza, porque o Senhor peleja por nós. E nós reconhecemos a Tua grandeza e o Teu poder para nos abençoar. Aceita nossa oração, nossa gratidão, em nome de Jesus. Amém. Deus abençoe a todos, em nome de Jesus.
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3: 7:12.
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0: 7:15.
1: 7:15 na capital do Rio Grande do Norte. 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
0: Já é manhã na capital potiguar. Já é manhã, papai! Ei, mamãe, já amanheceu o dia! Aos jovens, adolescentes, já é manhã, um bom dia! A paz do Senhor! A paz do Senhor para você! A paz do Senhor para você e a paz do Senhor para você, Geraldinho. Um bom dia. Às 7:16, neste dia 5 de junho. Hoje é 6, Geraldinho. Meu Deus, como passou. Olha, 6 de junho. Obrigado, Geraldinho. 6 de junho de 2026. Oh, glória! Obrigado, Jesus. Elevamos nossos sinceros agradecimentos.

0: Nordeste Evangélica, nossos sinceros agradecimentos a todos que fazem a diretoria da Rádio Nordeste Evangélica. E obrigado aí, este som na calçada, nas feiras livres, aos motoristas das plataformas de transporte, seja 99, Uber, um bom dia para você. Olha ao seu passageiro, acalma o teu coração. Deus ainda não deu a última palavra. A paz do Senhor, irmão Eric, um bom dia.
1: A paz do Senhor, irmão Gilberto, Deus continue lhe abençoando com ricas bênçãos do céu, fazendo na sua vida infinitamente, abundantemente, além daquilo que o Senhor está pensando ou possa imaginar. Irmão Gilberto, lá em Mateus 6, versículo 6, diz assim: quando orares, faz assim, entra no teu quarto, fecha a porta sobre ti, que teu pai em oculto vai te responder. Só que em Marcos 11, versículo 25, 26, diz assim: quando estiveres orando, perdoai. E se tende alguma coisa contra alguém, para que vosso Pai, que está no céu, vos perdoe as vossas ofensas. Mas se vós não perdoardes, também vosso Pai, que está no céu, vos não perdoará a vossa ofensa. Tem muita gente, irmão Gilberto, orando, participando de círculo de oração, indo para os cultos, mas tá, é como se fosse uma parede. A bênção dele ele não tá alcançando. Por quê? Porque não está liberando o perdão. Então, quando a gente perdoa, a gente recebe, porque, como a própria palavra diz assim, que é perdoando que nós somos perdoados. Então, se nós não perdoamos a nossa ofensa, ou como a gente foi ofendido, então fica difícil de Deus nos abençoar. Não é verdade? É assim, irmão Gilberto?
0: Seu meu amigo,
1: com Deus.
0: É simples. Você acha, eu não acho, que o Espírito Santo de Deus, ele vai estar, vai fazer morada em um coração cheio de ódio, que fica maquinando o mal, que fica querendo que o seu irmão, que o seu amigo, ele seja derrotado. Não. Aí muitas vezes nós vemos pessoas sendo ricamente abençoadas, até pessoas que ele não vive no nosso cotidiano, mas é aquela pessoa que em seu coração verdadeiramente ele tem uma intimidade com Deus. Ele ali tem uma intimidade com Deus. Ele pode ali ver a pessoa prosperando, ver a pessoa caminhando, ver a pessoa livre, dá glória a Deus, segue a vida dele. E não encher o coração. Muitas vezes eu vejo, assim que eu trabalho no comércio, pessoas que aparentemente, até pessoas maravilhosas, aparentam pessoas cheias de Deus, e eu vejo querendo atrapalhar minhas vendas. Aí sabe o que é que eu faço? Eu digo: Deus, tem misericórdia desta pessoa, limpa o coração dela para que ela tenha uma vida próspera e abençoada também. Eu não vou desejar o mal, porque eu estou sendo abençoado, e aquela pessoa deseja me atrapalhar. Aí se eu for desejar o mal daquela pessoa, o que é que acontece, irmão Eric?
1: Nós colhemos o que plantamos, né? Quem planta o mal, colhe o mal, quem planta o bem, é o bem. Então vivemos debaixo da lei do semeador, seja bom, seja mal, cada um só colhe o que planta. Então nós cristãos fomos chamados para fazer o bem, não fazer o mal. E a Bíblia diz que o mal não se paga com o mal, se paga com o bem. Então, que galardão nós vamos ter? Qual é a diferença da gente fazer o bem só a quem faz o bem? Então, foi para isso que Jesus fez, né? Jesus veio e foi um grande exemplo. Aí, o apóstolo Paulo disse: ser imitador quando fui de Cristo. Então, os próprios, aquelas pessoas que cercavam Jesus, que dizia que era com ele, foi que o traiu, foi que crucificaram.

0: Venderam ele por 30 moedas, tava ao lado dele, inclusive eu meti a mão no prato dele e eu vi sair, na verdade.
1: É, meu amigo, minhas amigas, se tem alguém que você percebe assim de cara cínica, de cara assim, na cara lavada, é, lançando fermento para atrapalhar o seu ministério, sua vida espiritual, para atrapalhar o seu comércio, para atrapalhar a grande obra que você esteja fazendo, não deseje o mal de volta para esta pessoa que está lutando para lhe atrapalhar, não. Se você for desejar o mal de volta, então você vai ser igual a esta pessoa. Se você não quer desejar a bênção que você está desfrutando, então simplesmente Jesus lhe abençoa, fecha tua boca, vai caladinho e vai continuar fazendo a grande obra. E aí, irmão Eric, quando chegou para Neemias, que tentaram lhe atrapalhar, o que aconteceu?
0: É, justamente, aí eu queria assim falar com o senhor, falando, lembrando de Jesus, né? Jesus, depois que foi julgado inocente, foi bofeteado, foi escarrado, mostrar a sua nudez, ele lá naquele madeiro, todo sanguentado, já ultrapassado com a lança, coroa de espinho na cabeça, prego na mão, prego nos pés, aí foi que ele disse para o pai, antes de dar o último suspiro: pai, perdoa. Ele não sabe o que faz. O que ia acontecer, irmão Gilberto, naquela hora, se ele não tivesse pedido, intercedesse por aquele povo, o que é que teria acontecido?
1: Não seria Deus. Você adoraria um Deus de vingança? Um Deus de ódio? Um Deus revoltado? Um Deus que chegasse olho por olho, dente por dente? Não, sabe por que eu adoro a Deus? Porque eu amo a Deus? Porque Ele é o Deus do amor. Ei, a tua esposa pode ter palavras que lhe machucaram, mas o amor de Deus dentro de você perdoe.
0: Supera o ódio.
1: Para ser feliz. Para que possa viver. Chegou e disse: olha, todos quiseram atrapalhar. Eu não posso parar. Estou fazendo uma grande obra. Então, qual é a grande obra que estás fazendo na tua vida espiritual? Não pare não, meu filho, vai em frente. É, a grande obra que estás fazendo é no seu comércio, no seu estabelecimento. Não pare não. Agora, eu lembro, irmão Eric.
0: Sim.
1: O Marco Antônio, quando ele diz: olhe, deixe o falador falar, e bom ou ruim, eu quero é que fale de mim, eu que não vou ser igual a ele, vou em frente.
0: Amém.
1: Então vá em frente, não pare, não pare. É, se alguém, você está pregando, alguém chegou, você, mas você falou aquele português imperfeito, tá bom, obrigado pela correção, vá em frente, não pare, não pare, não pare. Porque a inveja, ela tenta atrapalhar a sua vida.
0: Irmão Gilberto, o senhor vê que quem era Paulo? Era Saulo, que ele pegou a carta, né? Ele perseguiu os cristãos, mas quando ele se converteu, ele procurou ser igual ao mestre, amém? Então ele não se vingava, muito pelo contrário. Então ele foi perseguido, ele foi abandonado, mas ele entregou tudo na mão de Deus, porque nosso Deus é que é o nosso juiz, é o nosso advogado, e quando ele faz bem feito, não é assim?
1: Irmão Eric.
0: Senhor.
1: Existe neste momento, onde está chegando as ondas sonoras da Rádio Nordeste Evangélica, pessoas que estão em uma cela fria.
0: Isso.
1: Oprimida, sem esperança, sem paz, sem alegria. Pessoas que viram anoitecer e ainda não acordou. Outros perderam um ente querido. Jesus Cristo, o que é impossível para Deus?
0: Nada é impossível. É, como nosso irmão Gilberto citou, você está aí numa situação, para Deus não interessa, porque já foi feito, não tem como dissolver. Mas se você se arrepender de coração, aceitar Jesus Cristo como teu Salvador, ele vai passar por você nesse deserto e você vai sair daí glorificando o nome dele. Só basta ter fé, porque sem fé é impossível agradar a Deus. Você que também está no leito do hospital, você que está vivendo em situação de rua, você que está sendo desprezado pela família, pelos parentes, já fez tanto, mas ninguém reconhece. Só que Deus lá no céu está vendo tudo e ele pode mudar o teu cativeiro, fazer para a sua vida uma nova história. Basta tão somente você crer, confiar no Senhor. Aceita Jesus Cristo hoje como seu único Senhor e Salvador. Convida ele para habitar no teu coração, porque ele está batendo hoje. Apocalipse 3:20, Jesus, eis que estou à porta e bato. Se alguém ouvir minha voz e abrir a porta da sua casa, eu entro e faço morada. Sei com ele, sei comigo. Então Deus não quer morar na sua residência, nem no seu veículo, inclusive a situação que você está, você não tem nada disso. Ele quer habitar em você. Você pode estar excluído aí de todo mundo, mas ele quer te abraçar, ele quer mudar a tua história e ele tem poder para isso, né? E, não é assim, irmão Gilberto?
1: O Deus que faz é aquele Deus que você escolhe. Quer um milagre agora? O irmão Eric vai orar a favor do seu milagre.
0: Amém.
1: Recebemos aqui a paz do Senhor, irmão Gilberto. Paz do Senhor, minha irmã. Peço oração pelo meu filho Samuel. Sempre vai lá na loja, nosso cliente. Obrigado. A nossa irmã, que eu não vou expor o nome dela, ela está pedindo aqui uma ajuda para comprar um medicamento, que o filho dela fez uma cirurgia. Minha irmã, o número do irmão Gilberto, nota aí, você também que está precisando de um medicamento, uma cadeira de roda, uma muleta, uma...
0: Cama hospitalar, colchão.
1: Não, cama hospitalar a gente está sem.
0: Está sem, né?
1: Não temos, não.
0: Eu vou ter que ir lá na vovozinha ver se consigo.
1: Nota aí o número do irmão Gilberto e nota também o número do irmão Eric. O número do irmão Gilberto é o 999-55-2111. Fala aí, irmão Eric, o seu número.
0: O meu é 986-22-9965. 986-22-9965.
1: Você que está precisando, então, Geraldinho, é possível nós já trazer o quadro Irmãos Ajudando Irmãos? 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
0: Se sua placa eletrônica no carro deu problema, procura quem, irmão Gilberto?
1: 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E eu quero mandar um forte abraço à mamãe do Tuiú, que eu já adotei como mamãe também, viu?
0: Amém.
1: É, ao Tuiú, ao seu filho, ao seu filho, a toda a família, um forte abraço, uma doce gloriosa.
0: Se eu falar em Sansão, Sansão tá na audiência, viu?
1: É, Sansão, Sansão,
0: o filho de,
1: como é o nome? De Fenelon.
0: Fenelon.
1: Lá em Extremóis. Sansão, um acorda, homem. Tá cochilando, é Sansão. Ele disse que Sansão acorda em ponto para ouvir o programa.
0: Amém.
1: Cristo Vive.
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0: Olha, isso não é mais nem um convite, é uma intimação. O irmão Erivaldo, da lanchonete Manancial de Bênção, ele disse que não quer esse negócio de o senhor passar lá e dar só com a mão, não. Ele quer que o senhor tenha um tempinho para tomar aquele cafezinho lá com ele, lanchar com ele, abraçar ele, orar com ele. Ele tá lá. Inclusive, ele também tá cobrando do irmão Geraldinho, viu, irmão Geraldinho? O senhor nunca me foi lá. Foi? Então pronto, então, mas eu no caminho não vi, mas ele tá cobrando aí.
1: Olha, o nome que tá lá é Cigarreira Santa Rita.
0: É.
1: Que a mulher dele é Rita, então é uma santa.
0: É.
1: Então, Erivaldo, Deus continue abençoando com rica bênção. Eu tinha colocado aqui, ó. E quando a gente lembra do Erivaldo, também a gente lembra do Júnior Senna. Isso. Que o Júnior Senna só vive lá fazendo um jabazinho e tomando um cafezinho de graça, viu, Júnior Senna? Pensa que a gente não tá antenado, não, é? Não, é. 7:38.
0: Irmão Eric. 7:38. Mas o irmão Maurício, também lá no Rio de Janeiro, também, disse que desde cedo tá lá também, querendo ouvir essa sua voz. Que ele disse: esse seu sorriso, só o senhor que sabe dar. Sorrir, né? Com essa alegria, né? Que o senhor, o Espírito Santo lhe dá ao senhor.
1: Já é manhã na capital do Rio Grande do Norte. 7:38.
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1: Meu amigo, minhas amigas, caso você tenha em sua residência um fogão, uma geladeira, uma cadeira de rodas, medicamento, se você não pode levar ao atacadão dos evangélicos, nós vamos buscar. Nós vamos buscar. E se você estiver precisando, é tão bom. A qualquer enviar um forte abraço ao pastor Tiago da Igreja Vitória em Cristo lá em Cidade Nova. Oxe, é tão bom a gente ter recebido. Aí a gente já tinha uma moleta já. O Tiago, ele sofreu um acidente de moto. Quando voltou do hospital, a moletinha já estava lá esperando o Tiago. Então, isso é bênção. Isso é bênção poder fazer a favor do nosso irmão. Então, meu irmão, minha irmã, se você tem e não está usando, nós vamos buscar. Irmão Eric, fala aí o número do seu telefone.
0: 986-229965. Repetindo, 986-229965.
1: Irmã, a senhora que estava precisando dos remédios, liga ou me envia uma mensagem no telefone da rádio, meu telefone, do irmão Eric. Porque se caso eu não tenha o medicamento, nós faremos um apelo agora, já que alguém pode ter este medicamento em casa, não está usando. Alguém que possa estar querendo abençoar para a senhora comprar esse medicamento. Agora fala antes do final do programa, porque depois fica para a próxima semana. Compartilhamos os nossos sentimentos. Eu não sei se é sentimentos ou alegria. Da partida para as mansões celestiais da irmã Lúcia Albuquerque. O sepultamento dela foi esta semana. Como eu estava me tratando de um resfriado e uma tosse, eu fiquei só orando. Mas compartilhamos com toda a família enlutada o sentimento do desligamento, da perca. Na perca não, que quem parte daqui ganha. E eu lhe digo para você, irmã Lúcia Burqueque, não é porque ela partiu, mas uma mulher de Deus, uma mulher de oração, uma mulher dedicada à obra do Senhor. Então, compartilhamos nosso sentimento com a família enlutada. 7:42.
0: 7:42. Você que está aí no presídio, você que está passando situação difícil, você que já foi rejeitado e acha que ninguém te ama, ninguém te quer, deixa eu dizer uma verdade para você. Jesus Cristo te ama, Ele quer mudar o teu quadro, Ele quer te restituir, Ele quer realizar seu sonho. Você vai ser o homem, a mulher mais feliz desse mundo. Basta só você tomar uma decisão. Que decisão é essa? É aceitar Ele como teu único e suficiente Salvador. Aí onde você está, no presídio, aí onde você está na rua, você para, você no seu veículo, não está dirigindo, não precisa fechar seus olhos, só basta só repetir essas palavras, que Deus vai mudar a tua história. Ele vai mandar pessoas de longe, pessoas de perto, tu vai ser a pessoa mais feliz desse mundo. Só fica angustiado, triste, quem não tem Jesus, porque na presença dele há fartura de alegria. Diga assim comigo, aceita Ele hoje, dizendo essas palavras: Senhor meu Deus, a sua palavra me garante, aonde estiver dois ou três reunidos falando no seu santo nome, o Senhor está presente. E diga aí: eu creio, meu Pai Celestial. Por isso, neste momento, eu confesso que Jesus Cristo, o seu Filho amado, é o meu único, o seu Filho amado é o meu único e suficiente Salvador. Risque meu nome do livro da culpa, escreva no livro da vida, me perdoe, porque eu transgredi a sua lei, pequei por gesto, atitude, pensamento e palavra. Não leve em conta a minha fraqueza, mas me dê a sabedoria, o entendimento, me capacite para que eu, a partir de agora, seja fiel ao Senhor como o Senhor tem sido comigo todos os dias da minha vida. E que seu Espírito, que passou a habitar no meu coração, me prepare para quando o Senhor vir buscar a sua igreja, eu esteja inserida nela para receber do Senhor um corpo incorruptível, semelhante ao seu, e a coroa da vida, a qual o Senhor já reservou para mim. Eu digo amém, irmão Gilberto.
1: Eu lhe saúdo com a doce e gloriosa paz do Senhor. Paz do Senhor. Você agora é um crente, viu?
0: Glória a Deus.
1: Você agora é um crente, eu quero lhe dar um abraço virtual. Sinta-se abraçado e a paz do Senhor Jesus Cristo. Notas de agradecimento. Eu fiz o apelo, fiz um vídeo, fiz o apelo ao vereador Tony, à vereadora Camila, ao coronel Azevedo, que olhasse aquela água podre na porta do templo central da Assembleia de Deus, que entrando, sujando a igreja, os irmãos, os carros passavam, os irmãos chegavam para prestar o culto, aí aquela água podre dando banho nos irmãos. E eu fui atendido no outro dia, eu fiz o apelo na Rádio Nordeste, fiz um vídeo mostrando os carros passando e molhando os irmãos. No outro dia eu fui atendido, a Caerne foi lá, fez o serviço, e eu quero agradecer de ser atendido no outro dia. Agora, irmão Gilberto não para, irmão Gilberto gosta de ser pidão. Você, peça para a Caerne pedir ao outro departamento dela para fazer o serviço agora de tirar aqueles cavaletes que estão atrapalhando.
0: O
1: buraco já está fechado.
0: Sim.
1: É tirar os cavaletes e fazer o remendo do asfalto. Só que está faltando na entrada da casa do Senhor. Muito obrigado. Eu não sei se a providência foi do Tony, foi da Camila, do coronel Azevedo, de quem foi, meu muito obrigado. Como eu fui a crítica e são eles que são representantes da igreja, então eu tinha que agradecer. Eu não sei de quem foi a providência, mas que foi atendido no outro dia foi. Isso eu tenho que agradecer. Irmã, você que tem amoxicilina na sua casa, tem um paracetamol, aqui tem uma lista de remédio. O filho da irmã, ela fez uma cirurgia, um adolescente. E ela falou que o negócio está muito apertado, teve que parar de trabalhar para cuidar do seu filho. Se você tem, nos liga no nosso telefone, que nós vamos buscar em seu lar. Também, se você não tiver, irmão, uma coisa eu quero lhe garantir: o seu filho não vai ficar sem um remédio, não. A senhora não vai ficar sem cuidar dele, não. Eu vou pedir, geralmente ele como médico deve ter, a doutor Antônio Jacome, esse medicamento. Se ele não tiver, eu compro. E pronto. Irmão, eu não queria ser vereador da cidade de Natal a quais me deram o privilégio de ser primeiro suplente umas duas vezes, para poder fazer riqueza, não. Eu queria para atender dessa maneira os necessitados. Por que tanta riqueza, tanta ganância? E você vê uma pessoa precisando de um remédio não ter? E nada, eu queria comprar. E a feita a senhora aí? Se não tiver, eu vou e compro. É pela misericórdia de Deus. Tá, bom dia, irmão Gilberto. Bom dia, Edivaldo. Da Igreja Batista em Felipe Camarão. Um abraço a você, a seus netinhos, a sua família. Deus o abençoe, tá? Olha. Amoxicilina. De quantas ml? Ah, olha aqui, irmão, é bom demais ser crente, viu? É bom demais ser crente. Já apareceu aqui um anjo. Glória, anjo abençoando. Eu vou pegar seu número aqui, vou. Pronto, apareceu aqui. Amoxicilina. É. De 400 miligramas, minha irmã. Se tiver aí, ó, o número do irmão Gilberto é o. Eu vou buscar. Irmão Eric vai buscar.
3: Amém.
1: É 999-552111. Fala aí, irmão Eric.
3: O meu é 986-229965. 986-229965.
1: É, Geraldinho, olha aqui pra mim, por favor, Geraldinho. É, meu irmão, muito obrigado. É, nossa gratidão. Tá precisando de uma cadeira de roda? Tá precisando de outros medicamentos? Meu irmão, eu quero estar aqui na terra para ser útil. Eu quero estar aqui na terra para ajudar meus irmãos, para abençoar. Eu irmão vou... Eric, senhor... é 7:49.
3: Amém. Eu vou lá no lá da vovozinha falar lá com Lila, né? Que é uma pessoa muito bacana, ver se ela tem algum desses. Cadeira de roda para nos doar, tá certo?
1: Vamos orar?
3: Vamos sim. Orar.
1: 7:49.
3: Oremos.
1: Obrigado, Geraldinho.
3: Oremos.
1: Você
3: Senhor, meu Deus, Senhor. Tu és santo, tu és justo. Estamos aqui, Pai, eu e o Geraldinho.
1: Para irmão
3: Eric. Gilberto.
1: Para eu sei que você está ansioso para falar com Deus.
3: Amém.
1: Irmão Eric.
3: Senhor.
1: Eu quero lhe pedir neste momento uma oração.
3: Sim, meu Deus.
1: A favor daquele que está em um presídio sem receber a visita de ninguém, para que Deus envie anjos agora em uma cadeia, em um presídio, pessoas que estão ali solitário e o diabo investindo em sua mente e em seu coração. Faça uma oração de repreensão, de curas do corpo e da alma e liberta.
3: Senhor meu Deus, tu és santo, tu és justo, o Senhor ainda continua operando milagres, sinais e prodígios na vida daquele que ele espera. Eu quero te agora lhe apresentar, tanto no presídio feminino como no presídio feminino, está privado de liberdade, Pai. Mas tu é um Deus que pode todas as coisas, tu és juiz. Deus, passa um bálsamo no coração deste homem, desta mulher. Ó Deus, refrigera a alma dele, tirando esse espírito, Deus, repreende esse espírito de suicídio, ó, de fazer o mal, ó Deus amado, querido, porque tu pode todas as coisas. Visita também a sua família, seus parentes, seus amigos, e dando a oportunidade a este homem, a esta mulher, de sair daí, e sair daí restaurado, Pai, não voltar a fazer as mesmas coisas que praticava. Em vez de trabalhar para o inimigo, ele agora vai trabalhar para o Senhor. Ó Deus amado e querido, eu quero também te apresentar a questão no leito dos hospitais, no leito de sua residência, as pessoas que foram cirurgiadas. Eu sei que o Senhor começou a boa obra, vai aperfeiçoar, porque para ti não existe o impossível. Deus, aqui está os que estão saindo, estão a caminho, os que já estão trabalhando. Ajuda, Pai, que esses estão no trânsito, para que não haja um acidente. Ó Deus amado e querido, porque tu és um Deus poderoso, tu és um Deus maravilhoso, está no controle de todas as coisas. Abençoa a nossa família, abençoa nossos parentes, nossos amigos e até aquelas pessoas que também tentam desejar mal a nós. Abençoa também, tirando a maldade do coração dele, colocando teu amor para que todos sejam felizes, que o dia de hoje seja um dia abençoado. Abençoa também as autoridades que é construída por ti, abençoa o povo de Israel. Deus continua nos ajudando e queremos agradecer pelos favores não merecidos que o Senhor tem feito por nós. Eu te peço e agradeço em nome de Jesus e eu digo amém.
1: E eu lhe saúdo com a doce e gloriosa paz do Senhor. Creia, creia, creia. Ramana Surianda na presença do Senhor, nesta cadeia, neste presídio, você que está aprisionado em seu próprio lar, agora creia na libertação, na cura, no milagre, em nome de Jesus.
3: Amém.
1: Se é alegria, vamos começar cantando assim. Parabéns a você. Olha, daqui a pouco é o momento infantil. E sabe quem está aniversariando?
3: Quem?
1: Tia Daniele. Olha. Tia Dani.
3: Sim.
1: Que faz parte ali na secretaria.
3: Sim.
1: Do departamento infantil no Templo Central.
3: Olha.
1: Ao lado de minha tia Sueli. Dani, Eli. Também faz parte do departamento infantil nas quintas.
3: Olha.
1: É aniversário da tia Dani, então, Dani, parabéns a você desta data querida. Minha irmã, a qual tem pessoa que nós amamos tanto e ela passa a não ser simplesmente uma irmã em Cristo. Então, minha irmã Libênia, nas quintas. Parabéns a você. Coisa linda. Minha mãe Graça fez aniversário mês passado e agora Libênia. Coisa linda. Parabéns, Libênia. Minha irmã Amara, lá no Ibura, em Recife, Pernambuco.
3: Cidade.
1: Parabéns a você. Minha cunhada Lóia, Lola, na Vegantina. Parabéns a você. Olha só, mais duas pessoas que eu amo muito, esses dois irmãos, esses dois pastores. Pastor Edísio, da Igreja Vitória de Cristo. Pastor Edísio, parabéns a você. E também ali em Candelária, no Templo Central, o nosso irmão J. Lima, que vende bíblias, que vende livro. J, parabéns a você. Deus continue abençoando a todos os aniversariantes. Que as bênçãos do Senhor não faltem em sua vida, em seu lar. Irmã, minha mamãe Nazinha.
3: Olha.
1: Eu não fui ver minha mamãe Nazinha, ontem ela foi me ver.
3: Foi?
1: Foi. Mamãe Nazinha, meu amigo Luciano Nascimento, do Centro de Recuperação Resgatando Vida, Vanessa, os seus filhos, um forte abraço. Amém. Vamos orar?
3: Vamos,
1: 7:55. Nessa oração, vamos orar a favor da missionária Soraya.
3: Sim.
1: A favor do Manuel. Irmão Manequim. Irmão Manequim, lá na Zona Norte.
3: Sim.
1: Gente boa. Pastor Paulo Gomes e Mauricéia. Em Mata Verde, Macaíba.
3: Sim.
1: Irmã Rita, em Planalto. Pastor Arnon, Deus continue abençoando. Joselita, tá no setor 8, Conjunto Pirangi, a minha amiga Silene em Extremóis, a Raimunda no setor 22, José Marques em Mãe Luísa, a sua esposa, irmã Iraci, ao papai Rosélio Iberg, a Rosélia e o presbítero Erivaldo. Sansão, já falamos, o filho de Filemon, ao Miranda da Rádio Nordestina.
3: Olha.
1: Miranda, um beijo no teu coração, continua aí fazendo a obra. Pastor Ivan, da Assembleia de Deus Ministério Rema, e Nasci Carreira Santa Rita, né? Deus o abençoe. A irmã Lúcia, do pastor Abel Moreno, pastor Irmã Lúcia.
3: Sim.
1: Congrega com o pastor Abel Moreno. E mandamos um abraço.
3: Amém.
1: Ao pastor Abel Moreno.
3: Um abraço.
1: A irmã Ceissa. E o irmão Edmo, a sua esposa Lira, em Felipe Camarão. Um forte abraço.
3: Amém.
1: Deus continue abençoando. Rapaz, meu amigo, eu tô com uma saudade tão grande de Marcílio Dantas, viu? Nosso irmão. Tá de... Eita! Ei, Marcílio, foi pra Paris.
3: Olha.
1: Hein? Você, Geraldinho, quando quer cortar o cabelo, vai pra Miami. Você vai pra Paris. Oremos neste momento. Neste momento, em oração.
3: Amém.
1: Vou pedir a Deus que estenda as suas mãos.
3: Sim,
1: um milagre à sua vida. Você que está enfermo, seja a enfermidade espiritual, seja enfermidade no corpo ou na alma, você crê agora que Deus levantará você do leito deste hospital. Encontra-se agora no leito de um hospital, em uma cadeia, em um presídio. A sua enfermidade é no corpo, na alma, câncer. Em nome de Jesus, ore comigo agora. Bondoso Deus.
3: Maravilhoso.
1: Maravilhoso Pai. Senhor. Senhor, olhai, Pai Celestial, com o seu.

0: Agora geme de dor esta criança que não sabe dizer onde é a sua dor. Em nome de Jesus. Em nome de Jesus, agora. Enfermidade na alma. Seja sarada. Câncer, diabetes, na bexiga, nos seios, no orvário, em nome de Jesus. Em nome de Jesus, agora, haja paz neste lar. Em nome de Jesus, haja paz agora. Seja curado, em nome de Jesus. Em nome de Jesus. Pode procurar a enfermidade que roubava a sua paz, a sua alegria. Você crê? Levante-se da cadeira de roda agora. Você que não enxergava, você que não tinha força para orar, isso é somente para quem crê. Porque quem crê, ele vê
1: a glória de Deus na sua
0: vida. Lembramos, não entre
1: em lugares
0: que Deus
1: não possa
0: entrar
1: com você.
0: Não participem
1: das coisas
0: que Deus
1: não podem
0: participar
1: com você.
0: Assim você vai receber dos céus a alegria de dizer: tenho muito
1: a agradecer,
0: pouco
1: a pedir
0: e nada a reclamar.
1: E a vitória é nossa.
0: Em nome de Jesus.
1: Em nome de Jesus.
0: Meu muito obrigado. Lembramos a você. E agradecemos. Dê preferência a quem abençoa a Rádio Nordeste. Pinheiro Pneus. Gráfica Fernandes. Ótica é o chamar. E Atacadão dos Evangélicos, coladinho ao Templo Central da Assembleia de Deus. Geraldinho, um beijo pro coração. Te amo, no amor de Cristo.
1: Pastor Fernandes, apareceu a todos, Rádio 20.

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0: 8:03. Bom dia! A paz do Senhor, povo lindo, crianças abençoadas do Senhor. Estamos iniciando mais um Momento Infantil através dessa rádio abençoada 92.5 FM. Jesus em primeiro lugar. Aleluia! Já quero desejar um sábado abençoado na presença do Senhor para todos vocês, amados ouvintes, que estão ligadinho conosco. Louvo a Deus pelo privilégio de estar aqui. E mais um sábado, juntamente com as meninas, Natália e Natiele. A paz do Senhor, meninas!
1: A paz do Senhor, tia!
0: Tudo bom com vocês?
1: Sim!
0: Glória a Deus! Uma paz do Senhor também para o nosso operador de áudio, nosso irmão Júnior. Glória a Deus! A paz do Senhor, tia Sueli, nossa coordenadora geral do DEPIM, a toda a sua equipe ali no Templo Central. A paz do Senhor, nosso pastor presidente, Martins Alves, toda a sua família. Que o Senhor fortaleça o seu servo e te dê muita saúde e ricas bênçãos. Glória a Deus. A paz do Senhor também a tia Sandrinha, nossa amiga e ajudadora aqui do nosso momento. Também a paz do Senhor a todas as crianças lindas de Jesus. Muito obrigado a cada amado ouvinte que nos acompanha nas manhãs de sábado. Estou agradecida a Deus de estar aqui mais uma vez juntamente com você. Glória a Deus para louvar e engrandecer o nome do Senhor. Muito obrigado pela audiência, papai, mamãe, titio, vovós, vovós lindas que sempre estão ligadinho conosco, ouvindo o nosso momento com seu netinho. Meu sincero agradecimento a todos vocês. E agora vamos orar, isso mesmo, agradecer a Deus por mais essa oportunidade que ele nos concede, agradecendo também por essas bênçãos, livramentos, e também pedir a direção do Senhor para que ele venha se fazer presente em nosso meio, para que ele venha fazer nesta manhã grandes coisas, para que ele chegue com o socorro na vida de cada amado ouvinte nesta manhã. Então, vamos orar, Natiele?
1: Vamos, tia! Senhor Deus e Pai, muito obrigado, Senhor, por mais esse dia. Obrigado por cuidar de cada um de nós. Se faça presente nesta manhã, Senhor, neste momento. Nas casas que estão na audiência e os que não puderam estar, Senhor. Que venhamos cada vez mais aprender mais da Tua Palavra e que venhamos ficar mais juntinhos de Ti, Espírito, meu Deus. Cuida de nós. Que venhamos ser servos obedientes à Tua Palavra. Muito obrigado por tudo. Em nome de Jesus, amém!
0: Amém! Glória a Deus! Então vamos ouvir o nosso primeiro louvor e já ofereço a todos que estão na audiência. Também ao meu pastor, Manuel de Melo, sua esposa, irmã Ivanília, irmã Jussandra, que sempre estão ligadinho conosco. A todas as crianças ali do setor 33, em especial as crianças ali de Jardim Paraíso. Ao meu amigo irmão assíduo no nosso momento, irmão Geraldo, irmã Joaninha. Também a irmã Deusidéria, a irmã Terezinha Brito. Muito obrigado pela audiência de vocês. Já vai mandando aí seu alô e seu pedido de oração, tá bom? Nosso WhatsApp é 988-26-2255. E não sai daí não. Daqui a pouquinho estamos de volta com muito mais para você.

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0: 8:12. Pode falar, Senhor. Fala, Jesus, com teus pequeninos desta manhã. Criança, Jesus é o seu melhor amigo. Ele quer te ouvir. Ele entende o que você está passando. Mesmo quando ninguém mais entende, ele sabe o que você está sentindo. Ele quer estar pertinho de você, cuidando, protegendo e ajudando. Lembre-se de que você pode falar com ele através da oração, contar seus segredos, alegrias e medos. Jesus é paciente e está sempre pronto para ouvir. Mesmo quando as pessoas não sabem e nem podem ajudar, Jesus pode. Mesmo que você, criança, se sinta triste ou sozinho, nunca se esqueça que Jesus é sua verdadeira alegria. Ele é a sua fortaleza, o seu refúgio, o seu socorro. Então busque ele em oração. Não sei o que você está passando nesse momento, criança. Muitos dizem que as crianças não têm problema. Isso não é verdade. Estamos vivendo um tempo onde nossas crianças têm vivido momentos de angústia, de tristeza. E precisamos estar atentos e orando, intercedendo por elas. Então, neste momento, convido você a orarem pelos nossos pequeninos. E nessa oração, vamos apresentar todas as crianças enfermas, hospitalizadas. Vamos apresentar também as famílias. Em especial, aproveitar também e apresentar a família de nossa amada Flavinha. Que Deus continue fortalecendo-a. Que Deus venha proteger e cuidar das nossas crianças. Amém? Então vamos orar neste momento, Natália, apresentando todas as crianças. Que Deus venha chegar com socorro nas famílias, dando força e abençoando. E aproveita, ora pro Flavinha também.
1: Claro, tia. Mas antes de orar, vamos mandar o beijinho de Flavinha?
0: Tá bom.
1: Um beijo muito especial pra você, viu, Flavinha? Vamos orar? Senhor, meu Deus e meu Pai, graças te damos, Senhor, por mais esse dia. Neste momento, Senhor, te apresentamos cada uma de nossas crianças. Senhor, meu Deus, Tu conhece o problema, a dificuldade que cada um está enfrentando. Chega, Senhor, estendendo a Tua mão poderosa sobre a vida delas. Chega, Senhor, com um consolo, com um conforto. Chega, meu Deus, estenda a Tua mão. Chega, meu Deus, com a cura. Chega renovando as forças, Senhor, todas as crianças que estão doentes. Chega, Senhor, abençoando suas famílias. Chega, Senhor, fortalecendo, ajudando, Senhor, a continuar na jornada. Abençoa, Senhor, grandemente. Estende as Tuas mãos poderosas. Senhor, que a Tua presença venha inundar a casa de quem está nos ouvindo nesta manhã e que o Teu nome venha ser glorificado através da vida de cada criancinha. Em nome de Jesus, amém.
0: Amém, glória a Deus. Então vamos lá, Natália. Muita gente na audiência, não é mesmo?
1: Sim, tia, com certeza. Tem a nossa querida irmã Zélia, sempre ligadinha no Momento Infantil. Manda uma paz do Senhor muito especial para todo mundo aqui da rádio. Tia Josi, Sandrinha, Sueli, as meninas Natália e Natiele, pastor Jazia, o diácono Geraldo Dantas, o irmão Joás Marques e toda a equipe da Rádio Nordeste Evangélica. Ela também pede oração pelos seus netos, claro. Maria Luísa, Maria Flora, Emanuele, Tamires, Cleison, Tel e as bisnetas Clarice e Zaya. E por todas as crianças do mundo. Tem também aqui a nossa irmã Lúcia. Ela pede oração por ela e pela sua família. Manda um alô muito especial para Régia, Raniele, Isabela, Alice, Ian e todos os irmãos de Bento Fernandes. Também tem aqui o nosso irmão Alexandre. Ele manda um alô de toda a congregação de Nova Jerusalém, setor 41. Tem também aqui na audiência a nossa irmã Maria Gorgônio, o irmão diácono José Filho, E a nossa irmã Luzinete, ainda a nossa irmã Elizabeth, que manda um alô para todas as crianças e todos da equipe da Rádio Nordeste Evangélica.
0: Amém. Tem também aqui Laurinha. Laurinha está na audiência.

0: 8:21. Nossa, hoje tem muita gente na audiência, glória a Deus. Tem aqui o irmão Jonas, né, que manda um alô, oferece o próximo louvor para sua esposa Marta e sua filha Débora e também seu filho Daniel. Manda um beijo para a nossa princesinha linda Débora e sua esposa, a irmã Marta. Manda um beijo para as duas, para
1: dividir. Um beijo muito especial para vocês duas, viu? Oi, Débora, que saudade. Um beijo muito grande para você e para a sua irmã mãe. Marta, sua mamãe Marta. Um beijão.
0: Amém. Tem também o irmão Airo, sempre na audiência conosco. A vovó Cícera, pede oração por ela, pelos netos. Ana, Vitória, Júlia, Heloísa, Laurinha, Samuel e Davis, e todas as crianças do mundo, e também pelas três filhas, Alice, Daisy e Silmara. Glória a Deus, obrigado pela audiência. Minha amada, sempre na audiência conosco, vovó Cícera.
1: Tem também aqui na audiência o nosso querido irmão Gilvan Ramos, papai de Ana Letícia, da Igreja do Conjunto Santarém, setor 19. Manda a paz do Senhor para todas as crianças do

0: conjunto Flores de Sião. Tava com saudade, fazia tempo que eu não via. Tem aqui também na audiência nossa querida irmã Graça Imperial, setor 20 de Jardim Progresso 2, sempre ligadinha no momento infantil. Pede oração pelo pequeno Benjamin. Também por ela, por saúde e livramento na vida dos filhos e na vida das noras e do esposo Bernardo. Pra Deus continuar abençoando e livrando de todo mal. E oferece o próximo louvor para os seus filhos, noras e para o esposo Bernardo. E pra tia Rose e tia Ângela, que é o diácono Geraldo Dantas. E pras meninas lindas que mandam um beijo. Um beijo muito especial pra senhora e também pro pequeno Benjamin, claro.
1: Amém, glória a Deus. Então vamos ouvir mais um louvor? E daqui a pouquinho estamos de volta com muito mais para você.

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2: 8:29.
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0: Já pegaram suas Bíblias? Vamos ler hoje em 2 Coríntios, capítulo 5, versículo 17. Vamos lá, você pega a sua Bíblia e vamos ler junto essa palavra, tá? 2 Coríntios fica lá no Novo Testamento. Vamos cantar a musiquinha pra achar?
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0: Ah, aí está, 2 Coríntios. E vamos abrir no capítulo 5, que é esse número maior, e o versículo 17, que é esse número menor. Amém? Se você não estiver achando, pede ajuda para quem está aí do ladinho de você. Pode ser a mamãe, o papai, a vovó, a titia, tá bom? 2 Coríntios, capítulo 5, versículo 17. Amém? Vamos ler. Assim, se alguém está em Cristo, é nova criatura. As coisas velhas já passaram, e eis que tudo se fez novo. Vamos repetir? Assim, se alguém está em Cristo, é nova criatura. As coisas velhas já passaram, eis que tudo se fez novo. Glória a Deus! Aleluia!
2: Amém, Natiele! Sabe, crianças, eu amo esse versículo. O apóstolo Paulo deixou bem claro quando diz: se alguém está em Cristo, é uma nova criatura. Quem está em Cristo se torna alguém diferente. Se antes mentia, não mente mais. Se antes roubava, não rouba mais. Porque quem está em Cristo é transformado. Glória a Deus! Estar em Cristo, crianças, é andar na companhia dele, na sua presença. É aceitá-lo verdadeiramente como único e suficiente Salvador e seguir a sua palavra. Quando passamos a seguir a Jesus, nos tornamos servos e amigos dele e não mais escravos do pecado. Lá em João, no capítulo 8, versículo 36, diz: se, pois, o Filho do Homem vos libertar, verdadeiramente sereis livres. Através de Jesus podemos ser salvos. Esse é o plano perfeito de Deus, que enviou seu Filho Jesus para nos salvar de nossos pecados. E não só para nascer, mas também para crescer, morrer e ressuscitar ao terceiro dia, para pagar o preço pelos nossos pecados e nos reconectar novamente com Deus. Pois Jesus Cristo carregou em seu próprio corpo, na cruz do Calvário, os meus e os seus pecados, para que eu e você não fôssemos mais escravos do pecado, mas que pudéssemos estar novamente com Deus. Jesus se entregou em nosso lugar e nos perdoou de todos os pecados. E agora você tem essa escolha de seguir a Jesus, de estar novamente junto com o Papai do Céu. E quando você faz essa escolha, você nasce de novo, você se torna uma nova criatura. Você passa a ser filho, e não só criação. Através do perdão de Deus, as coisas velhas se passaram, você nasceu de novo. Aleluia!
0: Isso mesmo, Natália. E logo você aprende como se anda novamente. Agora você está em Cristo. Você é diferente e se comporta diferente. Suas palavras não são mais iguais. Você não é mais o mesmo. Mudou completamente. Quem verdadeiramente aceita Jesus costuma ouvir isso. Sabe por quê? Porque você agora é sal da terra e luz do mundo. Você tem um brilho diferente, que é a luz de Cristo em sua vida. Você se tornou diferente porque Jesus entrou na sua vida. Se você fazia coisas erradas, não vai fazer mais. Se você, criança, desobedecia a mamãe e o papai, não se comportava na escola, arengava com o coleguinha ou com a irmãzinha, se você fazia tudo isso, você não vai fazer mais.
2: porque agora você é diferente. Aleluia! Se alguém está em Cristo, é uma nova criatura. As coisas velhas já passaram. O processo de se tornar uma nova criatura, às vezes, é difícil. Para isso, precisamos começar entendendo que para estar nele, devemos ser moldados pela sua palavra. Ou seja, se converter à vontade de Deus, passando a obedecê-lo e seguir seus ensinamentos. E quando as coisas ficam difíceis, precisamos nos lembrar que não estamos sozinhos. Deus está conosco, nos guiando, ensinando e dando forças para sermos luz, resistindo ao mal e cumprindo sua missão de falar de Jesus para todas as pessoas.
0: Isso mesmo, Natiele. Tudo se fez novo. Isso significa que Jesus nos limpou e nos deu uma missão. O Senhor te escolheu desde o ventre da tua mãe para uma missão, um chamado aqui na terra. É um privilégio servirmos a esse Deus maravilhoso. Lá em João, no capítulo 15, versículo 16, diz: Não me escolhestes vós a mim, mas eu vos escolhi a vós e vos nomeei, para que vades e deis frutos, e o vosso fruto permaneça. Você foi escolhido e tem uma missão, além de sermos agora uma nova criatura e vivemos tudo novo, nós precisamos fazer o quê? Dar frutos. Não podemos simplesmente só viver a liberdade que Cristo nos proporcionou, mas também fazer alguém se tornar livre. Nós temos essa missão para cumprir. Lá em Marcos, no capítulo 16, versículo 15, diz: Ide por todo mundo e pregai o evangelho a toda criatura. Ou seja, não basta somente aceitar, precisa também pregar, crianças, o evangelho. Ele precisa levar a palavra de Deus a todo mundo. Aí você pergunta: Mas Natália, como eu vou fazer isso? Eu sou só uma criança. Mas você pode falar de Jesus na sua casa, na sua rua, pro seu vizinho, pro seu coleguinha da escola. Muitas pessoas ainda não conhecem esse amor tão grande, ainda não conhecem a Cristo. E por isso, continuam pecando e fazendo coisas que desagradam a Deus. É nosso dever como cristãos mostrar ao mundo o caminho certo, da mesma forma como Deus nos amou. Sim, nós merecemos. Nós devemos mostrar esse mesmo amor a todas as pessoas. Ah, agora eu me lembrei de um homem na Bíblia que teve um encontro com Jesus e se tornou uma nova criatura. Você sabe quem é? Hein, Natália? Uma dica: ele subiu numa árvore para ver Jesus. Você sabe quem é? Ah, agora ficou fácil. É Zaqueu! Isso mesmo, eu estou falando de Zaqueu. Acredito que vocês já conhecem a história de Zaqueu, né? Mas vamos refletir um pouco nessa história linda de mudança. Zaqueu morava em uma cidade muito importante da época de Jesus. Ela se chamava Jericó. Lá em Jericó, Zaqueu trabalhava como cobrador de impostos. Ele era o chefe dos cobradores de impostos. Essas pessoas cobravam o imposto. Também eram chamados de publicano. O povo não gostava dos cobradores de impostos, porque muitos deles cobravam a mais para pegar uma parte do dinheiro para ele. Que coisa feia, né, crianças? Pois é, Zaqueu também fazia isso e roubava as pessoas. Mas então, certo dia, Jesus foi ensinar naquela cidade e todo o povo ficou sabendo. E ficaram muito empolgados. Todos começaram a seguir Jesus. E logo Jesus estava rodeado de muitas pessoas. No meio daquela multidão, estava Zaqueu.
2: Só que tinha um detalhezinhozinho assim, muito importante na Tchelle. Zaqueu era baixinho, por isso ele não conseguia ver nada. As pessoas se empurravam aqui e ali. Eu imagino alguns subindo em pedras, outros em bancos e cadeiras, mas Zaqueu não conseguia ver Jesus de jeito nenhum. Então, ele teve uma ideia: subir numa árvore. Ao ver que Jesus estava por ali, ele correu e subiu na árvore. Ao ver que perto de Jesus havia aquela árvore, que ele conseguia subir. Rapidamente, Zaqueu subiu. Ninguém dava espaço para Zaqueu, porque muitos consideravam ele um traidor e pecador, porque ele era cobrador de impostos. Vendo essa história de Zaqueu, podemos perceber que muitas vezes achamos que só os outros são pecadores. Mas na verdade, crianças, todos nós pecamos. Isso é muito feio, crianças, quando a gente esquece de olhar os nossos próprios erros e olha somente para os erros dos outros. Isso é pecado. Todos nós precisamos do amor e do perdão de Papai do Céu, porque todos nós pecamos. Mas, enfim, voltando para a história. Ao ver Zaqueu, Jesus falou de uma forma muito bondosa com ele, dizendo que queria fazer uma refeição na casa dele. Imagina o susto que ele tomou quando Jesus olhou para ele ali em cima da árvore e disse: "Desce depressa, porque eu vou lá para sua casa." E todos que estavam lá ficaram surpresos, porque achavam que Zaqueu era um homem mau. Mas sabe, crianças, Jesus não olhou para Zaqueu como se fosse um traidor ou um ladrão. Apenas demonstrou amor e bondade.
0: Isso mesmo, Natália. E é claro, Zaqueu desceu depressa e foi para sua casa fazer a refeição. Os judeus que estavam por ali acharam estranho Jesus querer fazer uma refeição na casa de Zaqueu. Muitos que estavam por ali começaram a criticar Jesus, porque ele queria ter amizade com um cobrador de impostos. Jesus conhecia a história de Zaqueu e sabia como as pessoas não gostavam dele. Mesmo assim, foi bondoso com o cobrador de impostos. Jesus quer ser bondoso conosco, mesmo se agimos mal. Ele quer que a gente tenha coragem de nos aproximar dele, de pedir perdão de nossos pecados. Mas lembre-se, Deus nos ama, mas também é justo. Não adianta dizer que seguimos a Jesus e continuar fazendo coisas que desagradam a Papai do Céu. Você precisa querer ser transformado e fazer a sua parte. A história de Zaqueu termina com ele tão feliz que declarou que dividiria o que tinha com os pobres. E se alguém tivesse alguma queixa contra ele e acusasse Zaqueu de ter roubado alguém, ele devolveria 4 vezes o valor que a pessoa reclamasse. Quando Zaqueu foi escolhido por Jesus, ficou tão feliz que queria demonstrar isso através de suas atitudes. Da mesma forma, quando decidimos buscar Jesus, ele não nos recusa. Ele nos aceita do jeito que somos, mas nunca ficamos do mesmo jeito. Porque quando conhecemos a Jesus de verdade, nós viramos novas criaturas e deixamos de fazer o que desagrada a Deus. Não importa o que falem da gente e nem o que tenham feito de errado antes. Como diz o nosso versículo de hoje, se alguém está em Cristo, é uma nova criatura. As coisas velhas já passaram e eis que tudo se fez novo. Depois que Zaqueu teve um encontro com Jesus, a mudança na sua vida foi radical. Ele não se importou com o dinheiro, com o poder e nem com o que iriam dizer dele naquele dia. Em diante, ele queria ser diferente.
2: Quando nós entregamos verdadeiramente a nossa vida a Jesus, deve haver mudanças radicais também na nossa vida. Algumas mudanças são instantâneas, outras demoram um pouco, mas precisa haver mudanças, porque agora você é diferente. Somos novas criaturas, não podemos mais ser como éramos antes. Assim como Zaqueu se arrependeu das coisas erradas que ele fazia, eu e você precisamos entender que agora somos novas criaturas e precisamos nos arrepender das coisas passadas. Então, criança, peça perdão a Jesus por cada um dos seus pecados. Só Ele pode te perdoar, pois Jesus morreu na cruz por mim e por você. E depois Ele ressuscitou. Ele está vivo. Só Jesus pode ser o seu Salvador. Como foi de Zaqueu? Lá no livro de Lucas, no capítulo 19, versículo 10, diz: pois o Filho do Homem veio para buscar e salvar o que estava perdido. Jesus está afirmando isso em resposta à multidão que reclamava que ele tinha ido ser hóspede na casa de um homem que era pecador, o principal dos cobradores, Zaqueu. Mas não entenderam que essa foi a razão pela qual ele veio ao mundo, para buscar e salvar o que estava perdido. Jesus facilmente poderia ter passado debaixo daquela árvore e nunca olhado para cima. A multidão estava ao redor dele quando ele estava passando por Jericó. Zaqueu queria ver Jesus, mas não sabia de que Jesus queria vê-lo. De todas as pessoas daquela grande multidão, o Salvador se concentrou naquele homenzinho. Jesus se convidou para ir em sua casa e quis conversar pessoalmente com Zaqueu. Nesta manhã, Jesus está aí, na sua porta, dizendo: filho, filha, eu posso entrar? Então, você, amado ouvinte que nos ouviu nesta manhã e ainda não abriu a porta da sua casa, do seu coração para Jesus, não perca mais tempo. Aceita Jesus como o único Salvador da sua vida. Ele é o único que pode te libertar do pecado e te transformar numa nova criatura. Entregue a sua vida para Jesus. E se você já entregou a sua vida para Jesus, busque a presença do Senhor cada dia mais. Fortaleça, porque assim como uma criancinha que nasce de novo quando aceita Jesus, uma criança ela precisa aprender a comer, a andar, a brincar. Ela vai aprendendo tudo. Da mesma forma, nós precisamos aprender cada vez mais de Deus e estar cada vez mais perto do Senhor. Aleluia!

0: 8:54, já estamos chegando ao nosso término do nosso momento, mas ainda muita gente na audiência. A irmã Socorro ali do setor 36 pede oração pelos filhos, filhas, netas e bisneto e genro Edson, todo o povo de Deus. Deixa para meditação o Salmo 121 e 91. Temos também a Silvia Mello, a menininha ali de pernas curtas, 65 aninhos, setor 41. Manda um abraço para todos da rádio, para Geraldo Júnior, Lourinho das Pedreiras, para Marcílio e todas as crianças. Vai mandar o beijinho da irmã Silvia Mello?
1: Com certeza, uma criancinha dessa merece um beijinho. Um beijo muito especial para a senhora.
0: Tem também aqui a André, ela pede oração pelos alunos da EBD, ali de Efraim. Amém, minha amada. Tem também a irmã Suerda, oração pelos sobrinhos Pietro e Enzo e por toda a família. Manda um beijinho hoje para Pietro e Enzo, para eles dividirem.
1: Tá bom. Um beijo muito especial para vocês dois.
0: Tem também aqui na audiência Marília, que sempre está conosco, José Gomes. Também está na audiência. Ana Aline está na audiência, mandou um áudio, mas a gente nesse momento não pode ouvir. Então, Deus sabe todas as coisas, minha amada. E quero também fazer um pedido de oração aqui. O irmão Edson, ali de Jardim Paraíso, setor 33, ele pede oração pela sua mãezinha, que ela vai fazer uma cirurgia agora. Então, que o Senhor chegue ali em nome de Jesus com a providência. Vamos orar agora, agradecendo por esse momento tão especial. Em sua presença, que Deus continue nos ajudando, continue cuidando de nós. Oremos. Pai querido, Deus amado, graças te damos, Senhor, por este momento tão especial em tua presença, por esse momento o qual sentimos, Senhor, tua presença, o qual ouvimos a tua voz, Senhor Jesus. Se faz presente nesse meio, no meio de todos os amados ouvintes que estão na audiência. Se faz presente na vida da mãezinha de Edson. Senhor, tu sabe todas as coisas. Chega ali, Senhor, na mão daqueles médicos. Ajuda, Senhor, para que essa cirurgia seja feita para a honra e glória do teu nome. Que tudo dê certo. Abençoa também cada amado ouvinte com seus pedidos de oração. Sim, meu Pai, não conheço a dificuldade de cada um, mas tu conhece. Então chega, Senhor Jesus, com a cura, com o livramento, com o socorro bem presente neste momento. Agradecemos por esse momento tão especial em tua presença. Abençoa nossas famílias, cuida, guarda e livra de todo mal. É o que pedimos e já te agradecemos. Em nome de Jesus. Amém. Glória a Deus. Mandar um abraço bem especial para o meu esposo, Glimério, que está na audiência. Muito obrigado, meu amor. Te amo, viu? Glória a Deus. Então vamos agora. Vamos agora encerrar o nosso momento?
1: Vamos, tia.
0: Então.
1: Só mais alguma pessoa assim na audiência, que é o pastor Gilson, está na audiência.
0: Amém.
1: Só
0: para
1: dizer
0: a
1: mesmo, um nome especial para ele.
0: Amém. Glória a Deus. Então, até o próximo sábado. Se Jesus não voltar, se Deus permitir, a tia Sandrinha estará aqui em mais um
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2: 9:01. 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

0: 9:03 em Natal. Bom dia, Natal. Bom dia, Rio Grande do Norte. Bom dia, você que está sintonizado na 92,5. Imenso prazer estar com você de volta para fazer um programa com a participação dos setores. Setor 35 é o setor que nós apresentamos, né, como coordenador e pastor do setor, nosso irmão pastor Moisés Guedes, irmã Betânia Guedes. O setor 35 fica na querida Zona Norte de Natal, área 5. E é muito bom estar de volta para representar o meu querido setor da Zona Norte de Natal e também contar com a sua ajuda aqui, com a sua participação. Você me dá o apoio para entrar na tua casa agora, né? Nesse momento tão maravilhoso que você às vezes está no seu café da manhã, também está na sua cama. Então, a gente está entrando aí para trazer para você as maiores informações do setor 35, interagir contigo, mandar para você belas melodias, para o deleite espiritual e muito mais. Você participando conosco no 88262255, 88262255, hoje, sábado, 6 de maio do ano 2026. Estou com ele mais uma vez aqui, Leandro. Paz, Senhor.
1: Amém.
0: Tamo junto.
1: Paz, Senhor.
0: E do outro lado, hoje, exclusivamente, o nosso Geraldo Dantas Júnior, trazendo aí seus préstimos técnicos. E do outro lado está você, vou ficar no teu aguardo, fico muito feliz por estar de volta e fazer um programaço com você. Então, a partir de agora, vai ligando pra gente aqui, tá bom? E a gente vai te atender. Faz o teu pedido de oração. E aí, para começar aqui a nossa participação dos setores com essa linda melodia, depende de você, é Lide Jesus, que a pouquinho a gente tá de volta, fica aí.

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1: Momento da palavra, 9:10. Quero só retificar que hoje é 6 de junho. A palavra do nosso irmão Leandro está contigo. Fala que eu te escuto.
2: Amém, graças a Deus, a paz do Senhor, meus irmãos. O pastor gostou do mês de maio, né? O mês do aniversário dele. Aí ele estava lá no mês ainda de... Amém, graças a Deus, meus irmãos. Nós estamos felizes por esta oportunidade que Deus nos concede de estar aqui, de ter acordado, né? A oportunidade é você ter acordado, né? Com saúde, com vida, enfim. E nós somos gratos a Deus por tudo. Nós queremos trazer hoje uma reflexão que se encontra aqui no livro de Primeiro Livro dos Reis, o capítulo é o 19 e o versículo 9, somente o 9 para a gente meditar aqui. Diz assim: e ali entrou numa caverna e passou ali a noite, e eis que a palavra do Senhor veio a ele e lhe disse: que fazes aqui, Elias? Amém. Somente este versículo para a gente, vamos aqui mergulhar nele. Quer dizer, no tempo que a gente tem, a gente vai dar ao menos um mergulho rápido. Graças a Deus. Meus irmãos, a gente está aqui diante de um texto que um profeta chamado Elias, que teve um ministério curto. O ministério de Elias foi um ministério curto, mas muito intenso. Curto, porém muito intenso. Marcantes ali pelo tempo de que ele orou e disse, segundo a sua palavra, não ia haver chuva nem orvalho, né? Também a oração em que desceu fogo do céu e consumiu ali o holocausto, a água que ali tinha, né? Aquele rego que ele fez e encheu de água, né? Também quando orou ali e matou todos aqueles profetas de Jezabel, os profetas de Baal, né? Os menininhos de Jezabel. Matou a todos. E depois desse episódio, Jezabel, que era a esposa do rei Acabe, quando ela ficou sabendo que Elias tinha matado todos os profetas de Baal, ela mandou uma mensagem para Elias e disse assim: olha, todavia, se eu não fizer isso com Elias, o que ele fez com os meus profetas, me façam os outros deuses comigo tanto mais. Ou seja, se eu não fizer com Elias do mesmo jeito que ele fez com meus profetas, que aconteça comigo. Foi a mensagem, o recado que ela mandou para o profeta Elias. E Elias, depois que esse recado chegou nos ouvidos dele, Elias ficou com medo e decidiu fugir para o deserto. E nessa fugida, nessa fuga que Elias deu, vamos usar esse termo aqui, ele cansou, porque, irmãos, no Oriente Médio, ali naquela área, o deserto, o sol, a temperatura é diferente do nosso clima aqui. Assim, é um pouco diferente do nosso clima aqui, porque, né, a gente tem um clima tropical, e é muito quente. E ali ele cansou depois daquela caminhada no deserto, e ele se assentou debaixo de um zimbro, de uma árvore, e adormeceu. E ali Deus o visitou, um anjo o visitou e disse: o que faz aqui, Elias? Levante-se, coma e beba, porque te longa é a caminhada. E Elias levantou, viu que tinha pão assado e tinha um odre de água. Ele comeu aquele pão, ele bebeu aquela água e voltou a dormir. E de novo, depois de tirar o segundo cochilo, o anjo disse, advertiu ele de novo: levanta-te, porque te longa é a caminhada. E Elias se levantou e caminhou com a força daquele pão que ele comeu e daquela água. Ele caminhou 40 dias e 40 noites. Depois dessa caminhada, estou dando um resumão aqui, viu, irmãos? Depois dessa caminhada de 40 dias e 40 noites, aí ele entra numa caverna, que foi onde a gente leu aqui, né, o versículo 9. E ali entrou numa caverna e passou ali a noite. E ele entrou numa caverna. Veja bem que a ordem de Deus foi para ele se levantar e caminhar, porque a caminhada dele era longa ainda. Mas ele pegou a primeira vez, dormiu. A segunda vez ele se levantou e andou. Mas quando chegou o momento em que cansou, ele procurou uma caverna. E Deus o visitou e falou com ele de novo. E onde que eu quero chegar com essa mensagem, irmãos? Eu quero dizer que todos nós, eu não sou melhor do que Elias, nem você é. Todos nós passamos por momentos difíceis em nossas vidas. Momentos de medo. Sim, acontece. Eu sou ser humano, você é também. E isso acontece com qualquer um. E se ainda não aconteceu com você, que pode estar dizendo: irmão, comigo nunca aconteceu. Pois espero que um dia vai acontecer, porque você não é melhor nem do que Elias, nem do que eu. E nem é melhor do que ninguém. Acontece com todos. Louvado seja Deus. Todos nós temos um momento de fragilidade, de fraqueza, porque nós somos carne, nós somos fraco, falho e pó. E vai haver um momento, sim, em que a gente vai ficar com medo. Vai haver um momento, sim, que a gente vai correr com medo para fugir errante pelo um deserto. Vai haver momentos em que pode haver momentos em que você vai procurar uma caverna para se esconder, se abrigar. Mas eu quero lhe dizer uma coisa nesta manhã de sábado, 6 de junho.

coloca a gente no deserto. Veja o que eu disse, deserto não é lugar de ninguém ficar nem morar. Mas quando é o próprio Deus que leva você em meio ao deserto, Ele mesmo se responsabiliza pela sua vida, certo? Então ali Ele está responsável e vai cuidar de você nos mínimos detalhes, em meio ao sol escaldante de um deserto, a falta de água, a falta de pão, no meio dessa situação, que no deserto não tem comércio, não tem bodega por perto. Deus, o próprio Deus, Ele mesmo vai se encarregar de prover todas essas coisas por você, e você não vai passar nenhuma situação constrangedora ou situação difícil em meu deserto, porque Deus foi quem levou você para lá. Mas quando somos nós mesmos que nos conduzimos mesmo ao deserto, que é diferente de quando Deus nos leva, quando é nós mesmos que vamos para o deserto, aí sim, aí a situação fica difícil, porque você foi sem a orientação de Deus, você quis ir, você procurou ir para aquele deserto. Louvado seja Deus. Mas a mensagem é essa, que todos nós vamos passar por situações difíceis, como o próprio Elias passou, né? Teve medo daquela ameaça, daquela envenenada, daquela mulher Jezabel. E ali ele fugiu e foi para um deserto, e depois ele se esconde ou procura abrigo naquela caverna, e Deus diz que ali não é o lugar dele ficar. Eu quero dizer para você nesta manhã de que a caverna não é o seu lugar e nem é o meu lugar. Louvado seja Deus. O nosso lugar é marchando sobre a terra. A gente pode até parar um pouco para descansar, como Elias parou embaixo daquele zimbro, descansou ali, mas logo depois o anjo disse a ele: levante-se, come, beba e volta, porque te longo é o caminho. Ou seja, nosso objetivo, a nossa marcha, ela não pode parar. Vai haver momentos sim de que Deus vai nos dar vamos dizer assim, Ele vai dar ali um amparo, um descanso, vai ter uma sombra, mas é só para recuperar um pouquinho do fôlego e voltar a marchar sobre a terra. Deus não te quer você dentro de uma caverna. Talvez você esteja aí dentro de um quarto, sem querer visita dos irmãos, sem querer ir à igreja, sem querer nada com nada. Mas Jesus, Ele fala contigo nesta manhã. Ele visita a tua casa, visita o teu coração, Ele visita a tua alma e te diz: homem, mulher, jovem, sai desta caverna. Esta caverna não é o teu lugar. Eu tenho coisas grandes para ti, tenho ministério para você, tenho coisas grandes para fazer ainda na tua vida. Não é o fim. Não coloque um ponto final ainda onde eu não coloquei. Glória ao nome de Jesus. Deus fala comigo e fala com você nesta manhã de uma maneira poderosamente. Louvado seja Deus. Deus não quer te ver em caverna. Louvado seja Deus. Ele também não vai te condenar por isso, porque Ele sabe que você é pequeno, que você é fraco, que sua força é pouca, mas Ele te dá força nesta manhã, Ele te dá pão, aleluia, Ele te dá água e diz assim: come e bebe da minha palavra. Louvado seja Deus. Come e bebe da minha graça nesta manhã, porque eu vou te dar força para você voltar a caminhar e fazer o que você fazia antes. Aleluia, glória ao nome de Jesus. Deus, irmãos, é Deus. Louvado seja Deus. Glória ao nome de Jesus. Elias era um homem, irmão, considerado, a gente lendo assim, vendo, um grande profeta, né? O grande é Deus, mas assim, um homem do ministério tremendo, mas passou por essa situação difícil. E se ele passou por essa situação, irmão, quem somos nós? Eu falo por mim, eu não chego nem aos pés desses, do menor profeta que tem aqui na Bíblia, menor no sentido do ministério, né? Vamos dizer assim, eu não chego nem aos pés
e eles passou pelo

que passou, porque eu não vou passar, né? Louvado seja Deus. Mas a mensagem é esta, é que Deus, ele dá força ao cansado, ele renova as forças daquele que está sem vigor nenhum. Louvado seja Deus. A Bíblia diz que os jovens certamente se cansarão. Olha, quem é jovem tem força, mas a Bíblia já está afirmando, ele mesmo sendo jovem, ele vai se cansar. Mas os que esperam no Senhor, aleluia, glória ao nome de Jesus, ele renovarão as suas forças. Quem vai renovar? É Deus quem renova as nossas forças, irmão. Você se esperar em Deus, não é fácil. Eu não vou aqui pregar só flores, tem uns espinhos. É difícil, mas Deus, ele nos dá graça. Deus, ele ajuda, ele sustenta, louvado seja Deus. Então, aqueles que esperam no Senhor, eles renovarão as suas forças, caminharão e não se fadigarão, louvado seja Deus, porque Deus é aquele, aleluia, que caminha conosco. Você não está só nesse deserto, tá bom? Às vezes a gente pensa que está sozinho, mas Deus não nos abandona. Lembre-se da promessa que ele fez, dizendo assim: e eis que estou convosco todos os dias até a consumação dos séculos. Essa promessa, Deus, ele, em nenhuma promessa Deus vai falhar, irmão, mas essa ele cumpre todos os dias, porque todos os dias, irmãos, Deus, ele está conosco. A gente, ao nosso deitar, quando fechamos os olhos e estamos ali dormindo, que não podemos velar sobre a nossa vida, ele está velando, ele está guardando, ele está nos protegendo. Louvado seja Deus. No momento em que a gente acorda, Deus está ali. No momento que está tudo bem e Deus está ali, no momento que está ruim, Deus também está. Então, que você possa meditar e refletir nessa mensagem: a caverna não é o seu lugar. Achaste mel, meu amigo irmão João Maria, como que te basta? Amém.

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0: 9h33. Obrigado pela tua sintonia. A gente vai agora com o setor em destaque, setor de número 35. O setor que fica na Crilha, Zona Norte, Natal, área 5, tem como pastor e coordenador pastor Moisés Guedes, irmã Betânia Guedes. E o setor está composto por as seguintes congregações, seus respectivos pastores. Parque das Dunas, pastor Zacarias e a irmã Lucilda. Ponte de Bênção, pastor Romildo e a irmã Aline. Rio Doce, pastor Josimar Felipe e a irmã Edna Rocha. Alto das Dunas, pastor José Ferreira e a irmã Luciana. Jardim das Nogueiras, pastor Damião Barbosa e a irmã Edilma. Campinas, subcongregação Campinas, Antônio Ribeiro e a irmã Maria de Fátima. E Alto das Dunas, pastor Amauri e a irmã Sandra. Essas são as congregações que compõem o nosso setor 35. Um abraço especial para todos os nossos obreiros, amigos que estão nos ajudando, nos dando essa força aqui na nossa programação. Obrigado pela sintonia de verdade, tá bom? Quem tem algumas informações aí, nosso momento vai trazer algumas.
1: Amanhã, pela manhã, às 7h30 da manhã, nós temos consagração ali em Pajuçara Sede, certo? Consagração dos obreiros. Porém, quem quiser participar, tá aberto. Quem quiser orar, é só chegar lá.
0: Oração, né?
1: Viu? Então, amanhã, a partir das 7h30, consagração dos obreiros ali em Pajuçara Sede. Depois tem, não vai dar praia, né? Vai dar Escola Bíblica Dominical.
0: Isso, já aproveitando aí, né? Deixa, estaremos estudando amanhã a lição de número 10, hein? Que tem como tema principal a experiência transformadora de Jacó.
1: De Jacó, amém. E depois da Escola Dominical, à noite nós temos o culto do Depen ali na congregação de Pajuçara Sede, certo? E a gente vai reforçar assim, vai começar aqui avisando, mas é o próximo sábado ainda. Mas viu, pastor Carlos? Sábado teremos uma cruzada, isso, Natal para Cristo, que vai ser ali, vai ser sediado agora ali no nosso setor, né? Esse ano vai ser feito ali na frente mesmo da nossa congregação Pajuçara Sede, né? Então a área 5 vai estar ali participando, né? Conosco ali desse trabalho da cruzada que vai haver ali na frente da congregação, Avenida Mar do Norte
0: com a mãe Matinou.
1: Isso. Então, já fica aí, você já fica ligadinho nesse trabalho aí que vai ter, tá bom? E também os promotores que estão ouvindo aí na nossa programação, a nossa reunião que era para ser ontem, mas
0: por força maior
1: não teve, vai ser segunda-feira, tá bom? Segunda-feira, lá na Igreja Pajuçara Sede, a reunião aí para os promotores de missões do nosso setor.
0: Ok, então a gente manda um alô especial para o nosso presbítero João Evangelista, que está à frente do departamento do DEPEN, da coordenação do setor. Amanhã todos nós estaremos lá, em nome do Senhor, querendo Deus, com certeza. Vamos estar lá juntos fazendo, glorificando e exaltando o nome do Senhor. Tá aí para vocês as informações precisas e concisas do setor de número 35. Agora é hora da gente lembrar de quem está conosco nessa manhã, né? Leandro traz também uma
1: sua
0: colazinha aí. Ele procura, vou aqui na minha, tá? A irmã Lindaci, irmão Isaac, aí do setor 35, Igreja Apolo. Ela está ouvindo, me encontrou lá na congregação e pediu para a gente dar esse alô. Antônio Geraldo, se você falar assim, ninguém vai saber, mas se você falar China.
1: Ah, eu sei quem é.
0: Setor 35 também com a gente. Marcones, se você falar assim, quase ninguém vai identificar. Mas se você falar Mossoró, né? O setor
1: 35 também conheço. Igreja
0: Apolo. Manda um alô especial para o Diácono Severo da Missão Evangélica aí do Brasil Novo. Um abraço especial, muitíssimo obrigado pela sua audiência. O irmão Júnior e a irmã Gracilene, Jardim das Nogueiras. Zélia Gomes, irmã Graça Imperial, setor 20, Jardim Progresso 2. A irmã Zélia Gomes pede oração, tá? a irmã Ivânia de Andrés, né? A esposa do nosso diácono amigo Andrés, está na audiência. E ela oferece o hino da sequência, o louvor da sequência para a nossa irmã Betânia Guedes, tá bom? E a irmã Creuza Moura também pede oração. A irmã Edu Silveira está com a gente. E você que não ligou, mas está com a gente dando carinho na sua audiência, daqui a pouquinho a gente dá outra lida. Sim, vem aí.
1: Melhorando aqui o aviso da Cruzada. Eu achei aqui o cartaz. A participação dos setores são 13, 18 e 35, tá bom? No louvor vai estar ali a irmã Isabel Nascimento e Banda Ictus. E vai também ter a grande participação do conjunto, grande conjunto dos DEFAD e Dejado dos setores 13, 18 e 35, e na pregação o presbítero Flávio Freire, tá bom? Então, Avenida Mar Mediterrâneo, falei Mar do Norte, me perdoe. Então, ratificando aqui, Mar do Norte, é o conjunto Parque das Junas, ao lado da Igreja Paulo Paz Saracite.
0: Faz tempo porque a banda Ictus, né?
1: É.
0: No cantante Paz Saracite, irmã Isabel, bom, vai ser bem-vinda, viu? A essa banda maravilhosa.
1: Aqui tá a minha lista, a minha família, né, que tá na audiência. Deus abençoe meus filhos, minha esposa, minha mãe, os irmãos de Jardim, Tiago que já mandou uma mensagem, Tiago Baracho.
0: E a irmã?
1: Irmã Elizabeth Baracho, estão em casa, estão na audiência. Deus abençoe esse casal aí, abençoado. Também os irmãos da Igreja Polo, também na audiência, né? O Diácono Matias também sempre tá na audiência. Isso, Deus
0: Matias,
1: abençoe.
0: José Matias da Silva.
1: Os irmãos de Campinas também, tem irmãos lá na audiência, sim. Okay. Deus abençoe os irmãos de Campinas que fazem essa igreja abençoada. Os promotores de missões também.
0: E a irmã Cristina.
1: Irmã Cristina aí que está no depósito de construção também, isso. Deus abençoe. As irmãs que fazem parte do quadro da oração, da comissão de visita, né? Do círculo de oração também, sempre na audiência, Deus abençoe. Os irmãos também do setor 42 aí, o meu amigo Irã, o pastor Cledinaldo aí, enfim, todos os irmãos que fazem essa família aí abençoada. Então,
0: a gente manda também um alô especial para o diácono Valderi, de Fonte de Bênção, e eu nem poderia deixar de lembrar dele, né? Eduardo, neto da irmã
1: Tessia,
0: que tá com a gente aqui, tá entrando uma gente aqui, nosso irmão, o nosso copastor,
1: irmão Ronaldo,
0: irmã Josileide,
1: irmão Ronaldo.
0: São tantas pessoas, são tantas. Aqui tá estourando já aqui na tela, a gente vai mandar fim da sequência aí, lembrando que a irmã Ivânia oferece para a nossa irmã Betânia. E a gente oferece para todos que estão na audiência da nossa programação. E agora vamos ouvir Deus Cuida de Ti com Eliezer Rodrigues.

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1: Ok, você que fez o seu pedido de oração, nós vamos fazer, vamos orar agora por você, tá bom? Uma palavra de oração, nosso irmão Leandro.
2: Bendito Deus e eterno Pai, no nome de Jesus, nós queremos neste momento agradecer a Ti e apresentar, Senhor, a cada pedido de oração.
1: É verdade.
2: Senhor, vem suprindo, vem chegando, socorre aqueles que estão necessitando, meu Pai, do Teu socorro. Em nome de Jesus, nós oramos, Te pedimos e Te agradecemos. Amém.
1: Ok, você que ficou conosco até agora, não desligue seu rádio, vem aí, setor 37, né, com o nosso pastor Gilson hoje. Ok, então a gente manda um alô especial para você e agradecendo pela sua audiência, né, Leandro? E querendo Amém. Deus, sábado vamos estar de volta aqui, né?
2: Em nome de Jesus.
1: Amém. Então fica com Deus, porque eu vou com ele. Tchau, tchau.

São 9h50. Bom dia, Natal, bom dia, Rio Grande do Norte, bom dia, Brasil. Peço licença para entrar na sua casa, no seu carro, aonde quer que você esteja. Neste sábado, dia 6 de junho de 2026. Estamos retornando na sua rádio 92,5 FM. Este é o seu programa Boas Novas. E agora a participação do setor de número 37. Igreja Apolo Nova Aliança. O nosso coordenador é o pastor Teógiles Pérez. Este que vos fala, o seu irmão em Cristo, Geraldo Dantas Júnior. Representando o nosso nobre pastor Gilson Xavier, da congregação Nova Esperança. Hoje, por motivo de força maior, o pastor não pôde estar conosco aqui. Deus abençoe, pastor. Creia, vai dar tudo certo em nome de Jesus. Participe conosco através do nosso WhatsApp 988-262255. Esse é o WhatsApp do povo de Deus. 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A paz do Senhor a todos os ouvintes da RNE, a emissora das Boas Novas. Vamos juntos, eu daqui, você daí, vamos fazendo o culto através do rádio. Vamos louvar a Deus. Marcas de Valor canta, Grupo Logos, aumente o volume e louve a Deus.

0: São 9:57. Este é o Setor em Destaque. O Setor em Destaque é o setor de número 37. E é composto pelas seguintes congregações e seus dirigentes no ano de 2026. Nova Aliança, Igreja Apolo, Pastor Teógile da Silva Pérez. Aliança com Cristo, Presbítero José Newton Xavier da Costa. Centenário, Presbítero Abraão Rodrigues de Souza. Manaim, Presbítero Mário Sérgio Alves de Souza. Monte Carmelo, Presbítero Joabe Pereira de Góis. Nova Esperança, Presbítero Gilson Xavier de Araújo. O nosso nobre Pastor Gilson Xavier informa que hoje a partir das 15 horas na congregação de Monte Carmelo terá a oficina de evangelismo. Oficina de evangelismo hoje a partir das 15 horas na congregação de Monte Carmelo. Na pregação, Presbítero Joabe Góes. Participação do Dejade Setorial. Todos estão convidados. Vamos ao intervalo e voltamos já já.
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4: 9:59.
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0: Abra a sua Bíblia Sagrada, o seu manual, em Salmos de número 42, no verso 5. Vamos meditar. Diz assim: Por que estás abatida, ó minha alma? E por que te perturbas em mim? Espera em Deus, pois ainda o louvarei pela salvação da sua face. Glória a Deus, bendito seja o nome de Jesus. Por que estás abatida, ó minha alma? E por que te perturbas em mim? Espera em Deus, pois ainda o louvarei pela salvação da tua face. Ou da sua face, em outra tradução. Meus irmãos, muitas pessoas que não pensam como você, ou que não têm a mesma fé, poderão desanimá-lo a cumprir o seu chamado com Deus. Talvez elas nem façam isso intencionalmente, mas por dizerem certas coisas, acabam jogando um balde de água fria em você, né? Em nós. Elas dizem que você não precisa ser tão firme na sua comunhão com Deus, que não há necessidade de ir tantas vezes na igreja, e que aquilo que você pretende fazer não irá funcionar. Foi assim que aconteceu com nosso irmão José. A Bíblia relata que ele, ao contar os sonhos que Deus colocou em seu coração, os seus irmãos se enfureceram e tentaram fazê-lo desistir de tudo. Esse tipo de pessoas tem facilidade em nos lembrar do quanto somos falhos e incapazes, e geralmente estão muito próximos de nós. São nossos familiares, colegas de trabalhos, amigos, né? Íntimos. Mas por que elas agem assim? Hein, meus irmãos? Por que elas agem assim? É porque Deus não colocou os seus sonhos no coração delas ou deles. Ele colocou dentro de você. Você precisa lembrar que ninguém pode determinar o seu futuro a não ser Deus. Ele tem um futuro brilhante para você. Ele tem um plano maravilhoso para a sua vida. E se você continuar obedecendo a Ele, Ele não apenas irá cumprir, como fará muito mais do que você imaginou um dia. O plano de Deus é te fazer prosperar, habitar em família e ser feliz. Deus te ama e tem um grande plano na sua vida. Você não é um fracassado. Coragem, tenha ânimo. A Bíblia diz que José sonhou, o padeiro sonhou, o copeiro sonhou, até Faraó sonhou. E por que os irmãos de José não sonharam? Porque quem está ocupado em matar os sonhos dos outros não tem tempo para sonhar. Efésios capítulo 3, verso 20, diz: aquele que é capaz de fazer infinitamente mais do que tudo o que pedimos ou pensamos, de acordo com o seu poder que atua em nós. Determine em nome de Jesus e creia, coloque a sua fé em ação e vai dar tudo certo em nome de Jesus. O nome de Jesus é poderoso. Há poder no nome de Jesus, no sangue de Jesus. Meu irmão, minha irmã, não deixe a decepção roubar a sua paz e a sua fé. Não deixe que as pessoas atrapalhem os seus sonhos. É hora de você buscar agradar somente a Deus, pois só Ele é que nunca vai te decepcionar. Ele diz que você é capaz e que você pode sim caminhar pela fé e ter uma vida íntima com Ele. Você foi chamado para cumprir cada sonho e desejo que Ele colocou em seu coração. Lembre-se do Salmo 37, no verso 23, diz assim: o Senhor firma os passos de um homem quando a conduta deste o agrada. Ainda que tropece, não cairá, pois o Senhor o toma pela mão. Ei, Ele está pegando na tua mão, Ele está com a mão estendida, Ele está acampando os anjos dEle para te guardar, para te livrar, para te ajudar. Fique com essa mensagem, em nome de Jesus, sonhador Chagas Sobrinho.

São 10 horas e 11 minutos. Confira o seu relógio com o relógio da Nordeste Evangélica, horário certinho, horário de Brasília. 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Nós queremos já mandar daqui um abração a todos os vigilantes, os porteiros, os trabalhadores da construção civil, os ASGs, os profissionais liberais. Quero mandar um alô todo especial aí aos taxistas, os motoristas de aplicativo, obrigado mesmo pela carona amiga. Salmo de número 121 para meditação, saiba que Deus é o teu guarda fiel. Vamos passear pelo zap 988-26-2255. Irmã Regina, lá em Extremóis, Lucimar e Luzia Alves, Zélia Gomes, a irmã Zélia é ouvinte de carteirinha, é ouvinte 92,5. Silvia Melo, lá no setor de número 41. Samuel Salles, Airon ouve de manhã, de tarde, de noite. Obrigado pela sintonia, meu irmão. Alexandre, lá no setor de número 35. Irmã Neide Pontes, bom dia para a senhora. A paz do Senhor, serva de Deus. Irmã Mocinha, lá na Vila dos Crentes. Eu quero saudar todo o povo de Deus aí na Vila dos Crentes. A paz do Senhor, meus irmãos. Terezinha Pegado e Francisco Pegado, lá no Planalto. É um rádio na sala, na cozinha, evangelizando os vizinhos, ouvindo, não perde, né? Qualquer palavra, oração ou fala, amém? Graça Imperial, sempre ligadinha na Nordeste. Irmã do Carmo e Ivo, lá no quilômetro 6. Vai um abraço a todo o povo de Deus aí no quilômetro 6. Programa Boas Novas, participação do setor de número 37. O nosso nobre pastor Teógile Pérez. Hoje a congregação representada através do nosso presbítero Gilson Xavier, hoje por motivo de força maior ele não pôde estar conosco. A congregação de Nova Esperança. Vamos continuar louvando e bendizendo o nome do nosso Senhor e Salvador Jesus Cristo. Chega Esteves Jacinto cantando Fica Comigo. São 10:14.

10:19. 988-26-2255, o WhatsApp do povo de Deus, o WhatsApp da bênção. Atos 3:19 diz: arrependa-se, pois, e volte-se para Deus, para que os seus pecados sejam cancelados, para que venha tempos de descanso da parte do Senhor, e ele mande o Cristo, o qual foi designado Jesus, o nosso Salvador. Glória a Deus. E Jesus diz, vão pelo mundo e pregue o evangelho a todas as pessoas. Deus, no seu imenso amor, enviou Jesus para morrer pelos nossos pecados. Nós não merecíamos, mas ele resolveu nos amar. E ele diz assim: vinde a mim todos vós que estáis cansados e sobrecarregados. Ele quer te aliviar, ele quer tirar esse bolo de dentro do teu peito, ele quer tirar esse fardo, ele quer te transformar em uma nova criatura, meu irmão, minha irmã. Ele quer apagar os teus pecados e escrever o seu nome no livro da vida. Quero agradecer a audiência da irmã Eliene Silva, a Eurides. Ô, irmã Eurides, lá no setor de número 3, Porta Formosa. Chegando o nosso irmão Edilvan, lá do Bom Pastor. A paz do Senhor, meu irmão, bom dia para o senhor. Vamos relembrar Denise Cardoso, Feliz Serás.

São 10:24. Atos 16:30. Então os levou para fora e perguntou: senhores, que devo fazer para ser salvo? E eles responderam: creia no Senhor Jesus e serão salvos. Glória a Deus, você e os da sua casa. Só quem salva é Jesus. Através de Jesus, buscai o Senhor enquanto se pode achar, invocai-o enquanto está perto. E nós dizemos glória a Deus. Queremos agradecer a confiança do nosso presbítero Gilson Xavier, o coordenador do setor de número 37, pastor Teógiles Pérez. Deus abençoe a todos. Finalzinho da participação do setor 37. Próximo sábado, a partir das 9:45, setor 37 na área, fazendo a obra do Senhor Jesus. Quero agradecer a audiência da irmã Ceiça, irmã Luzinete, sempre ligadinha na Nordeste. Maria Gorgônio, Vilma Araújo, Neide Pontes, sempre ligada. Zilma na ZN, na Zona Norte. Vilma Pereira, José Duarte, Júnior Sena. Deus abençoe a todos. Vamos orar, vamos falar com Deus, agradecendo a Ele pelo fôlego de vida, agradecendo a Ele pelas bênçãos derramadas. Vamos unir a nossa fé. São muitos pedidos que chega aqui no WhatsApp da Nordeste. Meu nobre radialista, cantor Olegário Filho, sintonizado. Deus abençoe, meu irmão, a paz do Senhor para você, toda a sua casa. O Levi Barbosa, obrigado pela sintonia, meu irmão. Vamos orar, vamos falar com Deus, vamos unir a nossa fé, pedindo oração também para um parente do nosso presbítero Gilson Xavier. Deus nosso Pai, Senhor, recorremos a Ti como o único Deus verdadeiro e acreditamos que o Senhor pode fazer o impossível acontecer, porque o Senhor é o Deus do impossível e operando o Senhor, quem impedirá? Chega, Senhor, através desses pedidos, Senhor, que os irmãos usaram a fé, que escreveram, que pediram, e nós Te suplicamos, atende conforme a fé de cada um. Que seja feita a Tua vontade, Senhor, chega em causa na justiça, em paz, em milagre, libertação, cura, porta de emprego, na família, ó Pai. E nós já Te agradecemos e tomamos posse, em nome de Jesus, assim nós cremos, amém. Glória a Deus. Josileuda, obrigado pela sintonia, bom dia, paz do Senhor para a senhora. Até o próximo programa, se Deus quiser. Obrigado, Jesus, canta Eunice Ferreira.

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2: 10:57.
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8: Na capital de todos os potiguares, 11 horas. 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Estamos começando mais um programa Parnamirim para Cristo. Este que vos apresenta nesta manhã, pastor Georgen Silva, aqui ao meu lado, né, no melhor, para levar o melhor do áudio potiguar para você, Geraldo Danta Júnior, GD. Esse você não pode esquecer, viu? Glória a Deus. Também ao meu lado nesta manhã, a minha esposa, a irmã Cleusa, a quem já eu cumprimento dizendo: a paz do Senhor, irmã Cleusa, feliz com Jesus.
9: A paz do Senhor, graças a Deus, porque não estou feliz por o que ele fez, faz e continuará fazendo por mim, mas pelo aquilo que ele fez por todos nós. Morreu na cruz para nos salvar. Isso é o mais importante.
8: Glória a Deus. Graças a Deus, queridos, estamos iniciando esse programa. É um programa patrocinado pela Igreja Assembleia de Deus em Parnamirim, a nossa Iaderne em Parnamirim, cujo nosso pastor, supervisor de campo, pastor Abdênego Xavier dos Santos, não é? Aonde ele estiver, nós já estamos mandando o nosso abraço nesta manhã de sábado. Também cumprimentando a sua esposa, a irmã Samira Santos, não é? Complementando também toda a diretoria da ADEPA, o primeiro vice-supervisor de campo, a quem nós mandamos o nosso abraço, pastor Otávio Gomes de Castro, e o segundo vice, pastor Kleber Maia, a quem também nós mandamos o nosso abraço carinhoso. Deus abençoe também o pastor Cleomar, o pastor James, pastor Francilane e o presbítero Jimmy Xavier,
2: que complementa toda a diretoria ali da Igreja Assembleia de Deus em Parnamirim. Muito bem, irmã Cleusa, eu quero já começar este programa já mandando o nosso abraço, não é? Para todos que já estão na escuta da programação e também fazendo uma leitura bíblica e orando para que Deus abençoe grande e abundantemente o programa nesta manhã, em nome de Jesus. João 3,16 nos diz assim: porque Deus amou o mundo de tal maneira que deu seu Filho unigênito para que todo aquele que nele crê não pereça, mas tenha a vida eterna. Queridos, neste plano de Deus, o nosso Senhor Jesus Cristo, ele afirma: eu vim para que tenham vida e a tenham em abundância. Essa vida abundância que Deus quer para você, que sintonizou a rádio agora, não é? Tá passando aí pela 304, a 101, não é? Passando aqui pelos nossos municípios e sintonizou a 92. Creia tão somente que Deus tem uma palavra para você nesta manhã. E esta vida com abundância que Deus nos fala é uma vida completa e com propósito. Veja só, eu sei que uma grande maioria das pessoas não está experimentando essa vida com abundância. Por quê? Porque ainda não conhece o nosso Senhor e Salvador, o Criador dos céus e da terra, o arquiteto do universo, ele que tem o controle de todas as coisas. E as pessoas, por não crerem, Geraldo, nessa verdade absoluta, não desfrutam das bênçãos do Senhor. Queridos, queremos já também mandar o nosso abraço a todos os 15 coordenadores de setor ali do Parnamirim, né? Do município de Parnamirim, né? O setor 1 ao setor 15, né? Do qual o setor 3 é dirigido por esse que vos fala, né? Por isso queremos também mandar o nosso abraço aos dirigentes das congregações de Emaús, Parque das Orquídeas, Jardim Aeroporto, Parque Cabugi e Águas Claras, e as suas respectivas esposas. Que Deus abençoe grandemente o ministério de cada um desses homens que coopera com a obra ali no setor 3. Glórias a Deus. Irmã Cleusa quer mandar um abraço para as irmãs aí.
9: Amém. Tá, glória a Deus. Mandando um abraço especial para todas as irmãs do setor 15, que ontem estavam ali no templo sede. Que Deus abençoe a cada uma. Um abraço especial, muito carinhoso, para Vitinho, esse jovem que serve a Deus com tanto carinho. Também quero mandar um abraço para todas as irmãs da diretoria do DEFAD, ali a irmã Aninha, nossa tesoureira, a irmã Laís, nossa secretária, e todas as irmãs, Marisângela, que fazem parte da diretoria do DEFAD. Deus abençoe a cada uma, a sua família. Também mandando um abraço muito especial para toda o DEFAD do Parque Industrial e das nossas congregações ali do setor 3. Um abraço especial para nossa irmã Jaci, para nossa irmã, glória a Deus, Raquel, para nossa irmã Natane, para nossa irmã Rebeca, para nossa irmã, glória a Deus, que está ali em Águas Claras, irmã Isabel também. Um abraço a todas vocês, a irmã Penha também, que é a vice ali da irmã Jaci, todas as que trabalham na obra do Senhor. Mandando um abraço especial também para as nossas dirigentes do Círculo de Oração e Comissão de Visita, as suas auxiliares de todo o Nordeste. Se você trabalha no Círculo de Oração, receba meu carinho, meu abraço. Se você trabalha na Comissão de Visita, receba meu carinho, meu abraço. As coordenadoras, supervisoras também, tanto da Comissão de Visita como do Círculo de Oração. Deus abençoe a cada uma. Também quero mandar um abraço especial para minha irmã Jéssica, ali a esposa do nosso irmão Vavá Azevedo, que é um homem de Deus, é um casal abençoado. Abraço para vocês dois, viu? Deus continue usando na terra e abençoando, em nome de Jesus.
2: Glória a Deus. Também, irmã Cleusa, chegando aqui, lá de Parque Industrial, o casal Barbosa e Raquel. Ele diz, ó, somos do Parque Industrial, setor 3. Ele rende graças a Deus pela maravilhosa bênção da espera do seu filho Saulo, viu? Então, que Deus abençoe grandemente, irmãos, ao casal Barbosa e Raquel. Deus continue abençoando grandemente esse casal em nome de Jesus. Se Deus quiser, amanhã, não é? Estaremos ali em Parque Industrial, já pela manhã, na Escola Bíblica Dominical, e à noite com um grande culto de adoração ao nosso Deus. Chegando aqui também a nossa irmã Graça Imperial. Nossa irmã Graça Imperial, ela já diz aqui, ó: a paz do Senhor, pastor Georgen Silva, tudo bem? Para sua meditação e toda a sua família, eu desejo um bom final de semana abençoado a todos. Amém, irmã. Irmã Graça Imperial, que Deus também continue abençoando grandemente a senhora e todos os nossos irmãos aí do setor 20 da Igreja Jardim Progresso 2. Tá pedindo oração também aqui, a irmã Graça Imperial, pela sua vida, pela sua saúde e livramento na vida dos seus filhos e na vida das suas noras e na vida do seu esposo Bernardo, para que Deus continue abençoando esta família e livrando de todo mal, em nome de Jesus. Também pede pelo seu netinho, é Benjamin, para que Deus continue abençoando e protegendo ele de todo mal, em nome de Jesus. Também ainda oferece o próximo louvor para os seus filhos, noras, para seu esposo Bernardo, para nós, irmã Cleusa e pastor Georgen, para Geraldo Júnior e para toda a equipe aí da Rádio Nordeste. Graças a Deus, irmã, graças

0: Imperial, que Deus abençoe grandemente, continue abençoando grandemente a sua vida, em nome de Jesus. O primeiro louvor que nós estaremos entoando a Deus, já quero agradecer a Deus, né? Por tudo que ele já tem feito também por mim e pela minha família, e eu ofereço esse louvor, o próximo louvor, para toda a audiência da 92.5. Irmã Cleusa, oferecendo.
1: Quero oferecer especial para as irmãs do Sítio do Papagaio, também do Sítio Capoeira.
0: Pastor Petrônio,
1: para as irmãs
0: aí,
1: também,
0: né?
1: Glória a Deus, que estão ali em Pirangi nos ouvindo também. As irmãs que estão nos ouvindo lá no Maranhão, no Paraná, em São Paulo, Brasília. Que Deus abençoe cada uma de vocês com muita paz, muita saúde, em nome de Jesus.
0: Muito bem, aqui tem os irmãos estão aqui pedindo oração. Ele diz aqui: peço oração que me ajude, não tenho nem vontade de sair de casa, irmã Cleusa. Eu sou do setor 20. Ela diz aqui, setor 20 é aqui em Natal, né? Os irmãos continuam pedindo oração por mim depois que eu pedi pelo meu filho. Só Deus sabe da saudade que Deus me dê graça. Amém. Glória a Deus. Então, também chegando aqui a irmã Vilma. Deixa eu ver o que ela diz. Aqui, a irmã Vilma chega dizendo assim: bom dia, paz do Senhor, queridos irmãos. Aqui é a missionária Vilma. Peço oração por mim e por minha família. Peço oração pela minha saúde, também pelo meu filho e pelo meu esposo. Peço oração pelos novos convertidos e por aqueles que estão afastados do evangelho. Vamos sim, irmã, está orando por todos esses pedidos em nome de Jesus. Vai, irmã Cleusa.
1: Também ofereço esse sino para minha irmã Luciene, a esposa do irmão Irã, lá de Maús. Deus abençoe grandemente também Patrícia, Priscila. Deus abençoe vocês. Este hino vai para todas vocês, guerreiras que trabalham juntamente comigo ali no setor 3. Amo cada uma, oro por todas e com certeza a vitória é nossa pelo sangue de Jesus.
0: Glória a Deus, então, também oferecendo ao também apresentador deste programa, nosso irmão Eliseu Varela, a sua esposa
1: Jacileide
0: e o filho Wesley. Wesley. Então, um forte abraço para vocês, essa família maravilhosa. Então, para o vosso elevo espiritual, Jardineiro que Chora, com Joel e Jonas.

0: na capital de todos os potiguares, 11:17. 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Em falar em Parnamirim, está terminando hoje o segundo congresso da Escola Bíblica Dominical em Parnamirim. Ainda você pode participar desse último dia, não é? Hoje começa às 14h e vai se estende, não é? Até às 20h hoje, lá no templo sede de Parnamirim, o segundo congresso da EBD. Então, está ali, excelentes lições. Hoje à tarde, pastor Elinaldo vai estar lecionando, não é? E à noite, com o encerramento da EBD, congresso da EBD, em nome de Jesus. Muito bem, chegando aqui conosco também, vamos ver como é que é o nome da irmã, do irmão. Ele diz aqui: bom dia, paz do Senhor, peço oração pela minha família, por libertação em todas as áreas, peço pela minha saúde. É Tiago e Rafael, né? Diz Lucilene, da cirurgia, peço oração pela saúde dela. Amém. Vamos estar orando, sim, fazer oração por todos os nossos amados irmãos que estão na escuta da programação nesta manhã, em nome de Jesus. Irmã Cleusa, algum comentário a fazer? Tem alguma notícia para mandar? Algum abraço?
1: Sim, eu quero irmãs? Quero convidar todas as irmãs que ainda não se inscreveram para o E-Life, procura se inscrever. É um trabalho para nós, mulheres, especialmente. Procura ali a irmã Laíse, ou a irmã Aninha, ou a sua pastora do seu setor. Ela está com tudo que você precisa saber sobre o E-Life, inclusive o link de inscrição, tá certo? E-Life é R$35, com direito a uma jantinha e, o mais importante, muita palavra de Deus,

0: do Senhor. Então peço oração também pelos presidiários e drogados e enfermos, Marcos em família, Darquinha em família. Peço oração também por porta de emprego, peço oração pelos governantes, amém, peço oração pelo meu esposo. Glórias a Deus. Vamos estar assim fazendo uma oração em nome de Jesus por todos os enfermos, todos encarcerados, pelas famílias, fazer uma oração pelo Brasil, Israel, pelos Estados Unidos, pelos jovens, crianças, adolescentes, pelas mulheres, né? Pelos obreiros do Senhor e também por todos os pedidos que têm sido feitos agora nesta manhã. Em nome de Jesus.
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0: Senhor, meu Deus e nosso Pai, o Senhor é o Senhor de todas as coisas, é o Deus do universo. Além do Senhor, não existe outro Deus, porque o Senhor é o Criador de tudo, Pai. O Senhor é que criou o homem, o Senhor criou a terra, criou os planetas, deu vida a todos os seres. É o Senhor quem tem em suas mãos o comando de tudo. O Senhor deu o livre-arbítrio ao homem, e o que acontece com o homem é consequência daquilo que ele escolhe fazer. Mas na sua grande misericórdia, no seu grande amor, o Senhor alcança com a sua graça, com o seu amor, com a sua bondade, mesmo aqueles que são desobedientes, a sua palavra, não vivenciam a sua palavra e que têm, infelizmente, tendo em suas vidas consequências. Mas, meu Deus, nós oramos, Senhor, por aqueles e pedimos a tua intervenção, por aqueles que estão aprisionados, estão encarcerados fisicamente e encarcerados em seus pecados. Que o Senhor chegue com libertação, libertando do cativo do pecado, das grades físicas, Senhor. Muitos estão encarcerados fisicamente, Senhor, mesmo sendo inocentes. E o Senhor conhece a situação de cada um deles. Eu te peço, ó Deus, nesta manhã, que o Senhor chegue com libertação, Pai. O Senhor derrame a sua unção, faça igual o Senhor fez quando estava ali Paulo e Silas preso naquela prisão. Que o Senhor chegue libertando, que eles possam sentir a tua libertação, Pai, completa. Oramos também por aqueles que estão enfermos, estão nos hospitais, estão nos seus lares e que precisam de uma intervenção divina. Que o Senhor nesta manhã chegue com o teu bálsamo, com a tua cura. Meu Deus, só o Senhor pode fazer essas coisas. Queremos orar também pelas famílias, meu Deus, que têm se desagregado, porque a sociedade procura influenciá-las, os meios de comunicações que são usados como instrumentos do inimigo de nossas almas. Que o Senhor possa, Senhor Deus, conservar, Pai querido, a família que o Senhor criou, pai, mãe, filhos. Ó, Espírito Santo de Deus, nós oramos para que haja paz no seio familiar. Oramos também, ó Deus, pelo nosso Brasil, Senhor. Tenho certeza que o Senhor já está intervindo e o Senhor vai dar vitória completa ao nosso Brasil. Oramos também pela paz de Jerusalém, o país que o Senhor é o dono, que é o teu povo também, Israel, Senhor. Abençoa, continua abençoando e dando vitória aquele povo que o Senhor tem escolhido. Oramos também pelos Estados Unidos, que o Senhor continue abençoando aquela nação, meu Deus, que já foi durante muito tempo, Senhor, celeiros de missionários para o planeta Terra. Que continue sendo, Senhor. Por isso que pedimos tua bênção sobre ele. Oramos pelas

crianças, pelos adolescentes, pelos jovens. Meu Deus, quantas crianças, quantos jovens têm sofrido através do meio de sequestros, desaparecidos do seio de suas famílias, e o Senhor e os familiares não sabem para onde eles foram levados, mas o Senhor sabe. Nós pedimos a tua intervenção, que o Senhor liberte das mãos do homem mau, Senhor. Protege as crianças nos seus lares, dá discernimento, Pai, aos pais, para que possam ser bons pais, possam cuidar bem da dádiva, da herança que é tua, que o Senhor entrega a cada homem, a cada mulher, um filho, porque é herança tua, Senhor, os nossos filhos. Oramos pelas mulheres, Senhor. Meu Deus, quantas, Senhor, neste momento estão em cativeiros, às vezes até dentro da sua própria casa, e também às vezes aquelas que são sequestradas, que a família não sabe para onde foi levada, mas o Senhor sabe, o Senhor conhece. Livra, Senhor, aquelas que ainda não estão nessa condição, e liberta aquelas que já estão nessa condição, meu Deus. Oramos também, ó Pai, pelos obreiros da tua casa, que o Senhor possa, Senhor Deus, continuar, Pai, abençoando, Pai, o teu povo em tudo. Abençoa os caminhoneiros, abençoa aqueles que estão passando pela rodovia 101 a 304, ouvindo esta programação, que eles possam chegar em paz aos seus destinos. Livra-os de todo acidente, Jesus. Pai Santo, no nome de Jesus, eu oro a ti nesta manhã e te agradeço. Amém. Louvado e glorificado seja o nome do Senhor. Por isso, queridos, eu quero já oferecer o próximo hino, agradecendo a Deus por tudo, querendo agradar a Deus em agradecimento, não é? Vamos ouvir para o seu elevo espiritual, eu quero te agradar, com Antônia Gomes, em nome de Jesus.

0: Na capital de todos os potiguares, 11 horas e 33 minutos. Nós estamos apresentando nesta manhã o programa Parnamirim para Cristo. Este que vos apresenta, pastor Jorgen Silva, coordenador do setor 3 em Parnamirim, ali no Parque Industrial. Você pode fazer uma visita, não é? Ali na Igreja Assembleia de Deus, em Parque Industrial, na rua Rio Jundiaí, número 16, Parque Industrial, viu? Então ali temos cultos todas as terças-feiras, quintas, Escola Bíblica Dominical, às 9 horas da manhã, e o grande culto de louvor ao nosso Deus, às 18 horas. Você pode ir pro culto às 18, né? Ainda tem tempo, termina às 20 horas, chegar em casa com sua família e jantar no domingo em família, em nome de Jesus. Muito bem, queridos, recebemos também aqui uma mensagem da nossa irmã Maria Goretti, não é? Ela diz: bom dia, paz do Senhor. Ela dá glórias a Deus, que louvor lindo, né? Diz que ama a programação da Rádio Nordeste. Graças a Deus, irmã Maria Goretti, que Deus continue abençoando a sua vida e também a vida da sua família, em nome de Jesus. Muito bem, glórias a Deus. Vamos então, neste momento, à meditação da palavra de Deus. Vai estar com a oportunidade de nos trazer a meditação a nossa irmã Cleusa, minha esposa, em nome de Jesus.
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2: Amém, meus amados. Aproveitando que o pastor convidou todos vocês que gostariam de, junto conosco, adorar o nome santo do Senhor, na terça e na quinta, é às 19 horas o culto, e estamos numa campanha na quinta-feira em prol de cura, de libertação, de salvação, de renovo espiritual. Se você precisa de porta de emprego, de cura, de salvação, de libertação, de livramento, renovo espiritual, esteja conosco na próxima quinta-feira, dando o mergulho da vitória. Amém? Vamos passar a ler a palavra de Deus em Mateus, capítulo 4, versículo 1 ao 11. A seguir, foi Jesus levado pelo Espírito ao deserto para ser tentado pelo diabo. E depois de jejuar 40 dias e 40 noites, teve fome. E quando o tentador, aproximando-se, lhe disse: se tu és o Filho de Deus, manda que estas pedras se transformem em pães. Jesus, porém, respondeu: está escrito, não só de pão viverá o homem, mas de toda palavra que procede da boca de Deus. Então o diabo levou a cidade santa, colocou-o sobre o pináculo do templo e lhe disse: se és filho de Deus, atira-te abaixo, porque está escrito, aos seus anjos ordenará a teu respeito para que te guarde. Eles te sustentarão nas suas mãos para que tu não tropece em alguma pedra. Respondeu-lhe Jesus: também está escrito, não tentarás o Senhor teu Deus. Levou-o ainda o diabo em um monte muito alto, mostrou-lhe todos os reinos do mundo e a glória deles. Ele disse: tudo isso te darei se prostrado me adorares. Então Jesus lhe respondeu: retira-te, Satanás, porque está escrito, ao Senhor teu Deus adorará e somente a ele servirá e prestará culto de adoração. Com isso, o diabo o deixou e vieram os anjos e o serviram. Vale a pena dizer que isso aconteceu antes de Jesus passar pela cruz e ter um corpo glorificado. Porque Deus permitiu, porque Jesus permitiu ser tentado pelo diabo, para mostrar para nós que mesmo estando 100% na carne, Jesus venceu e você também pode vencer as tentações do inimigo da nossa alma. as tentações que vêm na sua mente, as tentações que vêm de desejos, daquilo que não agrada a Deus. Como Jesus venceu e mostrou, aleluia, para o inimigo a palavra de Deus, você pode vencer toda tentação também citando a palavra de Deus. Amém? Por isso você precisa estar terça-feira nos cultos de doutrina e quinta-feira no culto de oração e na EBD no domingo de manhã e à noite para agradecer. Louvado seja Deus. A escolha é sua, a vida é sua, mas as consequências da sua escolha você não vai poder mensurar. Escolha o melhor, escolha o único verdadeiro, Jesus Cristo. Diante disso, eu quero apresentar para vocês dois desertos que são os maiores da terra. O deserto de Danakil, que se inicia na Etiópia, Eritreia, e vai até a mais além da África. É um deserto bem atípico, porque ele tem temperaturas altas, por causa dos vulcões que existem no deserto de Danakil. Existe muito tremor de terra, existe falha nas placas tectônicas que se abrem e dali jorra lavas de fogo. Glória a Deus. Esse deserto, ele é um deserto bem atípico, porque ele tem calor extremo de dia e frio à noite, mas além disso, ele tem uma diferença dos outros desertos. Ele tem lagos de sal e ele tem, o ar dele é tóxico por causa da composição que há nesse deserto. O ar desse deserto é tóxico. Também temos o deserto de Saara, que como deserto seco é o maior do mundo. A Antártica como deserto gelado é maior que o Saara. Mas estamos falando no dia de hoje de sequidão, de falta de água, de falta de tudo, porque no deserto falta tudo. No deserto do Saara já foi registrado de dia até 70 graus ao meio-dia. E à noite cai lá para 20, 25 graus negativo. Logo, deserto não é um lugar agradável de se estar. Deserto é lugar de víboras, é lugar de salteadores, é lugar de tristeza, é lugar de desespero, é lugar de dificuldade, é lugar que não tem nada. Você olha, você só vê areia. Mas o nosso Deus é especialista de tirar os seus filhos do deserto. No deserto é um pouquinho perigoso para o cristão, porque ele deve ter cuidado com as miragens. Por causa da falta da fé, você pode ter miragens, visualizar, imaginar coisas que não existem. Dá maior problema, maior ênfase em lutas que você está passando. O problema você pode fazer ele maior do que ele é. Por causa das lutas, você pode baixar a guarda, deixar até mesmo de orar. Por causa do desânimo, arranjar saídas fora da palavra de Deus. É muito perigoso, porque você vai ter para ti consequência desastrosa. Se você está no deserto, continua na presença de Deus. Continua aguardando a solução que vem do alto do trono da graça de Deus. No deserto também você sente muita angústia. Você não quer mais lutar. Você sente tristeza extrema por causa da falta de tudo que existe no deserto. No deserto falta até água, porque o crente deixa de ir por os cultos por causa do desânimo e da fraqueza. Aí vai te faltar a água, vai te faltar o vinho da alegria, que é a presença do Espírito Santo, que é a presença de Jesus na nossa vida. E você precisa dos dois. Você precisa ouvir a palavra para consequentemente receber a unção de Deus, a graça de Deus, para você vencer as tempestades e o deserto que você está passando. Deus leva a crente no deserto para falar o coração. Muitos crentes não param para ouvir Deus. Estão para cima e para baixo nas suas funções, nos seus exageros. Não tem tempo de ouvir alguém pregando, só tem tempo de pregar, mas não para para orar, não para para falar com Deus, para pedir orientação de Deus. É o perigo, muito difícil. Então Deus leva este crente para o deserto, para lhe fará o coração, como está escrito em Oséias 2,14, Gênesis 37, do 21 ao 28, para revelar o caráter desse crente, dessa pessoa. Deus leva pessoas no deserto para alertar sobre maus amigos, sobre más influência. Veja, José foi lançado no deserto, em uma cova, por os seus próprios irmãos. Mas deserto é lugar de milagre. Deserto também é lugar de provisão de Deus. Depois da cova, José é levado ao Egito e termina na casa de Potifar, aonde ele passa por mais um deserto. O sol esquenta para José de novo, pois a mulher do seu senhor tenta levá-lo para a prostituição. Olhe aquela pessoa que está tentando lhe tirar da presença de Deus, se insinuando para você, convidando você para cometer pecado. Fuja desta pessoa, porque se você praticar o que essa pessoa está praticando, você vai acabar mal como ela está, fora da presença de Deus. E ainda José recebe calúnia, porque ela mente a respeito dele, porque ele foge e deixa até a sua capa nas mãos dela, para que ela não agarrasse ele. Então, logo, Deus nos ensina e nos dá estratégia para fugir dos laços que o inimigo prepara para nós. E aí, por causa dessa atitude santa, agora José vai parar na prisão. Porque, claro, Potifar achou que a mulher dele estava falando a verdade. Ele não foi nem averiguar, embora José desse frutos bonitos para aquele homem, trabalhasse direito, ele preferiu ouvir a voz de alguém que não estava fazendo nada com coisa nenhuma, que era a esposa dele. Passam-se os anos e José é esquecido na prisão, mas ele espera o milagre de Deus. O soberano, poderoso, ele sabe que Deus pode tirar ele daquela situação. Aí Deus faz alguém se lembrar que existe um homem de Deus que interpreta sonhos e que está na cadeia. Glória a Deus. Deus vai soprar o seu nome para alguém. Continue justo, continue fiel a Deus, continue perseverando. Deus vai soprar o teu nome para aquela empresa que recusou o seu currículo. Deus vai soprar o seu nome. Deus vai soprar o seu nome para aquelas pessoas que te escantearam, deixaram de lado, debocharam e riram de você e se alegraram com o teu deserto. Deus vai soprar o teu nome e elas vão ter que olhar para você e reconhecer que você, mulher e homem de Deus, é virtuoso, é virtuosa. E aí, aquele homem lembra e fala que existe na prisão um homem que interpreta sonhos. E o rei manda, o faraó manda tirar ele de lá. e ele sai, interpreta o sonho, e aí ele é colocado como governador do Egito. Porque José tinha um sonho, ele tinha sonhos, né? Deus já falava com ele, em Gênesis 41 ao 44, Deus falava já com Josué, com José. O sonho do sonhador torna-se realidade. Vemos isso em Gênesis 37, do 7 ao 9. O olho dele em pé e o dos irmãos se inclinam para ele nesse sonho. Gênesis 37, versículo 7. O sol e a lua, versículo 11, 11 estrelas se inclinavam para José. Gênesis 37, 9. Deus é fiel. Deus vai cumprir os sonhos que ele mesmo sonhou e está sonhando para você. O sonho que nasce no seu coração, que está conforme a palavra de Deus, primeiro nasceu no coração de Deus. Não se preocupe, fique firme na presença de Deus, no tempo de Deus. O sonho, a promessa vai se realizar. Aí vemos Daniel na cova dos leões. Todos ali estavam observando, pensando que Daniel não ia sair daquela cova com vida. Mas o crente fiel, quando entra na cova de leão, Deus entra com ele. Daniel foi para ser devorado pelos leões, pois negou-se a servir ao rei, a adorar a imagem do rei e de seus deuses pagãos da Babilônia. Daniel capítulo 6, versículo 12. Mas Deus mandou o anjo fechar a boca dos leões. Daniel capítulo 6, versículo 22. E quem acabou sendo comido pelos leões foram os traidores. Daniel capítulo 6, versículo 24. Mas Deus livra crente fiel da boca dos leões, do veneno das víboras, das cobras, das feiticeiras, dos matadores. Crente fiel só morre por decreto divino. Não é peru para morrer na véspera. Não é um animal para ser deixado de lado. Tudo que Deus preparou para você, Deus vai fazer. Aquilo que ele te prometeu, não importa o deserto que você esteja passando, seja deserto de perseguição, de traição, seja deserto de enfermidade, seja deserto financeiro, Deus está contigo nesse deserto e ele está vendo e ele está provendo a sua necessidade. Mas deserto também é lugar de intimidade com Deus, porque quando o crente está no deserto e é um crente fiel a Deus, ele ora, ele chora, ele geme, ele clama, porque ele sabe que até o silêncio do crente Deus ouve. Às vezes você não consegue abrir a sua boca para expressar aquilo que você está sentindo, mas Deus está ouvindo o murmúrio do seu coração. É no deserto que Deus te chama pelo nome. Veja Elias na caverna. Deus brada: Elias, que fazes aí? 1 Reis, capítulo 19, versículo 13. Senhor Deus, todos te abandonaram, só eu fiquei para te adorar. Logo vem a resposta de Deus: sai da caverna, Elias. 1 Reis, capítulo 19, versículo 18. Porque eu reservei 70 mil que não se dobraram diante de Baal. Logo, ei, Elias, ei, você não está só, não. Olhe, irmã, você não está só. E se você está pensando em tirar a sua vida, não faça isso, porque isso não é a vontade de Deus. Deus não nos dá o direito de tirar a nossa própria vida. Esta luta, essa tempestade, esse desânimo, esta fraqueza, essa desilusão, esta dor, até a raiva que você está sentindo vai passar, a revolta que você está sentindo vai passar. Busque o Senhor, corre para uma igreja evangélica perto da sua casa, corre para o círculo de oração, corre para o culto de doutrina, corre para o culto de oração, para as campanhas de oração, mesmo que você não tenha força para ir, se levante e ande, porque a nossa força vem da parte de Deus no nosso caminhar. No deserto nasce flor, elas brotam de repente, é só você esperar. Até cactos vai dar flor na tua casa. Sabe esse cactus espinhoso que está te perturbando, que está tirando a tua paz? Sabe esse cactus espinhoso que está afundado na bebida, no cigarro, nas drogas, na lascívia, nas nojeiras, nas imundícias? Busque a Deus. Esse cactus vai dar flor e vai ser para a glória de Deus e você vai se alegrar. No deserto, Deus te alimenta com maná do céu, a palavra dele, com codornizes. Olhe, quantas vezes você já esteve com necessidade ou com vontade de comer ou beber algo, e Deus manda alguém lhe convidar, e lá naquela pequena festinha de aniversário está aquilo que você gostaria de se alimentar. No deserto, Deus faz chorar, jorrar água da rocha. Coloca nuvem de dia sobre a sua cabeça para orientar e proteger do calor. Coloca nuvem de fogo à noite para você não morrer de frio. Está em Êxodo capítulo 13, versículo 21. No deserto, Jesus esconde você dos seus inimigos. Êxodo capítulo 15, versículo 20. Deus mata víbora para mostrar que é com o fiel. Atos 28, 3 e 5. Saulo na ilha de Malta. Deus faz milagre para o crente fiel. Deus anda com o crente fiel. Deus te ensina a guerrear no deserto. Deus vai te livrar de todos aqueles que prepararam laços contra a sua vida. Não importa qual o seu deserto, Deus está no controle. Ele pode fazer todas as coisas. Ele pode te dar água fresca nesta manhã. Ele pode te renovar nesta manhã. Ele pode te tirar do deserto nesta manhã. Procure Ele, busque a Ele, busque ao Pai em nome de Jesus, busque a Jesus Cristo, que é o único intercessor entre Deus e os homens. Deus é soberano para mudar o seu cativeiro. Não se desespere, espere em Deus.

0: Muito bem, amados irmãos, uma linda canção, não é? Após uma boa palavra sobre o deserto, que Deus abençoe grandemente a todos vocês que estiveram na escuta da programação desta manhã. Quero mandar um abraço, a paz do Senhor especial para o casal que está nos ouvindo, né? O pastor Carlos Denilson e a irmã Magna Valécia. Ele diz, olha, que um dia repleto das misericórdias de nosso Deus, estamos aqui ligados na programação Parnamirim para Cristo, que é uma bênção na vida dos ouvintes. É verdade, irmã Valécia, que Deus abençoe grandemente a senhora e a sua família em nome de Jesus. Também conosco o nosso irmão Jorge Luiz Bezerra da Costa, não é? Ele é ali responsável, está diretamente do Departamento de Novos Convertidos, ali em Parque Industrial. Ele diz, a paz do Senhor Jesus, meu pastor, estou na sintonia da rádio, creio que com a família, não é? Graças a Deus, irmão Jorge, que Deus abençoe grandemente a sua vida, o seu ministério e a sua família. Também é a irmã Marta Maciel, dizendo, a paz do Senhor, pastor, quero informar que na próxima quarta-feira, dia 10, estaremos ali no ciclo de oração em Parque Industrial. Ela estará levando uma palavra da parte de Deus. Que Deus abençoe grandemente a irmã Marta e sua família em nome de Jesus. Também a irmã Elizabeth diz, a paz do Senhor, gostaria de pedir oração pelo meu trabalho para Jesus me ajudar a cada dia naquele lugar. Pode ter certeza, irmã, que o Senhor já está te ajudando em nome de Jesus. Queridos, chegamos ao fim de mais um programa Parnamirim para Cristo. Quero mandar também um abraço especial para o irmão Vavá Azevedo, ali de Parnamirim, que Deus abençoe grandemente o ministério que Deus tem na vida dele. Agora, querendo Deus, no próximo sábado estaremos com mais um programa Parnamirim para Cristo. A paz do Senhor, Parnamirim, a paz do Senhor, Rio Grande do Norte, a paz do Senhor, Brasil!
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3: 12:01.
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0: Em Natal, 12:03, a paz do Senhor. Passa a iniciar nesse exato momento o programa Esteadeb em Foco. Esse programa que é um programa institucional da Escola Teológica das Assembleias de Deus no Brasil, aqui no Rio Grande do Norte. Eu, presbítero Sérgio Lins, que vos fala, na função de diretor da Escola Teológica, quero saudá-lo com a paz do Senhor e agradecer sempre a sua companhia e convidá-lo a estar conosco até às 13 horas e sempre muito bem acompanhado pelos nossos operadores de áudio, nosso querido Geraldo Dantas Júnior, que estará se deslocando a seu lar para um bom descanso, aquele almoço apetitoso com a sua família. E dá boas-vindas a sempre o nosso querido Joás Marques, que está conosco na mesa de áudio. Então, muito obrigado a esses operadores de áudio que sempre nos viabilizam, né, e facilitam para que o som de qualidade alcance todos os nossos ouvintes. Lembrando que você pode ouvir toda a nossa programação através do site www.nordesteevangelica.com.br ou também você pode acompanhar toda a nossa programação pelo seu rádio a frequência 92.5 FM. 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Obrigado sempre aos nossos alunos, nossos professores e colaboradores, sempre estão conosco na audiência desse programa institucional. Quero avisar os irmãos que hoje o nosso programa será um pouco mais curto, né? A nossa programação, uma vez que já encerrou o programa Parna Mim para Cristo, mas daqui a pouco eu vou para lá. É isso mesmo, é o segundo congresso de Escola Bíblica Dominical, ali em ADEPAR, na Assembleia de Deus em Parnamirim. Nós estaremos se deslocando até lá, juntamente com o professor Gerson Hill, ele que vai estar vindo mais distante, né? Lá de Extremoz, então vamos encontrar e estaremos se dirigindo até o tempo sede ali de Parnamirim. Por isso, já aviso a você, meu amado irmão, que sempre continua conosco até as 13 horas. Hoje vai ser um pouco mais compacto. Eu estou aqui revisando o conteúdo daqui a pouco, às 2 horas, e ao mesmo tempo estava preparando a aula de hoje, revisando tudo. Então, é muito trabalho, é muito serviço, mas louvado seja Deus que Ele tem nos dado graça, sabedoria, força e saúde para cumprir o chamado do Senhor. E é claro que eu reconheço a minha total dependência dele e você também. Por isso, vamos orar em ato contínuo, já estaremos louvando ao nome santo do Senhor Jesus Cristo.
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0: Senhor Deus, eterno Pai, em tua presença nós louvamos o teu santo nome, te agradecemos a Deus pelo privilégio em mais um dia, uma tarde abençoada em que nós estamos reunidos aqui, Senhor, para aprender da tua palavra, para discorrer sobre as sagradas escrituras. Senhor, por mais que eu tenha me preparado, por mais que eu tenha estudado, sem ti eu não posso fazer nada. Sem a tua mão, sem a condução do teu espírito, serei apenas um homem natural, mas com a ação do teu espírito poderemos compreender o teu querer, a tua vontade, e acima de tudo nos ajuda a viver conforme a tua vontade. Nós oramos agradecidos a ti pelo dom da vida e rogamos ser conosco nessa tarde, em nome de Jesus. Amém. Muito bem, meus amados irmãos, vamos louvar o nome santo do Senhor Jesus Cristo. Não saia daí, porque o programa Esteadeb em Foco já iniciou e voltamos já já com o primeiro bloco da ministração da Palavra de Deus.
1: Porque Deus amou o mundo de tal maneira que deu o seu Filho unigênito, para que todo aquele que nele crer não pereça, mas tenha a vida eterna. Esta é a realidade maior do amor de Deus. Ele prova o seu amor para conosco, em que Cristo morreu por nós, sendo nós ainda pecadores. Nós, os seres humanos, conhecemos o amor apenas através de condições. Amamos quando, amamos se, amamos por

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1: Em Natal, meio-dia e 12 minutos, a paz do Senhor, estamos de volta aqui no programa Este Adeb em Foco. Quero enviar um abraço ao nosso querido irmão Gleiton, que está ali no Tempo Central, está sempre conosco aqui na audiência, o nosso querido José, ele que é ali da Igreja em Solidariedade 2, aluno nosso do curso Bacharelado Livre em Teologia na modalidade semipresencial, que é o subsequente. Um abraço a todos os nossos alunos da nossa Este Adeb e sempre aos nossos amigos e irmãos de diversos lugares, em Natal, no interior e em outros estados, até mesmo em outros países. Então, um abraço caloroso, nosso irmão Gleison e toda a sua casa, sua família. Da mesma forma, o nosso querido Jussier, todos os nossos alunos, né? E colaboradores da nossa Escola Teológica das Assembleias de Deus no Brasil. Muito bem, meus amados irmãos, nós estamos trabalhando com a doutrina de Cristo, a Cristologia, e hoje nós vamos continuar abordando mais sobre a Trindade, né? Estamos aprofundando sobre a Trindade, estamos conhecendo Deus Trino, em especial sobre a pluralidade de Deus na Bíblia. Estamos apresentando hoje Jesus como Filho de Deus, e para isso nós vamos se debruçar no texto bíblico de Êxodo, capítulo 4, verso 22. Então dirás a Faraó: assim diz o Senhor, Israel é meu filho, meu primogênito, e circuncidou. E eu tenho dito: deixa aí meu filho para que me sirva, mas tu recusaste deixá-lo ir, e eis que matarei o teu filho, o teu primogênito. Bom, no Antigo Testamento, Israel é descrito como filho de Deus, conforme nós fizemos a leitura aqui. Naquele tempo, era natural o rei israelita também ser chamado de filho de Deus, e você pode encontrar, por exemplo, no Salmo número 2, verso 7. Quando nós analisamos essa mesma passagem bíblica e quando relacionamos com o Novo Testamento, nós vamos encontrar também Jesus Cristo declarado ou descrito também como Filho de Deus. Muitas das vezes isso é natural encontrarmos isso. E por que nós estamos encontrando essa associação? Porque Jesus de fato é o verdadeiro Israel e o prometido rei davídico para todo o povo. Isso você pode encontrar em Marcos capítulo 1, verso 11. A verdade é que no Evangelho de João é que encontramos isso de uma maneira muito mais cristalina, quando nós analisamos a filiação de Jesus encontrada na sua mais plena expressão, segundo o Evangelho de João, capítulo 1, verso 14. E o Verbo se fez carne e habitou entre nós, cheio de graça e de verdade, e vimos a sua glória, a glória como do unigênito do Pai. Aqui é bem claro que a filiação de Jesus está se referindo a uma relação singular com o Pai, porque de fato é o Verbo de Deus pré-existente. Ele é o único filho vindo do Pai, não é apenas uma pessoa humana que cumpre o que seriam as esperanças veterotestamentárias ou do Velho Testamento, nem muito menos o padrão de como deve ser o crente fiel. Ele é aquele que veio do Pai, enviado pelo Pai, como ele mesmo afirmou no Evangelho de João, capítulo 16, verso 28, está escrito: eu vim do Pai e entrei no mundo, todavia deixo o mundo e vou para o Pai. Percebe isso? Percebe que Jesus ele afirma categoricamente que veio do Pai. Ele não é o Pai, ele veio do Pai. Isso é interessante porque um dos assuntos que hoje nós vamos encontrar é que Jesus, ele é Yahvé, mas Yahvé não é Jesus. Claro que você não entendeu isso agora, talvez não entenda nesse momento, mas daqui a pouco nós vamos explicar essa expressão dentro do estudo da Trindade ou conhecendo esse Deus Trino. Paulo também, quando ele apresenta Jesus, de acordo com Romanos capítulo 1, verso 4, ele refere-se a Jesus como filho de Deus. É interessante porque quando nós analisamos Romanos no capítulo 8, há então um artigo definido: ele é o filho de Deus. E quando analisamos esse artigo definido, né? Porque o artigo indefinido é uns e umas, né? Digamos assim, né? Isso nós aprendemos na gramática da língua portuguesa, né? Mas quando eu afirmo que Jesus é o Filho de Deus, eu estou afirmando categoricamente que é uma filiação singular. É uma filiação singular divina de Jesus com o Pai. Romanos capítulo 8 também vai descrever que em Cristo, né? Deixe-me fazer a leitura. Romanos capítulo 8. Eu não tinha separado essa leitura aqui, mas nós vamos separar aqui no capítulo 8. Lá do versículo 13 até o 17. Porque se viverdes segundo a carne, ó, vez de morrer, mas se pelo Espírito mortificardes as obras do vosso corpo, vivereis. Pois todos, Romanos capítulo 8, verso 3 até ao 17, isso mesmo. Pois todos os que são guiados pelo Espírito de Deus, esses são filhos de Deus. Porque não recebeste o Espírito da escravidão, para outra vez estardes com temor, mas recebeste o Espírito de adoção, pelo qual clamamos Abba Pai. O Espírito mesmo testifica com o nosso Espírito que somos filhos de Deus. E se somos filhos, também somos herdeiros, herdeiros de Deus e co-herdeiros de Cristo. Se é certo que com Ele padecemos, para que também com Ele sejamos glorificados. Você observou nesta passagem bíblica que Paulo, cheio do Espírito Santo de Deus, escrevendo à igreja em Roma, que de fato nós nos tornamos filhos de Deus por causa da filiação em Cristo. Perceba que nós, se somos filhos de Deus, nós também recebemos o direito à herança. E essa herança é vinda da parte de Deus e nós somos co-herdeiros em Cristo. Veja que no versículo 15 revela que por meio do Espírito Santo de Deus nós somos adotados. A expressão adotados aqui, eu vou tentar aqui traduzir na linguagem mais simples possível, que você não é filho, mas que você foi tomado como filho, mesmo não sendo filho, para você fazer parte daquela família. Porque a filiação que nós temos com Deus, de acordo com Efésios 2 e Colossenses, é que nós estávamos mortos em delitos e pecados, éramos criaturas distantes de Deus e que estávamos de fato reprovados e condenados, mas que por meio de Cristo nós somos ressuscitados, vivificados em Cristo, não por nossos méritos ou por nossas obras, mas segundo a graça em Cristo Jesus, o qual, onde abundou o pecado, superabundou a graça. Ou seja, eu e você poderíamos até receber a misericórdia de Deus, mas Deus achou por excelência nos oferecer a graça. Nós não merecemos, nem fizemos nada por merecer, mas Ele deliberadamente nos concedeu o privilégio de sermos perdoados, de sermos ressuscitados em Cristo, e ainda nós recebemos o acesso não mais como escravos para habitar em sua casa, para fazer parte do seu reino. Nada disso.

né? E agora nós somos co-herdeiros em Cristo. E aí nós entramos na presença de Deus e aí nós recebemos como se fosse uma folha especial, né? Uma folha que nos dá o direito de não sermos mais escravos, de sermos homens livres. Muito bem, isso seria um estatuto da parte de Deus, um decreto da parte de Deus, e que nós seríamos cidadãos livres. Só que Deus vai muito mais além. Lembra a graça? Ele diz, você não será mais escravo, você vai ser um homem livre. Mas eu não quero que você seja apenas um homem livre. Eu quero que você faça parte da minha família. E eu quero adotá-lo como filho. E ao ser adotado como filho, nós passamos a ter benefícios. O pai, ele tem a obrigação de cuidar do seu filho, concedendo proteção, segurança, alimentação, educação e etc. Quando Deus nos adota por meio de Cristo Jesus como filhos, nós passamos a ter diversos benefícios espirituais. E um deles é ter acesso à herança. O filho tem direito à herança não porque ele é bonito, não porque ele é obediente, mas porque ele é filho. Sermos adotados, irmãos, é uma grande expressão de bondade, mas acima de tudo, de graça, porque nós não tínhamos nada a oferecer a Deus. Por isso que o verso 15 diz que nós não recebemos o espírito da escravidão, porque nós éramos escravos do pecado, né? Nós não éramos guiados por meio do Espírito, éramos guiados pelas paixões da carne. Isso você vai ler nos versos seguintes, porque a inclinação da carne é a morte, mas a inclinação do Espírito é vida e paz. E a inclinação da carne é inimizade contra Deus, porque não está sujeito a Deus. Mas a inclinação pelo Espírito é, de fato, uma filiação com o Pai. E aí, em Cristo, nós somos vivificados, né? Com os nossos corpos mortais, o Espírito de Deus passa a habitar em nós, e agora nós somos devedores, não à carne, segundo a carne, mas de fato, pelo Espírito, nós agora somos guiados, e pelo fato de ser guiado pelo Espírito, nós somos filhos de Deus. E nós recebemos esse privilégio, glória a Deus, de sermos adotados, por isso nós podemos clamar Abba Pai. E esse mesmo Espírito que nos testifica de fato que nós somos filhos de Deus, é o mesmo Espírito que habita em nós e nos conduz e nos prepara para em breve estarmos com o Senhor eternamente. Bom, eu me empolguei, né, irmãos, com isso aí e saí do escopo aqui, mas que bênção. Então, isso só é possível porque Deus enviou o seu próprio Filho, né? Para que nós estivéssemos aqui. Lá no verso 3, porque o que era impossível à lei, visto que se achava fraca pela carne, Deus enviando o seu próprio filho em semelhança da carne e por causa do pecado, na carne condenou o pecado. Verso 31. Que diremos, pois, estas coisas? Se Deus é por nós, quem será contra nós? Né? Então, isso só é possível sermos adotados por Deus por causa de Cristo Jesus. Bom, como já falei para vocês, nosso programa de hoje vai ser um pouco mais compacto. Nós vamos encerrar por aqui com a seguinte leitura de Hebreus capítulo 1, verso 1 ao 4. Havendo Deus outrora falado muitas vezes e de muitas maneiras aos pais, pelos profetas, nestes últimos dias nos falou pelo Filho, a quem constituiu o herdeiro de todas as coisas, pelo qual também fez o universo. E ele é o resplendor da glória e a expressão exata do seu ser, sustentando todas as coisas pela palavra do seu poder. Depois de ter feito a purificação dos pecados, assentou-se à direita da majestade nas alturas, tendo se tornado tão superior aos anjos quanto herdou mais excelente nome do que eles. Hebreus capítulo 1, verso 1 ao 4. Para encerrar, você já observou como esta passagem descreve Jesus? Primeiro, ela descreve que Jesus é o Filho e herdeiro de Deus. Segundo, é que nesta passagem Jesus é descrito como o agente da criação e também aquele que sustenta todo o universo. Nesta passagem bíblica, Hebreus também nos revela que Jesus é o resplendor da glória e a expressão exata do seu ser. Nesta passagem bíblica também ele compartilha que Jesus, ele possui uma posição de honra com a majestade do céu. E por fim, para nós encerrarmos de hoje, ele é mais do que uma criatura exaltada, ele é superior às mais exaltadas criaturas. Portanto, Hebreus está revelando aqui que Jesus revela tão perfeitamente a Deus porque ele é a expressa imagem exata do seu ser. Capítulo 1, verso 3. Sua revelação é idêntica em grau tão perfeito que foi

0: revelado que ele é o próprio Deus. Sendo Jesus designado Filho de Deus, a primeira pessoa da Santíssima Trindade, ele é designado como Pai. O Pai, a primeira pessoa da Trindade é o Pai de nosso Senhor Jesus Cristo, Romanos capítulo 15. Conhecemos o Pai por causa de Cristo. Conhecemos a Deus como Pai somente por causa da nossa união com o Filho Jesus Cristo. Glória a Deus por todas as coisas. Glória, pois, ao nosso Deus, em que nos enviou Jesus Cristo, para que por meio do sacrifício de Cristo, nós fôssemos aceitos na presença de Deus, para se tornarmos filhos adotados, com direito à herança, com direito à liberdade, não mais escravos, não mais mortos, mas vivos em Cristo Jesus. Joás Marques, meu querido, vamos para a pasta começar um pouquinho antes, como eu já disse, hoje nosso programa de hoje vai encerrar um pouquinho antes, e aí eu estarei trazendo as principais informações, e aí entraremos no momento musical, tá bom? Deus abençoe a todos, não saia do programa, este em foco, já iniciou e voltamos já já.
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Em Natal, meio-dia e 28 minutos, você está ouvindo o programa Esteadeb em Foco. Esse programa, que é um programa institucional da nossa escola teológica, quero enviar um abraço caloroso sempre aos nossos alunos, a irmã Lucineide, a irmã Lucia, que sempre está conosco, a irmã Luzia também, ao nosso querido Gutenberg também, Deus abençoe em nome de Jesus. Muito bem, meus amados irmãos, nós queremos trazer aqui as principais informações da nossa escola teológica. Hoje eu quero destacar os nossos minicursos, né? Nós estamos com as matrículas abertas para o presencial, semipresencial e na educação à distância, mas nós queremos hoje destacar apenas os cursos da semana que vem. Você tem dúvidas sobre as 7 cartas do Apocalipse? Quando você lê, você não entende, tem dificuldade? Ou você já se deparou com algum texto na Bíblia que você tem dificuldade de interpretação? Pois bem, a Escola Teológica da Assembleia de Deus no Brasil oferece a você a oportunidade de você se aprofundar ainda mais nesses assuntos. A Escola Teológica, na semana que vem, começando a partir de segunda-feira, oferece 2 cursos de curta duração. Primeiro curso, as 7 cartas das igrejas no Apocalipse, as 7 cartas do Apocalipse e o curso Interpretai. O curso as 7 cartas do Apocalipse será conduzida pelo pastor Gonzaga, onde nós estaremos aprendendo sobre as 7 igrejas, a igreja de Esmirna, de Éfeso, todas essas igrejas você vai aprender um pouco mais sobre o que elas abordam, os princípios aplicados aos nossos dias atuais, o contexto histórico-cultural e arqueológico daquela época, então você vai se aprofundar ainda mais sobre o livro tão importante do Apocalipse. O pastor Gonzaga vai estar ministrando segunda, terça e quarta, né? Começando segunda-feira agora, dia 8, e ele estará abordando esse assunto importante. Então, os dias serão 8, 9 e 10, segunda, terça e quarta, e em seguida, dia 15, 16 e 17, segunda, terça e quarta, da semana seguinte. Ou seja, serão 6 dias, 6 encontros, em que nós estaremos aprendendo sobre esse assunto, né? E aí, nós teremos também, simultaneamente, o curso Interpretai. É um curso de interpretação bíblica avançada, tanto para você como que já tem uma noção de hermenêutica, como você não tem, você terá a oportunidade de aprender um novo método de interpretação muito mais apropriado e elaborado, certo? O curso Interpretar é um curso em que você vai ter a oportunidade durante os dias 8, 9 e 10, né, que é segunda e terça e quarta da semana que vem, e dias 16 e 17, que é terça e quarta da semana seguinte, você terá 5 encontros. É um curso presencial, assim como o curso do pastor Gonzaga, de interpretação da Bíblia Sagrada. Você vai aprender sobre a história da interpretação, a importância dos gêneros literários, a diferença entre hermenêutica e exegese. Você vai aprender vários métodos de estudo e como compreender o poder do contexto bíblico e como interpretar, seguindo os princípios e a profundidade e a fidelidade ao texto sagrado. Todos esses 2 cursos, eles serão presenciais ali na nossa escola teológica, na rua Doutor Celso Ramalho, número 70, Lagoa Seca. O curso tem um valor promocional apenas R$50. Você vai pagar uma única vez, você pode dividir em quantas vezes você quiser. Para você fazer a inscrição e saber mais informações, acesse agora o site esteadeb.org.br/eventos. Vou repetir novamente, esteadeb.org.br/eventos. Quando você acessar o site, você vai ver os 2 eventos e você clica no botão fazer a inscrição e você vai receber todas as informações. Quanto tempo vai durar, quem é o professor, qual o conteúdo, qual a programação de cada aula, em cada encontro, né? Vocês terão direito a um certificado ao final e eles estarão também lançando um livro especial que vai ajudar vocês no desenvolvimento desse conteúdo. Então, as vagas são limitadas e as matrículas, as inscrições estão abertas e já estão se acabando as vagas. Então, se fosse você, eu entrava agora no site esteadeb.org.br/eventos. Lá, você terá a oportunidade de se inscrever no curso As 7 Igrejas da Ásia, do Apocalipse, ou o curso Interpretai, curso de interpretação bíblica. Se você lê algum texto bíblico e tem dificuldade de entender, ou você tem dificuldade no Apocalipse, chegou a hora de você sanar todas as suas dúvidas. Repetindo, o curso As 7 Igrejas da Ásia será com o pastor Gonzaga e o curso Interpretar será com o pastor Gerson Willi, tá bom? Então, esses 2 cursos eu quero destacar hoje e convidar você a fazer parte. O valor, Sérgio, é apenas R$50. Quando você for fazer inscrição no site,
Ele vai cobrar uma taxinha extra justamente pela mediação da plataforma. Vai ser R$53,00. Esse valor é o que a plataforma está cobrando para fazer todo o controle de inscrição, tá bom? Mas o valor de fato que a escola vai receber é só R$50,00. É um valor, irmão, irrisório. R$50,00 você compra uma pizza, ainda vai ter que comprar um refrigerante. Mas aqui você vai pagar R$50,00 e você vai ter de 5 a 6 encontros com muita profundidade bíblica. As aulas serão ali na escola, curso presencial, com direito a certificado, com a oportunidade de você ter acesso ao professor e tirar todas as suas dúvidas. E o melhor, você vai estar na melhor escola teológica da Assembleia de Deus no Brasil, aqui em Natal, no Rio Grande do Norte. Então, venha fazer parte desses dois cursos. E a Escola Teológica está de braços abertos para você. Tem alguma dúvida? Quer saber mais informações? Acesse o nosso WhatsApp, DDD84-2030-4038, e nós estaremos à disposição para sanar todas as suas dúvidas. Repetindo, 2030-4038, você envia a mensagem e pede informações sobre os eventos ou os cursos de curta duração. São essas informações que nós queremos destacar hoje. As matrículas estão abertas para o presencial, semipresencial, educação à distância. E eu quero dar um aviso importante. Você que é de Lagoa Salgada, você que é da cidade de Lagoa Salgada, no dia 13 de junho, próximo sábado, provavelmente eu não estarei aqui com vocês, né, ao vivo, ou eu vou gravar, ou será um programa 100% musical, porque nós estaremos na cidade de São Pedro, lá pela manhã, ministrando aula, e em seguida estaremos descendo para a Lagoa Salgada, onde nós teremos uma aula experimental para os irmãos daquela cidade, onde em breve, se Deus quiser, nós estaremos lançando um núcleo também da Estiadeb em Lagoa Salgada. Então você que é da cidade ou da adjacência é convidado a estar conosco lá no dia 13 de agosto em Lagoa Salgada. A partir das 14 horas nós teremos uma aula experimental e você é o nosso convidado especial. Joás Marques, meu querido, muito obrigado sempre pelo apoio e pela companhia. A você, meu amado irmão, que esteve conosco até agora ao vivo, né, nos acompanhando. Pedimos perdão e compreensão aos irmãos. Dada a nossa agenda, eu vou precisar encerrar o programa hoje um pouco mais cedo, mas nós estaremos continuando com toda a nossa programação com o momento musical. Deus abençoe a todos, oreis por nós, e se Jesus nos voltar e nos permitir, até a próxima edição do programa Este é a Deba em Foco. Joás Marques, é contigo, meu querido, muito obrigado. Deus abençoe a todos, que o nosso Deus continue sempre abençoando a nossa escola teológica, aos nossos alunos, professores, colaboradores. A escola teológica continua avançando e você é convidado a crescer juntamente conosco nessa família tão abençoada. Muito obrigado a todos, que o Senhor vos abençoe abundantemente. Eu agradeço a ti, ó Deus, por mais uma edição deste programa. Abençoe os nossos ouvintes, todas as famílias que foram alcançadas e ser conosco a cada dia. Nós oramos com fé, agradecido a ti, ó Deus, por tudo, em o nome de Jesus, amém. Deus abençoe a todos, se Jesus não voltar e nos permitir, até a próxima edição do programa Este é a Deba em Foco. Um forte abraço e a paz do Senhor.

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2: 13:01.
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Glória a Deus, 13 horas e 4 minutos. Você está na audiência da Rádio Nordeste Evangélica. Jesus em primeiro lugar, programa Conexão Jovem. É uma honra, é uma alegria ter a sua participação, a sua presença. Vamos até as 14 horas adorando o nome do Senhor Jesus. Este quem vos fala é irmão Anderson Leão e nós temos a honra e a alegria de poder representar você, líder jovem, você jovem, você, meu amado coordenador de jovem, você que é envolvido com a juventude e os adolescentes da Assembleia de Deus aqui no Rio Grande do Norte, nossa gratidão pela sua presença e participação. Fique com a gente até as 14 horas, louvor, adoração, agenda de Jade, momento da palavra, momento da oração e muita coisa boa. Programa Conexão Jovem aqui aos cuidados de Joás, que está aqui na estrutura, na mesa, aqui nos dando apoio, que também é líder de jovem ali, setor 38, lidera aquela juventude, aquele setor, e estamos aqui nos alegrando do que Deus tem feito em nosso meio. 13 horas e 5 minutos, fica com a gente, vamos agora de Adoração, Colossenses 1, Projeto Solar.

0: 13:09. Você acabou de ouvir aí Colossenses 1, Projeto Sola. Que hino maravilhoso, abençoado. Ali no Templo Central, nosso amado pastor Daniel, Reinaldinho, a equipe de louvor ali, pegou este hino e colocou ali a orquestra. Meu Deus do céu, quando os irmãos tocam ali na Central, glória a Deus, a graça de Deus é derramada. Este hino aí que é bíblico e está ali registrado no primeiro capítulo da carta aos Colossenses. Que coisa tremenda! 13:10. Você quer falar com a gente? Ó, sintoniza aí no WhatsApp mais abençoado do RN 988-26-2255. 988-26-2255. Fala com a gente, manda sua mensagem, faz o teu pedido de oração. Se conecta conosco aqui, vai ser uma alegria. E Geraldo Júnior, Geraldinho, tá falando com a gente aqui pelo WhatsApp. Deus te abençoe, Geraldinho. Geraldinho sempre que tá no sábado aqui nos ajudando também. Glória a Deus. E muita gente nos acompanhando pelo Instagram. Isso mesmo aqui, Anderson Leão, diretamente do meu Instagram pessoal. Nosso irmão Henrique, pastor Aldo, meu Deus, lá de Rio Verde. Glória a Deus. Nosso amado professor MacGyver, Amã, diretamente ali da região do Oriente Médio, também participando com a gente aqui pela live. Que bênção, que maravilha. Meus irmãos, vamos de participação. Olha, este final de semana que se passou foi coisa tremenda, Joás. Tivemos o Dia Global de Evangelização. Meu Deus, a cidade, o estado foi impactado pela glória de Deus. E também tivemos o Sentar-se à Mesa. Que trabalho abençoado. E o próximo sábado vai ter Dejade na Estrada. E falando Dejade na Estrada, falando do nosso amado diácono Jussier. Jussier, que tem participação especial aqui, falando um pouco do Dejado na Estrada, falando um pouco aí sobre o Sentar-se à Mesa. Que maravilha! A paz do Senhor, Jussier.
1: A paz do Senhor a todos os irmãos que estão nos ouvindo através do programa Conexão Jovem. Eu sou o diácono Jussier Filho, coordenador do projeto Dejado na Estrada, diretor do Dejado e Área 2, e com muita alegria nós desejamos saudá-los com a paz do Senhor. E nesta mesma oportunidade também queremos saudar de maneira muito especial o nosso pastor presidente, pastor Martim Alves da Silva, juntamente com o presbítero Fred Fonseca, diretor do nosso Dejade RN. Eu passo por aqui hoje para trazer algumas informações referentes ao Dejade na Estrada. E no próximo sábado, dia 13 de junho, estaremos na Assembleia de Deus em Touros, juntamente com o Dejade daquele campo, que é supervisionado pelo nosso amigo e pastor Samuel Renovato de Lima, ao lado de sua amada esposa, a nossa irmã Janice Figueiredo. E nessa ocasião, o Dejade na Estrada estará trazendo um tema extremamente importante para os nossos jovens. O primeiro tema é o jovem cristão e a sexualidade no ambiente digital. E o segundo tema será um tema por nome de É Possível Ser Santo. E nessas duas palestras traremos informações bastante relevantes. A primeira irá abordar os desafios que os jovens enfrentam no ambiente digital, mostrando como a internet, as redes sociais e os conteúdos consumidos podem influenciar diretamente a vida espiritual, emocional e ministerial da juventude cristã. E a segunda palestra, ela falará sobre santidade nos dias atuais, mostrando que, mesmo que uma geração cercada de distrações e tentações viva momentos muito difíceis, ainda assim é possível viver uma vida separada, consagrada e agradável a Deus. Será um tempo de aprendizado, despertamento e crescimento espiritual para toda a juventude. E desde já queremos fazer um convite muito especial para todos os jovens do Campo de Touros, na pessoa do seu líder, o irmão Frante. Você é nosso convidado para estar conosco neste grande momento. Cremos que Deus tem algo poderoso para realizar naquela noite. Nós esperamos todos vocês lá e que Deus abençoe em nome de Jesus. E neste mesmo momento, queridos, nós queremos compartilhar um pouco sobre um momento muito especial promovido pelo nosso Dejade, que é o projeto Sentar-se à Mesa. O Sentar-se à Mesa é um projeto do Dejade onde nós reunimos todos os coordenadores do Dejade da nossa capital em seus 42 setores para um tempo de alinhamento de visão, fortalecimento dos relacionamentos e, acima de tudo, quebrantamento de corações diante da presença de Deus. É um momento pensado para fortalecer a comunhão, renovar a visão ministerial e cuidar daqueles que também cuidam da juventude em suas congregações. E nessa edição, duas coisas, presbítero Anderson, chamaram muito a nossa atenção. A primeira delas foi uma reflexão muito importante sobre o cuidado com o corpo, trazida pelo diácono Douglas, nosso diretor da área 5, aqui na capital. E ele nos trouxe uma visão de que precisamos entender de que o nosso corpo é o templo e morada do Espírito Santo de Deus. Aprendemos com ele que precisamos cuidar do templo do Senhor, que é o nosso corpo, para também podermos cuidar com excelência da casa do Senhor, que é a nossa igreja. E foi um momento de conscientização, aprendizado e despertamento para todos os líderes que estavam ali presentes. Não é? O outro momento muito marcante foi quando todos os diretores do Dejade tiveram a oportunidade de servir aos líderes setoriais à mesa, oferecendo um alimento preparado com carinho e com dedicação. Mais do que servir uma refeição, aquele ato representou cuidado, honra, comunhão e amor ao próximo. E logo após esse momento de comunhão, fomos cheios, mas muito cheios, da presença do Espírito Santo. O ambiente do quinto andar do templo central foi tomado pela glória de Deus, aonde ali nós podemos sentir o Senhor visitando os corações, renovando forças e fortalecendo vidas. Foi uma noite de quebrantamento e unidade na presença de Deus. E com certeza todos saíram daquele lugar cheios do Espírito Santo, cheios da presença do Senhor, cheios de esperança e ainda mais fortalecidos para continuar servindo a obra de Deus. Que o Senhor continue abençoando o nosso Dejade RN e toda a juventude do nosso estado. Que Deus abençoe e que tenha um final de semana abençoado em nome de Jesus. Muito obrigado.
0: 13 horas e 16 minutos, você ouviu aí a participação especial do diácono Jussier. Gratidão, Jussier, pela sua presença, pela sua participação. O Jussier trouxe aí dois temas extremamente importantes, isso mesmo, Dejade na estrada, que acontecerá próximo sábado ali em Touros. Nosso amado pastor, que está ali liderando aquela cidade, pastor Samuel Renovato, irmã Janice, sua esposa, aquela família abençoada que tanto amamos. Gratidão, será uma bênção. Todos vocês ali do Campo de Touros, sábado, todos os caminhos levam a Assembleia de Deus em Touros e vai ser uma bênção. Glória a Deus. Também falou sobre o sentar-se à mesa. Que trabalho abençoado. O Jorge também esteve lá. Foi uma bênção, um tempo de comunhão, um tempo de restauração, um tempo de fortalecimento. E já tem mais gente participando, falando sobre o sentar-se à mesa, o nosso amado Douglas, que é líder de jovens ali do setor 11 e também diretor do Dejade da área de número 5, vai estar falando de sentar-se à mesa. Foi um trabalho abençoado. Você, líder de jovem, você, coordenador de jovem, olha, Deus está movendo as águas e fazendo maravilhas. Glória a Deus, 13 horas e 17 minutos, já tem louvor, mas antes, vamos ouvir aqui a participação mais do que especial também do nosso amado irmão Evandro. Evandro, que é secretário do Dejade, ele vai estar trazendo uma programação especial falando dos congressos de jovens deste mês que já começou. Inclusive, o setor 31 está acontecendo este mês. E o nosso amado secretário, irmão Evandro, com a participação especial. Pai do senhor Evandro.
2: Fique sabendo. Queridos irmãos, a paz do Senhor, o irmão Evandro passando aqui para falar com vocês sobre os eventos setoriais do Dejade aqui na nossa capital, em Natal, durante esse mês de junho. Quero começar falando sobre o congresso que já está acontecendo no setor 31, Congregação Nazaré 2, pastoreada pelo pastor Manassés Soares, e tendo como líder de jovens o nosso irmão Tiago André. O congresso vai do dia 4 até o dia 7, portanto, ainda dá tempo de você se organizar e chegar ali e prestar o seu culto a Deus. Ontem tivemos a oportunidade de estarmos com aquela juventude em uma mini vigília, onde o Senhor notoriamente manifestou a sua glória no meio da juventude, nos fazendo viver um momento espiritual, extraordinário e singular em sua santa presença. No entanto, os congressos, eles não param por aí. junho vem com mais alguns eventos em alguns setores diferentes. Por exemplo, setor 12, Amarante 1, igreja pastoreada pelo pastor Cardoso, tendo como líder de jovens o nosso irmão Matheus Costa, estará acontecendo dos dias 13 a 15 de junho, isto é, o próximo final de semana, o Congresso de Jovens naquela congregação também. Se organize e esteja lá adorando a Deus junto com aquela juventude tão abençoada. Ah, mas do dia 13 a 16 de junho também, o Setor 11 também está promovendo um congresso de jovens Despertai, que será um momento singular e extraordinário na presença de Deus. Pastor daquela igreja, o pastor Kleber Bandeira, e também o líder de jovens, o nosso querido irmão Roberto Douglas, convida você a participar desse momento tão especial. Mas não para por aí. Setor 16, igreja pastoreada pelo pastor Rivaldo Felipe e tendo como líder de jovens o nosso irmão Tiago Silva, dos dias 18 a 21 de junho, está promovendo uma grande escola bíblica de jovens e vai ser maravilhoso.

0: Ainda temos o setor 6, Lagoa Seca, que tem como líder de jovens o nosso irmão Adriel Neves, que dos dias 20 a 22 desse mês está promovendo um congresso de jovens ali, muito abençoado também, na Igreja Polo de Lagoa Seca, e aí você não pode ficar de fora, mas ainda tem aqui o setor 3, igreja pastoreada pelo nosso querido pastor André Feitosa, Solidade, e o líder de jovens, nosso irmão Alex, convida você para participar de uma escola bíblica de jovens que vai do dia 15 até o dia 20 de junho. Veja que são muitos eventos, nós anunciaremos no decorrer dos outros programas, mas não perde, fica atento ao Instagram do Dejado em Geral. E dia 19 de junho nós temos também a grande vigília do Dejado em Geral. Aguarde as inscrições, vai ser uma bênção. Deus tem uma palavra para o seu coração e espero nos encontrarmos lá para juntos glorificarmos ao nosso Deus.
1: 13 horas e 22 minutos, você ouviu aí o nosso amado secretário Evandro compartilhando a programação na agenda Dejado. Olha, esse mês vai ser coisa grande, eita que maravilha! Muitos trabalhos, né? Hoje é setor de número 31, a liderança do nosso irmão Tiago ali, com um trabalho abençoado. E vamos aproveitar, Joás, para compartilhar muita coisa boa que vai estar acontecendo este final de semana. Isso mesmo, nosso irmão, amado irmão Ângelo, está aqui, né, nos enviando um comunicado especial. E quem vai estar pregando lá é o diácono Evandro Luiz. Olha que coisa abençoada. Assembleia de Deus Potengi, setor 13. Vai acontecer o culto de integração. Jovens, não se contaminem. Baseado em Daniel 1:8. Olha que bênção ali. Assembleia de Deus Potengi, setor de número 13. Que maravilha. E tem muito mais programação especial. Você não pode ficar de fora, isso mesmo. Congresso Setor 31, compartilhamos aqui, está acontecendo esse final de semana e os congressos também neste mês de junho, mas vai estar tendo também, ó, hoje, amanhã, dia 7, hoje é dia 6, amanhã, dia 7, culto de jovens, setor 18 ali, Assembleia de Deus, Congregação Jardim das Flores, Congregação Vida Abundante, Congregação Jeramiel, Congregação Ponto de Pregação Jardim da Esperança, setor 18 amanhã, culto de jovens, olha que bênção. Lá no setor 42 vai estar acontecendo, sim, isso mesmo, hoje, culto de integração nas mãos do oleiro. Quem vai estar pregando é o diácono Jussier Filho, AD Pajussara 1, muito bem, Avenida Moema Tinoco da Cunha, linha número 3777. Nosso amado diácono Jussier vai estar ministrando a poderosa palavra de Deus. Vai acontecer ali também em AD Bela Vista, ali nas quintas, 10 de junho, 19 horas, a escolha certa. O jovem precisa aprender a escolher com propósito, não só com emoção. Não é isso, Joás? Olha que trabalho abençoado. Irmão Anderson, fala novamente que eu quero participar desse trabalho aí. Dia 10 de junho, Assembleia de Deus Bela Vista, ali na Rua dos Pegas, 1855, nas quintas. A escolha certa. É um trabalho que vai falar sobre orientação profissional, um trabalho que vai lhe direcionar aí, vai te orientar muito. Você que está na dúvida, você que nessa fase aí, jovem adolescente, precisa entender, olha, o jovem precisa escolher com propósito e não só com emoção. Inscrições abertas. Que bênção, que bênção, que bênção. E tem mais trabalhos. Olha, no dia 10 de junho também vai acontecer Deus, Elas e Eles, Incendiados, Atos 1:8. 10 de junho, Assembleia de Deus Pajussara Sítio, eita que bênção, setor 35, congregação e setor que amamos muito, nosso amado diácono Felipe Adriano vai estar ministrando a poderosa palavra de Deus, Jéssica Saonara, a irmã Ailma Alves, Incendiados, olha que coisa tremenda, no dia 10 de junho todos os caminhos levam a Pajussara Sítio, glória a Deus, vamos de louvor, Joás, muita gente interagindo conosco aqui. Varão Fernando, Deus te abençoe, nosso amado amigo, pastor Fernando, co-pastor Fernando, muita gente participando, pastor Marivaldo, ó, diretamente de Tirol ali, ó, irmão Anderson, estamos na audiência e amanhã vai ser culto de jovens na Assembleia de Deus Tirol e 7:30 da manhã já começa com consagração, olha que coisa abençoada, nosso amado presbítero Fernando, diretamente ali do setor 8, nosso amado pastor José Salviano, Assembleia de Deus, Jardim das Acácias.

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4: Treze horas e 31 minutos, você ouviu na voz de Canção e Louvor, oração e resposta. Deus é aquele que ouve a sua oração, perseverai em oração. Que alegria ter a sua participação, a sua presença. Você que deseja se comunicar com a gente, faça contato aí com o WhatsApp mais abençoado do Rio Grande do Norte. Qual é o WhatsApp, irmão Anderson? 988-26-2255, 988-26-2255. Faz o teu pedido de oração, manda tua mensagem para se conectar conosco aqui. Vai ser uma alegria falar com você. E muita gente interagindo conosco. Você quer ver como é que tá aqui o movimento na Rádio Nordeste? Acesse aí o Instagram, coloca aí Anderson Leão, _ Anderson Leão, Anderson com H, e você vai acompanhar aqui em conteúdo, em vídeo, em tempo real, eu e Joás aqui diretamente dos estúdios da Rádio Nordeste Evangélica Jesus em primeiro lugar. Muita gente participando aqui, eita que maravilha, olha que bênção, o nosso amado pastor Rafael Oliveira, diretamente ali de Parnamirim, que alegria, pastor Rafael, aqui na participação, na escuta, glória a Deus, que bênção, muita gente interagindo e participando. Irmã Analine também participando do programa Conexão Jovem, Cadeira Cativa, nossa irmã Elizabeth Lima, participação. Irmão Josiel Felipe, Deus te abençoe, que alegria ter a sua presença e participação. Irmã Magnólia, setor 28, Deus te abençoe. Irmã Magnólia, bênção de Deus. Irmã Núbia fez o pedido de oração também aqui. Estaremos aí orando por você. Peço oração por Núbia, Diana Rodrigues, Josiane, Ana Célia, Douglas, Iara, Júnior, Sara, Catiene, por libertação e união, paz, vitória, saúde. Peço oração por Sara, Natália, por libertação mental, depressão, ansiedade. Muita gente realmente, né, vivendo esta prisão, mas Deus é poderoso para libertar. Irmão Vinícius também participando, nossa amada irmã Zélia, que sempre está com a gente aqui. Glória a Deus. E vamos de participação, Joás, vamos de participação. Nosso irmão Douglas, que é diretor do departamento de jovens da área de número 5, e também líder setorial do setor 11 e líder daquela congregação ali em Gramoré. Participação especial falando do Sentar-se à Mesa, que foi um trabalho abençoado. Paz do senhor Douglas.
5: A paz do senhor presbítero Anderson Leão, paz do senhor meus irmãos da Rádio Nordeste, que fazem um programa Conexão Jovem, e uma boa tarde também a todos os ouvintes deste seleto programa. É motivo de muita alegria, mais uma vez, estar aqui participando. Quem está falando é o diácono Douglas, diretor do DEJAD da área 5. E eu quero trazer, Anderson, a minha palavra de gratidão a todos os coordenadores de jovem, a todos os líderes de jovens setoriais que estiveram conosco na quarta-feira que passou, no nosso encontro Sentar-se à Mesa. Foi um momento que desfrutamos de comunhão, onde realmente, literalmente, sentamos à mesa, desfrutamos do cuidado de Deus na quarta-feira que passou. Eu quero trazer a minha palavra de gratidão a toda a diretoria pela oportunidade de promover momentos como este. Como foi importante estarmos ali sentados, conversando, trocando experiências e Deus falando conosco. Desta feita, nós utilizamos do nosso material que foi usado, né? Que foi desenvolvido para a Escola de Princípios. E ali o nosso amado irmão Douglas News trouxe ali a sua palavra, presbítero Paulo Roberto também, tratamos sobre o Dia Global de Evangelização, as ações maravilhosas que aconteceram, né, naquele dia de evangelização em especial, sempre falando sobre a nossa agenda futura, né, o tempo para as meninas, a vigília que está chegando, fórum de liderança, mas um momento muito especial foi quando nós sentamos para conversar sobre os cuidados com o líder. Quatro áreas nós conversamos, né, cuidados com a saúde física e mental, cuidados com a vida espiritual, cuidados com os outros e, em especial, cuidados com a família. Ali aprendemos, naquela noite, foi uma palavra de muito confronto que o Senhor nos trouxe, mas também de cura. Saímos dali alegres, fortalecidos e já presenciamos resultados daquele encontro. Desfrutarmos ali daquela comunhão, daquela troca de experiência e ali aprendemos, sentado à mesa, que a nossa primeira agenda é a nossa família. Nós entendemos que os trabalhos são importantes, edificam a vida espiritual da nossa juventude, da nossa liderança, mas jamais podemos descuidar da nossa família, que é a nossa base. E foi um momento maravilhoso, onde ali choramos juntos, oramos juntos, Deus sarou, falou conosco. Que coisa extraordinária foi aquela quarta-feira passada. Né, fomos ministrados pela vossa pessoa, né, Deus trouxe ali uma palavra que realmente tocou os nossos corações e gerou em nós cura, e que possamos sempre entender que o nosso chamado, ele tem que viver segundo a vontade de Deus, conforme a orientação do Senhor. E entendemos que a nossa família é a nossa primeira prioridade do nosso ministério. Foi uma bênção, Anderson. Meu coração ainda está alegre por tudo que vivemos com líderes ali de Natal, dos 42 setores que estiveram ali presentes, desfrutando de uma pizza, de um momento de descontração, de comunhão, de oração, de louvor, de palavra, de ensino. Foi extraordinário esse encontro. Ainda estou desfrutando de tudo que aprendemos naquela noite. Que Deus venha abençoar a nossa liderança, Anderson Leão, que Deus venha abençoar a nossa diretoria de jovens, venha nos dar realmente a direção para que possamos fazer aquilo que ele quer que façamos. Que Deus abençoe. Escutem isso. A sua família é a sua primeira agenda. Deus abençoe. Excelente tarde a todos.
4: Maravilha! 13 horas e 38 minutos. Gratidão, Douglas. Que maravilha! Douglas trouxe um depoimento aí do nosso momento mais do que especial ali. Sentar-se à mesa foi um momento especial. Para quem não sabe o que é o sentar-se à mesa, é onde os 42 líderes setoriais se reúnem, é onde nós falamos dos desafios, compartilhamos das lutas, e Deus falou conosco de maneira especial. Deus nos trouxe uma palavra aí com base no Salmo de número 19, versículos 12 e 13, aonde Davi relata a sua dor, a sua luta contra o pecado. E muitas vezes você, líder, você, meu pastor, você que está ali desempenhando uma missão na igreja, né, se sente ali na necessidade de ser um exemplo, uma referência, mas nós precisamos olhar para aquilo que é essencial: a nossa casa, a nossa família, e também para a nossa vida devocional, a nossa vida realmente a caminhada com Deus. Nosso pastor presidente, pastor Martim Alves da Silva, sua família, irmã Fátima, a quem nós enviamos aqui uma saudação especial. Nosso pastor, como nos orienta, ele valoriza muito isso: a vida devocional, sua caminhada com Deus. Pastor Martim, uma certa vez, conversando conosco, ele tem uma agendazinha pequenininha, disse: olha, as datas principais é aniversário da irmã Fátima, né, os aniversários da família, dos filhos, e depois as outras datas. Veja que exemplo do nosso presidente em relação a cuidar da família e cuidar da prioridade, porque o grande ministério, o primeiro ministério, é dentro de casa. E ali nós somos impactados e desafiados. Foi uma bênção, marcou as nossas vidas, como disse o diácono Douglas e o diácono Jussier. O quinto andar ali foi tomado pela glória de Deus. Nossa gratidão a você, meu amado pastor, coordenador de setor, meu amado pastor da congregação, que dá o apoio à liderança de jovens, que dá o apoio a todos os líderes da congregação Deus tem levantado homens e mulheres, líderes abençoados para nos abençoar. Vamos voltar aqui demais à agenda de Jade, Joás? Tem muita coisa esse final de semana, tem mais atividade? Tem. E a gente ainda vai ouvir aqui o presbítero Paulo falando um pouco como foi o Dia Global de Evangelização. Tem o nosso amado presbítero Marno também ali, diretamente do setor 19, falando de como foi impactante aquele trabalho da semana passada, que foi o Dia Global da Evangelização. Mas tem atividade para nós.
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4: Muito bem, culto de integração de jovens. Aviva Jovens, diretamente da congregação Gerizim Norte, setor 30. Hoje, às 19 horas, com o tema Tu, porém, permanece firme, com base em 2 Timóteo 3:14, culto de integração de jovens, setor 30, vai ser uma benção. Auxiliar Davi Rodrigues, pregando a poderosa palavra de Deus. Temos também ali em Assembleia de Deus, Efrata, setor de número 19, culto jovem. Nosso amado irmão diácono Guilherme Garcia vai estar trazendo a poderosa palavra de Deus amanhã, 18 horas. Culto de jovens, Rua Alto da Boa Vista, número 205, Pajuçara, Natal. Será uma benção. Maravilha, maravilha. Muita coisa boa acontecendo esse final de semana, esse mês. Reforçando mais uma vez que esse final de semana está acontecendo o Congresso de Jovens ali no setor de número 31. Pastor Manassés Soares, nosso amado irmão, o líder Tiago. Uma bênção. Hoje continua o Congresso e amanhã. Você quer que divulgue a atividade de jovem da sua congregação? Fala conosco aí diretamente pelo WhatsApp 988-26-2255 e vai ser uma alegria poder estar compartilhando com você. Muita gente participando aqui, Joás. Olha que bênção. Diretamente do Rio Grande do Sul. Meu Deus, que bênção. Nosso amado irmão Roberto Pacheco. Roberto, tu és uma bênção, viu? Deus te abençoe grandemente. Está mandando aqui uma paz do Senhor para toda a família dele no setor 11. Congregação ali de Gramoré. Diretamente de Sapucaí do Sul, Rio Grande do Sul. Olha que bênção, que maravilha. Também participação mais que especial do nosso irmão Barbosa. Glória a Deus, a paz do Senhor aqui, irmão. Adeilson do Vale Dourado, peço oração por mim e por toda a minha família. Deus abençoe grandemente. Já a gente volta com louvor, mas temos mais participação, não é isso? Diretamente ali do setor 19, Marno, nosso amado irmão Marno, que é o líder de setorial daquela região, e ele vai estar falando um pouco de como foi o Dia Global de Evangelização, que foi uma bênção. A paz do Senhor, Marno.
6: A paz do Senhor, presbítero Anderson. Aqui quem fala é o irmão Marno Fernandes, líder do setor de número 19. Cadeira cativa aí do programa Conexão Jovem. Essa tarde eu quero, passando só para agradecer, né, expressar a nossa gratidão a Deus pela dedicação, compromisso e empenho de toda nossos líderes, nossa juventude no Dia Global de Evangelização. Fizemos no último dia 30. Foi um tempo muito precioso. Um tempo em que saímos mais uma vez, né, às ruas para cumprir a missão que o Senhor confiou à igreja. E também nós, como líderes de jovens, que incentivamos eles a cada vez mais estar empenhados na obra. Esse é um dos pilares do nosso Dejad 19, que é anunciar o Evangelho de Cristo, assim como os demais Dejad espalhados no Rio Grande do Norte, da nossa querida IEADERN. Eu tenho certeza que cada convite que foi entregue, cada folheto que foi entregue, cada conversa realizada, cada oração feita nessas ruas, cada demonstração de amor ao próximo, que teve um valor eterno muito grande diante de Deus. Ver nossos jovens nas ruas compartilhando da sua fé. Esses resultados não são medidos apenas por números, mas pela obediência e a disposição de servir. Contudo, presbiterianos, temos também uma alegria de celebrar os frutos, né, que o Senhor nos concedeu. Duas vidas ali se renderam a Cristo durante essa ação evangelística. E atribuímos toda a honra, toda a glória ao nosso Deus, que somente Ele é quem transforma os corações e concede o crescimento dessa semente que foi plantada ali naquelas ruas da Pompeia, toda Pompeia e Avenida Itapetinga, que tivemos passando por essas duas principais avenidas, anunciando com o trio elétrico, a banda do Dejade cantando, alguns dos nossos irmãos ministrando a palavra de Deus em alguns pontos específicos, em algumas paradas. Então, quero encerrar minha palavra também, né, não só agradecendo a nossa liderança, a nossa juventude, mas a nossa diretoria, né, esteve presente. Sabemos que era um tempo muito precioso, mas que também dar assistência a toda Natal envolvida foi um dia muito maravilhoso, e para nós foi gratificante poder receber vocês, né, nossa diretoria, a pessoa do presbítero Fred, presbítero Anderson, nosso líder, nosso diretor de área, o diácono Douglas, e o líder da rede de evangelismo, o presbítero Paulo, né?

0: Então, somos gratos a Deus por ter recebido vocês ali na nossa, no nosso trabalho, na nossa ação ali no Real 19. E glorificando a Deus, né? Porque os resultados nos motiva a continuar, né? A continuar cada vez mais discipulando, alcançando vidas para Jesus. O dia global da evangelização, ele terminou. Mas a missão da igreja, ela continua todos os dias. Então, nossa palavra final é que Deus fortaleça o nosso setor do 19 e nos faça cada vez mais apaixonado por almas, trazendo referência ao versículo que diz: ide por todo mundo e pregar o evangelho a toda criatura, né? Então, Deus abençoe a todos nós. Vamos continuar trabalhando, porque ainda há muitas vidas para serem alcançadas pelo amor de Cristo. Duas vidas foram alcançadas nesse dia, mas a missão continua até que todos ouçam a poderosa mensagem da cruz. Não é isso mesmo, presbítero Anderson?
1: 13:47. Gratidão, Marno, pela sua participação. Olha que testemunho abençoado. Jesus salvou. Foi uma bênção. Setor 19 ali sendo impactado, aquelas ruas, o comércio. Nós estávamos lá. Foi coisa grande do céu. E ainda falando do Dia Global da Evangelização, nossa gratidão a você, pastor, né? Você, meu amado líder, você, meu amado jovem. A igreja reunida, olha, sábado, dia 30 de maio, foi uma bênção. Não é apenas um departamento. Alguém me disse uma certa vez: olha, a Assembleia de Deus, ela não é dividida por departamentos, ela é organizada por departamento. É uma igreja única, isso, sólida. Não tem departamentos numa perspectiva de aparecer. É a igreja do Senhor servindo com alegria. É apenas uma organização para poder o reino avançar. E o nosso amado líder da rede de missões, de evangelização, nosso amado irmão presbítero Paulo, também tem uma participação especial. E antes do Paulo falar, Joás, eu quero agradecer aqui ao amado pastor Albérico Marques, que tem apoiado demais esse trabalho de evangelização. Pastor Albérico, que é o líder, o diretor do departamento de missões aqui do RN, tem sido uma bênção, ele e a sua família. Gratidão, meu amado pastor Albérico. Presbítero Paulo, a paz do Senhor, seja bem-vindo, meu amado.
2: Querido jovem, querido líder, querido pastor, amado ouvinte da Rádio Nordeste Evangélica, essa emissora das boas novas, eu desejo saudar a todos com a paz do Senhor. Olhe, estamos muito contentes pelo que Deus fez através da nossa juventude no sábado passado. O Dia Global de Evangelização foi um dia marcado pela presença de Deus. Um dia que os nossos jovens, não só os jovens, mas os líderes, os pastores, a igreja do Senhor se mobilizou em prol da evangelização. E quando a igreja se une em prol de um propósito, almas são alcançadas. E foi o que a gente viu no sábado passado. Pessoas sendo encontradas por Deus através de nós. Homens e mulheres sendo tocados, regenerados na nossa frente. Porque nós decidimos nos unir mais uma vez para pregar o evangelho a toda criatura. Jovem líder, continue pregando, continue evangelizando, porque essa é a nossa missão. A missão não acaba no dia 30. O dia 30 foi só um lembrete daquilo que Deus quer fazer através de nós aqui na terra. Ide por todo mundo e pregai o evangelho a toda criatura. O Dejade mobilizado para ganhar almas para o Senhor. Deus os abençoe em nome de Jesus.
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1: 13:50. Se você pode, abra sua Bíblia no livro de Juízes, capítulo de número 5. Para você que tem acompanhado a leitura devocional, o dia de hoje a leitura, ela está firmada no livro de Juízes. Irmão Anderson, que devocional é esse? Você não sabia? Devocional Princípios. Se você acessar aí dejaderrn.com.br, você vai ter acesso a um devocional que todos os dias, não é no final de semana, não é somente em um dia, são todos os dias uma reflexão da poderosa palavra de Deus. E hoje, dia 6 de junho, Juízes capítulo 5. Então, se você pode, por favor, abra aí a sua Bíblia. Eu quero ler um versículo. Juízes capítulo 5, versículo de número 9. Diz assim a palavra de Deus: meu coração é para os legisladores de Israel, que voluntariamente se oferecem entre o povo louvai ao Senhor. Mais uma vez, o meu coração é para os legisladores de Israel, que voluntariamente se oferecem entre o povo, louvai ao Senhor. Se eu pudesse dar um título a essa reflexão, eu daria o chamado para a ação. O contexto do livro de Juízes é o contexto que passa ali depois da morte de Josué. Israel vai entrar num ciclo repetitivo de pecado e afastamento de Deus. E era entregue aos inimigos. Sofreu uma opressão ferrenha e clamava ao Senhor por misericórdia, e Deus levantava um libertador. Era esse o contexto. Os capítulos 4 e 5, Israel estava sendo oprimido aí já há mais de 20 anos. O rei de Canaã, né, o Jabim, cujo o capitão do exército era o Císera, muito conhecido. Esse é o contexto dos capítulos 4 ali e 5 de Juízes. E os inimigos eram maiores. Versículo 3 do capítulo 4 vai dizer que o Císera tinha 900 carros de ferro, que era os materiais bélicos daquela época, uma tecnologia muito avançada para aquele contexto. Então Israel estava realmente sem como vencer. Era como colocar um soldado com armas simples contra um exército equipado com tanques modernos. Humanamente falando, Israel não tinha condições de vencer. E talvez esse seja o seu contexto. Você se vê impedido até por falta de força em uma perspectiva humana, mas Deus fala contigo esta tarde: você não vai parar, você vai avançar. O povo de Israel vivia com medo, essa era a realidade. Eram movidos pelo medo, mas em nome de Jesus, seja movido pelos sonhos de Deus na sua vida. Quando nós olhamos ali para o contexto, a juíza Débora, que o capítulo 5 vai estar falando, vai falar justamente sobre isso, no versículo 6, cessaram as caravanas e os viajantes andavam por desvios tortuosos. Era o contexto do povo de Deus naquele momento, né? Estradas vazias, as pessoas evitavam circular com medo, com receio. Havia insegurança e medo constante. Mas Deus levantou Débora, aleluia, uma juíza e profetiza. E ela vai chamar Baraque. Ela não estava só. Chama Baraque e transmite a ordem de Deus para reunir todas as tribos para enfrentar Císera. Ô mulher corajosa, Deus está te levantando, mulher, líder, jovem, adolescente, você menina, para fazer a diferença. O chamado não era apenas para lutar uma guerra, era um chamado muito maior. Era um chamado para sair da passividade, romper com o medo, confiar novamente em Deus e assumir a responsabilidade para a libertação da nação. É um chamado ao compromisso. Irmão Anderson, mas nem todos pensam assim, é verdade, o contexto aqui também confirma. Não foram todas as tribos que responderam, foram algumas, mas aquelas que responderam ao chamado, que foram à ação, é exatamente as que estão citadas no capítulo de número 5 de Juízes, que você vai ler na sua casa. E Débora, juntamente com Baraque e aquelas que tribos que responderam, avançaram para crer na vitória. Quando Débora canta, ela não está apenas comemorando a vitória, ela está avaliando a resposta do povo de Deus ao chamado. E alguns disseram: conte conosco. Outros disseram: temos coisas mais importantes para resolver. E quem é você na convocação quando Deus te faz esse chamado? Qual é a desculpa que você vai dar? O problema não era apenas a força dos inimigos, dos cananeus, por exemplo. Não, não, não. O maior desafio era convencer o povo de Deus que eles ainda podiam agir. Então, nesta tarde, Deus está te chamando, está te despertando para levantar. E Débora perguntou isso. Débora fez essa pergunta: quem vai se levantar? Ela estava falando de uma nação cansada, intimidada, acostumada à opressão. mas ela pergunta: quem vai se levantar? Os primeiros versículos do capítulo 5 até o versículo 9. Essa é a grande pergunta. É um chamado para o povo de Deus que abandone a neutralidade e participe daquilo que Deus está fazendo. Deus está se movendo e Deus está te chamando para este tempo. Você precisa avançar. Não dê desculpas. Deus está te chamando. Este chamado é para você.

Glória a Deus, 13 horas e 52 minutos. Deus te abençoe grandemente. Gratidão pela sua presença e participação. E até o próximo sábado. E lembre-se, você tem um chamado.

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2: 14 horas e um minuto.
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São 2:03 da tarde, graças a Deus, estamos de volta depois de uma semana. Muito obrigada, Senhor, por mais esta oportunidade. O pastor Billy Graham, ele diz assim: não permita que as palavras dos outros apaguem a luz que Deus colocou em você. Seu coração é precioso e sua essência revela o amor do Criador. Você é valioso aos olhos do Senhor. Hoje são 6 de junho, pois é, graças a Deus, 6 de junho de 2026, e já chegamos para alegrar sua tarde de sábado. Na comunicação, Jaqueline Bezerra, gerência de programação e produção é do Gerson Câmara, a programação musical é dele, do Evaristo Filho, porém, Evaristo, acredito que esteja longe, né, curtindo as férias. Quem está no seu lugar é o nosso querido Eudes Teixeira. O operador de áudio hoje é o Joás Marques e a direção geral é do pastor Oaldo Dantas. O programa Boas Novas já começou e você já pode sim interagir conosco através dos nossos meios de comunicação. Pelo Zap Zap, o DDD é 84 988 262 55, e também o nosso site www.nordesteevangelica.com.br. Nós vamos ficar juntos até às 17h45 com muito louvor, pregação da palavra de Deus e a oração da fé. Sempre no início da programação, né, do programa Boas Novas, que é um programa de setores da Assembleia de Deus aqui em Natal, eu inicio agradecendo ao Senhor. E hoje, além de agradecer a Deus, eu quero agradecer aos nossos ouvintes que levam a sério os pedidos que são feitos aqui, tá certo? Por isso que eu faço de tudo. Joás é testemunha aqui, né? Ele vê que eu faço de tudo para atender com carinho o nosso ouvinte, com todo o respeito que vocês merecem, porque um pedido de oração que é feito aqui, o ouvinte, ele leva a sério. Eu fiz um pedido aqui por uma senhora, muitos vão lembrar, ela estava na UTI, entubada, ela estava com um pulmão comprometido, certo? Os rins paralisaram. É tanto que quando os rins paralisam, né, aí vem o processo de hemodiálise dentro do próprio hospital. Isso não é um sinal bom, porque eu conheço pessoas, né, da nossa família que faleceram e começou o quê? Começaram os órgãos paralisando. Isso aí não é um bom sinal. Quando eu vi essa situação, eu pedi oração crendo aqui que Deus iria fazer um milagre. Muitas pessoas responderam, outras disseram que, Jaqueline, anotei o nome da pessoa. Outra ligou para mim, minha mãe mesmo, disse: eu vou orar, fiz uma oração, uma súplica por ela, e eu quero dizer para os nossos ouvintes que ela já saiu da UTI, já está no quarto. Os rins voltaram a funcionar, ela já está fazendo o xixi, né? E outra coisa, o pulmão está normal, tá certo? Eu quero dizer nesta tarde que não há nada que Deus não possa fazer, tá certo? E nós colocamos naquela tarde nas mãos do Senhor, porque a gente sabia que, humanamente falando, não tinha mais jeito. Porque os órgãos dela estavam paralisando. Mas eu quero dizer nesta tarde que o nosso Deus, o Deus a quem nós servimos, ele é Deus de milagre. Ele é Deus de providência. E ele já tirou aquela mulher da UTI. Ela já está no quarto da enfermaria. Eu quero agradecer a você que levou a sério, que dobrou o seu joelho naquela tarde,
e orou por esta senhora. Eu até falei aqui que nesse processo a sua filha fez campanhas de oração no condomínio, certo? Falou com o síndico para disponibilizar por vários dias, vários horários, a sua filha, uma jovem, viu? Uma jovem, fez campanha de oração e o pai dela aceitou a Jesus como Salvador. Então, assim, Deus com certeza iria fazer a obra completa, né? Quero aqui agradecer a todos vocês que com muito carinho levaram em consideração este pedido e está aí o resultado da oração de vocês, tá certo? Deus fez um grande milagre. Amém? Vale a pena estar de joelhos. Vamos ouvir agora a cantora Fabiana Anastácio, de joelhos.

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1: Duas e 14 agora em Natal, você está sintonizado na 92.5 FM, a nossa missionária no ar. Lembrando que este setor seria o setor de número 10, que tem como Igreja Apolo, Santarém Bairro. Pastor Antônio do Carmo Júnior é o coordenador, se ele estiver na audiência, deixo aqui saudações para ele, para sua esposa, a irmã Sinara, e todos os pastores que fazem parte do setor de número 10, que estejam ou não na audiência, tá certo? A irmã Cileide de Farol 1 está conosco, o presbítero José Luiz, lá do Espírito Santo, né? Ele está na audiência, ele disse que dobrou os joelhos e orou por essa pessoa e creu, né? E o Senhor fez. E ele oferece o próximo louvor para o seu pastor Clenilson e sua esposa, a irmã Thaís, né? Hoje minha fé aumentou com esse testemunho. Realmente foi demais, né? Porque quem olhasse para ela na esfera humana dizia que já ia comprar o plano funerário, né? Mas Jesus reverte quadros. Quem também está conosco, deixa eu ver se aparece o nome aqui. A irmã Maria Gorgônio, lá de Parnamirim, vai o nosso abraço para ela. Sempre aos sábados ela está conosco. E eu quero deixar aqui o abraço para todo o povo de Parnamirim. A paz do Senhor Jesus, irmã Jaqueline. Estamos aqui na audiência. Gilmar Freire e sua esposa, a irmã Rosa Maria, de Mauá, São Paulo. Olha aí, na audiência do programa Boas Novas. Também conosco, a paz do Senhor Jesus. Deixa eu ver aqui. A paz do Senhor, peço oração por mim. Deixa eu ver se aparece aqui o nome. Vinícius. Vamos orar, sim. Josman, a paz do Senhor. Josman de Redinha Nova. Redinha Nova. Ele pede oração por uma causa na justiça. Ele pede porque sabe que Jesus é o advogado dos advogados, né? Dos advogados. Ele é supremo, ele é superior. Então ele pode tudo. 2:17 agora em Natal, nós vamos ouvir com o cantor Oséias de Paula. Eu te amo, mas que a abelha ama a flor. 2:17.

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1: São 2h23, agora em Natal, chegou o momento da palavra. Hoje está conosco o nosso irmão Heriberto. A paz do Senhor, irmão.
2: A paz do Senhor. A paz do Senhor a todos. Que Deus possa nos abençoar nessa tarde. Vamos refletir na sua palavra, no livro de Mateus, capítulo 11, versículo 28 ao 30, que eu vou passar a ler. Venham a mim, todos os que estão cansados e sobrecarregados, e eu lhes darei descanso. Tomem sobre vocês o meu jugo e aprendam de mim, pois sou manso e humilde de coração, e vocês encontrarão descanso para as suas almas, pois o meu jugo é suave e o meu fardo é leve. Prezado ouvinte, prezado irmão, estamos aqui diante de um convite de Jesus para nós. E Jesus estava falando estas palavras para um povo que estava cansado pelo sofrimento que passava em sua vida. Jesus estava falando para um povo que vivia submetido às pressões religiosas impostas pelos líderes judeus, escribas e fariseus, que impunham a exigência da lei e das tradições. Naquela época, a religião era mais um fardo do que um alívio. Ou seja, era uma religião que não trazia paz. Uma religião que não trazia a verdadeira alegria. Mas era uma religião de opressão. E Jesus, vendo a interpretação da lei, ele notou que estava errado a maneira como eles interpretavam. E ele passou a dizer: tomai sobre vós o meu jugo. Veja bem. Então, é um ensinamento que se contrapõe a uma má interpretação da palavra de Deus. Então ele chegou e disse: tomai sobre vós o meu jugo, né? Porque o meu jugo é suave. Ou seja, significa esse jugo que as pessoas deveriam submeter-se a ele, à sua palavra, aos seus ensinamentos, e que não era tão pesado como o jugo que ele estava. Eles estavam, não é verdade? Tomai sobre vós o meu jugo significa

0: aceitar o seu Senhor Jesus como seu Senhor e como seu Salvador. Tomai sobre vós o meu jugo significa deixar-se conduzir por Ele, deixar Ele conduzir as nossas vidas. Tomai sobre vós o meu jugo significa aprender dele, receber o seu ensino. Tomai sobre vós o meu jugo significa ter a sua direção. Então, Jesus disse que o seu jugo é suave. Tomar o jugo de Jesus é ter em nossa vida os valores que vêm dele, os seus ensinamentos, as condições que ele estabelece para termos uma vida abundante, para sermos felizes. Tomai sobre vós o meu jugo significa perdoar ao próximo, significa amar os nossos inimigos. Então, isso é que é o verdadeiro evangelho. Tomar sobre vós o meu jugo também significa ter proteção, também significa ter paz, também significa ter descanso, também significa ter os seus cuidados, porque agora você está sobre o jugo dele, sobre a sua palavra, sobre o seu senhorio. A palavra de Deus diz: todos pecaram e privados estão da glória de Deus. Então, essas pessoas que estão privados de Jesus, que se privam de Jesus, não tem os seus cuidados, não tem a sua proteção, não vai ter o descanso necessário. Mas Jesus convida você hoje para trazer para você o descanso que você necessita. Tomai sobre vós o meu jugo. O jugo de Jesus é diferente do jugo do mundo, que o mundo oferece. O mundo escraviza as pessoas e Jesus liberta. Você vê muitas pessoas nos bares da vida, cheio de vícios, de maldade, de tanta coisa. Daqui a pouco um acidente, daqui a pouco um problema de ordem maior. Mas se tivesse sob o jugo de Jesus, você não estaria naquele lugar. É preciso entender as diferenças. O jugo de Jesus é suave, muito diferente, né? Às vezes você está aqui, houve uma briga lá no bar, fulano feriu alguém, aconteceu isso e assado, muitas vezes devido ao vício que o inimigo trouxe para a sua vida. Se estivesse sobre o jugo de Jesus, não haveria ocorrido. O jugo de Jesus significa andar com ele, significa estar junto dele, aprendendo com ele a se caminhar bem em sua vida. O jugo de Jesus vai ensinar você a ser um bom marido, uma boa mulher, um bom filho. Então, o jugo de Jesus é suave, vai te trazer vida, vai te trazer alegria, vai te trazer paz. E nesse texto de hoje, muito bonito esse texto, muito bom. Jesus se apresenta como aquele que pode dar o descanso verdadeiro. Não é o descanso que o mundo dá. É o descanso verdadeiro. Os líderes religiosos, por exemplo, da época de Cristo, da religião judaica, eles oprimiam. Mas Jesus não, ele traz a verdadeira liberdade, o verdadeiro descanso. Traz paz, traz alegria, né? Traz esperança. Então há uma diferença muito grande. E você que está na vida, vivendo como este mundo requer, você está sobre um jugo muito pesado. E Jesus te chama nesta tarde para estar sobre o seu jugo, sobre os seus cuidados, sobre a sua direção. Ele diz em sua palavra: aprendei de mim, porque sou manso e humilde de coração. Veja bem. Jesus, com estas palavras, nos mostra suas qualidades. Uma pessoa que impõe sobre a sua vida um jugo pesado, te escravizando, destruindo a sua vida, é uma pessoa que não tem qualificação moral para te servir bem, prestar um serviço bom. Mas Jesus diz que dar descanso verdadeiro. Os líderes religiosos da época de Cristo não dava esse descanso. Jesus disse: aprendei de mim, porque sou manso e humilde de coração. Então, com este versículo, com estas palavras, Jesus nos mostra o seu caráter, as suas qualidades. Que qualidades são essas? Não oprime ninguém, não impõe um peso injusto, mas ensina a praticar a justiça, mas ensina a praticar o amor, mas ensina a praticar a mansidão, e traz para aqueles que caminham ao seu lado o caminho da paz. Então, pela sua qualificação, ele é aquele que pode trazer descanso para as nossas almas. Ou seja, traz alívio, traz paz para a nossa vida, traz alívio no nosso interior. Mesmo diante das dificuldades da vida, mesmo diante das adversidades, você vai ter paz. Você vai ter confiança nele, você vai ter certeza. Isso traz paz. Mas a paz do mundo é diferente. A paz do mundo, ele afasta a adversidade. A paz de Jesus, mesmo na adversidade, você vai ter paz. A paz do mundo, que o mundo oferece, não é a verdadeira paz, né? Se ajeita aqui um pouco, melhora, daqui a pouco vem de novo. Não, a paz de Jesus é uma paz diferente, né? Então, Jesus é aquele que traz paz no nosso interior. E o mais importante, Jesus é quem está prometendo a você que está a ouvir. É uma promessa do Senhor para que você se aproxime dele para ter esta paz. Para você se aproximar dele, para ele escrever uma nova história na sua vida. Então, a palavra de hoje é uma palavra maravilhosa. Vinde a mim todos os vós que estão cansados e oprimidos, e eu vos aliviarei. Sejam meus seguidores. Olha que advertência, que conselho, que convite Jesus faz a você nesta tarde. Sejam meus seguidores e aprendam comigo, porque sou bom, porque sou humilde de coração, e vocês encontrarão descanso. Que convite Jesus faz para você, prezado amigo ouvinte? Jesus diz: os deveres que eu exijo de vocês são fáceis. Não é como o mundo. O mundo exige de você e te escraviza. E você não pode mais sair da situação em que se encontra. Ele destrói a vida, ele domina a sua vida. E Jesus exige de você, que não tem ele ainda, algo mais suave. A carga dele será uma carga leve. A carga do mundo é uma carga que escraviza. Se não for Jesus, é para sempre de pior a pior. Jesus estava falando, como já falei no princípio, para um povo que estava cansado de viver pelas pressões religiosas impostas pelos líderes judeus. Mas Jesus deu esse recado para eles naquele momento. Que o jugo dele era suave, que eles deveriam mudar de direção. Então, o que nós concluímos, prezado amigo ouvinte, dessas palavras de Jesus? Que devemos entregar a Jesus a nossa vida para sermos felizes. Porque o jugo do mundo é diferente. Você, vivendo a sua vida de acordo com o ritmo desse mundo, você carrega um peso tenebroso. Você carrega sozinho. O inimigo veio para matar, roubar e destruir. Você está sobrecarregado de tantas coisas na sua mente, na sua vida, porque você não tem alguém que carregue por você. E ele nesta tarde se oferece para carregar com você esse peso, para aliviar esse peso. É Jesus, o Filho de Deus. Você observe bem o que eu vou lhe falar. O inimigo de nossas almas gosta de sobrecarregar as pessoas, de trazer tristeza, depressão, dor, sofrimento. Ele sabe trabalhar para destruir a vida. Chegar a um ponto que a pessoa quer tirar a sua vida. É o trabalho dele. Ele gosta de sobrecarregar as pessoas de doenças, do que é mal, do que não traz paz, do que não traz alegria. Mas Jesus liberta. Nós estamos pregando alguém que tem o poder para isto. Com Jesus, ele ajuda a levar um peso injusto, o fardo que você está levando. Pode ser na vida financeira, na vida espiritual, uma enfermidade. Jesus, ele nos ajuda a sair dessa situação. Então, se o fardo está pesado sobre a sua vida, aceita Jesus como Senhor e Salvador de sua vida. O seu fardo é leve. Quando você aceita Jesus, não vai mais carregar sozinho os seus problemas. Quando você aceita Jesus, você não vai mais carregar sozinho a sua preocupação. Quando você aceita Jesus, você não vai carregar sozinho as suas dificuldades. Jesus vai ajudar. Quando você aceita Jesus, ele vai organizar a sua mente. Ele vai organizar o seu pensamento. Ele vai te dar forças para vencer. Há problemas em nossa vida, mas ele está contigo, ele está comigo. Há possibilidade de você vencer. Ele nos ajuda a carregarmos o peso desnecessário, o peso além do limite. Esse Jesus nos convida a viver de um modo mais elevado, um modo santo de viver com ele, tendo a sua proteção, a sua orientação, o seu poder, né? O seu apoio. Então, é preciso entender que uma pessoa, quando carrega um fardo pesado, ele está exausto emocionalmente, mentalmente e fisicamente. Jesus quer tirar isso de você. Que essa tarde você possa ter compreendido o seu ensinamento e possa aceitá-lo como Senhor e Salvador de sua vida, para você ser feliz, para você ser salvo. Amém.
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0: 2h45 aqui em Natal, graças a Deus, agora em Natal. É, a irmã Zilma pede oração pelo seu filho Paulo, que vai estar aniversariando amanhã. E eu quero já deixar os parabéns. Daqui a pouquinho a gente dá o presente dele, tá certo? Vamos ver se aparece mais aqui aniversariante. É, a irmã Graça Imperial, de Jardim Progresso 2, ela deixa para a meditação dos nossos ouvintes Salmos 46, pede oração pela sua saúde, por livramento na vida de seus filhos, pelo seu netinho Benjamin, pede oração também pelo neto, né? Para Deus proteger ele de todo mal, e oferece o próximo louvor para seus filhos, suas noras e para seu esposo Bernardo, para o irmão Heriberto, para a irmã Jaqueline e para Joás Marques, e nós agradecemos, irmã Graça Imperial. Irmão Heriberto já está aí preparando a próxima mensagem, né, Gil? Então vamos convidar você para fazer esta oração, em nome de Jesus. Gil, que já é o apresentador do setor 32, já está conosco.
1: Amém, vamos orar. Pai Eterno Todo-Poderoso, queremos te render graças, Senhor, por ter chegado a esta casa. Ó Senhor, os pedidos que foram feitos nesse momento, tu conheces e sondas o coração de cada um dos teus servos, das tuas servas, que humildemente entraram em contato e pediram oração por alguma causa, que para nós muitas vezes é impossível, mas para ti nada é impossível. Chega na vida deles, abre porta onde não tem porta, coloca as tuas mãos sobre a enfermidade, Senhor. Resolve aquilo impossível, mas tu és o Deus que tudo pode. Em nome do teu filho amado Jesus Cristo, nós queremos te agradecer por tudo. Amém.
0: 2h47, agora em Natal, já estamos dentro da programação do setor 32, que tem como Igreja Apolo Catarina 1, não é isso, Gil?
1: Verdade. A Igreja Apolo de Catarina 1, que é dirigida ali pelo evangelista Edmilson Gomes. Aí muita gente me pergunta, irmão, onde é que fica a igreja de Catarina 1, né? Igreja Apolo. A Igreja Apolo de Catarina 1 fica precisamente ali na zona norte de Natal, no conjunto Santa Catarina, né? Então, os irmãos que querem nos visitar, fica ali na rua Cantagalo, vizinho ao Horto Municipal. E o setor 32, como falei, ele nesse ano de 2026, está sendo dirigido ali pelo evangelista Edmilson Gomes, do qual já mandamos um abraço para ele, para sua esposa Mandodora, seus filhos Silas, sua nora Isabelle, suas netinhas, né? E também para o Nicolas. Deus abençoe a toda essa família abençoada.
0: 2h48, continua aqui chegando os pedidos de oração. Raquel pede oração por Maiara, para que Deus abençoe seu parto, né? Vai dar tudo certo, Raquel. Essa menina, ela foi muito importante, sabe, na vida da gente. A filha de Maiara, a filha de Raquel, ela foi quem tomou conta, né, de Caterine. Até a Caterine é a nossa filha mais nova, que vai fazer já 18 anos, né? E ela tomou conta com muito carinho, com muito amor, e eu tenho muito respeito por ela. Ela está grávida do segundo filho, é uma menina, e Deus há de abençoar esse parto em nome de Jesus. Gil, nós vamos chamar um louvor, né? Vai oferecer, né?
1: Vamos oferecer, né?
0: Tem uma lista aí, né?
1: Oferecemos aqui para a irmã Creuza. Não pode esquecer de irmã Creuza.
0: Ô, glória!
1: Né? Irmã Creuza, dá uma glória a Deus, é que escuta daqui, viu? Deus abençoe a irmã Creuza, a irmã Salete da Mata, a irmã Ana Lúcia, né? Ela sempre está na audiência do programa. A todas as irmãs que fazem ali conjunto Rosa de Saron, me foge a memória o nome de todas elas, mas Deus conhece a cada uma. Ao nosso pastor, do qual já falamos, o pastor Edmilson Gomes, o seu segundo co-pastor, o presbítero Eliseu Galdino, Eliabe, e também o presbítero Genildo, né, que está ali conosco na congregação de Catarina 1. Também oferecemos também para todos os irmãos que são líderes do Departamento de Missões e Evangelismo do nosso setor, né? Irmão Adailto, André, Isaías, Hudson, todos os irmãos que fazem ali, Daniel, o setor 32 de missões. Deus abençoe a todos eles. Também a irmã Gleibe Miranda, ali na congregação do Eucalipto, acho que é setor 25. É, ele está na audiência da programação, também ao genro do pastor Haroldo. Ele é...
0: Leandro
1: Heber, né? Leandro. É. Deus abençoe o irmão Leandro, sempre ele está na audiência da programação, né? Juntamente com sua família. Oferecemos também a irmã Francisca e seu esposo Montônio, lá na Lagoa do Chico. Lá no distrito de... Lagoa do Chico é um distrito de Lagoa Danta, né? E essa família abençoada tem escutado a programação das Boas Novas, né? E sempre entra em contato conosco, dizendo que está na audiência. Deus abençoe a essa família, do qual nós temos um carinho muito grande. Irmã Francisca, prepara a canjica aí, e daqui pro final do ano a gente chega aí para pegar, viu? Deus abençoe a ela.
0: Boa é canjica. Vou falar em canjica, eu ofereço para a irmã Joana, minha mãe, irmão Ramos, também na audiência do programa Boas Novas, lá de Santa Catarina. Quem também está conosco é a nossa irmã Dijanira, lá de Potilândia. Ela está na audiência. Ela diz que a oração realmente é a chave da vitória. A paz do Senhor, irmã Jaqueline, a todos que estão ouvindo o programa Boas Novas. Que testemunho maravilhoso, né? Eu sou Luiz Antônio, aqui da cidade de Ceará-Mirim, aqui da comunidade de Gravatá. E Deus, ele faz, né, algo extraordinário na vida de uma pessoa, realmente. Ele diz aqui que Deus também fez um milagre na vida de uma pessoa que estava na UTI. O mesmo estava entubado e Deus lhe deu a cura, graças a Deus. Olha, se você tem um testemunho, certo, curto assim, já que a gente não pode, passe pra gente, que a gente passa aqui, tá bom? Também conosco, deixa eu ver aqui, o nosso irmão Flávio Moreira. Ele está na audiência e ele pede oração também por ele, tá certo? Pois ele fez um raio-x, tá tudo normal, mas ele continua, a dor é tão forte que atinge a respiração dele. Então ele pede oração e o Senhor vai chegar também na vida do nosso irmão Flávio Moreira. São 2h52, nós vamos ouvir agora.
1: Só para você ter uma ideia de como a programação é tão assídua, a gente falou do nome da irmã Creuza. Ela já mandou aqui a foto do círculo de oração hoje com a juventude e já mandou um glória a Deus aqui pelo WhatsApp.
0: Eita,
1: Deus
0: abençoe, glória, irmã Creuza, eita, viu? Glória, irmã.
1: Irmã Creuza, tu és uma bênção.
0: Basta que me toque, Senhor, cantora Jacira, 2h53.

0: 14h56. Vamos nesse momento. Agenda. Vamos lá. Setor 32 é composto por 6 congregações. A Igreja Apolo de Catarina 1, que é dirigida pelo evangelista Edmilson Gomes. Na congregação Filho do Rei, o presbítero Alexandre Pegado. Na congregação de Renasci, o presbítero Valfran Lucas. Na congregação de Porta das Ovelhas, o presbítero Márcio. Na congregação de Solidariedade 1, o presbítero Maurício II. E na congregação de Galileia, o presbítero Janilson Lima. Amanhã, ali na congregação de Catarina 1, haverá culto com a participação do Departamento de Missões. E o predetor da noite será o pastor Cristóvão Alves, ali da cidade de Jandaíra, né? Ele e sua esposa estarão ali conosco. E no louvor estará a cantora Magraci e Suena, ali da cidade de São Gonçalo do Amarante. A partir das 18 horas, você não pode perder. Também avisamos que a partir das 9 horas haverá a escola bíblica dominical. E nas demais congregações haverá culto evangelístico.
1: De 57 agora em Natal, nós vamos ouvir mais um louvor. Gil, vai oferecer? Já ofereceu, né? Então nós vamos chamar um louvor, mas vamos passar aqui no zap zap. A nossa irmã Eliene Silva está na audiência. Juliana de Capoeira também. Ela diz assim: Deus é fiel, como Deus fez na vida dessa mulher, né? E ele também pode fazer na vida do meu tio Dedé, lá de Capoeira, né? Que precisa das orações, está fazendo hemodiálise para Jesus chegar ali e fazer com que aqueles rins voltem a funcionar, né? Ô, irmã Jaqueline, a paz do Senhor, peço oração por mim, pela minha família, pela minha saúde. É a irmã Edinalva, que também está na audiência. Nós vamos ouvir agora com a cantora Shirley Cavalhais um louvor lindíssimo, antigo. Eles sumiram no ar. É com você, Joás.

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2: 15:02.
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1: Horas e 3 minutos. Nesse momento, vamos ouvir a palavra de Deus, que será ministrada novamente, né? Pelo irmão Heriberto.
2: Amém. Graças a Deus, com mais essa oportunidade de estar aqui. Que Deus possa me abençoar neste momento. E também aqueles que estão ouvindo a sua palavra. Vamos refletir num salmo bastante conhecido. Salmo 133, que nos fala sobre a excelência do amor fraternal. Versículos 1, ele diz assim: ó, quão bom e quão suave é que os irmãos vivam em união. Então, a palavra de Deus, ela nos ensina, e ela tem um lugar certo nos corações. E nesta tarde, através desse salmo, Jesus nos convida a viver de um modo mais elevado, de um modo santo, através da orientação da sua palavra. Então é muito importante a gente refletir. Davi falou, inspirado por Deus, ele disse: ó, quão bom e quão suave é que os irmãos vivam em união. Para entender o que é bom, ele certamente passou as suas necessidades, os seus momentos difíceis. E o Senhor inspirou ele a fazer este salmo. Ele diz: ó, quão bom e quão agradável é que os irmãos vivam em união. Né? Então, porque viver em união é viver com esperança, é viver em Cristo, com amor, com alegria, né? E já uma pessoa que não vive em união é uma pessoa sem esperança em sua vida, sem alegria, sem paz, né? Então é muito importante esse salmo para a gente refletir nele, né? Passando para a nossa vida, não vivendo com preocupações excessivas, entregando tudo ao Senhor, né? Porque quando a pessoa está assim, ele não vive trabalhando bem, as suas finanças geralmente não vão bem, a família. E é preciso colocar os cuidados, esses cuidados, para o Senhor nos ajudar. Então, assim é o trabalhar de Deus, né? Ele resolve os nossos problemas, ele procura aliviar as nossas tensões. E Davi sabia disso, que é necessário isto para a nossa vida. Então, este salmo nos fala da união como uma coisa boa, como uma coisa agradável, como algo de grande valor para todos nós. A carta de Paulo aos Romanos, capítulo 12, versículo 2, diz assim: e não sejais conformados com este mundo, mas sede transformados pela renovação da vossa mente e do vosso entendimento. Então, essa palavra vem nos ajudar a sabermos construir esta paz, esta união dentro de nós. E só com a presença do Senhor é possível, porque ele renova, ele transforma a nossa mente, o nosso entendimento, né? Para sabermos reagir diante das dificuldades, né? Então é muito importante a gente meditar nesse texto. Então a palavra nos ensina como viver a vida cristã. Essa que é a realidade. Como se comportar e como reagir diante das adversidades para que vivamos em paz, para que tenhamos união. Então é muito importante essa palavra para cada um de nós, porque precisamos renovar a nossa mente, ou seja, retirar de nós os padrões deste mundo que possam ainda existir, né? O que é que há no mundo? Qual é o padrão do ser humano que não tem Jesus? Vive em desunião, vive em contendas, vive com amargura dentro de si, com ódio, com maldade, né? Então é preciso a gente eliminar estas coisas para vivermos em união, né? Então é importante a gente entender o que Jesus quer nos ensinar, né? Ele nos dá subsídios necessários para construirmos em nós a união, né? Então, esse subsídio é abraçar a verdade, é abraçar a sua palavra para vivermos em amor, para vivermos em união, para vivermos em paz, né? Para vivermos em fidelidade. Então, tudo isto é o que essa palavra vem trazer para nós. Como é bom e agradável quando os irmãos convivem em união. Então, só através da palavra de Deus, dos seus ensinamentos, é que se constrói a renovação do nosso entendimento. A união, ela passa pela renovação do nosso entendimento. Mudar a nossa maneira de pensar, a nossa maneira de viver, né? Agir em disciplina, com domínio próprio. Tudo isso está na palavra de Deus, e o Senhor quer que tenhamos em nossa vida, escolher essas coisas com disciplina, com domínio, né? Para sabermos conviver bem com o nosso próximo, com os nossos irmãos, né? Então, através da palavra de Deus, dos seus ensinamentos, que ele nos ajuda a construir essa união, a uma renovação da mente. Você vai lendo a palavra de Deus, você vai vendo a pregação da palavra de Deus, você vai à escola dominical. Então, te ajuda, me ajuda a renovar a minha mente, o meu entendimento, para que o meu comportamento dentro da igreja, dentro do trabalho, né? Aonde nós estivermos, na escola, na universidade, seja um comportamento eficaz. Certo? Então, quão bom e quão suave é que os irmãos vivam em união. Olha o que o Senhor nos ensina nesta tarde, né? Então, resumindo, significa abandonarmos os velhos.

os padrões de pensamentos, né? O crente não pode reagir como um homem mundano reage, porque ele tem Jesus. Jesus colocou nele um novo coração, uma nova maneira de agir. Ele deu a cada um de nós o domínio próprio, né? Então, abandonando os velhos pensamentos, né, e construindo dentro de nós outros pensamentos de acordo com a vontade de Deus, né? Então isso é muito importante, porque as dissensões, as iras, as contendas, a violência que existe por aí, por quê? Porque lhes falta a renovação do entendimento. Então, uma pessoa que não tem Jesus, ela não tem paz, ela não tem a paz para dar ao próximo, né? Então, é necessário essa renovação do entendimento. É assim que se constrói, né, a verdadeira amizade, a verdadeira união, vivendo de acordo com a vontade de Deus. Então, no texto lido, Davi relaciona a união dos irmãos com a unção de azeite, né? Então é uma coisa maravilhosa, símbolo do Espírito Santo. Então o Espírito Santo trabalha em nossa vida assim, nos revestindo de proteção, de paz. É a unção dele em nossa vida, de comunhão, de alegria, de união, de sua presença em nossa vida. O Espírito Santo faz isso. Então é essencial para que vivamos em união, que tenhamos a renovação do nosso entendimento. É necessário, porque um pensamento errado gera uma vida errada, gera um conceito errado, gera um comportamento errado, e isso traz consequências, né? Então é muito importante a gente entender esse aspecto, né? Buscar e pensar nas coisas do alto. Quando eu digo buscar e pensar nas coisas do alto, a sua palavra, o que ele nos deixou. Os pensamentos de Deus são elevados, maiores, melhores que os nossos. Aprenda a tomar conselho de acordo com a palavra de Deus. São conselhos dele para a nossa vida. Já os pensamentos dos homens, que não têm Jesus, faz as pessoas cativas, né? Então, foi por isso que o salmista se expressou assim. Ele foi um homem experimentado em sua vida. Passou por dificuldades, mas também por vitórias. Então a velha natureza que nós tínhamos, ou que você tem ainda, ela terá que ser transformada pela ação de Deus, né? Então você tem que ter uma nova natureza para que haja paz. A natureza terrena é uma natureza cheia de preconceitos, de imoralidade. É uma natureza nascida de paixões carnais, de maus desejos, de idolatria, de impureza, de mentira. Essa é a velha natureza, e ela tem que sair. Uma pessoa que tem Jesus, essa velha natureza já foi abandonada. Nos revestimos agora de uma nova natureza que se renova segundo a imagem do Senhor. Uma natureza diferente, cheia de compaixão, de amor, de paz, de comunhão, de mansidão, de perdão. Então isso acontece em nossa vida, e é um trabalho progressivo através da leitura da palavra, da ação do Espírito Santo. A cada dia vamos crescendo, vamos nos edificando. Tudo isto acontece porque a palavra de Cristo habita em nós. A palavra de Cristo não habita no coração de um ímpio.
A palavra de Cristo não habita no coração de um alcoólatra. A palavra de Cristo não habita no coração de um assassino, de um corrupto, de um devasso. Então Jesus te chama nesta tarde para um nível diferente. Ele quer que você tenha um nível de vida que Deus quer. Deus quer que tenhamos um nível de vida assim, cheio de amor, de compaixão, de paz. Então há uma diferença entre o que é de Deus e o que é do mundo. Quando há essa renovação de nossa mente e do nosso coração, poderemos falar como salmista, né? Ó, quão bom e quão suave é que os irmãos vivam em união. Então, esta palavra de hoje é para você que está a me ouvir, né? Esta palavra de hoje nos desafia, nós cristãos, a encontrar nossa verdadeira identidade. E a nossa verdadeira identidade não é mais o mundo, é Cristo, né? Ele disse: eu sou o caminho, a verdade e a vida. Ele é o caminho para mudar, para transformar, para fazer uma nova vida, ter uma nova maneira de pensar e de agir. Então é importante, prezado amigo ouvinte, nós refletirmos nesse Salmo 133, né? E você já aprendeu a como construir essa verdade em você, a como construir um novo entendimento, a como construir uma nova maneira de pensar, a como ser uma nova criatura. Jesus está te ensinando, mostrando que ele é o caminho, não há outro, né? Então você tem que ter essa consciência do valor que tem Jesus, do valor que tem a sua palavra, do valor que tem o entendimento que Jesus quer trazer para você. O salmista expressou a bondade e o prazer de viver em comunhão. Ele valoriza a presença do outro e não a nossa posição sobre ele. Ele valoriza a presença do outro. Tem pessoas que não valorizam a presença do seu irmão, e ele valoriza. Para que haja paz, para que haja união, temos que valorizar o próximo. Muitas vezes o próximo não tem o que você tem, e às vezes ele tem o que você não tem. É preciso pensar assim e aceitar e perdoar, levar as cargas uns dos outros para que se viva em união. Então precisamos enxergar a comunhão com os nossos irmãos como algo precioso, não como uma obrigação. É necessário até para a sua convivência e para a sua salvação. A palavra nos ensina: segui a paz com todos e a santificação, sem o qual ninguém verá a Deus. Então, que palavra importante nesta tarde! Uma palavra que nos ensina, que nos edifica, que nos faz ter um coração agradecido a Deus. Não é verdade? Já o homem natural é diferente. O homem natural, ele vê o outro como um rival, não é verdade? Mas o homem de Deus vê o outro com prazer, com gratidão, ora pelo próximo para que Deus melhore mais ainda a sua situação, né? E nós devemos justamente ser assim, olhar o próximo como um complemento, nunca como algo que vai atrapalhar, como um complemento.
temos que abraçar os nossos irmãos, seja lá quem for, seja a cultura.

você abra, para que ele se sente, para que ele trabalhe no seu coração, na sua mente, na sua alma, retirando as coisas do mundo e colocando as coisas de Deus. É muito importante essa palavra de hoje. Quando a palavra fala sobre o óleo, né? Representa a presença do Espírito Santo, representa aquele que torna possível essa mudança, representa aquele que faz possível melhorar esse entendimento, uma renovação de entendimento, né? Então, através dele é que é possível a harmonia, a paz, a comunhão, né? Então é preciso deixar o Espírito Santo governar as nossas emoções. É preciso deixar o Espírito Santo governar as palavras, as nossas atitudes, né? O nosso eu. Deixa o Espírito Santo governar, deixa sair esse eu e deixa o Espírito Santo governar para que haja edificação em sua vida, em nossa vida. Então Davi foi muito, muito sábio diante dessa palavra, nos trazer esta palavra ungido pelo Espírito Santo de Deus, porque a verdadeira comunhão não nasce do esforço humano, ela vem de Deus. Então, para construirmos esse amor, temos que ter Jesus em nossa vida, temos que viver na sua direção, na direção do Senhor, né? Então, que nesta tarde você possa ter se edificado através dessa palavra, que traz a renovação, o crescimento, a comunhão e a união que atrai a bênção de Deus. A união, amigo, atrai a bênção de Deus. Então, aceita Jesus como Senhor e Salvador da sua vida, para que ele possa trabalhar, transformar a sua vida, a sua maneira de ser, a sua maneira de agir, né? E salvar a sua alma. Que Deus te abençoe grandemente nesta tarde, você e sua família que ouviu essa palavra. Amém.

0: 15h25 agora em Natal, depois de uma boa palavra, nós vamos louvar o Senhor. Gil, você tem algum oferecimento para fazer?
1: Vamos oferecer, né? Vamos oferecer aqui para todos os irmãos da congregação de Solidade 1, né? Na pessoa ali do pastor Maurício Segundo Brilhante, sua esposa irmã Verlange, seu filho é Maurício Júnior. Também oferecer para o presbítero Janilson Lima, sua esposa irmã Zeneide, ali da congregação de Galileia, setor 32, né? Também ao auxiliar de trabalho Eliezer, né? Eliezer, ele fazia o programa do setor 20, né? Até o ano passado, ele e a sua esposa, mas sempre está na audiência do programa. Deus abençoe o irmão Eliezer e a sua esposa e seu filhinho Lázaro.
0: Patrícia de São José de Mipibu está na audiência, a irmã Magnólia lá de Macau, Suzy, né? De Passagem de Areia lá em Parnamirim, Francisca de Macaíba pede oração por uma causa impossível para ela, né? Porque para Deus nada é impossível. Nós vamos ouvir com o cantor Gerson Rufino, Quem Te Chamou Foi Eu.

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1: 15h31, como não dá mais tempo, vou ler só um pedido de oração. Jeane pede oração por sua mãe, Maria Cândida, que ela está com ferimento. Ela mostrou um ferimento muito feio na perna, deve ser diabética, para Jesus chegar ali e cicatrizar aquela cirurgia. Gil?
2: Vamos orar. Pai eterno, todo-poderoso, nós queremos, Pai, te apresentar esse pedido, Pai. Chega ali, coloca tuas mãos sobre aquela enfermidade, retira tudo aquilo que não te agrada daquela enfermidade. Em nome de Jesus, nós queremos te agradecer, porque cremos no milagre da tua serva. Abençoa todos os ouvintes que ficaram sintonizados conosco até esse momento. Continuando aqui na programação das Boas Novas, com os demais que irão ocupar os microfones da Rádio Nordeste. É isso que te pedimos, já queremos te agradecer. Amém.
1: Amém. Vamos faturar agora. Eu quero agradecer, irmão Heriberto. Gil, muito obrigada.
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5: Boa tarde, Natal. Boa tarde, Rio Grande do Norte. São 15 horas e 35 minutos na capital espacial do Brasil. Neste momento eu quero deixar uma saudação para o nosso pastor presidente Martim Alves, toda a diretoria da nossa igreja, a todos os irmãos que fazem o setor 16, ao meu querido amigo e pastor ali José Campos, em Barbacena, Minas Gerais, ao pastor Carlos também ali em Curitiba, também sintonizado na Nordeste Evangélica. Todos os irmãos que compõem o setor 16, setor 22, setor 29, setor 9 também, todos os irmãos que estão na audiência aí da programação, eu deixo a paz do Senhor, que Deus em Cristo vos abençoe. Estamos começando mais um programa nesta tarde de sábado, onde pastor Alan era para estar aqui, mas precisou viajar e pediu que eu o substituísse. Estamos aqui para substituí-lo, para falar do amor de Deus, de Jesus e da salvação. O programa do Setor 16, composto por 6 congregações, tendo com Apolo, cidade satélite, na coordenação do pastor Rivaldo Felipe, no vice-coordenador, pastor Alan Jefferson, que dirige ali a congregação de bancários. Temos também a de Pitimburgo com o presbítero Watson. Temos também Semente da Fé com o evangelista Luzenildo. E também a Livre das Serras com o presbítero Aldefran. Todos compõem o setor 16. Nós pedimos que você fique atento ao que Deus irá falar nesta tarde. Um abraço especial ao irmão Renato, que sempre está ligadinho, sintonizado com a Nordeste Evangélica. Todos os irmãos ali na minha querida cidade de Natangará, a cidade do pastel, também estão ligadinhos, sintonizados na audiência da Rádio Nordeste Evangélica.
6: 15:37 agora em Natal, nós vamos chamar um louvor, nós vamos trazer informações. O que é que a gente faz, irmão Eugênio?
5: Chamar um louvor.
6: Vamos chamar um louvor, então fique à vontade para oferecer.
5: Quero oferecer a todos os radiovintes que estão na audiência desta programação e pedir que eles meditem no hino que vai ser louvado para meditação de todos que estão na audiência.
6: Irmã Patrícia, se você puder escolher outro louvor, tá certo? Nós não temos esse louvor que a irmã pediu aqui na programação da Nordeste Evangélica, tá certo? Aqui continuando, interagindo com os nossos irmãos aqui no WhatsApp, estar conosco o nosso irmão Francisco de Assis, tá certo? Ele pede oração por sua casa, por sua família, para o Senhor da Vitória. Nós temos aqui a irmã Simone, a paz do Senhor, peço oração pelo meu esposo Cleiton, que está com essa virose, né? Para que o Senhor restaure a sua saúde, por seus filhos, por Patrícia, Sueli, Ingrid, Isabelle, Alisson e seu neto Luiz Miguel, e para todos aqueles que estão enfermos. Nós vamos ouvir agora com a cantora Vanilda Bordieri o choro de Joquebede.

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1: São 15h45. Eu quero justificar aos ouvintes da Rádio FM 87 Natal, onde fazemos ali o programa Palavra de Vida. Hoje não foi possível fazer, porque o programador anterior a nós fechou e levou a chave, e o diretor da rádio estava viajando, motivo pelo qual não pudemos fazer aquela programação. Mas sábado estaremos ali novamente, falando de Jesus, falando de salvação para todos os rádio ouvintes. Setor de Destaque, setor 16, em todas as 6 congregações que há pouco tempo falei o nome delas e dos seus dirigentes, no domingo pela manhã terão escola bíblica dominical, e à noite terão culto é o Senhor, né? Culto do Senhor, pelo departamento do DEJAD, departamento de jovens e adolescentes das congregações. Então você é nosso convidado a estar em qualquer uma das 6 congregações ali do setor 16, pertencente à cidade satélite, para juntos estarmos ali louvando e engrandecendo o nome santo do Senhor. Está vindo logo aí também, bem próximo ali, vai ser na cidade satélite Polo, o congresso da melhor idade. Me parece que é setembro, aquele ano.
2: Eu não.
1: É setembro, é outubro. Outubro, o congresso da melhor idade.
2: Já estão nos preparativos de ensaio.
1: Os preparativos de ensaio. Ontem, já na Gamineira, tivemos um ensaio ontem. Na segunda-feira passada, foi na congregação de bancários. Então, vai ser uma bênção, como foi também ali na Igreja Polo, no mês passado, o congresso do DESAD. Os homens estavam ali, todos organizados, todos unidos, adorando e louvando o nome do Senhor. Então, fique atento a toda esta programação, que Deus irá falar com você ainda. Segue um louvor para a nossa meditação, né?
2: Eu quero oferecer para a irmã Selma Gomes, tá certo? E ela pede oração pelo seu filho. Quero parabenizar minha filha Gabriela, que está aniversariando. Que Deus abençoe a nossa irmã Gabriela, né? Com muita saúde, muita paz, vai o nosso abraço. Também teve uma irmã que ofereceu também para seu filho Paulo, esse vai aniversariar amanhã. Tem presente para ele, Joás? Graças a Deus. Continua conosco ainda o nosso irmão José Gileno. Ele pede oração por sua saúde e por sua família também. 15h48, nós vamos ouvir. Antes, porém, vamos voltar com o irmão Eugênio.
1: Eu quero também oferecer esse louvor ao meu amigo Apolônio Cirilo, que está ali na cidade de Tangará, sintonizado.
2: Terra do Pastel.
1: Terra do Pastel, no Facebook. Um abraço, meu amigo, meu conterrâneo, que Deus te abençoe, e medita na letra deste louvor para a glória do nome de Jesus.
2: Lauriete Tens.

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2: 15:52.
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1: 15 horas 54 minutos. Vamos refletir comigo aqui. Abra sua Bíblia ou seu celular. No Evangelho de nosso Senhor e Salvador Jesus Cristo, segundo João, no capítulo 8. Iremos fazer uma leitura para a nossa reflexão desta tarde. Diz assim a palavra de Deus: Jesus, porém, foi para o Monte das Oliveiras, e pela manhã cedo tornou para o templo, e todo o povo vinha ter com ele, e assentando-se os ensinava. E os escribas e fariseus trouxeram-lhe uma mulher apanhada em adultério. E pondo-a no meio, disseram-lhe: Mestre, esta mulher foi apanhada no próprio ato, adulterando. E na lei nos mandou Moisés que as tais sejam apedrejadas. Tu, pois, que dizes? Isto diziam eles, tentando para que tivessem de que o acusar. Mas Jesus, inclinando-se, escrevia com o dedo na terra. E como insistisse, perguntando-lhe, endireitou-se e disse-lhes: Aquele de entre vós está sem pecado, seja o primeiro que atire pedra contra ela. E tornando a inclinar-se, escrevia na terra. Porém, ouvindo eles isto, acusados pela consciência, saíram um a um, a começar pelos mais velhos, até os últimos. Ficou só Jesus e a mulher que estava no meio. E endireitando-se Jesus, e não vendo ninguém mais do que a mulher, disse-lhe: Mulher, onde estão aqueles teus acusadores? Ninguém te condenou? E ela disse: Ninguém, Senhor. E disse-lhe Jesus: Nem eu também te condeno. Vai-te e não peques mais. Querido Deus e eterno Pai, Deus bendito, santo e poderoso, eu te apresento, meu Deus, a minha pessoa em tuas mãos, Senhor. E te agradeço, meu Deus, por essa porção da tua palavra que acabei agora de ler, Senhor, que falou ao meu coração, Senhor, e creio que também já falou aos corações dos ouvintes que estão nos ouvindo nesta tarde. Pai amado, santo e poderoso, traz, Senhor, uma meditação que venha do céu, quentinha, para que possamos nos deleitar na tua presença. É o que eu te peço e te agradeço no nome santo de Jesus. Muito bem. Hoje vamos refletir sobre uma das verdades mais importantes do Evangelho. Cristo acolhendo o pecador, ou seja, Cristo, eu daria um título para essa reflexão: Cristo acolhe o pecador, mas não aprova o pecado. Vivemos dias em que muitos têm uma visão incompleta de Jesus. Alguns falam apenas de amor e misericórdia, esquecendo a santidade de Deus. Outros falam apenas de julgamento e condenação, esquecendo a compaixão do Salvador. Mas quando olhamos para a vida de Cristo, encontramos o equilíbrio perfeito entre a graça e a verdade. Jesus nunca rejeitou quem se aproximou dele com sinceridade, porém nunca disse que o pecado era aceitável. Ele ama o pecador, mas aborrece o pecado. Ele perdoa o culpado, mas chama-o à transformação. Ele recebe o homem como está, mas não deixa como está. Muito interessante essa última colocação. Ele recebe o homem como está, mas não o deixa como ele está. Há uma transformação. E com aquela mulher que foi pega em adultério, não foi diferente. Durante seu ministério, Jesus foi criticado porque andava com pessoas consideradas indignas. Sabe por quê? Porque Jesus pega o improvável e o faz provável. Os religiosos daquela época não entendia sua missão, ou seja, não entenderam. Em Lucas 1, 15 e 2, nós podemos ver isso, que os fariseus murmuravam: quem é esse que come e bebe com pecadores? Este recebe pecadores e come com eles. O que era crítica para os fariseus era motivo de esperança para os pecadores. Jesus se aproximava dos rejeitados. Ele visitava os esquecidos. Ele conversava com os desprezados. Ele tocava os que ninguém queria tocar. O caso de Zaqueu em Lucas 19, encontramos Zaqueu, um homem rico, mas odiado pelo povo, porque ele fazia coisas erradas. E quando ele se converteu, quando verdadeiramente ele compreendeu a mensagem que Jesus estava passando, que era de transformação, ele recebeu a Cristo como seu Salvador, e de forma que ele disse: se eu defraudei alguém, restituirei quadruplicadamente, ou seja, quatro vezes mais. E Jesus acolhe a ele, vendo o perdão que ele estava pedindo dos pecados dele, vendo a transformação ali na vida dele, e diz que esse também é filho de Abraão. Para os fariseus isso era impossível. Quando Jesus chegou à cidade, poderia ter escolhido visitar os líderes religiosos, mas olhou para Zaqueu e disse: hoje me convém pousar em tua casa. Que amor extraordinário! Cristo quer hoje pousar na tua casa. Você que está na audiência desta programação, Cristo quer pousar na sua casa. Cristo quer pousar no seu coração. Abra o seu coração, aceite a Cristo como seu Salvador de sua vida, para você ter a sua morada eterna. Jesus viu além dos erros daquele homem, viu alguém que se precisava da salvação. Talvez você esteja ouvindo esta mensagem e pense: Deus não pode me amar depois de tudo que fiz. Mas o Evangelho declara: Cristo continua acolhendo os pecadores. Talvez você esteja nessa situação: para minha vida não tem mais jeito, eu estou no lamaçal do pecado, eu estou nas drogas, eu estou no roubo, no assalto, não tem mais jeito para minha vida. Saiba de uma coisa, que Jesus veio buscar e salvar os pecadores. Pecadores este que escuta a mensagem, que se arrepende e recebe-o como o único Senhor e Salvador de sua vida, e aí passa a viver em novidade de vida. Como está escrito em 2 Coríntios, capítulo 5, versículo 17: aquele que está em Cristo, nova criatura é. Eis que tudo se fez novo e as coisas velhas se passaram. Por isso que alguém, quando anda em trevas, que escuta o Evangelho, que aceita Jesus, que começa a caminhar, as pessoas em volta dele, as pessoas que estavam com ele, a vizinhança dele, começa a dizer: fulano mudou da água para o vinho. Vivia fazendo isso, vivia fazendo aquilo, vivia na pornografia, vivia nas drogas, vivia no assalto. Então tudo é passado, vivia, é passado. Mas agora ele está muito bem, ele está caminhando com os irmãos para a igreja e está dando testemunho de vida. Para você ver que só quem faz isso é Jesus. Jesus é quem liberta o mais vil pecador. Por isso que João em 8:32 diz: quando o Filho vos libertar, verdadeiramente sereis livre. Louvado seja o nome do Senhor. Você quer ficar livre hoje? Você quer tirar essa carga pesada que está sobre os seus ombros? Aceite a Jesus como Senhor e Salvador de sua vida. No final da programação, iremos fazer uma oração. E neste momento de oração, se você quiser, você se ajoelha, põe a mão no seu coração e aceita a Cristo como Senhor e Salvador de sua vida. Depois você liga aqui para a Rádio Nordeste, dizendo que aceitou a Jesus nesta programação, ou em outra, quem sabe em outra programação. Mas eu te convido hoje a fazer isso hoje, aceitar a Cristo, e depois procurar a igreja mais próxima de sua casa para você congregar e andar em santidade, andar como Cristo andou. O apóstolo Paulo diz: sede meus imitadores, assim como eu fui de Cristo. Paulo aponta para Cristo, para a santidade de Cristo. Louvado seja o nome do Senhor. Os escribas fariseus trouxeram uma mulher apanhada em adultério. Interessante, né? A lei dizia que a mulher sendo pega em adultério, ela seria apedrejada. E eles trazem aquela mulher para Jesus e apresenta a mulher ali, né, diante de Cristo, e diz que pela lei tinha que se fazer isso, querendo testar Jesus para saber se Jesus ia fazer errado ou não ia cumprir a lei. Mas Jesus, com a sabedoria de Deus, pois ele é e sempre foi Deus, ele diz: aquele que não tiver pecado, atire a primeira pedra. E o texto vem dizer que do mais velho até o menor que estava ali querendo apedrejar aquela mulher, saíram e deixaram aquela mulher diante de Jesus. E Jesus pergunta: mulher, não te condenaram? Ela disse: não, senhor, não me condenaram. E Jesus também disse: eu também não te condeno. Mas vai, olha aí a orientação, vai e não peques mais. Quando Jesus disse vai e não peques mais, Jesus quis dizer: não continue nessa prática de adultério. Não fique mais nessa situação de adultério. Como aquela mulher samaritana, quando teve um encontro com Jesus, Jesus disse: vai chamar teu marido. E ela disse: eu não tenho marido. Jesus disseste bem, tiveste cinco e o que tais hoje não é o teu marido. E aquela mulher começou a entender e dizer que Jesus era profeta, e foi, voltou para Samaria ali e pregou para todos aqueles que estavam ali, dizendo que um profeta havia dito a vida dela, como passava tudinho, revelado a vida dela. Louvado seja o nome do Senhor. E aquela mulher se converteu, e muitos vieram ouvir também Jesus e diziam: eu já não estou crendo porque ela disse, mas porque eu estou vendo. Louvado seja o nome do Senhor. Talvez você não esteja vendo Jesus como você está me vendo aqui nessa tela de Facebook, como você está vendo alguém que esteja ao seu lado, mas se você ouvir pela fé e você tocar na orla dele pela fé, como aquela mulher do fluxo de sangue, que já estava anêmica, que já tinha gasto todos os seus bens na medicina daquela época, e a Bíblia diz que era de mal a pior, mas ela propôs no seu coração de tocar nas vestes de Jesus. E eu fico assim, fazendo a conjectura, daquela mulher se arrastando ali para chegar perto de Jesus, diante daquela multidão, e ela conseguiu pegar nas orlas das vestes de Jesus, e ela ficou sã, ficou curada. Louvado seja o nome precioso do Senhor. Portanto, meu amado ouvinte da palavra de Deus, você hoje tem a oportunidade de mudar de vida, de mudar a direção a qual você está indo e ficar no caminho que é Jesus, pois ele diz que ele é o caminho. Jesus não diz que são os caminhos, não é plural, é singular. Eu sou o caminho, a verdade e a vida, e ninguém vem ao Pai senão por mim. Jesus é o caminho, não existe outro caminho. Portanto, fica esta meditação nesta tarde, que você deixe entrar no seu coração e você receba Cristo como Senhor e Salvador de sua vida, em nome de Jesus. Amém.

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1: São 16:12 agora em Natal, nós vamos, depois de uma boa palavra, né? Nós temos aqui um pedido de oração, peço oração por mim, por toda a minha família e pela congregação, né? Ele gostaria de ouvir Leni Silva, renovação. Eu não sei se a gente vai ter como atender, porque já tem Leni Silva aqui a pedido, né? Com outro tema, águas passadas, né? E ela pediu primeiro, aí é para a gente dar prioridade, mas nós vamos orar. É o irmão Barbosa. Irmão Barbosa, a gente vai tocar Leni Silva, sim, mas a gente vai tocar com águas passadas, tá certo? Boa tarde, a paz do Senhor Jesus Cristo, que Deus abençoe a todos. Peço oração por minha família, em nome de Jesus, o irmão Isaías de Rio do Fogo. Irmão Eugênio.
2: Amém. Querido Deus e eterno Pai, Deus bendito, santo e poderoso, quero te pedir em primeiro lugar, Senhor, de agradecer, Senhor, por esta rica e grande oportunidade que o Senhor me concede de estar na Rádio Nordeste, essa pioneira do Evangelho no estado do Rio Grande do Norte. Ó Pai, eu queria pedir, Senhor, por essas pessoas, meu Deus, que fizeram seus pedidos de orações, Senhor. Este irmão Isaías que está ali em Rio do Fogo, meu Deus, chega na vida dele, Senhor, dá vitória total e completa, Pai. Pai amado, santo e poderoso, eu te apresento, Senhor José Carlos, meu Deus, o qual nós estávamos orando por ele, Senhor, ali no matutino, e o qual estava, Senhor, entubado, não tinha melhora, e o Senhor já levantou, Senhor, daquela UTI, ele já está na enfermaria, e o médico já está falando em dar sua alta. Eita, para ser glória. Acompanhado em casa. Meu Deus, também a minha prima, Senhor, Terezinha de Maria, Senhor, que se encontra também hospitalizada com problema de coração, que o Senhor chegue na vida dela, Senhor, mas também com salvação e com libertação. Pai, todos os pedidos, meu Deus, que foram feitos aqui, Pai. E aqueles, meu Deus, que também, Senhor, não puderam ser feitos, mas está no coração de cada um, Senhor. E eu dizia, Senhor, aqui na minha ministração, queria fazer oração no final, e as pessoas que estivessem ouvindo, Senhor, que sentissem no coração de receber a Cristo como único Senhor e Salvador de suas vidas, que se ajoelhasse e pusesse a mão no seu coração. Pai, eu te apresento todos estes agora, Pai, que te recebe como único Senhor e Salvador de suas vidas, que estão ajoelhados, Senhor, ó Pai, com contrito contigo, meu Deus, chega nesta vida, Senhor, liberta, Senhor, dá salvação, em o nome de Jesus, Senhor, em o nome de Jesus, para a glória do nome de Jesus, amém.
1: 16:15, irmão Eugênio, muito obrigada. Hoje está representando, qual foi a congregação?
2: Bancários.
1: Eu estava lá fora, não ouvi. Bancários, muito obrigada, viu? Amém. Saudações ao pastor Alan Jefferson.
2: Amém.
1: E agora nós vamos já com o setor 11, né? Mas antes nós vamos ouvir louvor. Vamos ouvir o louvor da harpa cristã, tá certo? Foi na cruz.

0: 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Graças a Deus já estar conosco, representando o pastor Kleiber Bandeira e o setor 11, a congregação de Porta de Esperança, né? E quando a gente fala de Porta de Esperança, é o irmão Genival, que sempre está aqui conosco, né? Representando o seu dirigente, o nome do pastor, já esqueço.
1: O presbítero Paulo Felipe.
0: Paulo Felipe, eu sabia que tinha Felipe, mas eu não lembrei. Se é de errar, é melhor não arriscar. Graças a Deus, a paz do Senhor, né? Seja bem-vindo.
1: Paz do Senhor, irmã Jaqueline, paz do Senhor, todo o setor 11, queremos aqui saudar o setor 11 na pessoa do pastor Cleide Bandeira e a irmã Marta, coordenador desse setor. Queremos aqui saudar todos os irmãos que compõem o setor 11, com muita alegria, né? Especificamente os irmãos ali da congregação Porta de Esperança, né? Na pessoa do pastor presbítero, com ação pastoral daquela congregação, pastor Paulo Felipe.
0: Pronto, pregador. A paz do Senhor, Matheus Felipe.
2: Amém, irmã Jaqueline. Saúde os irmãos, com a paz do Senhor. Glorifico a Deus por mais uma oportunidade de estarmos junto com o presbítero Genival, fazendo parte desse lindo trabalho.
0: E ele não fica quieto não, né? No dia que eu fui lá, ele não tava lá, tava na igreja pregando.
1: É, graças a Deus. O Matheus aí, ele é solicitado aí pela nossa igreja, a Ederne aqui no estado, Igreja Assembleia de Deus do Rio Grande do Norte, tá sempre aí levando a mensagem de boas novas do Evangelho.
2: Glória a Jesus.
0: Atenção bancários, amanhã ele vai estar pregando no culto do Dejade, setor 16, tá certo? Tô bem pertinho dele, lá no Pitimbu, Defade. É, já tem informações aí?
1: Que sim,
0: a gente
1: mas já
0: pode
1: que...
0: adiantar, né? Pra ver se dá mais tempo.
1: É, antes de passar falar. Aqui a informação do setor, eu quero parabenizar minha filha hoje, Radassa, que está completando 17 anos, está na cidade de Touros.
0: Eita, que bênção.
1: Para quem manda um abraço, um cheiro.
0: Vamos preparar, Joás, um presentinho aí para ela. Eu sei que a gente já tocou a trilha, mas a gente pode. Tá aí, é Radassa.
1: Radassa.
0: Radassa. Parabéns, Radassa.

0: zagueiro, expulsou a Mauri, jogou ele, levou ele lá para aquela região ali do pastel, né? Da terra do pastel. Sítio Catolé. Tu já pensou? Aí o formigueiro continuou cuidando desse pessoal aqui. Adailton Barbosa, Arielle Vitória e Juliette Tibúcio. Eles ficaram, mas o formigueiro expulsou a Mauri. A Mauri, deixa eu te dizer, muito obrigada pela sua audiência, viu? Que Deus abençoe a todos suas ovelhas aí em Catolé, tá bom? Que Deus continue te abençoando grandemente. Lembrando que o pessoal que está ali em Formigueiro é naquela região ali de Cotovelo, né? Cotovelo. Que Deus abençoe a todos vocês aí desse setor que estão na audiência do programa Boas Novas.
1: Queremos aqui o pastor Cleber Bandeira, ele comunica uma nota de pesar do irmão, com muita tristeza, que ele comunica ali, é uma nota de pesar do nosso irmão Arthur Marque, né, que faleceu ontem, né, dia 5, ontem, 5/6, e o pastor Cleber Bandeira, ele solidariza toda a família, trazendo aqui os seus sentimentos para todos os familiares e amigos do nosso irmão Arthur Marque, né? Isso é um comunicado do nosso pastor. E agora gostaríamos de passar aqui a programação do Setor 11,

0: programação do 111, que nós queremos comunicar aqui aos irmãos, né, que o 111, irmã Jaqueline, é um setor que tem se movimentado nesses últimos dias, né? O pastor Kleibe e todos os pastores que compõem o setor 11 têm verdadeiramente arregaçado a manga da camisa, que nem diz o nordestino, e tem feito um trabalho excelente. Né?
1: Eu bato palmas, realmente é verdade. Eu estava pensando ali fora, me veio na mente falar isso. Sabe por quê? Porque esse setor é um setor que ele se destaca em várias áreas. É um setor que ele é atuante na programação, ele é atuante, é um setor assim acolhedor, é uma bênção mesmo o setor 11, está de parabéns.
0: Graças a Deus, eu queria aqui trazer a ciência dos nossos irmãos, né, ali na congregação de Gramoré 2, hoje, né, hoje a congregação... Aliás, Gramoré 2, né? Domingo, Escola Bíblica Dominical, em todas as congregações do setor, né? Culto do DEFAD amanhã a partir das 18 horas. E terça-feira, culto da terceira idade às 19 horas. Culto, na quinta-feira, culto de doutrina, né? Culto de doutrina. É a congregação de Dom Pedro, que está ali dirigida, né? Congregação de Gramoré 2 está dirigida pelo pastor evangelista Oziel, e Dom Pedro 1, né, domingo às 9 horas, EBD, que essa congregação ela é dirigida pelo presbítero com ação pastoral, irmão Josemar, né, domingo às 9 horas da manhã, Escola Bíblica Dominical, e às 18 horas, culto de senhoras, ou seja, culto do DEFAD. Na pregação da palavra de Deus está ali a irmã Márcia da Igreja Apolo. Terça-feira, culto de oração e gratidão. Quinta-feira, culto de doutrina. Culto de doutrina. Congregação Lagoa Azul, aonde está ali o presbítero com ação pastoral, presbítero Ronaldo, pastor Ronaldo, Lagoa Azul. No domingo teremos domingo a partir das 8 horas, é uma manhã com Deus, né? Ou seja, os jovens estão fazendo esse trabalho ali, né? E às 9 horas é BD, às 18 horas culto do Dejade, e na terça-feira culto de oração e testemunho, na quinta-feira culto de oração e doutrina. Congregação Porta de Esperança, aonde

0: está ali o nosso presbítero com ação pastoral, pastor Paulo Felipe e a irmã Marlene, para quem nós mandamos aqui um forte abraço e a paz do Senhor, né? Está ali na... Amanhã teremos, a partir das 9 horas, EBD, às 18 horas, culto do DEFAD, e na terça-feira, culto de oração, quinta-feira, culto de doutrina, né? Culto de doutrina e culto de oração. Essa é a programação, irmã Jaqueline, do setor 11, um setor, como já falamos aqui, que tem realmente feito um grande trabalho e muitas vidas têm se rendido aos pés do mestre, né? Nós mandamos aqui um abraço e a paz do Senhor para cada pastor que, e suas respectivas esposas que compõem aqui o setor 11, pastor Oziel, né? Pastor Josemar e a sua digníssima esposa, e o pastor Ronaldo e também a sua digníssima esposa, e o nosso coordenador, né, o pastor Cleibe Bandeira.
1: O irmão Levi Barbosa parabeniza a Andresa, que está aniversariando hoje, ali do setor 27, Igapó. Ainda aqui, eu não coloquei o nome, mas... Ah, a irmã Lúcima Alves, lá de Soledade 1, pede oração por sua mãezinha, Luzia, e seu filho. E Leinha, de Vilage, setor 18, com... está na audiência, ela é ovelha do pastor Gilvan Santos. A paz do Senhor, Jaqueline, mando a paz do Senhor para o presbítero Genival, essa voz irreconhecível, e os parabéns para sua filha Radassa, irmã Rosário Farias. Ela está na audiência, viu?
0: Pai do seu irmão Rosário, grande mulher.
1: Ela é uma bênção, foi minha dirigente de círculo de oração ali em Cidade Satélite. Minha irmã, confesso que a oração é a chave da vitória. Alguns anos atrás, rapidinho, sofria desta tal hipertensão. Estava tomando remédio todos os dias, mas Jesus curou numa quinta-feira. E já faz anos que não sei o que é pressão alta. Hoje só tomo água, né? Só tomo água, diz. Sim, porque ele não toma medicamento. Fruto de uma oração de um pastor que visitava nossa congregação. Que bênção, né? Verdade. Que bênção. Graças a Deus, são as palavras do pastor José Roberto. Nós vamos faturar, certo? Na sequência, um louvor. Já fiquem à vontade para deixar seus oferecimentos.
0: Olha, eu queria oferecer esse louvor para minha filha Radassa, como já falei, que está completando o ano hoje. O meu filho Eliabe, que está ali de serviço, mas está na audiência do programa ali em Salvador, e para todos os acolhidos que estão também na escuta do programa ali na Comunidade Terapêutica Manancial de Vidas, e para o meu cunhado Valmir, que o radinho dele ali na oficina dele é ligado 24 horas, Matheus, ali na, aqui na 92.5.
1: Que bênção.
0: 24 horas o rádio dele é ligado. Se você perguntar toda a programação da Rádio Nordeste, ele tá por dentro. E para minha esposa também, né? A irmã Daniele, que também está na escuta do programa. Que Deus continue abençoando ela, e tá feito o oferecimento.
2: Glória a Deus. Eu também queria oferecer para meu pai, também tá acompanhando, Diácono Netinho, tá? De Gramora Polo, setor 11, a minha mãe, Isabel Cristina, e o meu tio, pastor Paulo Felipe, da congregação Porta de Esperança.
1: É seu tio?
2: É meu tio.
0: Irmã Jaqueline, sem esquecer também a todos os irmãos do setor 11,
1: verdade,
0: né?
1: Verdade.
0: Glória a Deus.
1: E pastor Cleber, irmã Marquinha.
0: E todos os pastores ali do setor 11 e suas esposas, o hino da sequência.
1: A irmã Miriam dos Guarapes fazendo canjica. Eu duvido que a sua seja melhor do que a da minha mãe. Minha mãe deixa a canjica queimar. Não é gostoso aquele gostozinho de queimado? É bom demais, gente. São 16h32, vamos faturar, que Joás já tá ali olhando para mim.
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1: Louvado seja o nome de Jesus. Por mais uma tarde abençoada, um café, né? Finalzinho de tarde. Eu creio que a palavra de Deus que vai ser ministrada agora vai visitar vidas, irmã Jaqueline. E uma reflexão que quero deixar na segunda epístola a Timóteo, capítulo 4, versículo de número 6. Segunda Timóteo, capítulo 4, versículo de número 6, que está escrito: porque eu já estou sendo oferecido por aceção de sacrifício, e o tempo da minha partida está próximo. Combati o bom combate, acabei a carreira, guardei a fé. Louvado seja o nome de Jesus. Essa segunda epístola a Timóteo, o apóstolo Paulo, a fim de compartilhar com Timóteo, para que Timóteo, em meu período de fortes perseguições, tanto perseguição romana, tanto como perseguição dos judeus, Timóteo permanecesse firme nas escrituras e na palavra de Deus. Apesar dessa segunda epístola ser considerada como epístola pastoral, essa epístola pastoral não tem características de uma epístola pastoral, pois essa epístola tem um punho sentimental e emocional, pois Paulo já tinha escrito para Timóteo: Timóteo, o tempo da minha partida está próximo. Paulo está preso. Quando Paulo está preso, ele decide escrever a sua última literatura, a sua última biografia, a fim de compartilhar com Timóteo, para que Timóteo permanecesse firme. E o que me provoca, e o que me deixa animado em ler o texto, é saber que Paulo escreve no verso 5: Timóteo, sê sóbrio em tudo, sofre as aflições, faz a obra de um evangelista e cumpre o teu chamado. Perante a perseguição romana de Domício, Cláudio, Germânio, Augusto, Nero, Timóteo está livre, mas Paulo está preso. Timóteo está bebendo água, mas Paulo está preso, com sede. Timóteo está livre, comendo todos os dias, mas Paulo está preso com fome, apanhando e sangrando. Eu fico me perguntando, presbítero Genival, porque quem precisa de ajuda é Paulo, mas Paulo, sangrando, com sede, com fome, apanhando, ele escreve para ajudar Timóteo. Só que Timóteo está bem, Paulo está preso, Timóteo está bebendo água, Paulo está com sede, Timóteo está comendo e Paulo está com fome. A fim de saber por nós que Paulo está preso numa prisão chamada Marmitina, escura, fria, aonde, além de Paulo apanhar e sofrer e sangrar, Paulo ainda tinha que se manter com o mau cheiro daquele lugar. Mesmo perante esse processo, Paulo está escrevendo para ajudar Timóteo. E muitas vezes eu fiquei me perguntando, lendo esse texto, como Paulo, precisando de ajuda, ele vai escrever para ajudar Timóteo? Foi aí que eu entendi, presbítero Genival, queridos amados ouvintes da palavra de Deus, através da Rádio Nordeste Evangélica, é que Timóteo era muito imaturo. Timóteo nunca foi preso e Paulo já tinha sido preso. Timóteo nunca apanhou e Paulo já sabia o que era apanhar. Eu aprendo que a dor que dói em mim hoje, a dor que dói em você hoje, vai ser cura para outras pessoas amanhã. Tá doendo hoje, mas através dessa dor Deus vai te usar para que outras pessoas também sejam curadas através daquilo que doeu em você. Porque o que Deus tem para você já está preparado. O que Deus tem para você já está pronto. Mas Deus está te preparando através dessa dor para que você receba aquilo que Deus já tem preparado para você. Paulo escreve para Timóteo e diz: ô Timóteo, sê sóbrio em tudo, sofre as aflições, parte C, e cumpre o teu chamado. Sofre as aflições e cumpre o teu chamado. Eu tenho uma palavra para você que está ouvindo agora a exposição das Escrituras Sagradas através da Rádio Nordeste Evangélica. Sofre as aflições e cumpra o teu chamado. Jesus falou em João 13:7: o que eu faço, tu não entende hoje, mas tu vai entender amanhã. Às vezes a gente não entende o porquê Deus permite algumas situações em nossas vidas e a gente acaba passando por uma aflição. A saber que o termo aflição, usado pelo apóstolo Paulo, o termo aflição aqui é issurim. E issurim é machucar a alma até que a carne sangre. Irmão Mateus Felipe, o que é machucar a alma até que a carne sangre? É quando alguém te pergunta: você está bem? Você responde: eu estou bem. É quando alguém te pergunta: como você está? Você responde: vai tudo bem. Mas por dentro você está passando uma aflição, machucar a alma até que a carne sangre. A tua alma está doendo tanto, e por você não conseguir botar para fora o que você sente por dentro, o teu corpo começa a reagir. Porque se a garganta entala, o corpo começa a gritar. Quem foi que passou a tesoura em seu cabelo? Ninguém passou. Quem foi que te bateu? Ninguém me bateu. Mas porque seu cabelo está caindo, manchas está aparecendo em seu corpo, teu coração está acelerando, ansiedade está batendo, isso é machucar a alma até que a carne sangre. Que por você não conseguir botar para fora, o teu corpo está reagindo, o teu corpo está gritando. O inimigo aproveita esse momento e lança as setas contra você, para você parar, para você desistir, para você retroceder. Mas olha o que Paulo disse para Timóteo: Timóteo, sofre as aflições e cumpre o teu chamado. Eu aprendo que só vivencia o propósito de Deus quem está preparado para suportar o processo. E suportar processo não é para todo mundo. Suportar processo não é para qualquer um. Mas eu tenho uma palavra de Deus para a sua vida: suporte o processo, porque você vai vivenciar o propósito de Deus. Você vai vivenciar a totalidade da promessa de Deus. Timóteo, verso 6: porque eu já estou sendo oferecido por aspersão de sacrifício, e o tempo da minha partida está próximo. O termo aspersão de sacrifício é borrifar o sangue em animais, em pessoas, em objetos. Porque no Antigo Testamento, a aspersão de sacrifício, um animal era morto, o sangue do animal era borrifado nos objetos, nas pessoas, para purificar. O que Paulo estava dizendo para Timóteo é: Timóteo, eu já estou sendo oferecido por aspersão de sacrifício e o tempo da minha partida está próximo. Timóteo, eu posso até estar sangrando, eu já fui oferecido por aspersão de sacrifício, o tempo da minha partida está próximo, mas combati o bom combate. Paulo estava sangrando, mas não deixava de escrever. Paulo estava apanhando, mas não deixava de escrever. Paulo estava com fome, com sede, pressão física apertando a sua mente, mas Paulo não deixava de escrever. E a maior raiva do adversário contra a sua vida, contra a nossa vida, contra a igreja do Senhor, é que a gente passa por luta, por dificuldade, por tempestade, por barreira, por processo, mas olha você aí, adorando, louvando, agradecendo o nome do Senhor Jesus Cristo. Eu tenho uma palavra para você: não deixe de adorar, não deixe de cumprir o seu chamado, não deixe de exaltar a Deus, não deixe de glorificar a Deus, porque Deus há de lhe recompensar. Timóteo, combati o bom combate, acabei a carreira, guardei a fé. A fé vem pelo ouvir, e o ouvir a palavra de Deus. Naquele período, tudo que o imperador Nero queria era que a igreja parasse, que a palavra fosse freada, e queria derrubar tudo aquilo que guardava a sã doutrina da palavra. Mas Paulo olhou para Timóteo e escreveu e disse: ô Timóteo, eu combati o bom combate, acabei a carreira e guardei a fé. Ou seja, apanhei, sangrei, passei fome, injustiça, por tempestade, picado por víbora, naufrágio, mas não abandonei a palavra. Eu tenho uma palavra tão forte de Deus para ministrar sobre sua vida. Eu não sei onde você está agora, mas escute com muita atenção. Nada, nenhuma seta trabalhada pelo adversário vai conseguir anular o que Deus tem para a sua vida. Combati o bom combate, acabei a carreira, guardei a fé. Quando o apóstolo Paulo escreve: combati o bom combate, as nossas batalhas espirituais são diferentes das batalhas humanas. Paulo diz: revesti-vos da armadura de Deus, para que possamos estar firmes contra as astutas ciladas do diabo. Eu queria, irmã Jaqueline, para encerrar minha palavra, fazer uma simples oração, porque eu creio que o Espírito Santo de Deus, através dessa palavra, está visitando agora pessoas que queria desistir, pessoas que queria se afastar, pessoas que está precisando de força, pastores que estão em campo, obreiros que estão em campo, pessoas que precisam ouvir a palavra de Deus. Irmã Jaqueline.
2: Ele vai fazer uma oração e eu quero aproveitar, irmão Genival, ler alguns pedidos aqui, porque hoje está muito pedido. Aí glória, você já inclui, ou você quer fazer uma oração específica, é?
1: Não, é de Deus isso aí, pode fazer.
2: Pode incluir, não é isso? Então a gente já aproveita para um momento da oração.
3: Tá certo, irmã. E outra coisa, não sei se na programação do setor, aqui que a gente divulgou, nos faltou anunciar
2: o seminário.
3: O seminário.
2: Pode anunciar, irmão.
3: Que vai acontecer no setor 11, envolvendo todo o departamento de novos convertidos. Esse seminário está sendo realizado ali na Congregação de Lagoa Azul, né, o DENOC, mais envolvendo todo o setor, onde na abertura, que será dia 8, o pastor Clebe Bandeira está sendo o palestrante, né? No dia 9 é o irmão Francisco Câmara, dia 10 o pastor Oziel, né, ali de Gramoré 2, e dia 11 o irmão Anderson Caio. Então é um seminário para novos convertidos, que é de 8 a 11 do mês em curso, né? A coordenação do DENOC convoca todos os irmãos e sua respectiva congregação para participar desse seminário.
2: O irmão Arnon, de Bom Jesus, né, manda saudações para o pastor Haroldo e todo o povo de Deus. Roberto Pacheco, de Sapucaia do Sul, lá no Rio Grande do Sul, manda saudações para sua família no setor 11, em especial Gramoré 2, né? Elias Guedes, de São José de Mipibu, ele é natural de São José de Mipibu, mas ele está morando no sul de Minas, Minas Gerais. Ele pede oração por ele. Nancy pede oração em favor da sua casa, do seu esposo, dos seus filhos, né? Dos filhos que ela tem, de sua filha, da sua nora e suas netas Cecília e Vitória. Maria José pede oração por ela. Irmã Sônia Maria pede oração por ela. Nós temos aqui A irmã Cineide pede oração por sua saúde e por sua família. Fica à vontade agora para fazer a oração, né? Você sentiu necessidade de fazer a oração, e nesta oração específica que você vai fazer, você inclui esses pedidos, né?
1: Em nome de Jesus, eu creio que o Espírito Santo de Deus já está trabalhando através desse meio de comunicação da Rádio Nordeste Evangélica. Eu creio que quem estiver enfermo vai ser curado. Quem estiver precisando de uma cura, Deus vai visitar com cura. Quem precisa de uma libertação, Deus vai visitar. Porque Deus, ele quebra o ar, corta a lança, queima os carros no fogo e dá vitória para uma igreja que ora. Espírito Santo de Deus, queremos orar nessa tarde de hoje. Todo finalzinho de tarde, o Senhor descia para Adão. Lhe pedimos, nessa tarde de hoje, que a tua presença visite essa pessoa agora, que está ouvindo através desse meio de comunicação, essa oração. Espírito Santo de Deus, visita os enfermos, chega com a cura. Deus, traz salvação para a família desse crente que está lutando dentro de casa com a salvação desse ente querido, pela salvação de que muito essa pessoa ama. Os pedidos de oração aqui apresentado agora, eu creio, Espírito Santo de Deus, que as palavras que vão sair da nossa boca agora nessa oração vão ser como um martelo que esmiu na pedra, porque eu profetizo, a tua igreja ora em nome de Jesus, que o Senhor é o Deus que resolve causas, o Senhor é o Deus das causas impossíveis, o Senhor do nada consegue fazer tudo, pois na tua destra tem todo o poder, tem toda a autoridade, tem todo o domínio. Deus, a tua palavra foi ministrada, que o teu Espírito Santo agora conceda dentro do coração dessa pessoa o prazer de orar, de buscar, dá força para quem queria parar na tua caminhada, ó Pai, dá força para quem queria desistir, em nome de Jesus Cristo, que nesta oração pessoas venham contar testemunhos de vitórias, testemunhos de milagres, testemunhos de providências, testemunhos, pessoas venham contar que queria parar, mas depois dessa tarde de hoje, o Senhor desceu com força na terra sobre a vida dessa pessoa. Assim a tua igreja ora, assim oramos, em nome de Jesus Cristo, e eu digo amém.
2: 16h56, nós vamos nos despedir, e aí nós chamamos. Fique à vontade, viu, irmão Genival, se quiser acrescentar alguma coisa.
3: Não, quero só agradecer aqui ao pastor Cleibe, ao pastor Paulo Felipe, por nos confiar essa missão de estarmos aqui fazendo esse trabalho, e desejar aqui a todos do setor 11, toda a nossa diretoria da nossa igreja, que o Senhor conceda a cada dia o desejo do seu coração.
2: Felipe.
1: Eu louvo a Deus por essa oportunidade singular de estar mais uma vez cooperando com o nosso setor. Deus abençoe o nosso pastor coordenador, pastor Cleibe Bandeira, meu pastor Paulo Felipe. Louvo a Deus por estar aqui acompanhando meu companheiro, presbítero Genival. E que Deus em Cristo abençoe a senhora irmã Jaqueline.
2: Obrigada.
1: E todos que fazem parte dessa mesa que faz esse trabalho na Rádio Nordeste Evangélica.
2: Amém. Maria de Fátima, de Rio do Fogo, está ouvindo a Nordeste Evangélica junto com seu esposo Isaías. Ela pede oração por sua família. Marcos, de Serra Caiada, oferece para sua esposa. Flaviana, sua mãe, dona Zuleide, e todos os irmãos que fazem o curso teológico Sem Fronteiras, e ainda para o pastor Vicente Dudima. Pelo menos foi isso aí que eu entendi. Certo? No áudio. Dudima. Quero mandar um abraço para Thales e Jéssica. Jéssica, falando direto da Itália. Viu? O programa Boas Novas, chique todo. Tá chegando longe. Vai o nosso abraço para esse povo querido. Estão de volta para o Brasil. Tá certo? Marília está na audiência. Analine e Marlete Ferreira também. Nós vamos faturar e na sequência nós vamos ouvir o cantor Alisson Santos, que canta Falei pra Deus, sou pequeno demais.
3: Irmã Jaqueline, tem uma jovem, inclusive é noiva do meu filho, ela tá ouvindo também um programa.
2: O nome dela?
3: Jasmine.
2: Eita, Jasmine.
3: Jasmine.
2: Deus te abençoe, Jasmine.
3: E ela tá pedindo o hino da sequência, tá pedindo para oferecer o hino da sequência, né?
2: Pronto.
3: Então.
2: Tá oferecido.
3: Eliabe, Jasmine, o hino da sequência aí para vocês.
2: É, tá? Alisson Santos, Falei pra Deus, que vai ser tocado logo após os comerciais.
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5: 17 horas.
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1: São 17:06. 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A Rádio Nordeste é uma bênção nas nossas vidas. E por falar em bênção, né? Está aqui o setor de número 8, que tem como Igreja Polo, Conjunto Pirangi, Pastor Abel Moreno, a irmã Ceiça, vai o nosso abraço para vocês, tá certo? Se vocês estiverem na audiência, vocês sempre estão no, nos nossos corações. Representando hoje o setor, está a congregação de Jardim das Acácias, outra bênção, né? Pastor Salviano, a irmã Netinha, aquele doce, eu não sei se é de coco, de abacaxi, que é tão bom, né? Uma mulher maravilhosa. Que Deus abençoe a irmã Netinha. Está aqui o presbítero Will, né? Ele está representando o pastor Salviano e nós queremos aqui cumprimentá-lo dizendo: seja bem-vindo em nome de Jesus ao programa Boas Novas.
2: Glória a Deus. Muito bem, eu quero saudar a todos os que estão na escuta da nossa Nordeste Evangélica, a todos os queridos e amados irmãos com a doce paz do Senhor. Para mim é uma honra, um prazer estar aqui nos estúdios da Nordeste Evangélica, falando sobre o nosso setor, os trabalhos que hão de acontecer, né, no setor 8. E para mim realmente é um prazer, uma alegria, o convite que o nosso presbítero Fernando nos concedeu. E a paz do Senhor a todos os amados, em nome de Jesus.
1: Já tem assim, informações aí? Então, Joás, a gente vai adiantar já o setor em destaque, né?

0: em destaque.
1: Vamos ficar bem informados com as notícias do setor hoje. Quase que não sai.
2: Glória a Deus. Meus amados, queremos aqui começar com o nosso polo, né? A Igreja Polo, a Assembleia de Deus ali em Portal do Jiqui, na pessoa do pastor Abel Moreno, juntamente com a sua esposa, a nossa irmã Ceissa Moreno. Amanhã, dia 7, estará ocorrendo, como ocorre em várias das nossas congregações, a Escola Bíblica, a partir das 9 da manhã. E à noite, o culto do Defan, né? O culto onde a família, o departamento de família da nossa igreja estará ali atuando a partir das 6 horas da noite. Terça-feira ocorrerá o seminário da família a partir das 7 horas. Será o preletor, o nosso irmão Videlci Medeiros. Quarta-feira, seminário da família continua a partir das 7 horas da noite, com o amado pastor Elinaldo Renovado trazendo a palavra na quarta. Quinta-feira, culto de doutrina a partir das 7h15. Sexta-feira, ocorrerá consagração a partir das 9 horas da manhã e também círculo de oração a partir das 2 horas da tarde. Sábado, lá na Assembleia de Deus, Parque do Jiqui, ocorrerá aí um jantar de casais, né? Um jantar dos namorados a partir das 7h15. Estará pregando neste evento o pastor Cleôncio. E também a congregação avisa que todos os dias de segunda a sexta ocorre o culto matutino.
1: São 17h10 aqui no Zap Zap. Nós temos a irmã Fátima. Ela deixa o Salmos 40 para a meditação dos nossos ouvintes. Pede oração por uma criança que se encontra na UPA do satélite da nossa comunidade aqui, né? É para Jesus dar vitória, tá certo? Ainda também aqui conosco, deixa eu ver aqui, a paz do Senhor. Estamos aqui em José da Penha, longe, hein? Ligados na melhor do estado, eu também concordo. Pastor Gildenor e a irmã Wilma, muito obrigada pela audiência na tromba do elefante. Que Deus abençoe. Irmão, nós vamos oferecer um louvor, fica à vontade, viu?
2: Amém, louvado seja o nome do Senhor. Só fazendo aqui uma rápida alteração, né? O portal do Jiqui, quem está lá é o pastor evangelista Miguel Arcanjo.
1: Esteve aqui semana passada.
2: E a irmã Selma, glória a Deus.
1: Também na audiência está o nosso irmão Ricardo e Ângela, né? Ele pede oração por Gustavo, para Deus libertar. Eu lembrei da veinha lá de Bom Jesus, a irmã mocinha. Tô com saudade da veinha, viu? Tem bem umas 2 semanas que a veinha não fala comigo. Eu não sei, deve estar ocupada. Mas que Deus abençoe não só ela, mas todos os irmãos ali da cidade de Bom Jesus. Damião Cirilo, do setor 30, congregação Canaã, tá indo trabalhar também ligadinho na Nordeste Evangélica. E o homem do Abra a Bíblia também continua na audiência, né? O formigueiro expulsou ele, jogou ele lá em Catolé, lá para o lado de Tangará. Que Deus abençoe o nosso irmão, porque agora nós vamos ouvir um louvor com a cantora Guiomar Victor, o Canto dos Serafins.

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Glória a Deus, louvado seja o nome do Senhor. Dando prosseguimento aqui à nossa programação do setor 8, temos agora sim a Assembleia de Deus de Pirangi com o pastor Abel Moreno e a irmã Cícia Moreno. Amanhã, 9 horas da manhã, Escola Bíblica Dominical. E à noite, às 17 horas, culto na organização do DEPEN. Terça-feira, culto de oração e testemunho a partir das 7h15. Quarta-feira, consagração a partir das 9 horas, circo.

Manetinha. É, segunda a sexta-feira também, culto matutino a partir das 5 da manhã às 6. Terça-feira, consagração a partir de 9 às 11. Círculo de oração, 2 às 4 e meia. E à noite, grande culto, o culto da vitória, né? Quinta-feira, o nosso pastor Salviano, ele está aí com a programação interessante, né? Ele está criando as cartas de Paulo, né? Toda quinta-feira ele traz um amado irmão para ministrar sobre as 13 cartas do apóstolo Paulo. Já foi a Epístola aos Romanos, 1 Coríntios e 2 Coríntios. Você também é o nosso convidado, que quiser aprender mais um pouco da palavra do Senhor ali no, na Assembleia de Deus do Jardim das Acácias, setor número 8. Sábado pela manhã, culto, circo de oração infantil, a partir das 9 da manhã, e domingo, né? O domingo amanhã, 9 horas, na verdade, antes, né? Tem o período de consagração, de 8 às 8 e meia. Depois tem um café da manhã abençoado ali para todos os irmãos que estão ali presentes. Depois a nossa escola bíblica dominical a partir das 9. E à noite, 6 horas da noite, grande culto evangelístico, onde estaremos ali ouvindo a poderosa e maravilhosa palavra do Senhor. Meus amados irmãos, agora queremos trazer aqui uma reflexão da palavra do Senhor para os nossos corações. Eu quero convidar, se você quiser nos acompanhar, quiser aí ler juntamente conosco, quero convidar você a ler um texto lá no Salmo de número 13. É um salmo bem pequeno, são apenas 5 versículos, mas eu queria meditar um pouco sobre este salmo aqui neste tempo que ainda temos. O salmista Davi vai assim se expressar: até quando te esquecerás de mim, Senhor? Para sempre? Até quando esconderás de mim o teu rosto? Até quando consultarei com a minha alma, tendo tristeza no meu coração cada dia? Até quando se exaltará sobre mim o meu inimigo? Atenta em mim, ouve-me, ó Senhor meu Deus, alumie os meus olhos para que eu não adormeça na morte, para que o meu inimigo não diga: prevaleci contra ele, e os meus adversários se não alegrem vindo eu a vacilar. Mas eu confio na tua benignidade, na tua salvação meu coração se alegrará. Cantarei ao Senhor, porquanto me tem feito muito bem. Louvado seja o nome do Senhor para todo sempre. Meus amados irmãos, eu queria trazer aqui uma reflexão sobre este salmo, não necessariamente sobre o salmo, mas alguns ensinamentos que a gente aprende também sobre esse salmo e sobre o que ele mostra, o que ele aponta, né? Para falar um pouquinho do salmo, né? Glória a Deus. Esse salmo, ele é bem conhecido entre o pessoal que estuda, alguns reformadores, alguns teólogos, né? Como por exemplo, João Calvino, ele pega esse salmo e ele, juntamente com outros 13 salmos, ele coloca melodia, né? E ele cria esses 14 salmos como a liturgia oficial do culto onde ele ali estava ministrando, né? Para o amado ver a importância que tem não só esse salmo número 13, como os outros demais que ele assim faz, né? Quando Lutero lê sobre esse salmo, ele fala uma coisa interessante. Ele diz: a esperança desespera, e ainda assim o desespero espera, ou esperará, né? Louvado seja o nome do Senhor, bem poético, bem profundo, né? Ele estava querendo dizer que, mesmo diante das desesperanças, o que confia no Senhor, como o salmista ele assim procede, que a gente vê aqui na maneira como ele se expressa, ele desespera, mas pela confiança que ele tem no Senhor, pela fé que ele tem no seu Deus, aquela esperança que estava morta, que estava destruída, que não parecia que ela ia permanecer morta, ela renasce, ela volta novamente. Tem um certo comentarista por nome Champlin, né, que ele é um dos comentaristas que tem uma amplitude muito grande nos seus comentários. Os seus comentários são bem vastos, bem extensos. Ele vai dizer que esse salmo, Davi, ele escreve esse salmo em meio, ou ele estava em meio a uma grande batalha ali, naquele impasse, né, vendo
o seu inimigo ali, porque

0: Que, como os irmãos sabem, né, normalmente as batalhas elas só eram durante o dia. Quando um lado não obtinha vitória, eles acampavam em locais separados para no outro dia eles continuarem aquela batalha até eles derrotarem de vez o inimigo completamente ou o inimigo fugir, como muitas vezes acontecia. E o nosso irmão Schempler, ele vai dizer que provavelmente Davi estava em uma dessas trincheiras, né? Ele estava ali esperando o dia raiar para continuar uma batalha, porém ele via que a situação não era nada favorável, não estava muito propenso a aquele povo, o povo de Israel, alcançar a sua vitória, alcançar o que eles queriam, né? Derrotar aquele inimigo que estava diante dele. Não sabemos qual era o inimigo. Na verdade, isso é uma linha de raciocínio, é um pensamento de Schempler. Ele acredita, pela maneira como o salmista ele se expressa, ele acredita que Davi estava numa situação assim. Ou ele também amplia, né? Ele diz que poderia ser que Davi estivesse relembrando, ele estivesse no seu palácio, estivesse em sua casa, mas ele estava relembrando aquele período angustiante, aquele período ali de sofrimento, aquele período ali de sem saber realmente o que vai acontecer, sem saber se realmente Deus iria lhe conceder vitória. E assim ele se expressa, né? E eu acho interessante que o salmista aqui, ele faz 4 questionamentos ao Senhor, né? Ele fala até quando? 4 vezes. Ele primeiro diz: até quando te esquecerás de mim, Senhor? Para sempre? Até quando esconderás de mim o teu rosto? São 2 até quando. No versículo 2 mais 2: até quando consultarei com a minha alma, tendo tristeza no meu coração cada dia? E o 4: até quando? Até quando se exaltará sobre mim o meu inimigo? Louvado seja o nome do Senhor para todo sempre. E eu não sei se os amados percebem aqui, é o que eu quero focar para os amados que estão nos ouvindo na Nordeste Evangélica, você, meu amado irmão, meu amado servo de Deus, e você também, meu querido ouvinte da palavra do Senhor, né? Você que ainda não professa a sua fé em Cristo Jesus, porém está aí ouvindo o nosso programa, está aí absorvendo o que o Senhor fala através dos louvores e através também da reflexão da palavra do Senhor. Perceba como o salmo ele começa com indagações, com questionamentos, com dúvidas. O salmista, como eu falei, ele faz 4 perguntas para o Senhor, sempre com esse mesmo início: até quando? Até quando? Mas quando você vai lendo a continuidade do que o salmista escreve, quando você percebe o que ele vai dizendo posteriormente, louvado seja o nome do Senhor, a situação muda, né? Ele parece que está enxergando ali algo que aparentemente ele não estava enxergando. Ele passa a ver a situação, ele passa a ver a vida que ele estava vivendo, o cenário que estava ali diante dele, de uma nova perspectiva, de uma nova forma, de um novo olhar, de uma nova maneira de enxergar aquele momento. Louvado seja o nome do Senhor, principalmente nos versículos finais, onde parece que ali a fé volta novamente ao coração do salmista, a certeza, a confiança, o abalizar, né, de acreditar que realmente a fé dele era algo firme, que o Deus que ele servia não tinha o desamparado, não tinha o abandonado, volta ali ao seu coração. Tanto é que ele termina dizendo: o Senhor tem me feito muito bem, louvado seja o nome de Jesus para todo sempre. O que eu quero trazer, aleluia, para o amado, o querido que está nos ouvindo nesse início de tarde, é uma reflexão sobre a vida deste homem. Glória a Jesus. A vida, talvez, dentre tantos personagens que a Bíblia ela traz, ela mostra, ela fala da sua trajetória, seus altos, seus baixos, seus momentos de acerto, seus momentos de queda, seus momentos de frustração, seus momentos de incerteza, seus momentos de dúvida, seus momentos até de cair, de pecar, de desobedecer contra o Senhor, porque a Bíblia não é à toa que a Bíblia diz que Deus não tem dois pesos e duas medidas, né? Se Deus não tem dois pesos e duas medidas, logicamente a sua palavra também não tem. Mas eu acredito que não, talvez seja um dos melhores personagens para a gente entender nesta tarde sobre algo fenomenal, algo chamado humanidade ou raça humana ou comportamento humano. Porque quando a gente olha esse salmo, ele começa indagando, ele começa se questionando, ele começa perguntando: cadê o Senhor? Cadê Deus? O Senhor vai esconder o seu rosto? O Senhor não percebe como os inimigos eles estão se voltando contra nós, como os inimigos estão muito mais poderosos do que nós? Cadê o Senhor? E ele termina como alguém, um guerreiro que se levanta ali em meio aos escombros, em meio às cinzas, e ele se levanta com fé redobrada, renovada, e dizendo: não, Deus vai me dar vitória, ele tem me feito muito bem, a benignidade do Senhor, ela é maravilhosa, enfim. Amados, glória a Deus, se formos olhar na Bíblia, isso ocorre constantemente na vida do salmista Davi. Por exemplo, tem momentos que Davi vai dizer: se 11 mil me cercasse, eu estaria ali de pé. Salmo 27, versículo 3, ele diz: ainda que um exército me cercasse, eu não temeria, ainda que a guerra se levantasse contra mim, eu não me abalaria. A gente olha esse homem e vê ele invencível, ele indestrutível. Ó, como Davi confia no Senhor, como Davi crê no seu Deus. Olha o que ele está dizendo: se um exército viesse contra ele, ele não se abalaria. E realmente ocorreu situações assim, como por exemplo quando Saul cerca, a Bíblia vai dizer, quando ele está lá em Quélia, os cidadãos de Quélia deduram Davi que ele está ali, Davi praticamente está ali cercado. Ele desce o desfiladeiro, mas quando ele está próximo a sair daquela situação, a Bíblia diz que Saul chega primeiro, e realmente um exército inimigo cerca, e milagrosamente, de maneira providencial, a Bíblia vai dizer que chega uma notícia para Saul dizendo: os filisteus estão invadindo Jerusalém, estão destruindo a cidade, e imediatamente Saul tem que voltar para combater contra os filisteus. Mas esse homem, esse super-homem, esse homem invencível, esse homem que diz que se um exército se levantasse contra ele, ele não temeria, que se a guerra se levantasse contra ele, ele estaria ali confiando, aquele que diz que o Senhor é meu pastor e nada vai me faltar, aquele que diz que confia plenamente no Senhor, que crê na sua providência, no seu cuidado, na sua forma de trabalhar, há momentos, glória a Deus, que ele lamenta, que ele não vê solução. E isso, amados, está na Bíblia justamente para demonstrar, para mostrar para cada um de nós que Deus nos compreende, que Deus nos entende. Porque a gente pensa que são dois personagens, né? Parece que são dois Davis, o Davi invencível e o Davi que questiona, que murmura, que não crê. Mas não são duas pessoas, são a mesma pessoa em situações diferentes. E o que eu quero trazer para a sua reflexão é isso: não é que Deus nos aceita nas nossas fraquezas, ele sempre quer que a gente melhore, que a gente se aperfeiçoe, mas ele nos entende, ele entende quando a guerra se levanta, ele entende quando a prova vem sobre a nossa vida, e muitas vezes o inimigo lança coisas na nossa cabeça para dizer que, olha, você está aí reclamando, não está acreditando, não há mais saída para você. Não, meu querido, Deus nos entende, Deus nos compreende, ele entende quando a gente está na baixa, mas ele também nos entende quando a gente está crescendo, quando a gente está confiando, quando a gente está crendo. Que você medite, reflita, deixe essa palavra descer ao seu coração, não escute a voz do inimigo. Deus te compreende, Deus te ama, e ele, se você permitir, ele vai lhe aperfeiçoar cada vez mais, na sua presença. Que Deus nos abençoe e fique com esta reflexão da palavra de Deus ao teu coração, no nome poderoso de Jesus. Amém.
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0: São 17h39, agora em Natal. A nossa irmã Eliette Alves, ali de Parque dos Eucaliptos, ela pede oração por Elza, né, que vai fazer, já fez, me parece, o exame, está esperando o resultado para o senhor tomar frente, né? Eu quero mandar saudações ao pastor Samuel Júnior, que está na audiência do programa Boas Novas. Rita de Cássia pede oração, pois ela está com glaucoma nos dois olhos, para o senhor chegar e curar ela, né? Quero mandar saudações também para a Regina, lá de Extremóis, Jean Ferreira, a irmã Socorro do setor 36, pede oração por ela, pelos seus filhos, netas, seu bisneto, seu genro Edson, e a nossa irmã Ceiça, que não é Ceiça do pastor Abel, está na audiência, o irmão Ângelo e sua esposa Raquel, lá em Extremóis, também ligadinhos na Nordeste Evangélica. Agora nós vamos ouvir a oração. Nós temos aqui mais um pedido. A paz do Senhor, quero pedir as orações por mim em todas as áreas da minha vida, principalmente espiritual, financeira e emocional, e pelo meu lar, pelos meus planos e projetos, né, que ela tem apresentado nas mãos do Senhor. E quero agradecer primeiramente a Deus pela dádiva da vida. Hoje completo mais um ano de vida. Tudo que peço é saúde e sabedoria. Deixa eu ver aqui quem é. A irmã Regina. Irmã Regina, parabéns. Que Deus lhe dê muitos e muitos anos de vida na presença do Senhor, tá certo? Neste momento, nós vamos convidar o nosso presbítero Will para fazer a oração.
1: Glória a Deus. Vamos orar. Em nome de Jesus, amado Deus, Senhor de toda glória e bondade, estamos aqui, Jesus, gratos a Ti por tudo que o Senhor nos concede, por todas as bênçãos, todas as dádivas, Senhor, apresentando nas Tuas mãos os pedidos de orações que foram mencionados, apresentando, Jesus, cada um dos queridos ouvintes que estão sintonizados no nosso programa, que o Senhor venha trazer ajuda, socorro, portas abertas, que o Senhor chegue na vida de cada um dos Teus servos, aleluia, fortalecendo as suas fraquezas, os seus dilemas, as suas crises, que o Senhor ajude poderosamente o Teu povo, a Tua igreja, a continuar olhando para Ti, seguindo em frente, mesmo em meio a portas fechadas, mesmo em meio a situações adversas, Senhor, apresentando cada um dos amados irmãos, cada pessoa amiga que está nos ouvindo, que o Senhor também chegue e alcance essas vidas para a honra e glória do Teu nome. Te agradecemos, meu Deus, por todas as coisas, no nome poderoso do Senhor Jesus. Amém.
0: Amém. São 17h42 agora em Natal. Eu quero agradecer aos nossos ouvintes que desde as 14h está comigo aqui interagindo. Quero agradecer a Joás pela parceria e passar mais uma vez, voltar os microfones ao presbítero Will. Eu tenho certeza que ele quer fazer o seu agradecimento, suas considerações finais.
1: Glória a Deus. Para mim, como falei, é uma honra, é uma alegria estar aqui. Quero agradecer a confiança do nosso pastor Salviano, que nos permitiu estar aqui nesta tarde, né? Ele, juntamente com o co-pastor Fernando e o nosso amado irmão também, o co-pastor Fábio, que foi o meio, né, para a gente poder chegar aqui. E para mim é uma honra, é uma alegria estar participando do programa nesse momento. Também agradecer a todo o carinho da amada igreja ali de Jardim das Acácias, onde a gente está congregando para a glória do nome do Senhor. Mandaram a paz do Senhor para todos os amados ali daquela igreja, bem como do setor 8, onde temos ali um trabalho maravilhoso, uma igreja, um povo unido, né, que faz a obra do Senhor, que coopera juntamente uns com os outros. Para nós é um privilégio estar ali. Realmente reitero o que eu falei, para mim é uma honra estar aqui. E louva a Deus, louva aos amados irmãos que foram canal de Deus para a gente estar aqui. Que Deus abençoe a cada um dos amados irmãos e a paz do Senhor a todos no nome de Jesus.
0: São 17h44 agora em Natal. Nós vamos concluir a programação com uma mensagem do pastor Billy Graham, que diz o seguinte: nem sempre Deus vai acalmar a tempestade. Às vezes ele acalma você no meio dela. Porque o maior milagre não é o vento parar, é a sua alma aprender a confiar mesmo quando tudo balança. A verdadeira paz, que vem do alto, não depende do cenário, mas da certeza de que o céu continua no controle de tudo. Fica na paz.
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3: Meus queridos irmãos e amigos, rádio ouvinte da Nordeste Evangélica e da Rádio Boas Novas, com muito prazer, saúdo a todos vocês com a paz do Senhor Jesus. Estamos aqui apresentando o momento de reflexão, a voz do pastor. Vamos meditar na palavra de Deus, que é para nós viva, eficaz, inerrante e completa. Lendo no segundo livro das Crônicas de Israel, no capítulo 32, a partir do versículo 1, nós lemos o que assim está escrito. Depois dessas coisas e dessa fidelidade, veio Senaqueribe, rei da Assíria, e entrou em Judá, e acampou-se contra as cidades fortes, e intentou separá-las para si. Vendo, pois, Ezequias que Senaqueribe vinha, e que seu rosto era de guerra contra Jerusalém, teve conselho com os seus príncipes e os seus varões, para que se tapassem as fontes das águas que haviam fora da cidade, e eles o ajudaram. Assim muito povo se ajuntou e tapou todas as fontes, como também o ribeiro que se estendia pelo meio da terra. E disseram, por que viriam os reis da Assíria e achariam tantas águas? E ele se fortificou e edificou todo o muro quebrado até as torres, e levantou o outro muro por fora, e fortificou Milo na cidade de Davi, e fez armas e escudos em abundância. E pôs oficiais de guerra sobre o povo, e ajuntou-os a si na praça da porta da cidade, e falou-lhes ao coração, dizendo, esforçai-vos, e tende bom ânimo, não temais, nem vos espanteis por causa do rei da Assíria, nem por causa de toda a multidão que está com ele, porque há um maior conosco do que com eles. Com ele está o braço de carne, mas conosco o Senhor nosso Deus, para nos ajudar e para guerrear as nossas guerras. E o povo descansou nas palavras de Ezequias, rei de Judá. Amém. Meus queridos irmãos, meus amigos, o rei Ezequias foi um rei que fez o que parecia reto aos olhos do Senhor. Como antes dele e depois dele, não houve nenhum outro igual. Foi o 12º rei separado para reinar em Judá, o reino do sul. Ele governou do ano 715 a 687 a.C. Ele era descendente do rei Davi. O nome dele significa Iavé é a força, ou seja, Deus é a força. Conhecido por sua vida e piedade, um homem que sempre procurou agradar a Deus. Desde o início do seu reinado até o fim, ele procurou por todos os meios agradar ao Senhor. E em agradando ao Senhor, automaticamente ele venceu todas as lutas, exércitos numerosos. Ele teve que enfrentar, mas confiando inteiramente no Senhor. Nós também enfrentamos as lutas do dia a dia, até mesmo inimigos espirituais. E somos vitoriosos por Cristo Jesus, nosso Senhor. Paulo é muito categórico em dizer que em Cristo nós somos mais do que vencedores. E vemos exatamente na vida do rei Ezequias algumas qualificações boas na vida deste homem. Havia determinação. Ele destruiu os ídolos. O povo está envolvido com idolatria, não se submeteu à idolatria reinante na nação. Diz o escritor do livro de 2 Reis, capítulo 18, removeu os altares idólatras, quebrou as colunas.

0: colunas sagradas e derrubou os postes sagrados, despedaçou a serpente de bronze que Moisés havia feito, pois até aquela época os israelitas lhe queimavam incenso, era chamada de Neustan. Era um homem cheio de fé, ele confiou apenas em Deus, não andou pelos caminhos de Acais, seu pai. Ezequias confiava no Senhor, o Deus de Israel. Nunca houve ninguém como ele antes, nem depois em Judá. Antes confiou no Senhor, seu Deus. Era um homem que tinha uma firmeza extraordinária. Ele se apegou somente a Deus, nosso Senhor. Se apegou ao Senhor e não deixou de segui-lo. Que homem firme, que homem de um caráter tão firme como o rei Ezequias. Era obediente também ao Senhor. Cumpriu os mandamentos de Deus conforme está escrito. Obedeceu aos mandamentos que o Senhor tinha dado a Moisés. Lutou e vitoriosamente venceu contra os seus inimigos. E o Senhor estava com ele e era bem sucedido, era vitorioso em tudo quanto fazia. A vitória estava presente na sua vida. Louvado seja Deus. Até que enfim rebelou-se contra ele o rei da Assíria, Senaqueribe, e queria a todo custo que o rei Ezequias se submetesse a ele e todo Judá. Mas o rei Ezequias buscou ao Senhor. E, na verdade, a vitória chegou, porque quando nós lutamos com Deus, somos vitoriosos. Senaqueribe, o rei da Assíria, afrontou a Ezequias e ao Deus de Israel. Ezequias recebeu as cartas e foi orar no templo ao Senhor, foi apresentar a Deus. Também consultou o profeta Isaías naqueles dias. Ele acreditou na palavra do Senhor. O povo descansou nas palavras do rei Ezequias perante toda a multidão do exército e do povo que estava em Jerusalém e em Judá. E, na verdade, Deus trouxe um grande livramento para o reino do sul. Ezequias louvou e glorificou ao Senhor, porque enquanto ele confiou no Senhor, ele pediu a Deus livramento, Deus enviou um anjo, só um anjo, e destruiu 185 mil soldados assírios. Meus queridos irmãos, meus amigos, Deus trabalha por nós. Quando lutamos com Deus, somos mais do que vencedores. Vale a pena a gente confiar no Senhor como o rei Ezequias. É um grande exemplo para nós. Vamos confiar em Deus. Estamos cercados de inimigos. Inimigos humanos e inimigos espirituais também. Mas tem um Deus do céu que trabalha por nós. Tem um Deus do céu que peleja por nós. Está sempre presente conosco e nele nós somos vitoriosos. Somos fracos, é verdade, mas Deus é poderoso. Ele é Deus Todo-Poderoso e as vitórias vêm porque confiamos nele, nos submetemos a ele com determinação, com fé, com firmeza, com obediência, e a vitória vem e nós somos agradecidos a ele e atribuímos a ele as vitórias que obtemos nesta vida. Que Deus nos ajude, que Deus nos abençoe, não recue, não volte atrás ante as ameaças do inimigo, não tenha medo, porque o Senhor conosco é maior do que o mundo inteiro. Que Deus nos ajude maravilhosamente, que esta confiança esteja no nosso coração. Venham as lutas que vierem, mas nós sabemos de vencer, porque o Senhor luta por nós. Vamos orar e vamos agradecer ao nosso Pai Celestial. Nosso Deus, Senhor do céu e da terra, Deus poderoso, e rendemos graças, Pai, porque somos tão fracos, mas Tu estás conosco, Senhor. A Tua presença nos dá força, a Tua presença nos faz vitoriosos, a Tua presença nos faz caminhar a cada dia, Senhor. Sabemos que há muitos inimigos de todos os lados, mas o Senhor peleja por nós, o Senhor nos faz vitoriosos porque confiamos em Ti. Nos ajuda, nos abençoa a cada dia, Senhor, diante de tantas lutas, diante de tantas guerras espirituais, diante de tantas provações e tentações que passamos. mas vencemos porque confiamos inteiramente no Senhor, a exemplo do rei Ezequias. A vitória vem, com certeza, porque o Senhor peleja por nós. E nós reconhecemos a tua grandeza e o teu poder para nos abençoar. Aceita nossa oração, nossa gratidão, em nome de Jesus. Amém. Deus abençoe a todos, em nome de Jesus.
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2: 17:58.
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1: Dezoito horas, boa noite Natal, boa noite Rio Grande do Norte, que a graça e a paz do Senhor Jesus seja com todos nós. Estamos chegando para mais uma edição do programa Boas Novas, edição do sábado à noite, hoje com muito carinho e com muita alegria, convidando você que está em casa, no trabalho, trafegando pelas ruas da nossa capital ou no interior do Rio Grande do Norte, e em outras estradas da federação, meu convite a estarmos juntos, ligados na 92 FM, ouvindo o melhor de Deus para o teu coração. Programa Boas Novas, comunicação de Mariano Dantas, trabalha conosco nesta noite, levando o melhor para você. Amailson Santos, lá na portaria, o nosso querido Daniel, está ali também, com carinho e com dedicação, trabalhando com afinco aqui na 92 FM. Você que está em casa ouvindo a nossa programação, dedicamos todo louvor para você, que certamente vai se alegrar conosco na presença de Deus. Programa Boas Novas, teremos a participação dos setores da IEADERN, da Igreja Evangélica Assembleia de Deus no Rio Grande do Norte. Teremos cada participante de setor trazendo a palavra de Deus para o teu coração, informativos especiais de tudo o que acontece aqui em Natal, na Igreja Assembleia de Deus. Também temos a nossa programação musical, em especial dedicando para todos vocês que sempre estão ligados conosco aqui na 92 FM.
2: Pode ser a todos. Hoje eu tô aqui me redimindo, é quinta-feira agora passada, lá na nossa quinta-feira, não, ontem, houve aniversário, dois aniversariantes lá no, na congregação Monte Hebron, lá no setor 4, lá em Extremóis, que é o pastor Alisson, que está à frente com a sua esposa irmã Rayane e o seu filho Isaac. Quem aniversariou foi a irmã Artuzinho, a gente chama ele de Artuzinho, que ela é dos jovens. Artuzinho aniversariou, e também a irmã Sâmia. Então, assim, eu e no meu nome, a Maílson, minha esposa Graça, meus filhos Rebeca, Natanael e Nicolas, e também o nome do pastor Alisson, da sua família, e todos ali da nossa congregação, nos confraternizamos nesse aniversário, que são dois irmãos, dois amigos, e que estão ali em prol da obra do Senhor e somando, né? Porque ali a nossa congregação começou pequenininha, e está uma bênção agora, graças a Deus, que está crescendo, e ali estamos muito felizes, porque está só aumentando, e Deus é bom, maravilhoso, e só faz aquilo que é agradável aos nossos olhos.
1: Muito bem, 18 horas e 3 minutos, está aí os parabéns para esses dois que fizeram mais um ano de
2: Artuzinho
1: vida.
2: Artuzinho e irmã Sâmia.
1: Artur e Sâmia, muito obrigado, que Deus abençoe vocês, meus parabéns, que tudo seja para a glória do nome do Senhor Jesus. Todos nós que fazemos a 92 FM, parabenizamos com muito carinho e com muito prazer. Amailson, dá para tocar aí a primeira, vai passar a Eliane Fernandes cantando na programação Boas Novas. Voltaremos daqui a pouco com muito mais para você.

0: Muito bem, 18 horas e 42 minutos, 43 minutos é Natal. Estamos de volta com a programação Boas Novas da sua 92 FM. Estamos recebendo mais um dos setores da nossa igreja, 42? Setor 42, mandando um abraço já ao pastor Antônio Nunes. Muito obrigado. Já está bem representado aqui nesta noite pelos irmãos que sempre estão conosco e para nós é um prazer e uma alegria recebê-los. Irmão Paulo sabe disso, o carinho que nós temos em receber vocês. E nós queremos já na abertura do programa convidá-los a trazer a sua saudação aos ouvintes do Boas Novas. Paulo, boa noite, a paz do Senhor, bem-vindo, prazer imenso tê-lo conosco mais uma vez. Fica à vontade.
1: Olá, boa noite, a paz do Senhor a todos, tudo bem com vocês? Graças a Deus, estamos por aqui para novamente desenvolver o evangelismo, o evangelho de Jesus, falar desse Jesus que é tão bom. Um abraço aí para a família, para todos os irmãos getsemaneses.
0: Muito bem, lá na zona norte da nossa capital, um abraço para todo o povo de Deus ali acompanhando a programação Boas Novas da 92 FM. Acompanha o nosso querido Paulo, o nosso querido irmão Luiz, que também é ali de Getsemane, trabalha ao lado do pastor Cledinaldo. Para nós, prazer e uma alegria, acho que comigo a primeira vez, não sei. Bem-vindo, boa noite, fica à vontade.
2: Boa noite aos ouvintes da Rádio Nordeste, eu vos saúdo a todos com a paz do Senhor. Querido, estamos alegres por estar aqui esta noite, falando um pouco de Jesus. Que Deus abençoe tudo e fique aí ouvindo a programação, que Deus tem algo para você nesta noite.
0: Muito bem, por falar que estamos aqui para representar o evangelho, levar o evangelho de Cristo, eu sei que tem gente te ouvindo lá na zona norte da capital, então manda aí o primeiro louvor para esse povo que está conosco. Nós estaremos tocando logo na sequência. José Carlos estará cantando Filadélfia, então oferece para o povo de Deus.
2: Eu gostaria de oferecer esta noite esse louvor para minha esposa Socorro, que está na escuta do programa, a minha mãe lá em Felipe Camarão e os irmãos da congregação Getsemane e o pastor Antônio Nunes.
0: Muito bem, o nosso querido irmão Luiz é bem-aventurado, viu? Porque quando está com problema, pede socorro. Oi, irmão Paulo, e você? Oferece para alguém?
1: É verdade, eu quero oferecer para o nosso pastor Cledinaldo, os obreiros da lei do Getsemane, por que não dizer todos os obreiros do setor 42, e não deixar de mandar um alô para minha amada Raquel, filha Ezequias, e a filha Rebeca, e também para os irmãos do projeto Fé e Obras. Um abraço a todos.
0: Muito bem, Zé Carlos canta no programa Filadélfia, 18 horas e 46 minutos, para você que ouve a 92 FM, meditar conosco.

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1: Muito bem, estamos de volta, 18 horas e 51 minutos em Natal. Você ouviu aí José Carlos cantando essa linda canção. Espero que tenha falado ao teu coração. Como dissemos ainda há pouco, estamos com os companheiros Paulo e Luiz, ali direto de Getsemane, mandando um abraço mais uma vez ao pastor Cledinaldo, pastor da congregação. Muito obrigado a todos vocês que fazem esta igreja. Nós vamos agora com o que é notícias, o que acontece ali durante a semana. O nosso querido irmão Luiz estará informando para todo o povo de Deus. Para você que ouve a 92 FM, ficar por dentro. De repente, Paulo, alguém está ouvindo e diz: eu queria visitar lá essa igreja.
2: Olha aí.
1: Então vocês vão aproveitar e dar o endereço direitinho. Quando quiser alguém visitar, já vai sabendo, né?
2: Isso.
1: Diga aí, meu querido Luiz.
3: Meus queridos irmãos, o setor 42 é composto de 5 congregações: a Igreja Apolo, Pastor Antônio Nunes, Congregação de Getsemane, Pastor Presbítero Cledinaldo Araújo, Congregação de Monte Santo, Presbítero José Aparecido de Araújo, a Congregação de Novo Horizonte tem o Presbítero Abimael Fernandes e Congregação do Vale Horizonte com o Presbítero Lenilson Augusto. Louvado seja o nome do Senhor. Estamos aqui para falar agora as informações dos cultos deste domingo.
1: Para nós não ficarmos devendo nada, o povo que ouve a 92 FM é um pouco exigente. Então diga para nós, a Igreja Apolo qual é?
3: Igreja Apolo, setor 42, Pajussara 1.
1: Pajussara, agora todo mundo sabe. Pode continuar.
3: Em Pajussara 1, na Igreja Apolo, temos o culto de missões às 18 horas. Congregação de Getsemane às 18 horas, culto do Dejade. A congregação de Monte Santo estará com culto também com o Dejade. E o Novo Horizonte, culto de gratidão pela passagem do aniversário da irmã Ingrid Fernandes. E a congregação do Vale Horizonte, ela está também às 18 horas, o culto de gratidão pela passagem do 13º aniversário do conjunto Oasis da Paz, dirigido pelo DEFAD.
1: Muito bem, 18h53 em Natal. Irmão Paulo hoje está só de espectador. Olha que vida boa, rapaz. Vamos cantar mais uma, vamos adorar a Deus. Agora sim, vamos com Filadélfia. Zé Carlos cantando na programação Boas Novas. Fica ligado e medita.

0: Muito bem, estamos de volta, 19 horas em Natal. O programa Boas Novas continua aqui pela sua 92 FM. Lembrando que você pode interagir conosco através do 988-26-2255. De repente você diz, mas irmão Mariano, eu gostaria de ouvir aquela canção. Tem canção antiga que são bonitas, viu? Fala diretamente ao coração. Ou você que está acompanhando o programa, fala comigo. Fala com a Mailson e se nós tivermos, será um prazer imenso atender ao desejo do teu coração. Até porque o programa Boas Novas não é feito por mim, é feito por nós. Muito bem, nós vamos agora à mensagem da palavra de Deus, irmão Luiz. Quero deixá-lo à vontade, aquilo que Deus mandar o senhor falar. Nem tenha medo que ele se responsabiliza, viu?
1: Amém.
0: Fique à vontade.
1: Ouvintes da palavra de Deus, abra sua Bíblia aí, você em casa, no capítulo 53 do livro do profeta Isaías, profeta que mais falou de Jesus. Capítulo 53, versículo 4 até o versículo 6. Diz assim a palavra do Senhor: certamente ele tomou sobre si as nossas enfermidades e as nossas dores, levou sobre si, e nós os reputávamos por aflito, ferido de Deus e oprimido. Mas ele foi transpassado pelas nossas transgressões e moído pelas nossas iniquidades. O castigo que nos traz a paz estava sobre ele, e pelas suas pisaduras fomos sarados. Todos nós andávamos desgarrados como ovelha, cada um se desviava pelo caminho, mas o Senhor fez cair sobre ele a iniquidade de todos nós. E eu digo amém. Meus queridos irmãos, estamos diante de um texto em que fala sobre Jesus. E o profeta começa perguntando no versículo 1 do capítulo que lemos, 53, quem creu em nossa pregação? Aleluia. Você que está em casa, você creu nesta pregação? Você já pode, nesta noite, estender as suas mãos e agradecer a Deus por tudo que ele tem feito? Porque certamente, como diz aqui o profeta, ele tomou sobre si as nossas dores e as nossas enfermidades. Às vezes a gente fica assim, pensando como as pessoas não conhecem ainda Deus. E alguém fala assim: a minha diabetes. Eu nunca digo a minha diabetes. A diabetes, eu não tenho diabetes, eu tenho Jesus, eu tenho o Senhor na minha vida, porque ele levou sobre si as nossas dores e as nossas enfermidades. Eu quero dizer a você, meu irmão, que está ouvindo a Rádio Nordeste esta noite, que Jesus, ele foi transpassado. Deus resolveu moí-lo pelas nossas iniquidades. O castigo que estava sobre nós, ele levou sobre si. E pelas suas pisaduras nós fomos sarados. Ele foi moído, irmão, pelas nossas transgressões. Deus resolveu moê-lo por mim, por você. Que nesta noite você possa agradecer a ele. E se você não conhece ainda Jesus, você possa abrir o seu coração e dizer: Senhor, eu estou aqui, perdoa meu pecado e escreve o meu nome no livro da vida. Porque esta palavra, irmão, é palavra que alimenta, é palavra que traz força, que traz vigor, que traz vitória. Porque a porta da graça está aberta. E a graça, ela tem chegado até você. E talvez você tenha fechado o seu coração. Mas ele diz lá em Apocalipse, do capítulo 3, versículo 20: eis que estou à tua porta e bato. Se você abrir o seu coração, ele entra do seu coração e faz morada. Ele muda a tua vida. Ele faz você mudar de atitudes. Faz você enxergar que o Senhor é o Salvador das nossas almas. Porque Deus resolveu moí-lo por mim e por você. O castigo que era para nós, ele levou sobre si. Ele se fez maldito por nós. Porque está escrito: todo aquele que é pendurado no madeiro é maldito. Mas diz a Bíblia aqui que ele não abriu nem a boca sequer. Como ovelha muda foi levado ao matadouro. Você crê nessa pregação? Você crê nesta palavra? Que Jesus morreu por você e por mim? Que a obra expiatória, ela alcança todo aquele que crê. A salvação é para todos. E o Senhor fala em Marcos 16:15, um versículo muito importante, porque quem crê e for batizado será salvo, e quem não crê será condenado. É por isso que a igreja sai para pregar, anunciar, porque essa pregação, ela traz vida. Essa pregação, ela mostra a realidade de uma vida terrena e de uma vida eterna. Aonde você quer passar a eternidade, meu querido irmão, meu querido amigo? Você quer passar a eternidade com o Senhor? Recebe Jesus esta noite na tua vida. Abra o teu coração. A Bíblia diz que todos nós andávamos desgarrados como ovelhas. Cada um se desviava do caminho. Mas o Senhor fez cair sobre ele a iniquidade de todos nós. Ele perdoou os nossos pecados. Ele quer perdoar os seus também nesta noite. Abra o teu coração e recebe o Senhor na tua vida. Você tem que querer mudar de vida. E nós conversamos com pessoas todo dia e as pessoas contam derrota. Mas o crente em Jesus, eu não vejo um contando derrota. Eu lembro de uma senhora que estava já nos últimos dias com câncer terminal, e o pastor reúne os obreiros e diz: vamos à casa da irmã orar por ela. E quando chega na casa da irmã, na calçada, lá dentro, ele ouve uma voz bem baixinha cantando: mais perto quero estar, mais perto quero estar, meu Deus, de ti. E isso alegra a nossa alma, porque aquela senhora creu na pregação, ela aceitou a Jesus como Senhor e Salvador da sua vida. Então, nesta noite, eu te convido, a você que não é crente, que é você que não professa a nossa fé, a receber o Senhor na tua vida, porque Ele está de braços abertos, está com os ouvidos atentos à oração que você fizer, pedindo pelo arrependimento dos seus pecados e o seu nome escrito no livro da vida. Então, o profeta Isaías, esse profeta messiânico, ele diz que porque foi subindo como renovo perante ele, e como raiz de uma terra seca, não tinha aparência nem formosura. Ninguém fazia dele caso algum. Aqueles que disseram: bendito que vem em nome do Senhor, Hosana, Hosana nas alturas, foi aqueles que disseram também: crucifica-o, crucifica-o. Mas o Senhor Jesus diz lá da cruz: Pai, perdoa-lhe, eles não sabem o que fazem. E nós louvamos ao Senhor, porque a sua misericórdia, a sua bondade é tão grande, que a Bíblia diz lá em Romanos, que todos nós fomos destituídos da glória de Deus. E também diz que não há um que faça o bem. Todos saíram da presença de Deus, mas o amor de Deus o alcançou. Essa graça inefável, esse favor imerecido, chegou até você, meu irmão. E é por isso que nós louvamos e glorificamos o nome do Senhor. Deus, Ele está com os braços estendidos para você. As suas mãos poderosas estão sobre você. Basta você aceitar, você crer no poder que tem a palavra de Deus. Que nesta noite você possa receber o Senhor. Você possa receber a Jesus Cristo na tua vida e será salvo, tu e tua casa, como está escrito. Se você creu, você aceitou, a sua família com certeza vai também crer no seu Jesus Cristo. Que Deus abençoe todos vós esta noite.

0: Muito bem, continua na sua 92 FM, programa Boas Novas. Um abraço todo especial para você que acompanha o programa. Muito obrigado pelo carinho da audiência. Deus abençoe meus irmãos, presbítero Paulo e diácono Tibério.
1: Na Tibúcio.
0: Tibúcio, botou aqui Tibério. É, Clédinaldo Araújo, que está aqui falando conosco. Foi um abraço, bem. Pastor. Okay. Clédinaldo, botou aqui Tibério, viu?
1: Tibério.
0: Mas estão conosco, um abraço. Muito obrigado, pastor. A nossa querida irmã Graça Imperial, setor 20, Igreja Jardim Progresso, na audiência. Obrigado, minha santa. Deus te abençoe. Que prazer imenso estar comunicando com a senhora nesta noite de sábado. A paz do Senhor Jesus. É o irmão Edival, Conjunto Redenção, São Gonçalo do Amarante, ligado no programa. Eu peço, filho pródigo com Chagas Sobrinho. Estou aqui ligado no programa. Não desliga o rádio. Muito obrigado, meu irmão. Deus te abençoe. Se nós tiver, será um prazer atender com carinho o seu pedido.

0: pedido, já temos a indicação aqui do nosso fonoplasta, que temos essa linda canção e nós tocaremos já já. A paz do Senhor, peço oração pela minha irmã Ana, por um problema muito difícil para nós, mas para Deus, que pode todas as coisas. Para Deus não tem impossível, né?
1: É verdade.
0: Aquilo que às vezes a gente com a fé tão pequenininha, mas Deus é tão grande e tão maravilhoso que Ele atende. É por isso que a Bíblia diz, quem crê em mim, como diz as Escrituras, e não fala do tamanho desse crer, né?
1: Sim.
0: Você crê que Jesus pode fazer, independente do tamanho da sua fé, isso não diminui o tamanho do poder de Deus. Uhum. Ele é maravilhoso e está pronto para abençoar a todos nós, e Ele tem abençoado. Querida irmã Zélia, muito obrigado pelo carinho da audiência, esperando pelas bênçãos de Deus. Eu também estou nessa fila, viu, irmã Zélia? Um abraço, muito obrigado, que Deus continue abençoando. Nós vamos cantar a música que acabaram de pedir, mas Paulo, se quiser oferecer mais uma vez,
1: sim,
0: fique à vontade.
1: Muito bem, meu querido.
0: Você não fez nada hoje?
1: Glória a Deus. Também o nosso querido Robinho, da nossa congregação, manda um abraço para vocês.
0: Ô, rapaz, outro, tá bom? Robinho, obrigado, hein?
1: Meu irmão Mariano e o irmão Amailson, dito o recado aqui é seu, tá bom, querido? Então, é isso.
0: Irmão Luiz, tem algo mais a acrescentar? Fica à vontade, viu?
2: Quero só oferecer aqui essa canção, essa próxima canção, para os meus filhos André e Isaac e também todo o Denec.
0: Muito bem, 19 horas e 17 minutos. Amailson, vamos cantar aquela que acabaram de pedir. Lembra aí qual foi, que eu não lembro mais não, já perdi. Chaga e Sobrinho, filho pródigo.
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0: Muito bem, estamos de volta, 19h22 em Natal. Eu quero mandar um abraço ao nosso querido irmão José da Luz, ele sempre está conosco. A paz do Senhor, irmão Mariano, e a todos os irmãos, em especial aos irmãos do setor 42, irmão José da Luz e a nossa querida irmã Natália, sempre estão aqui na programação, quase todos os sábados eles estão conosco. Muito obrigado, que Deus abençoe. Prazer e uma alegria, irmão da Luz, um dia desse trouxe um churrasquinho pra nós aí, olha só, pai, coisa boa.
1: Benção.
0: Obrigado, meu irmão, pelo carinho, pela audiência nesta noite. Nós ainda temos 8 minutos, vamos cantar mais uma canção dentro da programação e dedicar a todo o povo de Deus que sempre ligado conosco, ouve o programa Boas Novas. Prazer, que alegria, a companhia de vocês alegra o nosso coração. Agora, Maílson, dueto Cantares, você vale muito. Você que está ouvindo o programa, talvez esteja, às vezes a gente fica um pouquinho angustiado, né? As dificuldades nunca vão deixar de vir.
1: Sim.
0: Nós não podemos pregar o evangelho aqui e dizer, aceite Jesus e os problemas acabarão. Porque isso não é verdade.
1: Isso.
0: Até porque a Bíblia diz, no mundo
1: tereis aflições.
0: Tereis aflições. Então está dentro do pacote.
1: Isso.
0: Mas a grande diferença é que ele prometeu estar conosco todos os dias.
1: Sim.
0: Irmão Luiz pode até dizer, irmão Mariano, sábado eu venho de novo. Mas ele é homem, é humano, pode falhar.
2: É verdade.
0: Mas Jesus, ele não falha, né?
1: É.
0: Então pode ter certeza, você que ouve o programa nesta noite, você irmão, você irmã, tenha plena convicção, você vale muito. Alguém pode até não te valorizar, mas Jesus, ele é tão maravilhoso e todos nós valemos demais para ele. Cantemos dueto Cantares.

0: Muito bem, estamos de volta agora em Natal, são 19 horas e 29 minutos. Estamos chegando ao final da participação do setor 42. Mas antes de encerrar, eu quero pedir e convidar o nosso querido irmão Luiz para trazer essa informação que aí chegou, né?
1: Amém, amado. Aqui tem a informação de Chagas, o líder do DEFAN do setor 42, que está com a Semana da Família. Vão ser 5 dias, as 5 linguagens do amor. Amém, amados?
0: Muito bem, Chagas, um abraço, meu filho, Deus te abençoe. Nessas semanas, lembra da família do irmão Mariano, tá? Eu preciso da presença de Deus na nossa vida, com certeza. Agora nós vamos orar, Amailson. Irmão Paulo estará apresentando a Deus o meu, o seu, o nosso problema, porque eu te garanto uma coisa, Paulo não sabe do problema de nenhum de nós, mas ele vai orar para alguém que sabe de todos, e não só sabe como quer resolver. Tem um grande problema, Paulo, na oração, que eu oro agora, e se Jesus não me responder agora, eu digo, eita, Jesus não olha mais para mim. Mas a gente precisa entender que o tempo é dele. Ele faz no momento e na hora que quer.
2: É verdade.
0: Então continua confiando em Deus. Se não for hoje, vai ser amanhã. Porque ele continua sendo Deus. Ora aí, Paulo, por mim também, viu?
2: Amém. Glória a Deus. Rogo as orações também por mim, minha família. E nesse sentimento, vamos orar um pelos outros, que é o nosso dever, né?
0: Aleluia.
2: Senhor Deus e Pai, no nome de Jesus, queremos te agradecer nesta noite, Senhora, por mais

0: mais uma vez de estar aqui, Senhor. É verdade, levando as tuas boas novas, lembrando do teu grande amor, Senhor, entendendo que mais uma vez o Senhor dará oportunidade a nós, os nossos olhos se abriu. Olha, Jesus, obrigado, Senhor, por tudo que o Senhor tem realizado nessa trajetória em cada um de nós, Senhor, por estar de pé, revendo os nossos irmãos mais uma vez, Senhor. Olha, Senhor, em continuidade eu te peço agora por aqueles que estão doentes, Senhor, estão enfermos, sim, Senhor, precisando do teu socorro, da tua ajuda, do milagre, Senhor, que só o Senhor pode fazer. Agora, Jesus, visita esse meu irmão, essa minha irmã, sim, Senhor, onde houver a enfermidade, da planta do pé ao fio de cabelo, enfermidade no corpo físico, nós ordenamos agora, no nome de Jesus, bate em retirada, receba a saúde, como diz a palavra do Senhor. O Senhor levou sobre si todas as nossas enfermidades, sim, Senhor, restaura, cura este irmão, esta irmã, até essa pessoa que ainda não professou a fé no Senhor, sim, Senhor, chega com o teu milagre, Senhor. Também eu te peço pelos nossos irmãos, Senhor, que têm realizado esse trabalho, Senhor, nosso irmão Mariano, Maílson, toda a sua família, dos obreiros, sim, Senhor, assim abençoe cada um de nós, pois precisamos, Senhor, nesta última hora, do teu auxílio, da tua ajuda, Senhor, do teu aconchego continuamente. Assim eu te peço também pelo nosso pastor Martins, como os pastores de toda a Natal, em no nome do Senhor. Assim guarda, não só agora, mas para todos sempre. Amém.
1: Muito bem, 19 horas e 33 minutos em Natal, mandando um abraço todo especial ao nosso querido Robinho, certamente acompanhando o programa. Que Deus abençoe. Esperamos nos encontrarmos muito em breve. Querido Luiz, muito obrigado por estar conosco nesta noite, trazendo a mensagem, trazendo as informações do setor. Quero só convidá-lo para suas considerações finais.
2: Ok, amado. Aqui quero agradecer a Deus, primeiramente, e depois do pastor Cledinaldo pelo convite, e que continue orando pelo irmão Luiz Tiburcio, que sou carente das vossas orações.
1: Ô, irmão Paulo, diga alguma coisa antes de ir embora.
0: Sim, senhor. Também quero externar a minha gratidão, a confiança do nosso pastor Cledinaldo, como os demais pastores, pastor Antônio Nunes, que tem nos confiado de estar representando eles aqui. Para nós é uma satisfação, uma honra de estar vendo nossos amigos também, que graças a Deus se damos muito bem nesta unidade. Deus abençoe a todos. No nome de Jesus.
1: Muito bem, vamos a mais uma canção ou vamos ao intervalo comercial? Daqui a pouquinho a gente volta com muito mais na programação Boas Novas.

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2: 19:35.
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1: Muito bem, meu querido irmão Chagas, muito obrigado pelo carinho, que bom que estamos juntos nesta noite. Eu de Teixeira, a programação está uma maravilha, né? Que bom que estamos aqui adorando a Deus na beleza da sua santidade. Lembrando a você que acompanha o programa que você pode continuar interagindo conosco, sempre um prazer e uma alegria. Deixa eu ver quem mais fala conosco aqui na programação. A paz do Senhor Jesus aqui, a irmã Helena, de Nova Parnamirim, estou na escuta, vocês são uma bênção de Deus. Muito obrigado, minha irmã, que Deus abençoe a senhora também nesta noite. Prazer imenso estar chegando através das ondas da 92 FM. É a nossa querida irmã Núbia pedindo oração por Isaac, por libertação, união, paz e vitória. É, quem mais interage aqui no programa, João Barbosa. Boa noite, a paz do Senhor Jesus. Quero ouvir o louvor com Nelson Ned, Espírito Santo pode reinar. É, pede a João Barbosa de Macharanguape. Muito obrigado, meu irmão. Se nós tivermos, será um prazer atender ao desejo do teu coração. Lembrando, você pode continuar interagindo conosco através do 988-26-2255. Muito bem, são 19 horas e 38 minutos. É, boa noite, irmão. Eu quero ver a música de Chagas Sobrinho, O Homem e a Tempestade. É, já pessoas são por mim. Já peço oração por mim, que estou muito triste. Que Deus venha aqui na minha casa. Chega Jesus na casa desta pessoa, Maia Carla Silva de Oliveira. Cantemos, vamos agora com o nosso companheiro Joás Marques, representando o setor 38, trazendo as notícias. Trazendo uma saudação aos ouvintes do programa Boas Novas. Alô, Joás, boa noite, a paz do Senhor, bem-vindo.
2: Paz do Senhor, Mariano Dantas, a paz do Senhor, Amelson Santos, a paz do Senhor a você que está na sintonia da Rádio Nordeste Evangélica Jesus em primeiro lugar. Passamos a apresentar agora o programa Boas Novas com a participação do setor 38, setor este coordenado pelo pastor Francisco Aldísio, e cuja Igreja Apolo é a congregação de Bela Vista 1, situada na Rua dos Pegas, número 1885, no bairro das Quintas. É um prazer, uma alegria enorme em nossos corações transmitir para você as informações do nosso setor e uma palavra de Deus para o seu coração. Quero desde já mandar a minha saudação, o meu abraço a todos que compõem o setor 38, a todos os dirigentes de congregação, a todos os líderes de departamento e todos os membros e congregados deste setor que é tão abençoado e tem sido canal para várias vidas do bairro das Quintas e também para toda a cidade do Natal, em Rio Grande do Norte e em todo o Brasil, pois temos a certeza que somos instrumentos de Deus para a sua vida em qualquer lugar que você esteja neste mundo, porque somos a emissora que transmite a palavra de Deus aos quatro cantos da terra, chegando a lugares onde nós não podemos imaginar, mas temos a certeza que através das mídias sociais, da rede mundial de computadores, através da internet, nós chegamos a lugares que são exatamente específicos, que Deus tem sempre a direção certa para transmitir a sua palavra aos corações daqueles que o creem. Fique na sintonia, pois temos muitas informações para passar para você e creio que o nosso querido Mariano Dantas tem os oferecimentos, os irmãos do nosso setor e de outros setores que estão na sintonia do programa Boas Novas e estão na audiência e querem mandar a sua participação, o seu alô especial.
1: Muito bem, vamos de música. Nelson Ned chega cantando no programa Pode Reinar. Na sequência, o nosso querido Joás trará a mensagem da palavra de Deus para o teu coração. Sai daí não.

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1: 19:44, vamos voltar com o nosso companheiro Joás, trazendo a mensagem da palavra de Deus para o teu coração. Fique atento.

Meus irmãos, neste momento quero trazer uma reflexão breve da palavra do Senhor, do Evangelho de Jesus Cristo, segundo escreveu Marcos, no capítulo de número 14. Lerei os versículos 32 a 36. Está assim escrito: E foram a um lugar chamado Getsêmani, e disse aos seus discípulos: Assentai-vos aqui enquanto eu oro. E tomou consigo a Pedro e a Tiago e a João, e começou a ter pavor e a angustiar-se. E disse-lhes: A minha alma está profundamente triste até a morte. Ficai aqui e vigiai. E tendo ido um pouco mais adiante, prostrou-se em terra e orou para que, se fosse possível, passasse dele aquela hora. E disse: Abba, Pai, todas as coisas te são possíveis. Afasta de mim este cálice. Não seja, porém, o que eu quero, mas o que tu queres. Esse texto bastante conhecido da palavra do Senhor nos mostra uma passagem crucial para as nossas vidas. Observando todo um contexto, trata-se dos últimos momentos antes do martírio, antes do sacrifício que Jesus fez por nós, morrendo na cruz para que nós obtivéssemos vida. E observando esses momentos que estavam antecedendo todo este sacrifício, nós podemos observar algumas coisas que são importantes para a nossa vida. Não sei, muitas vezes a situação em que você, querido ouvinte, está nos ouvindo, você que está nos ouvindo nesta noite, você esteja passando, mas Jesus, nessa passagem específica, nos ensina algumas coisas importantes para a nossa vida. Jesus foi a um local onde ele já conhecia, isso podemos comprovar no Evangelho de Jesus Cristo, segundo escreveu João, no capítulo 18, versículo 1, e também em Lucas, capítulo 22, versículo 39, que ele já estava acostumado em ir àquele local, que se situava no Monte das Oliveiras, além do ribeiro de Cédron, denominado Getsêmani, que significa prensa de azeite. E era um lugar onde ele sempre estava ali para orar, para ter intimidade, um lugar de reclusão, tendo em vista o grande apelo da população em estar próximo de Jesus. Mas Jesus sempre tinha uma rotina de intimidade com o Senhor e sempre procurava, nos momentos que lhe eram oportunos, estar mais próximo do Senhor. E ele não ia sozinho, tendo em vista que, observando os versículos que eu mencionei ontem, antes, nós podemos observar que os discípulos também tinham este contato de intimidade com Jesus neste local, tinham contato com o local onde eles estavam. E Jesus, neste exato local, ele convida aqueles que lhe eram mais próximos, os discípulos que conviviam mais de perto, que eram Pedro, Tiago e João, e os convida para estar mais próximo dele. Porém, ele estava ali naquele local onde ele estava acostumado, começou a ter muita angústia, muito pavor, pois ele já estava sentindo por antecipação as dores que ele havia a sentir naquele momento, naqueles momentos que viriam. Ele começou a sentir a dor dos chicotes nas suas costas, começou a sentir a
a crueldade com que ele seria castigado. Ele já sentia os pregos nas mãos e nos pés, ele já sentia a dor da coroa por antecipação. Por isso ele, nestes momentos de angústia que lhe sucederam, ele começou a transpirar sangue, e o tamanho do sofrimento em que ele estava passando, ele já estava sentindo por antecipação. O que eu quero dizer para você, talvez você esteja numa

0: zona de conforto. Você que está me ouvindo neste momento, talvez você esteja numa zona de conforto e de repente você possa estar dentro de uma zona que para seus olhos pareça confortável, mas que não lhe isenta de você sentir angústias, sentir dores, sentir sofrimentos. Talvez você possa estar no local que aos olhos humanos pareça estar agradável, rodeado de amigos, rodeado de pessoas que fazem parte da sua intimidade, mas estas pessoas, estes locais, não te impede de um dia você se sentir sozinho, te façam passar por algumas situações que lhe remetem à angústia, ao sofrimento e até mesmo à solidão. Mas o que eu quero te dizer, mesmo nestes momentos, mesmo que os amigos estejam próximos, mesmo que o ambiente pareça estar agradável, a solidão bateu na sua porta e chegou até você, saiba que você não está sozinho, porque temos a certeza de que o Senhor em todos os momentos estará conosco. A Bíblia nos afirma que mesmo que passemos pelo vale da sombra da morte, nós não devemos temer, porque o Senhor estará conosco. Quando passarmos pelas águas ou passarmos por essas atividades, essas adversidades, o Senhor estará conosco em todos os momentos. Quando as lutas desta vida se comparem a tempestades que pareçam que o barco da nossa vida queira afundar ou seja agitado e afunde pelas ondas altas e bravias, o Senhor é poderoso para acalmar estas tempestades. O Senhor é poderoso para cessar toda e qualquer adversidade. Porém, Jesus, neste momento, passou por momentos de angústia, mas nem por isso passou. E no versículo 34, ele disse a aqueles que eram mais próximos: a minha alma está profundamente triste até a morte. Ficai aqui e vigiai. E o versículo 35 faz com que tudo isso se comprove nas suas primeiras palavras. E tendo ido um pouco mais adiante. Esta atitude de ir um pouco mais faz com que nós aprendamos que mesmo diante destas adversidades e que a nossa alma pareça triste, nós não devemos desistir em nenhum momento. Se observarmos este contexto ou estes versículos, nós podemos observar que Jesus foi um pouco mais adiante, foi um pouco mais além, sentindo as dores, sentindo como um ser humano, porque cremos que ele é 100% homem, 100% Deus. E a sua alma estava angustiada, mas ele pediu para Deus que Deus passasse dele aquela dor, aquele sofrimento, aquela angústia, porque ele viu que era muito pesado tudo aquilo que ele ia sofrer por amor a nós, a mim e a você. Mas ele entendeu, e nós observamos no versículo 36, que todas as coisas para Deus são possíveis. Tudo pode acontecer segundo a sua soberana vontade, que é boa, agradável e perfeita para as nossas vidas. Mas Jesus falou que não fosse apenas a vontade dele, mas que fosse única e exclusiva vontade daquele que era o Senhor daquele tempo, era o Senhor daquela situação e sabia que era necessário que Jesus passasse por tudo aquilo que ele iria passar, mas que valeria a pena, pois se estamos aqui vivos nesta cidade, você, querido ouvinte, que está me ouvindo nesta noite, você está vivo hoje por conta de um sacrifício que foi sentido por antecipação. E mesmo que o lado humano desta pessoa que fez esse sacrifício por amor a nós quisesse falar mais alto, a vontade de Deus foi maior para que tudo isto acontecesse. E ter a consciência de que a vontade dele era agradável foi o suficiente para que nós tenhamos essa consciência nas nossas vidas. Querido ouvinte, você que está me ouvindo neste exato momento, você que está vivenciando algo que na sua vida você passou ou passa neste exato momento, eu não sei a situação em que você está, eu não sei em que parte deste mundo você está. Talvez você estivesse numa zona de conforto, no local onde você estivesse sob controle, estivesse sob sua total segurança. E pelas circunstâncias que lhe sobrevêm, mesmo cercado de pessoas que estão ao seu redor, você se sentiu solitário e a sua alma se angustiou a ponto de muitas vezes você pensar em desistir da sua vida. Deus te fala nesta noite: vá um pouco mais, ande um pouco mais, esteja um pouco mais próximo de Deus, porque nestes momentos, nestes locais em que é uma zona de conforto, muitas vezes a adversidade se torna um start para que você esteja mais próximo de Deus na sua vida. Deus te abençoe, a você, a sua casa, a sua família, e não desista. Tente um pouco mais, porque tenha certeza, Deus estará contigo em todos os momentos. Deus te abençoe, em nome de Jesus.
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3: 19:59.
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0: São 20 horas em Natal, mandando um abraço ao pastor Aldísio Lopes, coordenador do setor 38, acompanhando a programação Boas Novas desta noite, mas neste momento eu quero mais uma vez convidar o nosso companheiro Joás. Ele estará trazendo as informações do setor para você que ouve a 92 FM.
1: Vamos à programação do nosso setor 38, começando pela composição das congregações que compõem este setor. Na congregação Polo de Bela Vista 1 está o nosso querido pastor Francisco Aldísio, coordenador do setor e dirigente da congregação Polo. Na congregação de Bela Vista 2 está o presbítero Adriano do Carmo. Na congregação de Mário Lira 1, o presbítero Diego Garcia. Na congregação de Mário Lira 2, o presbítero José Gomes. Na congregação de Leão de Judá está o presbítero José Ubiranei. E na congregação de Filadélfia, o presbítero Elias Trajano. Esta é a composição do setor 38 nas suas respectivas congregações. Vamos à programação. Amanhã, às 9 horas da manhã, teremos a Escola Bíblica Dominical. Esteja atento, pois é um momento de estarmos estudando a Palavra de Deus. E é a melhor escola do mundo. Eu te garanto, porque você sai ricamente abençoado de conhecimento e sai abastecido principalmente da Palavra de Deus. Não perca! E à noite, na congregação Polo, às 18 horas, teremos culto de louvor e adoração a Deus com a participação do Departamento de Evangelização e Missões, o DEPEM, culto denominado de missões, mas também de pregação da Palavra de Deus. Então, leve um amigo não evangélico para estar conosco, pois tenho certeza de que você entrará com um amigo e sairá com um irmão em Cristo Jesus. Nas demais congregações teremos culto com a participação do Departamento de Juventude. Na congregação de Bela Vista 2 teremos culto com a participação da Juventude. Na congregação de Mário Lira 1 e Mário Lira 2 também teremos culto com a participação da Juventude. E também na congregação de Filadélfia e na congregação de Leão de Judá teremos culto com a participação do Departamento Feminino, denominado culto de senhoras. São esses avisos para amanhã no setor 38. Na terça-feira, na congregação Polo, teremos culto com a participação dos novos convertidos às 19 horas. Antes disso, durante a manhã, a partir das 9 da manhã, nós teremos consagração e à tarde, às 14h30, teremos o círculo de oração. A irmã Eva, muito conhecida, irmã Eva da Alticau Chamar, convida a todos para estarem presentes na congregação de Bela Vista 1 para buscarmos a presença do Senhor em oração, fazermos as nossas petições na certeza de que o Senhor ouvirá as nossas orações e nos atenderá segundo o seu querer e a sua vontade, porque ela é boa, agradável e perfeita, cremos assim. Na quarta-feira, próxima, dia 10, o Dejade do setor 38 promoverá um evento denominado A Escolha Certa, a partir das 19 horas, na congregação de Bela Vista 1. Você, jovem adolescente do nosso setor, você é o nosso convidado especial. Tenha certeza de que será um momento de bastante alegria na presença do Senhor e aprenderemos um pouco sobre as escolhas que devemos fazer no nosso futuro. E na quinta-feira teremos culto de instrução e doutrina nas congregações do nosso setor e em todas as congregações de Natal. É um momento de ensino da palavra do Senhor. Você é o nosso convidado especial. São estas as programações, são essas atividades que ocorrerão no nosso setor 38 e já, desde já, queremos agradecer a oportunidade que o Senhor está nos concedendo nesta noite, em nome de Jesus.
0: Muito bem, 20:06 em Natal, Joás Marques trazendo o informativo lá do setor 38. Um abraço para todo o povo de Deus que acompanha a nossa programação. Vamos de música. Vamos adorar a Deus. Chaga e Sobrinho chega cantando no programa O Homem e a Tempestade.

0: Ok, estamos de volta, 20 horas e 10 minutos em Natal, programa Boas Novas, chegando ao final da participação do setor 38, deixando já a nossa palavra de gratidão, pastor Aldísio Lopes, o nosso querido Joás, que trouxe a palavra, que trouxe as informações, e neste momento nós o convidamos para encerrar a programação com uma oração, em nome de Jesus. Fala, Joás.
1: Querido Deus, queremos te agradecer por esta oportunidade que o Senhor nos concede aqui na Rádio Nordeste Evangélica de proclamar a tua palavra. Nós não podemos dimensionar o alcance desta palavra, mas sabemos que ela chegará ao coração daquele que necessita ouvir. Te peço, Senhor, pela vida de cada um que está nos ouvindo, de cada um que está aflito, que está abatido, que se sente sozinho. Dá-lhes a esperança, Senhor, de que ele não está só, que ele necessita da tua presença dia após dia, porque a tua presença, Senhor, nos traz descanso, nos traz conforto nos momentos de angústia. Que o Senhor venha trazer o auxílio necessário que cada um que me ouve nesta noite necessita. Quero te pedir, Senhor, pela vida de cada um dos que estão enfermos, que estão angustiados, que estão necessitando de uma porta de emprego, que estão necessitando de uma restauração no lar. Que o Senhor venha atender ao pedido dos teus filhos que estão neste exato momento ouvindo esta rádio, ouvindo este programa, ouvindo os hinos, ouvindo a ministração da tua palavra. Sê conosco, abençoa-nos, guarda-nos, livra-nos de todo o mal. Abençoa, Senhor, a todo o setor 38, cada um que compõe este setor. Vai abençoando, vai direcionando para aquilo que tu queres fazer no meio de nós. Nos ajuda, nos protege, nos livra, Senhor, de todo o mal. E esteja conosco em todos os momentos, é este o nosso desejo. Mas contudo, Senhor, que se faça o teu querer e a tua vontade sobre as nossas vidas. É tudo que nós te pedimos e desde já te agradecemos. Em nome de Jesus, amém.
0: 20 horas e 13 minutos em Natal. Assim nós estamos encerrando a participação do setor 38. Mais uma vez agradecendo ao pastor Aldísio e deixando a nossa palavra de gratidão ao nosso companheiro Joás Marques, que trouxe tudo do setor nesta noite. Muito obrigado, que Deus continue abençoando a tua vida. Programa Boas Novas agora toca para você. Não há barreiras, Álvaro Tito, tudo é perda. Felipe Rodrigues e no tempo dele, Elian Oliveira.

0: 8:33 é Natal, 20:33, programa Boas Novas continua. Um abraço para você que acompanha a nossa programação nesta noite, zona norte da nossa capital, acompanhando a programação. E estamos com uma equipe muito boa que a partir das 21 horas estarão participando da programação com o setor 36 lá na zona norte da nossa capital. Mas estamos com ele aqui na cabine, no estúdio. Para nós é um prazer e uma alegria receber essa equipe boa, tem feito a obra de Deus com dedicação. Paulo Hélio está conosco nesta noite, a paz do Senhor Jesus, bem-vindo mais uma vez. Fala aí para o povo de Deus aquele alô todo especial.
1: Pastor Mariano, ouvintes da 92.5, Maílson, nosso abraço, nosso Natanael, o herdeiro primogênito.
0: Não é o primogênito.
1: Ah, tem uma, né?
2: Rebeca é a primogênita.
1: Ah, Rebeca, então.
2: Natanael é o do.
1: Mas ele é primogênito dos homens, né?
2: É.
1: Ah, então é primogênito. Hein?
0: Não existe isso, não.
1: Meus irmãos, é um negócio aqui, tá um pouco sério. Eu.
0: Muito sério.
1: Eu queria, não quero, né? Porque quando você queria, ficou lá pra trás. Quero pedir oração pelo nosso querido Paulo, né? Paulo Roberto, que foi acometido de um aneurisma, né? Ficou alguns dias ali no Valfredo Gurgel e já foi mandado para casa, porém ainda continua com a situação um pouco difícil. E os irmãos do setor 36, ou alguém que puder nos ajudar, nos enviando uma cesta básica para nós levarmos a este irmão. Você não está fazendo nada mais do que uma obra, ou seja, aquilo que Deus em Cristo Jesus tem falado e fala nas suas escrituras. Se tu tem duas túnicas, dá uma e fica com uma. E se tu podes ajudar, ajude. Porque a Bíblia diz que é melhor emprestar do que tomar emprestado. E a situação do nosso querido Paulo Roberto, ele é um pai de família. E nessa situação ele está parado e vai passar um bocado de dias, presbítero Geraldo. E se nós não encararmos essa situação, para nós se juntarmos, se unirmos para fazer alguma coisa pelos irmãos que são carentes da nossa congregação. É como a Bíblia, a própria Bíblia mesmo diz, se nós se calarmos, as pedras irão clamar, certo? Então, fica aqui, tá certo? Fica aqui o meu pedido, um pedido de ajuda, não é para mim, é para o irmão Paulo Roberto. Se você quiser o meu número do zap, do celular, eu posso passar para você. Se você quiser passar alguma ajuda para nós passarmos para ele, você faz isso com muita tranquilidade. O irmão está precisando da sua ajuda e da minha ajuda.
0: Muito bem, 20:37. Para refletir sobre isso, o quanto é importante. Eu sou testemunha viva. Eu passei por uma cirurgia há quase 6 anos atrás. E a minha renda maior é do meu trabalho autônomo. E quando eu recebi aquela notícia que eu tinha que fazer a cirurgia, e não era uma cirurgia pequena, uma cirurgia grande, eu tinha que ficar sem trabalhar muito tempo. E eu pensei, e agora, Jesus? Como é que vai ser? Eu preciso do meu trabalho diário para receber o que eu preciso. Mas Jesus é tão bom. A minha família é bastante grande, 20 e poucos irmãos. E eu não precisei ligar para ninguém pedindo alguma coisa. Pelo contrário, eu recebi ligação de todos eles dizendo: Mariano, fique tranquilo, não se preocupe, porque não vai faltar nada para você.
1: Mas as coisas mudam, né, Mariano?
0: Então vamos, Paulo, vamos ajudar.
1: Vamos
0: quem
1: ajudar.
0: Puder. Se você disser, eu não posso dar uma cesta básica, você pode dar um quilo. E de quilo em quilo, há um ditado popular que de grão em grão, galinha...
1: A galinha enche o papo.
0: Estufa o papo, né?
1: Estufa,
0: então,
1: com certeza.
0: Pode fazer da mesma maneira. Eu gostaria de ajudar, não posso dar uma cesta básica, nós vamos entender. Mas se você tiver o desejo no coração de dar um quilo de feijão, um quilo de farinha, um quilo de... Ou se você puder, manda a cesta básica. Um
1: quilo de carne.
0: Não fique assim. Constrangido.
1: Com certeza.
0: O importante é ajudar a quem necessita.
1: E outro detalhe, Mariano, pastor Geraldo, pastor Pontes, é que aquela viúva, ela só levava consigo 2 moedas. E para as pessoas que estavam de frente, aquilo para eles não era nada. Mas o significado era grandíssimo, porque era do fundo do coração, estava dando com aqui, tudo aquilo que tinha.
0: A atitude, né?
1: Uma atitude, sabe, nobre. E oxalá, não era preciso, não é? As pessoas ficarem fazendo campanhas, fazendo isso, fazendo aquilo. Era para as pessoas se dispor no silêncio e chegar lá e levar uma coisa, levar outra. E isso é gratificante. Deus está vendo, não precisa você ter a foto para você, não, vou entregar isso aqui, vou tirar uma foto dizendo que eu entreguei. Não, não faça isso. Entregue, e Deus com certeza está tirando a foto sua. É Deus, deixa Deus gravar ali, que Deus não se esquece.
0: Um exemplo maravilhoso para nós cristãos: você dá a sua oferta na igreja, entrega o seu dízimo, devolve o seu dízimo na igreja, e não precisa sair divulgando para ninguém, né? Porque Deus sabe todas as coisas. Muito bem, na companhia do nosso querido Paulo, pastor Geraldo Bernardo, bem-vindo, boa noite, a paz do Senhor. Fico feliz que o senhor está comigo mais uma vez, viu?
3: Amém, doutor Mariano. Mariano, louvamos a Deus por estarmos aqui nesta noite, representando mais uma vez o nosso setor 36, com essa equipe, nosso irmão Paulo Hélio. Graças a Deus, estamos gratos por estarmos aqui nesta noite cooperando na obra de Deus.
0: Muito bem, fui até consagrada, doutor. Agora, hein, Paulo?
1: Doutor Mariano. É nobre, é doutor, é sangue azul. Só falta dizer que é sangue azul.
0: Presbítero José Pontes, boa
1: José
0: noite,
1: Maria.
0: A
1: José
0: paz
1: Maria
0: do
1: Pontes.
0: Senhor Jesus. Fala conosco, Pontes, a paz do Senhor, bem-vindo.
4: Glória a Deus, a paz do Senhor para Mariano, a Maílson e o herdeiro, né? Como Paulo falou aqui, que ele é o primogênito dos homens, glória a Deus. E eu estou feliz por estar aqui mais uma vez na Rádio Nordeste, revendo nossos amados, que para mim sempre é uma honra quando eu estou aqui. E abraço Mariano, a Maílson. E é uma amizade que Deus tem nos dado, para a glória de Deus. Eu digo isso para a glória de Deus. E a gente se sente feliz ao estar ao lado de Mariano, a Maílson, o filho de Amaius, quer dizer, a gente se sente gratificante. Então eu atribuo tudo isso ao nosso Deus, que é ele que faz essas coisas e é maravilhoso aos nossos olhos.
0: Muito bem, Amaius, dá pra cantar agora? Shirley Cavalhais, Vendavais.

0: Muito bem, 8 horas e 48 minutos em Natal. Vamos ouvir uma porção da palavra de Deus para o teu coração. O horário não é destinado a esse setor, mas Deus conhece a necessidade de todos nós.
1: Aproveitar o tempo, né?
0: Lá do outro lado, não sei onde, alguém pode estar ouvindo e necessitando ouvir uma palavra neste momento. Porque Deus tem um tempo certo para todas as coisas. Quando a Bíblia diz que há um tempo determinado debaixo do céu, pode ser o tempo que Ele escolheu para você nesta noite. E eu vou direto com o nosso companheiro José Pontes para entregar para nós esta palavra de Deus. Pontes.
2: Louvado seja Deus. Mais uma vez saúdo os irmãos na paz do Senhor. Já agradecendo a Deus por esta oportunidade de falar do amor de Jesus Cristo, o único que sabe amar. E o amor dele é verdadeiro. Glória a Deus. Por que eu digo isso? Porque do jeito que ele me ama, crente na pessoa bendito, ele ama aquele que está lá na sarjeta, debaixo da maquisa, sem ter o que comer. Ama ele do mesmo jeito, porém aborrece o que eles praticam. Mas eu vou ler aqui um versículo que se encontra no livro de Jeremias, capítulo 33, e o versículo 3, que diz assim: clama a mim e responder-te-ei, anunciar-te-ei coisas grandes e firmes que não sabes. Louvado seja o nome de Jesus para sempre. Eu acho muito interessante esse versículo, porque é o próprio Deus dizendo: clame a mim. Não deve clamar a outros deuses. Não, tem que clamar ao verdadeiro Deus. Quando eu leio esse versículo, me vem à memória a história de um cidadão. Esse cidadão, uma situação muito difícil.

rapaz, muito difícil mesmo. E onde é o dono da bênção? O nosso Senhor Jesus Cristo, a Bíblia diz que ele vai entrando em Jericó. E havia ali no caminho, a Bíblia diz que ele está à beira do caminho, necessitado, pedindo esmola. Ô irmão, como é difícil você chegar ao ponto de pedir esmola. E a situação desse rapaz não era muito boa não, porque além dele ser um homem necessitado, ele era cego. E eu acredito que cego não tem nome, porque muitas vezes você passa pelo oi ceguinho, bom dia ceguinho, boa tarde ceguinho, como é que está você? E eu acredito que está ali aquele homem mendigando, pedindo esmola aos que passava. E quando foi um dia, para uma surpresa desse Bartimeu, aconteceu o que ele não esperava. Aconteceu o que ele não estava esperando. Ele ouviu, porque cego não podia enxergar, mas ele ouviu um grande barulho naquele dia. Eu acredito que ele colocou no coração dele: eu acho que o dia hoje vai ser bom, porque está passando muita gente. E eu acredito que naquele dia ele pediu muito. E alguém disse, ele, no meio ali da situação, o barulho de muita gente, ele pergunta: o que é que está acontecendo? Que barulho é esse? Porque dificilmente passava a quantidade de gente que ia passando naquele momento. A Bíblia diz que é onde Jesus estava ou passava, uma grande multidão o seguia. E alguém disse para ele: Bartimeu, ou ceguinho, Jesus de Nazaré, Jesus está passando. E a Bíblia diz que ele começou a gritar: Jesus, filho de Davi, tenha misericórdia de mim. Jesus, filho de Davi, tenha misericórdia de mim. A Bíblia diz que alguém está passando e diz: ele não vai parar não. Não adianta, ele já passou, já está lá na frente. Ele não vai te ouvir. A Bíblia diz que Bartimeu ouviu aquela mensagem. Poderia ter se calado, né? Mas não. Ele clamou, a Bíblia diz que ele clamou ainda mais alto. Ou seja, ele gritou. Ele gritou. Jesus, filho de Davi, tenha misericórdia de mim. A Bíblia diz que Deus ouve o clamor do necessitado. A Bíblia diz que Deus ouve quando nós clamamos. E a Bíblia diz que Jesus parou e disse: me traga esse homem.

0: louvado seja Deus. Me traga esse homem. A Bíblia não relata, mas eu tenho quase certeza que aquele que disse, se cale, que ele não vai te ouvir. Eu acredito que foi o mesmo que disse, o mestre parou e te chama. O mestre parou, Bartimeu, e te chama. E Bartimeu, a Bíblia diz que ele levanta, pega a sua capa e vai, e vai ao encontro de Jesus. E quando chega de frente a Jesus, Jesus faz uma pergunta: o que queres que eu te faça? Eu tenho certeza, eu não vou dizer que eu tenho quase certeza, eu tenho certeza que Jesus já sabia, porque a Bíblia diz que Jesus conhecia o coração do povo que seguia ele. Jesus conhecia o coração de cada um. Jesus sabia que Bartimeu queria ver, mas Jesus perguntou, o que queres que eu te faça? Ah, Bartimeu diz logo, Senhor, eu quero ver. Jesus disse, veja, a tua fé te salvou. Glória a Deus. O que eu acho interessante é que quando Jesus disse, veja, a tua fé te salvou, a primeira pessoa que Bartimeu vê é Jesus de Nazaré. Glória a Deus, glória a Deus. Tem outro personagem também na Bíblia que eu gosto de meditar. Quando a gente está olhando a Bíblia, parece que aquele fato está acontecendo naquele momento. Porque a Bíblia, a palavra de Deus diz que a palavra de Deus é viva. Viva. Acontecimento que aconteceu há mais de 12 mil anos, você lê, é mesmo que você esteja vivenciando, é mesmo que você esteja, foi ontem. A Bíblia diz no capítulo 15 de Mateus, que havia uma mulher cananeia. Essa mulher também saiu à procura, saiu gritando atrás de Jesus. E alguém chegou para Jesus e disse, despede-a, porque ela vem gritando atrás de nós. Irmão, irmãos que estão nos ouvindo, muitas vezes a gente sai, a gente chega na igreja com um problema tão grande, você começa a chorar, e muitas vezes as pessoas não entendem, mas não sabem o tamanho da sua necessidade. A Bíblia diz que aquela mulher saiu gritando. E não foi outras pessoas não, foi os discípulos que chegaram para Jesus e disse, despede-a, que ela vem gritando há tanto tempo. E Jesus olha para aquela mulher e diz assim, não é bom tomar o pão dos filhos e lançar os cachorrinhos. Mas ela diz para Jesus, sim, Senhor, mas os cachorrinhos se alimentam da migalha que cai da mesa do seu Senhor. Pronto, foi o bastante para Jesus dizer para aquela mulher, ô mulher, grande é a tua fé. Vá para sua casa e seja feito conforme a tua vontade. Louvado seja Deus. A Bíblia diz que quando aquela mulher chegou em casa, a sua filha estava sã, livre de todo mal. Porque esse Deus que nós estamos pregando, anunciando a você hoje, ele é o mesmo. A Bíblia diz que ele é ontem, hoje e eternamente. Ele continua sendo Deus, ele vai permanecer sendo Deus, curando, ressuscitando, batizando com o Espírito Santo, porque ele é digno de honra, de glória, adoração e louvor. E Deus nos abençoe.
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